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2: Divino Jesus, nós vos oferecemos este terço que vamos rezar, meditando nos mistérios da vossa redenção. Concedei-nos, por intercessão da Virgem Maria, Mãe de Deus e Nossa Mãe, as virtudes que nos são necessárias para bem rezá-lo e a graça de ganharmos as indulgências desta santa devoção. Creio em um só Deus, Pai Todo-Poderoso, Criador do céu e da terra, e em Jesus Cristo, seu único Filho, nosso Senhor, que foi concebido pelo poder do Espírito Santo, nasceu da Virgem Maria, padeceu sob Pôncio Pilatos, foi crucificado, morto e sepultado, desceu à mansão dos mortos, ressuscitou ao terceiro dia, subiu aos céus e está sentado à direita de Deus Pai Todo-Poderoso, onde há de vir a julgar os vivos e os mortos. Creio no Espírito Santo, na Santa Igreja Católica, na comunhão dos santos, na remissão dos pecados, na ressurreição da carne e na vida eterna. Amém. Pai nosso que estais no céu, santificado seja o vosso nome. Venha a nós o vosso reino, seja feita a vossa vontade, assim na terra como no céu. O pão nosso de cada dia nos dai hoje. Perdoai-nos as nossas ofensas, assim como nós perdoamos a quem nos tem ofendido. E não nos deixeis cair em tentação, mas livrai-nos do mal. Amém. Ave Maria, cheia de graça, o Senhor é convosco. Bendita sois vós entre as mulheres, e bendito é o fruto do vosso ventre, Jesus.
3: Santa Maria, Mãe de Deus, rogai por nós, pecadores, agora e na hora de nossa morte. Amém.
2: Ave Maria, cheia de graça, o Senhor é convosco. Bendita sois vós entre as mulheres, e bendito é o fruto do vosso ventre, Jesus.
4: Santa Maria, Mãe de Deus, rogai por nós, pecadores, agora e na hora da nossa morte. Amém.
2: Ave Maria, cheia de graça, o Senhor é convosco. Bendita sois vós entre as mulheres, e bendito é o fruto do vosso ventre, Jesus.
3: Santa Maria, Mãe de Deus, rogai por nós, pecadores, agora e na hora de nossa morte. Amém.
2: Glória ao Pai, ao Filho e ao Espírito Santo.
3: Como era no princípio, agora e sempre. Amém.
2: Primeiro mistério glorioso, a ressurreição de Jesus. A celebração da vitória de Jesus sobre a morte, um evento central da fé cristã. Pai nosso que estais no céu, santificado seja o vosso nome. Venha a nós o vosso reino, seja feita a vossa vontade, assim na terra como no céu. O pão nosso de cada dia nos dai hoje. Perdoai-nos as nossas ofensas, assim como nós perdoamos a quem nos tem ofendido. E não nos deixeis cair em tentação, mas livrai-nos do mal. Amém. Ave Maria, cheia de graça, o Senhor é convosco. Bendita sois vós entre as mulheres, e bendito é o fruto do vosso ventre, Jesus.
4: Santa Maria, Mãe de Deus, rogai por nós, pecadores, agora e na hora da nossa morte. Amém.
2: Ave Maria, cheia de graça, o Senhor é convosco. Bendita sois vós entre as mulheres, e bendito é o fruto do vosso ventre, Jesus.

0: Santa Maria, Mãe de Deus, rogai por nós, pecadores, agora e na hora de nossa morte. Amém.
1: Ave Maria, cheia de graça, o Senhor é convosco. Bendita sois vós entre as mulheres e bendito é o fruto do vosso ventre, Jesus.
2: Santa Maria, Mãe de Deus, rogai por nós, pecadores, agora e na hora da nossa morte. Amém.
1: Ave Maria, cheia de graça, o Senhor é convosco. Bendita sois vós entre as mulheres e bendito é o fruto do vosso ventre, Jesus.
0: Santa Maria, Mãe de Deus, rogai por nós, pecadores, agora e na hora de nossa morte. Amém.
1: Ave Maria, cheia de graça, o Senhor é convosco. Bendita sois vós entre as mulheres e bendito é o fruto do vosso ventre, Jesus.
2: Santa Maria, Mãe de Deus, rogai por nós, pecadores, agora e na hora da nossa morte. Amém.
1: Ave Maria, cheia de graça, o Senhor é convosco. Bendita sois vós entre as mulheres e bendito é o fruto do vosso ventre, Jesus.
0: Santa Maria, Mãe de Deus, rogai por nós, pecadores, agora e na hora de nossa morte. Amém.
1: Ave Maria, cheia de graça, o Senhor é convosco. Bendita sois vós entre as mulheres e bendito é o fruto do vosso ventre, Jesus.
2: Santa Maria, Mãe de Deus, rogai por nós, pecadores, agora e na hora da nossa morte. Amém.
1: Ave Maria, cheia de graça, o Senhor é convosco. Bendita sois vós entre as mulheres e bendito é o fruto do vosso ventre, Jesus.
0: Santa Maria, Mãe de Deus, rogai por nós, pecadores, agora e na hora de nossa morte. Amém.
1: Glória ao Pai, ao Filho e ao Espírito Santo.
0: Como era no princípio, agora e sempre. Amém.
1: Segundo mistério glorioso, ascensão de Jesus ao céu. O retorno de Jesus ao Pai após sua missão terrena, prometendo a vinda do Espírito Santo. Pai nosso que estais no céu, santificado seja o vosso nome. Venha a nós o vosso reino, seja feita a vossa vontade, assim na terra como no céu. O pão nosso de cada dia nos dai hoje. Perdoai-nos as nossas ofensas, assim como nós perdoamos a quem nos tem ofendido. E não nos deixeis cair em tentação, mas livrai-nos do mal. Amém. Ave Maria, cheia de graça, o Senhor é convosco. Bendita sois vós entre as mulheres e bendito é o fruto do vosso ventre, Jesus.
2: Santa Maria, Mãe de Deus, rogai por nós, pecadores, agora e na hora da nossa morte. Amém.
1: Ave Maria, cheia de graça, o Senhor é convosco. Bendita sois vós entre as mulheres e bendito é o fruto do vosso ventre, Jesus.
0: Santa Maria, Mãe de Deus, rogai por nós, pecadores, agora e na hora de nossa morte. Amém.
1: Ave Maria, cheia de graça, o Senhor é convosco. Bendita sois vós entre as mulheres e bendito é o fruto do vosso ventre, Jesus.
2: Santa Maria, Mãe de Deus, rogai por nós, pecadores, agora e na hora da nossa morte. Amém.
1: Ave Maria, cheia de graça, o Senhor é convosco. Bendita sois vós entre as mulheres e bendito é o fruto do vosso ventre, Jesus.
0: Santa Maria, Mãe de Deus, rogai por nós, pecadores, agora e na hora de nossa morte. Amém.
1: Ave Maria, cheia de graça, o Senhor é convosco. Bendita sois vós entre as mulheres e bendito é o fruto do vosso ventre, Jesus.
2: Santa Maria, Mãe de Deus, rogai por nós, pecadores, agora e na hora da nossa morte. Amém.
1: Ave Maria, cheia de graça, o Senhor é convosco. Bendita sois vós entre as mulheres e bendito é o fruto do vosso ventre, Jesus.
0: Santa Maria, Mãe de Deus, rogai por nós, pecadores, agora e na hora de nossa morte. Amém.
1: Ave Maria, cheia de graça, o Senhor é convosco. Bendita sois vós entre as mulheres e bendito é o fruto do vosso ventre, Jesus.
2: Santa Maria, Mãe de Deus, rogai por nós, pecadores, agora e na hora da nossa morte. Amém.
1: Ave Maria, cheia de graça, o Senhor é convosco. Bendita sois

0: vós entre as mulheres, e bendito é o fruto do vosso ventre, Jesus.
1: Santa Maria, Mãe de Deus, rogai por nós, pecadores, agora e na hora de nossa morte. Amém.
0: Ave Maria, cheia de graça, o Senhor é convosco. Bendita sois vós entre as mulheres, e bendito é o fruto do vosso ventre, Jesus.
2: Santa Maria, Mãe de Deus, rogai por nós, pecadores, agora e na hora da nossa morte. Amém.
0: Ave Maria, cheia de graça, o Senhor é convosco. Bendita sois vós entre as mulheres, e bendito é o fruto do vosso ventre, Jesus.
1: Santa Maria, Mãe de Deus, rogai por nós, pecadores, agora e na hora de nossa morte. Amém.
0: Glória ao Pai, ao Filho e ao Espírito Santo.
1: Como era no princípio, agora e sempre. Amém.
0: Terceiro mistério glorioso, descida do Espírito Santo. O Espírito Santo descendo sobre Maria e os apóstolos em Pentecostes, dando início à vida da igreja e à sua missão de evangelização. Pai nosso que estais no céu, santificado seja o vosso nome. Venha a nós o vosso reino, seja feita a vossa vontade, assim na terra como no céu. O pão nosso de cada dia nos dai hoje, perdoai as nossas ofensas, assim como nós perdoamos a quem nos tem ofendido. E não nos deixeis cair em tentação, mas livrai-nos do mal. Amém. Ave Maria, cheia de graça, o Senhor é convosco. Bendita sois vós entre as mulheres, e bendito é o fruto do vosso ventre, Jesus.
2: Santa Maria, Mãe de Deus, rogai por nós, pecadores, agora e na hora da nossa morte. Amém.
0: Ave Maria, cheia de graça, o Senhor é convosco. Bendita sois vós entre as mulheres, e bendito é o fruto do vosso ventre, Jesus.
1: Santa Maria, Mãe de Deus, rogai por nós, pecadores, agora e na hora de nossa morte. Amém.
0: Ave Maria, cheia de graça, o Senhor é convosco. Bendita sois vós entre as mulheres, e bendito é o fruto do vosso ventre, Jesus.
2: Santa Maria, Mãe de Deus, rogai por nós, pecadores, agora e na hora da nossa morte. Amém.
0: Ave Maria, cheia de graça, o Senhor é convosco. Bendita sois vós entre as mulheres, e bendito é o fruto do vosso ventre, Jesus.
1: Santa Maria, Mãe de Deus, rogai por nós, pecadores, agora e na hora de nossa morte. Amém.
0: Ave Maria, cheia de graça, o Senhor é convosco. Bendita sois vós entre as mulheres, e bendito é o fruto do vosso ventre, Jesus.
2: Santa Maria, Mãe de Deus, rogai por nós, pecadores, agora e na hora da nossa morte. Amém.
0: Ave Maria, cheia de graça, o Senhor é convosco. Bendita sois vós entre as mulheres, e bendito é o fruto do vosso ventre, Jesus.
1: Santa Maria, Mãe de Deus, rogai por nós, pecadores, agora e na hora de nossa morte. Amém.
0: Ave Maria, cheia de graça, o Senhor é convosco. Bendita sois vós entre as mulheres, e bendito é o fruto do vosso ventre, Jesus.
2: Santa Maria, Mãe de Deus, rogai por nós, pecadores, agora e na hora da nossa morte. Amém.
0: Ave Maria, cheia de graça, o Senhor é convosco. Bendita sois vós entre as mulheres, e bendito é o fruto do vosso ventre, Jesus.
1: Santa Maria, Mãe de Deus, rogai por nós, pecadores, agora e na hora de nossa morte. Amém.
0: Ave Maria, cheia de graça, o Senhor é convosco. Bendita sois vós entre as mulheres, e bendito é o fruto do vosso ventre, Jesus.
2: Santa Maria, Mãe de Deus, rogai por nós, pecadores, agora e na hora da nossa morte. Amém.
0: Ave Maria, cheia de graça, o Senhor é convosco. Bendita sois vós entre as mulheres, e bendito é o fruto do vosso ventre, Jesus.
1: Santa Maria, Mãe de Deus, rogai por nós, pecadores, agora e na hora de nossa morte. Amém.
0: Glória ao Pai, ao Filho e ao Espírito Santo.
1: Como era no princípio, agora e sempre. Amém.
0: Quarto mistério glorioso, Assunção de Maria ao céu. Maria é levada ao céu de corpo e alma. uma manifestação do poder de Deus e um exemplo de fé. Pai nosso que estais no céu, santificado seja o vosso nome. Venha a nós o vosso reino, seja feita a vossa vontade, assim na terra como no céu. O pão nosso de cada dia nos dai hoje. Perdoai-nos as nossas ofensas, assim como nós perdoamos a quem nos tem ofendido. E não nos deixeis cair em tentação, mas livrai-nos do mal. Amém. Ave Maria, cheia de graça, o Senhor é convosco. Bendita sois vós entre as mulheres e bendito é o fruto do vosso ventre, Jesus.
2: Santa Maria, Mãe de Deus, rogai por nós, pecadores, agora e na hora da nossa morte. Amém.
0: Ave Maria, cheia de graça, o Senhor é convosco. Bendita sois vós entre as mulheres e bendito é o fruto do vosso ventre, Jesus.
1: Santa Maria, Mãe de Deus, rogai por nós, pecadores, agora e na hora de nossa morte. Amém.
0: Ave Maria, cheia de graça, o Senhor é convosco. Bendita sois vós entre as mulheres e bendito é o fruto do vosso ventre, Jesus.
2: Santa Maria, Mãe de Deus, rogai por nós, pecadores, agora e na hora da nossa morte. Amém.
0: Ave Maria, cheia de graça, o Senhor é convosco. Bendita sois vós entre as mulheres e bendito é o fruto do vosso ventre, Jesus.
1: Santa Maria, Mãe de Deus, rogai por nós, pecadores, agora e na hora de nossa morte. Amém.
0: Ave Maria, cheia de graça, o Senhor é convosco. Bendita sois vós entre as mulheres e bendito é o fruto do vosso ventre, Jesus.
2: Santa Maria, Mãe de Deus, rogai por nós, pecadores, agora e na hora da nossa morte. Amém.
0: Ave Maria, cheia de graça, o Senhor é convosco. Bendita sois vós entre as mulheres e bendito é o fruto do vosso ventre, Jesus.
1: Santa Maria, Mãe de Deus, rogai por nós, pecadores, agora e na hora de nossa morte. Amém.
0: Ave Maria, cheia de graça, o Senhor é convosco. Bendita sois vós entre as mulheres e bendito é o fruto do vosso ventre, Jesus.
2: Santa Maria, Mãe de Deus, rogai por nós, pecadores, agora e na hora da nossa morte. Amém.
0: Ave Maria, cheia de graça, o Senhor é convosco. Bendita sois vós entre as mulheres e bendito é o fruto do vosso ventre, Jesus.
1: Santa Maria, Mãe de Deus, rogai por nós, pecadores, agora e na hora de nossa morte. Amém.
0: Ave Maria, cheia de graça, o Senhor é convosco. Bendita sois vós entre as mulheres e bendito é o fruto do vosso ventre, Jesus.
2: Santa Maria, Mãe de Deus, rogai por nós, pecadores, agora e na hora da nossa morte. Amém.
0: Ave Maria, cheia de graça, o Senhor é convosco. Bendita sois vós entre as mulheres e bendito é o fruto do vosso ventre, Jesus.
1: Santa Maria, Mãe de Deus, rogai por nós, pecadores, agora e na hora de nossa morte. Amém.
0: Glória ao Pai, ao Filho e ao Espírito Santo.
1: Como era no princípio, agora e sempre. Amém.
0: Quinto e último mistério glorioso, coroação de Maria como rainha do céu e da terra. Maria é coroada como rainha, um reconhecimento da sua importância na história da salvação e do seu papel como mãe de Deus e mãe da Igreja. Pai nosso que estais no céu, santificado seja o vosso nome. Venha a nós o vosso reino, seja feita a vossa vontade, assim na terra como no céu. O pão nosso de cada dia nos dai hoje. Perdoai-nos as nossas ofensas, assim como nós perdoamos a quem nos tem ofendido. E não nos deixeis cair em tentação, mas livrai-nos do mal. Amém. Ave Maria, cheia de graça, o Senhor é convosco. Bendita sois vós entre as mulheres e bendito é o fruto do vosso ventre, Jesus.
2: Santa Maria, Mãe de Deus, rogai por nós, pecadores, agora e na hora da nossa morte. Amém.
0: Ave Maria, cheia de graça, o Senhor é convosco. Bendita sois vós entre as mulheres, e bendito é o fruto do vosso ventre, Jesus.
1: Santa Maria, Mãe de Deus, rogai por nós, pecadores, agora e na hora de nossa morte. Amém.
0: Ave Maria, cheia de graça, o Senhor é convosco. Bendita sois vós entre as mulheres, e bendito é o fruto do vosso ventre, Jesus.
2: Santa Maria, Mãe de Deus, rogai por nós, pecadores, agora e na hora da nossa morte. Amém.
0: Ave Maria, cheia de graça, o Senhor é convosco. Bendita sois vós entre as mulheres, e bendito é o fruto do vosso ventre, Jesus.
1: Santa Maria, Mãe de Deus, rogai por nós, pecadores, agora e na hora de nossa morte. Amém.
0: Ave Maria, cheia de graça, o Senhor é convosco. Bendita sois vós entre as mulheres, e bendito é o fruto do vosso ventre, Jesus.
2: Santa Maria, Mãe de Deus, rogai por nós, pecadores, agora e na hora da nossa morte. Amém.
0: Ave Maria, cheia de graça, o Senhor é convosco. Bendita sois vós entre as mulheres, e bendito é o fruto do vosso ventre, Jesus.
1: Santa Maria, Mãe de Deus, rogai por nós, pecadores, agora e na hora de nossa morte. Amém.
0: Ave Maria, cheia de graça, o Senhor é convosco. Bendita sois vós entre as mulheres, e bendito é o fruto do vosso ventre, Jesus.
2: Santa Maria, Mãe de Deus, rogai por nós, pecadores, agora e na hora da nossa morte. Amém.
0: Ave Maria, cheia de graça, o Senhor é convosco. Bendita sois vós entre as mulheres, e bendito é o fruto do vosso ventre, Jesus.
1: Santa Maria, Mãe de Deus, rogai por nós, pecadores, agora e na hora de nossa morte. Amém.
0: Ave Maria, cheia de graça, o Senhor é convosco. Bendita sois vós entre as mulheres, e bendito é o fruto do vosso ventre, Jesus.
2: Santa Maria, Mãe de Deus, rogai por nós, pecadores, agora e na hora da nossa morte. Amém.
0: Ave Maria, cheia de graça, o Senhor é convosco. Bendita sois vós entre as mulheres, e bendito é o fruto do vosso ventre, Jesus.
1: Santa Maria, Mãe de Deus, rogai por nós, pecadores, agora e na hora de nossa morte. Amém.
0: Glória ao Pai, ao Filho e ao Espírito Santo.
1: Como era no princípio, agora e sempre. Amém.
0: Infinitas graças vos damos, soberana rainha, pelos benefícios que todos os dias recebemos de vossas mãos liberais. Dignai-vos agora e para sempre tomar-nos debaixo de vosso poderoso amparo. E para mais vos agradecer, nós vos saudamos orando a Salve Rainha.
3: Salve Rainha, Mãe de Misericórdia, vida, doçura e esperança nossa, salve. A vós bradamos os degredados filhos de Eva, a vós suspiramos gemendo e chorando neste vale de lágrimas. Eia, pois, advogada nossa, que esses vossos olhos misericordiosos a nós volvei, e depois desse desterro mostrai-nos Jesus. Bendito é o fruto do vosso ventre, ó clemente, ó piedosa, ó doce sempre Virgem Maria.
0: Rogai por nós, Santa Mãe de Deus,
1: para que sejamos dignos das promessas de Cristo.
0: Ó Maria concebida sem pecado,
1: rogai por nós que recorremos a vós.
0: Nossa Senhora da Piedade,
1: rogai por nós.
0: Oração de gratidão pela recitação do Santo Terço. Amado Deus, com coração cheio de gratidão, eu agradeço por ter me presenteado com a graça de rezar o Terço. Em cada Ave Maria, em cada mistério, em cada Pai Nosso, senti a sua presença e a força da sua intercessão, e a força da bênção que vem de Deus. Que o amor que recebi durante a oração me inspire a viver com mais fé e amor em meu dia a dia. Que eu possa sempre retribuir a sua graça com a minha devoção. Amém. O Senhor esteja convosco.
1: Ele está no meio de nós.
0: Desça e nos acompanhe. na intercessão da bem-aventurada Mãe Maria, as bênçãos, a proteção, a luz e a paz de um Deus que é Pai, Filho e Espírito Santo. Amém.
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6: O nome dele é Nadson Ferinha!

Robado, robado.

0: Que coisa linda, cara.
1: Quando eu escrevi essa música é minha composição de Jeves ali no contrabaixo. Quando a gente escreveu essa música, de fato, a gente queria comunicar para as pessoas que, através de Romanos no capítulo 8, todas as coisas cooperam para o bem daqueles que amam a Deus. Se nós colocamos a nossa confiança no Senhor, Ele tudo fará. Mas sabe o que acontece muitas vezes na nossa vida e na nossa história? A gente confia em tudo, na pessoa que está do lado, no trabalho, no dinheiro, na nossa capacidade humana. E é aí que as coisas começam a desandar. Porque nós somos fracos, pecadores. Mas quando nós dobramos o nosso joelho diante de Deus, nós reconhecemos a nossa fraqueza. E a partir disso, a grandeza de Deus entra na nossa história e faz tudo acontecer. Por isso que nós cantamos: as coisas não vêm dando certo, mas eu confio em ti. Ou seja, quando você estiver no deserto, na dor, na dificuldade, na doença, no teu casamento arruinado, seja lá onde você estiver sofrendo, confia em Deus. O povo no deserto lá pediam libertação da escravidão ao Senhor Jesus, ao Senhor Deus, perdão. E Deus colocou eles para fazer uma travessia de apenas 40 anos no deserto. Muitos ali reclamaram pelo caminho e morreram. E outros perseveraram e diziam: eu confio em ti. E aí de fato viram a terra prometida. Que você tome posse para a tua vida, que o Natsu possa tomar posse também para a vida dele.
0: Amém,
1: que
0: meu irmão,
1: no momento de dificuldade, louve o nome do Senhor Jesus. Dobre o teu joelho diante de Deus. Diga: eu confio em ti. E nenhum mal, e nenhum mal vai fazer mal, estrago na nossa história. Amém?
0: Amém, amém, amém, meu irmão.
2: Ajuda-nos a perseverar, Espírito Santo. Vem e fica conosco. E não seja só um momento, mas uma experiência.

início, o Espírito pairava sobre as águas. Paire sobre as nossas vidas. Paire sobre a nossa casa. Paire sobre a nossa família. Sobre os nossos medos, sobre os nossos conflitos. Sobre os nossos impossíveis, paira, Espírito, trazendo esta calmaria, esta paz, que é o sinal concreto da sua presença. Quantos corações ansiosos, um mundo que já não sabe mais o que é ter paz, porque não há paz sem o Príncipe da Paz. Não há nenhum projeto de paz que se construa sem o Espírito Santo. Por isso nós te pedimos, pacifica os nossos corações, traz paz à nossa vida, à nossa casa, à nossa família. Fica em nós, porque nós somos sua casa, porque nós somos sua morada. Obrigado, Espírito Santo. Fica aqui em nós.

sobre as nossas vidas, sobre o nosso coração. Pega os seus braços. A palavra de Deus diz que aqueles ossos estavam ressequidos. Já não havia mais vida. Eles estavam mortos. Mas o Senhor deu ordem. O Senhor deu ordem para que se soprasse o sopro da vida sobre aqueles ossos, e o que estava morto voltou à vida, porque este Espírito Santo, a quem nós hoje honramos, que é Deus, a terceira pessoa da Santíssima Trindade, ele não é um espírito de morte, ele não é um espírito de medo, ele não é um espírito de covardia, ele não é um espírito dos envergonhados, não. Ele é um espírito de vida. Por isso, em nome de Jesus, receba agora, receba este Espírito Santo, este Espírito que dá vida. Eu não...

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3: Senhor, no silêncio deste dia que amanhece, venho pedir-te saúde, força, paz e sabedoria. Quero olhar hoje o mundo com os olhos cheios de amor, ser paciente, compreensivo, manso e prudente. Quero ver teus filhos, além das aparências, como tu mesmo os vês, e assim não ver senão o bem em cada um. Deixa meus ouvidos a toda calúnia. Guarda minha língua de toda maldade. Que só de bênçãos se encha o meu espírito. Que eu seja tão bondoso e alegre que todos quantos se achegarem a mim sintam tua presença. Reveste-me, Senhor, com tua beleza. E que no decurso desse dia eu te revele a todos.
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5: Muito bom dia, meu amigo, muito bom dia, minha amiga, que bom, estamos começando o nosso novo dia, que Deus te abençoe e abençoe de força, coragem, alegria, fé e muita esperança. Então, meu amigo, minha amiga, este segundo domingo de agosto de 2026, comemorando o Dia dos Pais e a vocação ao sacramento do matrimônio, a igreja celebra este domingo.

Fernando Nebraço, fico feliz em começar a nossa manhã, Deus te abençoe. E a liturgia deste dia convida-nos a contemplar a presença discreta e fiel de Deus no meio das tempestades da vida e a renovar a nossa confiança nele. As leituras iluminam de modo particular a vocação do matrimônio, caminho de santidade no qual o casal é chamado a caminhar juntos, apoiados na fé e na graça divina. Hoje, o profeta Elias, cansado e perseguido, refugia-se no Monte Horeb. Deus não se manifesta no vento impetuoso, no terremoto ou no fogo, mas numa brisa leve, ou numa leve brisa. Esta revelação ensina que o Senhor se faz presente de forma suave e íntima. No matrimônio, meu amigo, minha amiga, e hoje é dia dos pais, hoje é dia da família, no matrimônio, muitas vezes, a graça não chega com grandes milagres exteriores, mas no silêncio do dia a dia, no olhar compreensivo, na palavra de ânimo, no perdão oferecido e na fidelidade silenciosa. O casal é chamado a reconhecer Deus nestes gestos simples e a cultivá-los como lugar privilegiado de encontro com o Senhor.

Um grande abraço, fico feliz em começar a nossa manhã, amanhã de domingo. Isso, daqui a pouco nós teremos aí às 8 horas a Santa Missa na Igreja Matriz. Eu estarei presidindo a Santa Missa na Igreja Matriz com a oferenda do dízimo. O padre Rodrigo estará presidindo no Incruso às 8 horas a Santa Missa. Às 10 horas estarei indo lá para o Beija-Flor, Igreja de Santa Paulina. Às 10 horas o padre Rodrigo vai para o Morro Azul. Às 19 horas eu irei para Garopaba, na missa das 19 horas, com Dia dos Pais. Na Igreja Matriz, o padre Rodrigo presidirá a Santa Missa às 19 horas, hoje, Dia do Senhor, Dia da Família, Dia de Encontro com Deus e com os irmãos em comunidade. Pois bem, meu amigo, minha amiga, hoje Jesus, através do Evangelho de São Mateus, Mateus apresenta Jesus caminhando sobre as águas e convidando Pedro a fazer o mesmo. Enquanto o discípulo fixa o olhar no Senhor, consegue avançar. Quando se deixa dominar pelo vento e pelo medo, começa a afundar. E Jesus, o que que fez? Jesus estendeu imediatamente a mão e o salva, perguntando: homem de pouca fé, por que duvidaste, Pedro? Esta cena, meu amigo, minha amiga, é profundamente significativa para a vida conjugal. O matrimônio atravessa tempestades. O matrimônio atravessa dificuldades financeiras, por exemplo. Atravessa crises de saúde. Atravessa cansaços, momentos de desânimo. O matrimônio atravessa desentendimentos. O perigo está em tirar os olhos de Cristo e deixar-se vencer pelo medo. A vocação matrimonial exige fé concreta. Sair do barco da segurança egoísta e caminhar sobre as águas da doação, do perdão, da doação mútua, da confiança na presença de Jesus, que nunca abandona, da oração em família, da participação da comunidade. Enfim, são estes gestos que, de fato, devem acontecer. Eu sei que também, olhando esse evangelho, vamos ver que Pedro grita: Senhor, salva-me! E Pedro é socorrido. No casamento, meu amigo e amiga, o casal aprende a gritar juntos ao Senhor e a estender a mão um ao outro. A comunhão conjugal torna-se lugar de salvação recíproca quando ambos se apoiam na oração, quando ambos se apoiam no perdão, quando ambos se apoiam na confiança partilhada. O vento cessa quando Jesus entra no barco. Assim também, a presença de Cristo no lar, na família, no casal, transforma a tempestade em paz. Que neste domingo, Dia dos Pais, a liturgia nos ajude e vai nos ajudar a marcar o teu coração. Por isso hoje, abra o teu coração a Deus. Permita que Deus caminhe de forma suave, não como as águas agitadas, porque o casamento não foi feito para ser um lugar de desencontro, de grito, mas um lugar de paz, de harmonia, de alegria, de diálogo. Por isso que a vocação ao matrimônio é um caminho de fé corajosa, é um caminho de confiança diária, é um caminho de presença mútua. É um caminho onde o amor de Deus se reflete. Que vocês, esposos e esposas, que nós, filhos, e também as

filhas, fixemos o nosso olhar em Jesus e saibamos caminhar todos de mãos dadas, na certeza de que Deus está no meio de nós.

0: grande abraço, meu amigo. Um grande abraço, minha amiga. Que bom. Firme e forte. Precisamos ficar. Então, todos nós sabemos que o matrimônio não é apenas um contrato humano, mas é uma aliança sagrada. É a participação no mistério de Cristo e da Igreja. Os cônjuges são portadores de uma bênção. De uma bênção que transcende as gerações, de uma bênção que, onde Deus vai continuando a sua obra na história de todos nós.
1: Senhor, protege a minha família e faça com que a família seja realmente um lugar de amor, de fé e de partilha. Que de fato a família seja a primeira escola a nos ensinar a termos comunhão de amor, onde eduquemos e sejamos educados. Senhor, ajudai-nos a viver dentro da família a generosidade, a solidariedade, o perdão e a fé. Ajude-nos, Senhor, que saibamos viver cada momento. Alegrias e sofrimentos, conquistas e conflitos na fé. Dai-nos, Senhor, consciência de que não existem pessoas perfeitas. Todos somos frágeis, limitados, e que então, na oração e no perdão, no amor, juntemos as imperfeições e busquemos respeitar um ao outro. Faça, Senhor, um grande milagre na minha vida.

0: E nesse dia, dia de oração, exatamente, dia de oração pelos pais vivos, de oração pelos pais falecidos, de oração também pelos filhos que ainda não entenderam como é bom viver na harmonia, na alegria, no respeito, no diálogo, no entendimento, no amor, na convivência com os pais, ou mesmo já tendo saído de casa, como conversando com muitos pais, tem seus filhos, Estados Unidos, Alemanha, Itália, Portugal, ali na Nicarágua, exatamente quantos pais têm seus filhos ali no Paraguai, no Uruguai, na Argentina. Então, rezemos uns pelos outros. Pai nosso que estás nos céus, santificado seja o vosso nome, venha a nós o vosso reino, seja feita a vossa vontade, assim na terra como no céu. O pão nosso de cada dia nos dai hoje, perdoai as nossas ofensas, assim como nós perdoamos a quem nos tem ofendido, e não nos deixeis cair em tentação, mas livrai-nos do mal. Amém. Ave Maria, cheia de graça, o Senhor é convosco. Bendita sois vós entre as mulheres, e bendito é o fruto do vosso ventre, Jesus. Santa Maria, Mãe de Deus, rogai por nós, pecadores, agora e na hora de nossa morte. Amém. E que a bênção de Deus Todo-Poderoso desça e permaneça sobre você, a sua casa, a sua família, a sua comunidade, sobre este almoço que você vai fazer hoje. Talvez depois de um longo tempo, hoje você vai conseguir reunir toda a família ou parte dela ali. Em nome do Pai e do Filho e do Espírito Santo. Amém. Um grande abraço a vocês, queridos pais. Nossas orações pelos pais falecidos, pelos pais idosos, pelos pais enfermos. Nossa gratidão a todos.
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1: Boa tarde, Jaguarada. Estamos chegando com mais uma edição do Informalizando Informação com Humor no seu início de tarde. Uma tarde de sexta-feira.
0: Sextou, my friend. Pois sextou.
1: É. Sextou, hein? Com S de só vai.
0: Nossa.
1: Com S de cerveja.
0: Com S de só louco pra ir pra casa, irmão.
1: É isso aí, né, cara? Hoje é 7 de agosto de 2026. Sabe por que eu falei que hoje é dia um sextou com S de cerveja? Porque é o Dia Internacional da Cerveja hoje, cara.
0: Ah, é? Uhum. Então por isso S de cerveja.
1: Hoje tem que comemorar. E caiu bem numa sexta ainda. Maravilha, né, cara?
0: Bom,
1: Não que precise de uma data como essa pra tu tomar
0: nunca
1: uma
0: precisa.
1: Na sexta-feira. Não precisa?
0: Nunca precisa.
1: Mas aqui potencializa a sede.
0: Potencializa, tu fica com mais sede. Mas uma coisa é que o lado interessante disso é que a cerveja, ela te faz realmente escrever o nome dela com S, então certo. Vai desistir.
1: Se tu conseguir escrever ela inteira.
0: Se tu conseguir escrever.
1: É, se tu conseguir escrever e a palavra inteira. É bem difícil.
0: É verdade.
1: Além de ser o Dia Internacional da Cerveja, o Dia Nacional do Documentário Brasileiro.
0: É isso aí.
1: A gente podia falar de cerveja, né, cara?
0: É, o documentário sobre a cerveja.
1: A gente podia falar aqui no programa sobre cerveja.
0: Podia.
1: Vamos trazer como pauta no segundo bloco, então, cerveja.
0: Cerveja.
1: É, tipos de cerveja. O que mais?
0: É, gosto de cerveja.
1: É, enfim, uma variedade sobre o assunto.
0: Cerveja.
1: Tá bom? Cerveja escura.
0: É, a gente pode apresentar o programa tomando cerveja.
1: É, não, não podemos não. A direção
0: a gente até
1: permite.
0: Pode, mas é o último, né?
1: Vai ser a saideira.
0: É, a saideira, literalmente.
1: Vai ser literalmente a saideira. De repente, tu podia procurar aí, já que tu tá com o computador à frente, cara. É, sabores peculiares de cerveja. Porque a gente tem hoje cervejas saborizadas, né? São as artesanais, tem umas que vão, não fazem tanta loucura, mas tem ingredientes que a gente nunca pensou ver em uma cerveja e tem, de repente. Né? Então o pessoal inova bastante nessa questão, né? De sabores diferentões também.
0: Diferentões.
1: De cerveja, tá? Bom, vamos até as 12h27, mais ou menos. Sou Bruno Andres, estou com o Lucas Marcos Carvalho, os trabalhos técnicos do Davi Henrique, as gravações do Lucas e a direção geral do padre Rafael Uliano.
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1: E aí, galerinha, estamos no inverno, tempo nublado, com aberturinhas de sol, temperatura marcando agora 20 graus e a umidade relativa do ar em 73%. Você vem junto com a gente, participa através do WhatsApp 3626-5177. E aí, Lucas? Boa tarde, rapaz.
0: Boa tarde, Bruno Vandresen. Boa tarde, Everton Luiz. Boa tarde, Davi Henrique. A todos os ouvintes de Informalizando. Very gooders.
1: E aí, qual é a tua pauta para o dia de hoje?
0: Cara, eu além trouxe, além das cervejas que eu acabei pesquisando aqui agora, umas coisas até interessantes, e até tem outras informações interessantes para trazer, eu trouxe o quadro Eu Sou Babaca, né? Que talvez até diminua o tanto, porque a gente vai falar de cerveja, a gente vai falar bastante, né? Então, trouxe três aí, mas vamos ver o que, que vai dar.
1: Tá bom, então. Eu tinha trazido
0: tá bom,
1: o seguinte...
0: Então. Um abraço,
1: falhou, a minha garganta tá um pouco ruim, né? E hoje, pelo não comparecimento do colega Antônio Bento, ao qual eu estimo melhoras do seu problema, tô meio enjoado aqui hoje, mas tudo certo, vamos tentando, né?
0: Tu sempre
1: então,
0: foi enjoado.
1: E hoje eu acordei assim com a voz não tão boa, a garganta não tão boa, então acabou piorando porque fiquei sobrecarregado no show do rádio, sozinho, então ficou um pouquinho ruim.
0: Cansa.
1: Um pouquinho. Tô tentando não forçar a voz aqui pra ela não falhar. Já falhou, né? Mas espero que ela não falhe mais até o fim deste maravilhoso programa.
0: Eu não, mas tudo certo.
1: A seguinte notícia, se der tempo também, a prioridade hoje aqui é cerveja. Moradores recebem conta de água num valor que eles consideram injustos, né? A fatura da água veio de 24 milhões.
0: Eu acho que passou um pouquinho exagerado.
1: Tá um pouquinho exagerado.
0: Passou um pouco.
1: Eles estão reclamando, né? Não querem pagar. Não sei porque. Quem não paga também, né?
0: Ah, cara, a diferença.
1: Paga pra resolver.
0: A diferençazinha, né, irmão? Ah, para. Pô,
1: tu gasta 100 pila, de média. Vai pra 24 milhões? Paga.
0: Paga.
1: Não tem problema. Paga. Não tem problema. Para, geração de mimimi, né?
0: É.
1: Reclamam de tudo.
0: Ah, é tão fácil. Não, ah, pega um vinho ali, um fígado, vende, tá tudo certo.
1: Pra tudo dá-se um jeito.
0: É.
1: Só não dá jeito pra morte. Pra pagar uma fatura de 24 milhões, é tranquilo.
0: É.
1: Bom, além disso, vamos ter o pensamento do dia charado hoje na história e aniversário antes famoso do dia e do fim de semana. Tudo isso.
0: E nada mais.
1: Até as 2h27 da tarde.
0: Não conte, Witches.
1: A nossa companhia.
0: Ia.
1: Pensamentos do dia.
0: Pensamento of the day.
1: Vai lá.
0: Continue falando. Eu sempre bocejo quando eu estou super interessado.
1: Ela vai parar de falar porque ela vai bocejar também, porque sempre quando tu vê alguém bocejando, tu dá um...
0: Tu boceja também, né? O bom de ser esquecido é que ninguém me pede dinheiro emprestado.
1: Tem um lado bom na vida, né?
0: Tudo tem um lado bom.
1: Tu ser um cara que ninguém dá valor, assim, nem valoriza, não te procura, não vai te procurar quando tiver uma necessidade financeira também. Então,
0: exato.
1: Tá... E tudo tem o lado bom na vida.
0: Seja antissocial.
1: É isso aí. Seja antissocial. Ao extremo, tá?
0: Isso.
1: Não falo nem com teu pai, com a tua mãe.
0: Cara, o negócio é mandar mensagem pra eles, entendeu?
1: Exatamente. Lá, pensamento do dia já foi, agora vamos à charada do dia.
0: Charada do dia. Eu tenho uma enxada, uma pá e uma foice. Quantas ferramentas eu tenho?
1: Pera lá. Pera lá. Repete, tem alguma paradinha nesse meio aí?
0: Uma enxada.
1: Tá, eu tenho uma enxada,
0: uma pá e uma foice. Quantas ferramentas eu tenho?
1: Duas, porque uma foice. Não, peraí, uma, porque uma foice. Porque ele falou pá, enxada e uma foice. Uma foi, não está mais, então ficou uma. Qual delas, pá ou enxada? Não sei. Porque a resposta lógica seriam três, porque foice também é uma ferramenta. Mas creio que a pegadinha está aí.
0: Então tu falou uma.
1: Uma.
0: 3626-5177, participe deixando o recadinho no nosso WhatsApp.
1: Não vamos ler, mas tudo bem, participa da mesma forma. Bora faturar.
0: Yes.
1: A gente vai.
0: Mas...
1: A gente volta. 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
2: Galerinha, tamo de volta. Segundo e último bloco do Informalizando. Já tomamos uma cerveja no intervalo. Uhum. E agora estamos de volta.
3: Claro.
2: É. Claro. Estamos tinindo agora. Oh. Agora que tu o tá, programa, né? Vai render. O programa vai render no segundo bloco, porque a gente já tá turbinado.
3: Yes.
2: É mentira.
3: Né?
2: Bom, ô, meu jovem, repete o chorado, hein?
3: Vou repetir a chorada pra galera. Eu tenho Eu tenho uma enxada, uma pá e uma foice. Quantas ferramentas eu tenho?
2: Eu digo que uma.
3: 3626-5177. Um abraço pra dona Malvina, pra dona Clarice.
2: Malvina.
3: A dona Malvina. Pra dona Isaura, a dona Isaura do seu Paulo Carola também. Pro Fabiano Roberto.
2: Fabiano Salgado.
3: Salgado.
2: Amor doce.
3: Yes.
2: Amor de shoyu, amor especial, amor de tomate. Amor de branco. Amor de quatro queijos.
3: Uau.
2: Sem molho também.
3: Sem molhos. Fabiano Seco.
2: Também. Que mais, ó? O Éder Leizinho, Sidney Eusébio, o Mário Latrônico e o filhinho dele, o Marinhozinho Latroniquinho, são grandes ouvintinhos do Informalizandinho. Pô, não consigo falar isso, cara. Informalizandinho. Pô, foi. Beleza. Bom, vamos falar de cerveja?
3: Vamos.
2: Cara, começo aqui, depois você complementa, porque eu procurei aqui, ó, num site, as cervejas mais exóticas off the road.
3: Off the world.
2: São nomes bem difíceis aqui e algumas são muito exóticas mesmo, cara. Por exemplo, a primeira aqui, ó, é a Mikkeller Beer. A primeira cerveja exótica dessa lista vem da Dinamarca, que é produzida com grãos do café Kopi-Luwak.
3: Kopi-Luwak.
2: Cara, esse café aqui, ele repercutiu já bastante, porque como é que eles fazem esse café? Os grãos, meu Deus.
3: Os grãos.
2: Meu Deus, cara, o que tá acontecendo comigo? Os grãos desse café, eles são extraídos das fezes da civeta, um mamífero pequeno encontrado na Ásia e na África. Então, o civeta, ou a civetinha, vai lá,
3: vai pra Boston,
2: come o grãozinho, depois solta o Boston. E eles coletam esse grão e produzem esse café. Meu então Deus. Essa cerveja é produzida a partir desse grão.
3: Aí tem gente que acha isso bom.
2: Cara, dizem que é bom, tá? Dizem que é bom. Depois.
3: Tá, e ela é o quê? Hã? De qual família ela pertence?
2: Tá, vamos então.
3: Acho
2: vamos
3: que é uma stout, né?
2: Vamos trazer mais detalhes então aqui, ó. E tem mais. Esse é um dos cafés mais caros do mundo. Blá, blá, blá, só fala do café, tá? Então é. Só diz que a cerveja é feita com esse grão. Agora, qual o estilo da cerveja? Se ela é amarga, se não.
3: Enfim, talvez detalhes. Seja uma stout.
2: Técnicos aqui, eu não sei. A Mangalitsa Pig Porter. Ainda na temática animal, a Mangalitsa. Pig Porter é uma porter. É um modelo, um estilo.
3: No caso, é uma porter para outras cervejas.
2: Que tem entre os seus ingredientes cabeças e ossos de porco defumados. Ah, que delícia! E como isso, como se isso não fosse isso?
3: Eu tô achando normal as cervejas que eu trouxe.
2: A cerveja também leva um pouco de chocolate para equilibrar os sabores e aromas.
3: Ah!
2: Tirar o gosto do porco.
3: Ah.
2: Essa é uma receita produzida pela cervejaria americana Right Brain Brewery.
3: Brewery.
2: É. Foi premiada internacionalmente essa cerveja, cara. Tá? Vamos lá, próxima. Saison del Aragosta.
3: Saison
2: de Laragosta. Se você é mais
3: fã
2: de...
3: Né?
2: Ó, isso aqui é pra galera que é fã de frutos do mar. Então tu já imagina pra onde que nós vamos, tá? A receita exótica ideal para provar é a Saison de Laragosta. Uma cerveja italiana que tem entre os ingredientes lagosta viva e sal marinho. É? fez uma cara de tenho que provar essa cerveja.
3: Tá, fia.
2: As lagostas são cozidas em um saco de lona durante a mosturação, conferindo um sabor bem diferente do habitual à cerveja, claro. Depois você pode comer os frutos do mar numa boa. Então, é bem exótico.
3: Eu acho isso muito interessante do italiano, porque pizza não pode comer com molho. Agora, cerveja pode fazer umas doideiras.
2: Pode ser feito de lagosta
3: e
2: escambau, né? Pode ir tudo.
3: Que droga!
2: E a pizza deles também é só as tradicional, né?
3: É.
2: Não tem pizza de estrogonofe.
3: A gente é muito melhor.
2: É. Tem. Não tem uma pizza de feijoada. Ghost Face que lá. Se você quer
3: alto mesmo.
2: Se você quer apimentar um pouco a experiência, pode provar a Ghost Face que lá. Na verdade, a ideia é apimentar bastante, tá? Já que essa cerveja exótica conta com 6 diferentes tipos de pimenta. Uma delas é a temida Butch Jalukia, que já foi até premiada como a mais picante do mundo pelo livro dos records. E é conhecida como a pimenta fantasma, por isso o nome, né? Ghost Face Kla.
3: Eu já tinha entendido por outra coisa. Você sabe quem é o Ghost Face?
2: Ghost é fantasma, né?
3: É isso, mas o Ghost Face...
2: Cara,
3: é Ghost o Face.
2: Ah! Verdade, e aí, é o Ghost Face, verdade.
3: O que me remeteu? Tinha... Porque quando tu come a pimenta, tu faz... aí me lembrou aquela cara. Ghost Face.
2: É. Sabe? E é uma facada no estômago.
3: E é uma facada.
2: Próximo, Ladragone. Para finalizar a lista, então, nada mais esquisito para quem vive em um país tropical como o Brasil do que uma cerveja quente. Essa é a premiada Ladragone, uma receita suíça que deve ser esquecida, aliás, que deve ser aquecida. Cara, tem que aquecer antes de consumir ela, tá? Os sabores são próximos de um chá quente, que é bebido com pitadas de mel, noz moscada e cravo. Essa aqui até que... A única parada estranha, aqui não diz quais são os ingredientes, mas que ela tem que ser aquecida para ser consumida. Então isso é bastante exótico, né? Porque
3: que doideira.
2: Tem países como, por exemplo, a Alemanha, lá eles tomam a cerveja na temperatura ambiente, né? Não refrigeram ela para tomar. Aqui a gente já tem esse hábito, né?
3: Uhum.
2: Não consigo tomar cerveja quente.
3: Não, é difícil. É muito difícil.
2: Eu não sei se a cerveja lá é tão diferente daqui que ela fique boa numa temperatura ambiente, creio até que seja melhor, né? Mais palatável, mais tomável.
3: Eu acredito, cara, que aí também já...
2: Mas tu esquentar uma cerveja pra tomar é diferente.
3: É diferente. Uma coisa que me vem à mente é a seguinte, tipo assim, e aí já vem uns detalhes um tanto mais técnicos da cerveja. A fórmula da cerveja, tipo, existe uma fórmula para a cerveja, e dentre elas a fermentação é um ponto desse processo, sim. E aí, eu vou parando pra pensar, vou ter que esquentar a cerveja, então ela é o quê? Ela é pré-formulada, que daí eu esquento e deixo ela, sabe? Achei interessante essa ideia, porque ela é caracterizada como uma cerveja, então ela tem esse processo. Agora, que é isso que é interessante.
2: É, por que esquentar?
3: É, né? Interessante.
2: Porque tem até uma cerveja, cara, eu acho que é da Eisenbahn, que tem até a embalagem de cabeça para baixo, que tu tens que virar e tal. Dizem que nesse processo ali acontece alguma parada e a cerveja fica melhor.
3: Fica horrível.
2: É, eu não sei se
3: não
2: tem...
3: Não muda nada.
2: Eu acho que não faz nenhuma diferença,
3: não,
2: tá?
3: Não,
2: eu também não gosto dessa cerveja. Bom, mas aqui, será que muda alguma coisa? Ela evolui no processo de fabricação dela pra ela ficar melhor?
3: Eu acredito.
2: Completa? Enfim, não sei.
3: É quase como pra gente deixar a cerveja gelar. Eu acho que é quase a mesma coisa pra gente, saca? Então, tipo, tu não vai tomar gelada, mas é que tu vai tomar ela no gosto certo. Assim.
2: Sim.
3: Sabe? Eu acho que é isso.
2: É. Enfim. Bom, são cervejas exóticas. E tu complementa agora.
3: Eu vou trazer algumas minhas aqui, mas antes eu queria trazer uma coisa que eu achei interessante. Eu tava me perguntando, porque eu queria saber a pronúncia certa. Porque tem várias marcas de cerveja, vários tipos de cerveja, que eu queria aprender a pronunciar certo. Porque a gente tem uma ideia de que esses nomes vêm do alemão. Então eu queria saber a pronúncia correta. Pra eu poder falar, porque eu gosto de falar. De tu tá falando português, de repente tu vai lá e solta uma palavra em alemão. Entendeu? Já falo isso justamente por causa do von Richthofen. Eu adoro falar.
2: Sim.
3: Que é da hora.
2: Uhum.
3: E eu fui lá, né? Perguntei pra ela de onde veio esse nome, de onde foi inventado, e pra eu pesquisar a pronúncia. Fiquei pasmo. As classificações de cerveja não vêm da Alemanha.
2: Vêm da Inglaterra.
3: Então é Pale Ale.
2: Pale Ale. Se fosse alemão, como
3: essa
2: seria
3: a pronúncia? As ale mesmo, elas vêm dos americanos. Agora dos alemães, não sei.
2: Porque ale, ale, é. Alemanha, né? Remete.
3: Também.
2: Também, né? E também porque o povo alemão gosta de uma cerveja.
3: Né, mas ele... Ale, ale, vem pra gente, né? Porque pra eles, se por um, a nível internacional é Germany, né?
2: O Germany, Deutschland.
3: Deutschland.
2: Deutschland. Tá, mas aí.
3: Mas aí, enfim, aí eu.
2: Prossiga, Deutschland.
3: Enfim, aí eu trouxe algumas cervejas aqui interessantes. Uhum. Uma delas, essa aqui já é meio difícil. É Rogue Voodoo Dough Bacon Maple Ale.
2: Repete?
3: Rogue Voodoo Dough Nut Bacon Maple Ale.
2: Tem donut no meio
3: donut.
2: Ali?
3: Donut. Donut.
2: É feito de donut?
3: Aparentemente. Nascida de uma parceria com a famosa confeitaria do Donut de Oregon, essa cerveja de estilo ale utiliza a fumaça de madeira real e o extrato de bordo maple. O objetivo foi simular com precisão a textura adocicada e a gordura salgada de um donut de bacon fresquinho. Não, mas normal, ruim. Assim, perto das que não. Tu trouxe, essa cerveja ela é normal.
2: Porque a base dela tu vai remeter a um donut de bacon que é bom.
3: Só que assim, é que tomando é diferente, irmão. E a gente tá falando de uma ale, então ela tem alta fermentação. A gente tá falando de uma coisa que provavelmente vai ser amarga. E aí ela tenta adocicar. É doido isso aqui?
2: É. Sim, é essa aí eu teria muita vontade de experimentar.
3: Eu fiquei curioso também. É assim que eu achei engraçado, a Bilk.
2: Bilk.
3: Criada em Hokkaido, surgiu
2: a
3: como...
2: A Bilk é quase uma evolução da Belco, que a gente tinha... Bilk, Belco. É uma evolução, cara.
3: É uma evolução.
2: É a Belco Internacional.
3: Surgiu como uma solução ecológica em 2007 para evitar o desperdício devido ao descarte do excedente de leite produzido por fazendas locais. Ou seja, é Bilk, porque eu acho que o japonês tentou falar Milk, mas ele não conseguiu.
2: Ah, entendi.
3: Bilk. Bilk. Pelo fato de o leite ter baixo ponto de ebulição, cervejeiros precisaram usar jatos de ar quente em vez de fogo direto na fervura. No resultado final, perde o aspecto leitoso e adquire uma coloração dourada transparente, com leve sabor frutado que harmoniza com doces.
2: Interessante e bem diferente essa.
3: Bem diferente. Dogfish Head Wasabi.
2: Se não aguenta, bebe leite. Isso aí é a mesma coisa, né?
3: É.
2: Se tu aguenta, bebe leite também, porque tu vai tomar uma cerveja à base de leite.
3: É.
2: Próxima.
3: Dogfish Head.
2: Dogfish, isso aí já me deu uma preocupação. É cachorro, é peixe na parada. Isso aí eu acho que é nojenta, cara.
3: Dogfish Head Wasabi.
2: Wasabi.
3: Sabe por quê? Essa cerveja usa o wasabi adicionado ao final do processo de fervura, olha que doideira, para extrair o aroma herbal sem que o calor elimine a sutil ardência. O toque picante funciona de maneira similar ao lúpulo, equilibrando o dulçor dos maltes e limpando o paladar.
2: Então só tem o wasabi, não tem cachorro nem fish.
3: Não tem.
2: Nem gato.
3: Não sei o porquê dogfish, não sei. Só
2: dogfish,
3: o nome.
2: Porque dogfish, né, cara? Sei lá, também não entendi. Mas o wasabi, ele é um alimento, uma erva, eu acho, né?
3: Fazem, é uma erva?
2: É
3: herbal, é uma erva.
2: É uma erva, dessa erva faz-se uma pastinha de coloração verde, ao qual tu utiliza comendo sushi.
3: É.
2: Então ele é bem, assim, forte, ele é
3: bem forte.
2: Ele é bem forte. Então, o fish, até tem razão de estar o fish ali por conta do wasabi ser... um alimento consumido juntamente com peixe cru, né?
3: Então
2: que
3: faz sentido.
2: O sushi agora, o dog ali não faz sentido nenhum.
3: Agora o que eu acho legal é cachorro, peixe, cabeça, wasabi. É isso.
2: Loucura, né?
3: Kelp Seaweed Ale.
2: Essa eu já tomei.
3: É?
2: Não, mentira, eu tô zoando.
3: Essa receita escocesa revive uma tradição de 1850. Antigamente, os campos costeiros de cevada eram fertilizados com algas da praia, conferindo naturalmente notas salinas aos grãos.
2: Uhum.
3: Hoje, a cervejaria adiciona as algas diretamente no tanque para reter esse perfil mineral fresco e marítimo. Olha que doido, mano.
2: Legal.
3: Era uma parada natural que acontecia... E eles agora fazem na fermentação.
2: É, bota alguém lá na parada, na produção e deve ficar bom.
3: É.
2: Não é estranho.
3: E a última é a Oyster Stout.
2: Oyster.
3: Estilo Stout. Clássico onde as ostras, incluindo as conchas carbonatadas, são fervidas junto ao mosto. O cálcio das conchas reduz a acidez dos maltes escuros e torrados, gerando uma bebida encorpada com final levemente salgado. Agora, fiquei curioso.
2: É, ostra, né? Essa aí
3: vamos
2: eu
3: pegar
2: fiquei...
3: ostra.
2: É, vamos pegar ostra. Essa vamos aí não, ostra. Não tá boa, não. Cerveja com ostra, com finalização de sabor do palato salgado, não sei. Não
3: mas, ó, por exemplo, aqui a gente tem as diferenças entre as duas famílias, que é interessante pra você saber, tá? Você que tá ouvindo esse grego aqui, as coisas gregas sendo faladas, mas tem aqui, ó. Família Lager, Pilsen. Clara, leve, refrescante e com baixo amargor. A mais popular do mundo. É essa que você encontrava. Quando você diz, a Pilsen foi inventada agora, não, a Skol já era, a Brahma já era, todas elas já eram Pilsens. É que agora, com as cervejas artesanais, é bom identificar o que, que é o quê.
2: Porque Pilsen e Lager é a mesma coisa.
3: É que...
2: Né? Ou tem alguma diferenciação ainda?
3: Toda Pilsen é uma Lager, mas nem toda Lager é uma Pilsen. Pilsen.
2: Uhum. Entendi.
3: Bock. Que é outra...
2: Cerveja escura.
3: Cerveja escura encorpada com notas de malte, caramelo e maior teor alcoólico. American Lager. Cervejas comerciais simples, muito leves e feitas para dias quentes. Ó, essa aqui eu não sabia, essa última. Interessante. E agora vem as
2: famílias... American Lager é quase uma pilsen, então. Porque ela não tem amargura, ela é clara, ela é suave. O exemplo da Lager e pilsen, né?
3: É. É, agora não tem a Red Lager, que eu queria saber agora, mas enfim. Família Ale. Aí agora nós temos a Pale Ale, equilibrada com notas florais de frutas ou caramelo e teor moderado. Uhum. Ela é um pouco mais amarga do que o que você está acostumado a tomar, tá? Stout e Porter. Cervejas escuras e pretas com sabores que lembram café, chocolate e malte torrado. Algumas dessas aqui são muito fortes. Aliás, tem uma diferença muito absurda.
2: A Carvoeira é uma Stout, né?
3: É uma Stout, uma Imperial. Imperial
2: mas
3: Stout.
2: Ela não é forte, cara. Eu tomei, eu gostei.
3: Então, aí é que tá uma coisa interessante. Eu tava lembrando que a primeira vez que eu tomei a Stout, a Carvoeira, ela era muito forte, mas a primeira vez que eu tomei não foi uma cerveja. Foi um chopp. Isso faz uma diferença absurda na hora de tu tomar. Tanto sim. Que se tu for pegar uma India Pale Ale, uma IPA. Se tu for pegar uma IPA chopp, ela é muito pior do que uma cerveja, de gosto, assim. Não que ela seja difícil de tomar, mas ela lembra, ela tem muito... Ela tem muitas notas de erva e fica muito ruim. Agora, quando tu toma cerveja IPA, ela é parruda, ela é forte, sabe?
2: Uhum. É, tu faz careta.
3: Faz careta.
2: Eu já não gosto. Assim, tão amarga assim, eu não gosto. Agora, tem stouts também que são bem amargas, né?
3: Tem stouts que são muito amargos.
2: O amargor, até pra quem não sabe, né? De repente o cara vai procurar uma cerveja especial pra comprar, assim, tá começando a experimentar esse tipo de bebida, né? É sempre no rótulo, lá atrás tem a questão do IBU, né?
3: Dá uma olhada no
2: então,
3: IBU.
2: Quanto maior for o IBU, mais amarga ela é, né? Por exemplo, essa Stout Carvoeira tem quanto de IBU, tu lembra?
3: Ah, cara, a da Carvoeira, se não me engano, é 68, 70.
2: Tudo isso.
3: É.
2: Mas assim, tu não toma...
3: Tu não toma fazendo careta.
2: Por exemplo, aquela IPA da Coruja, eu acho que o amargor é bem mais acentuado, né? Tu
3: é
2: sente.
3: É bem mais acentuado.
2: Mas o nível de BU também é mais elevado, eu não lembro.
3: Não, é 58, eu acho.
2: É, pois é, tu vê a diferença.
3: É engraçado. Mas a gente só sente 70.
2: Mas 60. De repente é porque a questão de a Stout ser... É ter um gosto assim, tipo, puxado pra um caramelo, pra um chocolate, pra um café, dá uma quebrada nesse amargor, né?
3: Sim, sim.
2: Dá uma adocicada, né?
3: Faz sentido, que daí o amargor é direto, porque no da IPA não tem todos esses aditivos, né? A Weiss, a cerveja de trigo turva com notas de banana e cravo, corpo denso e refrescante. Lembra uma parada que é interessante, que eu sempre falo, né? Se for tomar cerveja de trigo, pega copo com o tamanho dela que você vai tomar. Ou um 100 ml a mais. Se for uma cerveja de 300 ml, 400 ml copo. Pega copo maior e vira ela de uma vez. Porque se tu não fizer isso, o trigo que fica por baixo não se mistura na cerveja. Vai ficar diferente. Agora, se você virar ela toda no copo, vai tomando na maciota, mas vira ela toda no copo e daí tu vai sentir o sabor 100% dela.
2: Aquela que vimos é uma Weiss, então.
3: É.
2: Aquela com toque de coentro e laranja.
3: É. Ou toma direto da...
2: Na lata.
3: Da lata. Ou da long neck, né? Porque tem bastante long neck também.
2: Já vira direto.
3: E a IPA, né? Aqui eu deixei por última. India Pale Ale, coloração ambar ou dourada, forte amargor e aromas cítricos intensos de lúpulo. Eu gosto também de ver, não é só o IBU, tem um outro, que é o outro negocinho ali do lado, que é o que é a coloração da cerveja. Que eu esqueci o nome. Não é IBU. Mas é com BU também, só não lembro qual é a letra do início. Que ali tu, ou EBU, acho que é uma coisa assim. Que tá. Tu vai ver se ela é mais preta, se ela é loira, se ela é ruiva. Ali tu vai ver.
2: Ah, é? Tem isso aí também?
3: Tem.
2: Não sabia, não. E tem a Session IPA, que é um...
3: Ah, que é uma tristeza.
2: É um IPA...
3: É uma porta de entrada pra IPA.
2: Assim, a IPA é um coice de cavalo. É, a Session IPA é um coice de porco.
3: É. É.
2: Que não é tão forte.
3: É. Perfeito.
2: É, é um
3: perfeito.
2: Coice mais fraco.
3: Perfeito.
2: Ou um coice de um cavalo manco.
3: É, ou de um pônei.
2: De um pônei. Eu acho que é a melhor comparação. É um coicezinho mais de leve.
3: É.
2: E essas aí, né, tanto, acho que essas especiais, a partir da Lager, Pilsen, depois, elas têm um teor de álcool também, sempre maiores, né?
3: São.
2: Então, pô, tem cerveja que tem teor alcoólico aí, pô, seria legal, né, cara? Pesquisa aí a cerveja mais forte do mundo, só pra ver. Ou, de repente...
3: Cerveja com maior teor alcoólico.
2: Pega aí no Brasil pra ver o que que temos de teor alcoólico maior em termos de cerveja. Porque as tradicionais, 4.6, né? A Pilsen Lager, tem 5 ponto tanto, 6 ponto tanto. Ela vai variando de acordo com o estilo, né?
3: Meu Deus!
2: Mas a mais forte no Brasil qual é?
3: A mais forte do Brasil é a Zox Super High Gravity. Da Zox Cervejaria de São Paulo.
2: Como é que é super?
3: Super High Gravity.
2: Gravity, gravidade.
3: Isso, high, de alto. É, que atinge, meu Deus, irmão, isso aqui não é um cerveja.
2: 35?
3: 40.
2: 40? É, só pra gente fazer traçar um comparativo, hoje um destilado deve ter por aí 30 e poucos, 40. Então, equivale a isso, né?
3: Equivale a isso.
2: Então, é um copinho disso aí.
3: Já era, maluco. E tipo assim, ó, sabe, isso aqui é muito pior que qualquer coisa que você vai tomar. Porque eu penso assim, ó, vamos pela ideia. Se tu pegar um destilado, tu vai pegar, por exemplo, um whisky, que tu sabe que ele já é forte, tu vai tomar na maciota. E tu vai colocar uma dose menor. Porque... Tu sabe que é forte, né? Sim. Se tu for tomar uma caipira da vida, tu não vai sentir. Mas que é a mais fácil de tomar de todas. Porque tu não sente. Uhum. E de repente, irmão, já cortou o fio da parada, tu já tá em Nárnia. A cerveja, tu já tem aquele controle. Porque o teor alcoólico dela é baixo. Então tu já vai tomando conforme tu vai vendo que...
2: É uma parada gradativa.
3: Gradativo. Não. Beleza. Só que a cerveja, justamente por ser diferente num teor alcoólico, tu coloca num copo de 300ml pra cima, tu coloca e enche o copo inteiro pra tomar a cerveja. Tu imagina tu tomar uma dessa aqui com gosto de Pilsen, vamos supor,
2: não, mas por ter esse teor alcoólico todo aí, creio eu que o gosto deve ser bem complicadinho.
3: Mas aí é que tá. Lembra que a classificação é uma cerveja? A gente não tá falando que é uma destilada. Então, muito provavelmente, ela vai ter que tentar ter o gosto de uma cerveja. Seja qual delas for, seja uma IPA, seja... Não sei qual tipo de cerveja que ela se encaixa aqui. Mas ela vai ter que ter gosto de cerveja.
2: Essa aí é brasileira?
3: É brasileira.
2: Caramba.
3: Isso aqui é doideira, maluco? Isso aqui é doideira?
2: Maluco, uma cerveja com 40% de teor alcoólico.
3: Mano, é um copo disso daqui e já era, irmão.
2: É. Um copo americano, tu começa a falar inglês.
3: Total.
2: Árabe, japonês, qualquer coisa tu vai falar.
3: É um problema tomar uma cerveja.
2: Problema. Então tá bom, né? Então deu de cerveja?
3: Deu
2: rapaz,
3: cerveja.
2: Dá tempo de trazer algum julgamento aí?
3: Dá
2: não?
3: Tempo de trazer só hoje então, na vamos lá. História.
2: Só hoje a história.
3: Só hoje
2: tá certo,
3: história.
2: Então vamos ao hoje na história. Nos perdemos aqui, a gente falar de cerveja, a gente se empolga.
3: A gente gosta, né, bicho?
2: Mas é um assunto bem legal também. Bom,
3: peraí, dá pra trazer uma informação. Tu consegue, tu consegue. Dá tempo.
2: Eu consigo?
3: Tu consegue.
2: Tá certo, então eu vou trazer aqui essa questão aqui de uma conta de água que veio um pouquinho além do que o normal, tá? Dois moradores de Barra Velha, no norte do estado de Santa Catarina, eles receberam, cara, documentos de conta de água no valor de 24 milhões. O documento, referente ao mês de agosto, foi uma surpresa para a moradora Elisângela Florencio da Silva, não quer pagar, velhaco, que costuma pagar quantias de até 100 pila pelo serviço. A Companhia Catarinense de Águas e Saneamento, a Casan, investiga o ocorrido. Bom, segundo Elisângela, a conta está registrada no nome do marido já falecido. Além dela, o tio, que é vizinho dela, também recebeu um documento com o valor de 24 milhões também. Além deles, outro morador do bairro Vila Nova foi surpreendido com uma fatura de 2 milhões. Ah, essa aqui é tranquila.
3: Não, essa é mais suave de pagar.
2: Procurada, a Casan diz que a situação foi causada por um erro na leitura de consumo. Erraram. na leitura do consumo dos hidrômetros e o caso está sendo analisado para evitar novos transtornos. A empresa informou ainda que o documento não é uma fatura de cobrança, mas sim um comunicado emitido quando é identificada a variação de consumo da unidade. Então, não era a faturinha para pagar, era um documento que enviaram porque notaram, acho que tem alguma coisa de estranho aqui. Ela gastava 100 e agora está gastando 24 milhões de água. Acho que alguma coisa está errada.
3: É, claro, né? Isso aí é um aviso se tu não pagar, né? Porque se tu pagar, não, tá tudo certo. Que aviso?
2: Mas isso aqui, claramente, eles vão entender que foi erro gravíssimo. E não houve nenhum aumento de consumo, vão descartar e vão fazer uma nova leitura e ela vai pagar o valor ali de 100 pila, né?
3: Isso acontece, mesmo como, acontece.
2: Né? Mas imagina o susto, né?
3: Agora, o que
2: tu abre a fatura, tu faz aquela projeção já, tu anota no caderninho, nas contas do mês. Tu e o marido. É, minha senhora, tu e o marido fazendo as continhas lá, anotando. É, luz. Daí já tem a fatura aqui, ô patroa. Deu R$270. Água. Ah, não veio ainda. Mas bota 100 pila. 100 pila é a nossa média. Uhum. Aí depois chega. 24 milhões.
3: Ah!
2: Pai do céu, hein?
3: Tomasse banho aquele dia, né? Eu te falei.
2: Aí começa a brigar. Vai, cervejeira lá.
3: Foi tu que comprou esse negócio aí, ó.
2: É um brinquedo danado. Vamos fazer um consignado pra pagar.
3: Já pensou que. Agora vem uma piada que eu aguentei.
2: Então aguenta aí. Parabéns do seu emprego. Bom, hoje na história?
3: Vamos.
2: O que aconteceu, cara, no dia 7 de agosto em anos anteriores?
3: Lei Maria da Penha, quem traz as informações.
2: É ele, professor Cláudio Damasceno Paes.
3: Diga aí.
4: 7 de agosto é o dia da Lei Maria da Penha, pois nesta data, no ano de 2006, foi sancionada no Brasil a Lei número 11.340, conhecida como Lei Maria da Penha, um marco no combate à violência contra a mulher, principalmente no ambiente familiar, mas não apenas, com a proposição de mecanismos para prevenir, punir e erradicar a violência contra a mulher no Brasil. Além da

0: especializada. A Lei Maria da Penha reconhece a violência contra a mulher como uma questão de gênero e prevê meios para garantir a proteção e a assistência às mulheres agredidas, estabelecendo que a violência física no ambiente doméstico é um agravante para o crime, aumentando a pena do agressor e impedindo a substituição da pena por medidas alternativas, e que o Estado tem o dever de garantir a proteção e a assistência à mulher submetida à violência. Para isso, foram criadas estruturas para proteger as vítimas e punir os agressores com penas rigorosas. Dentre essas estruturas, juizados e delegacias especializadas para processar e julgar casos de violência doméstica contra a mulher, com competência civil e criminal, além de centros de referência e casas-abrigo que servem de lar temporário e fornecem serviços de orientação social, médica e psicológica. No entanto, após 20 anos da sanção da Lei Maria da Penha, o Brasil ainda registra altas persistentes nas taxas de feminicídio e agressões. No ano passado, foram contabilizados 1.571 casos de feminicídios, com uma média de 4 mulheres mortas por dia. No primeiro semestre desse ano, de 2026, foram contabilizados 732 casos de feminicídio no território brasileiro. As tentativas de feminicídio também cresceram, com mais de 4.100 casos. Pedidos e concessões de medidas protetivas atingiram patamares recordes, com centenas de milhares de ordens judiciais emitidas anualmente, numa média de uma medida protetiva solicitada a cada 45 segundos. Especialistas apontam que o salto nos números de medidas protetivas reflete maior confiança das vítimas nos serviços prestados pelo Estado, embora revele que a violência estrutural continua alta. Por isso, a lei, que é necessária, por si só está longe de resolver o problema. Enquanto a nossa sociedade, fundada sobre uma estrutura patriarcal violenta, machista, misógina, que trata as mulheres como cidadãs de segunda categoria, demonizando os movimentos femininos que reivindicam direitos persistirem, o problema da violência contra a mulher e do feminicídio ficam longe de serem resolvidos.
1: Olá, aniversariantes famosos do dia e do fim de semana. Hoje, Charlize Theron, atriz. Parabéns pra ela.
2: Parabéns, Charlize.
1: Congratulations.
2: Congratulations.
1: É, Caetano Veloso, cantor e compositor brasileiro, 70 e lá vai. A Vera Holtz, atriz. Ela tá de aniversário hoje, parabéns.
2: Parabéns.
1: Amanhã, Dustin Hoffman, ele que é ator, parabéns.
2: Parabéns.
1: O The Edge, o guitarrista do U2, aquele que usa o gorrinho, o carequinho.
2: Ah!
1: É ele, né?
2: Parabéns.
1: Parabéns a ele, um grande músico. E no domingo estará de aniversário a atriz Heloísa Périssé.
2: Parabéns também.
1: E pra toda essa galera, felicidades. Vamos lá, repete a charada e traga a resposta.
2: Trazer resposta pra rapaziada, hoje é a charada foi o seguinte: eu tenho uma enxada, uma pá e uma foice. Quantas ferramentas eu tenho? Duas. Por que uma foice? Mas tudo bem.
1: Ah, tá. E uma foice. Perfeito, eu errei no primeiro, eu tinha respondido duas, né?
2: Isso, depois respondeu, eu mudei certo. Pra uma.
1: A primeira tu respondeu certo. Que burro que sou. Que decepção, que desilusão, estou triste. Vou tomar uma pra comemorar essa tristeza. Bom, vamos embora então, né, cara? Vamos. Um abraço pra ti, ô Lucas Marcos, bom final de semana, até sábado lá em casa e até pode segunda deixar. Aqui.
2: Um abraço, é bom nóis. Fim de e até amanhã e até segunda.
1: É isso aí, vamos embora, na sequência tem Tuba Notícias.
2: Mas eu continuo. Porque à tarde tem
1: a banda tarde com a tem o de banda com a Tomar. Hoje vai ter sorteio, não
2: hoje
1: vai?
2: Hoje vai ter sorteio.
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2: Yes.
1: Um barbeador e...
2: E um kit de churrasco.
1: E como é que a galera vai pra participar? Já tá rodando chamada, né?
2: Vai participar na hora.
1: Não é, tem, na hora.
2: Na hora, eu vou
1: vai
2: sortear lá.
1: Vai mandando
2: um
1: recado lá, tal, depois vê o montante que deu... Joga dois números lá e ganha. É isso. Uhum. Oh, legal, hein? Beleza. 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
0: 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Então tá, vamos lá. Na sequência, Tubá Notícias, logo depois, Balcão de Negócios. Tchau.
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1: Nossa saudação cordial e fraterna, você que acompanha a Palavra Viva pela Rádio Divino Oleiro 105.5 FM de Florianópolis, Rádio Divino Oleiro 90.9 FM de Balneário Camboriú, Rádio Conceição 105.9 FM de Itajaí, Rádio Tubá de Tubarão e pelos serviços de streaming de áudio. Que a paz de Jesus reine em nossos corações e a Mãe Santíssima nos leve nas dobras do seu manto em mais este dia que a bondade do Pai nos concede. Se é uma palavrinha e tanto. Pode ser pronome ou conjunção, indicando hipótese ou condição quando conjunção condicional. O Deuteronômio no Antigo Testamento apresenta este se no capítulo 30, versículos 15 a 20. Vê que hoje eu te proponho a vida e a felicidade, a morte e a desgraça. Se obedeceres aos preceitos do Senhor teu Deus, amando-o, seguindo seus caminhos e guardando seus mandamentos, suas leis e seus decretos, viverás e te multiplicarás, e o Senhor teu Deus te abençoará. Se, porém, o teu coração se desviar e não quiseres escutar, se te deixares arrastar para prestar culto a outros deuses, eu vos declaro hoje que certamente perecereis. Escolhe, pois, a vida. Como diz o canto, a decisão é tua. Nessa palavra de Deus que ouvimos, palavra que Moisés transmite ao povo, está o convite à conversão. Acolher o bem, praticá-lo e rejeitar o mal. Somos incapazes de fazer o bem verdadeiro se Deus não entrar. De outra parte, somos capazes de fazer o mal, qualquer mal, se Deus não está conosco. Bem é construir com Deus. Mal é destruir sem Ele. No Salmo 73, 72, o autor sagrado confessa: eu era imbecil, ignorante, como um animal diante de ti. Em outra tradução, como um jumento diante de ti. No entanto, estou sempre contigo. Tu me tomaste pela mão direita. Com teu conselho me guias e depois na glória me recebes. Minha porção é Deus para sempre. Os que se afastam de ti perecem. Destróis os que são infiéis a ti. Quanto a mim, minha felicidade é estar perto de Deus. Repetindo o Deuteronômio, escolhemos, pois, a vida. Padre Gabriel de Santa Maria Madalena, um carmelita descalço, No belo livro de meditações Intimidade Divina, usa expressão muito interessante após lembrar que ninguém pode servir a dois senhores. Acariciar o egoísmo. Quem acaricia a si mesmo e cede às paixões não está escolhendo a Deus. Não está escolhendo a vida e a felicidade. Escolher a vida é seguir Jesus, renegando a si mesmo e levando a cruz. Mas não é tanto a mortificação, a renúncia de si que valem, e sim o abraçá-la por mim, disse o Senhor, ou seja, por seu amor, no desejo de conformar-se com sua paixão, morte e ressurreição. Escolher a vida e a felicidade significa vida plena, a felicidade eterna, o que não implica vida sem dificuldades aqui na terra, sem cruz, sem perseguições, sem tentações tantas vezes cruéis. Lembro-me de um escrito de São Francisco de Assis, que encontrei no livro Os Santos e os Beatos da Igreja do Ocidente e do Oriente, escrito por Mário Garbosa e publicado

por debaixo da cabeça. Enquanto eu recitava as completas ontem à noite, percebi que o diabo se agitava na minha cela. Ele é muito astuto e sutil, o diabo. Deus, na sua graça misericordiosa, não lhe permite prejudicar a minha alma. Então ele dificulta aquela necessidade de meu corpo, que é o sono. Impede que eu me mantenha em pé para rezar, com o fim de me privar da devoção, de me tirar a alegria do coração, de me constranger a amaldiçoar minhas debilidades. Faze contra mim tudo o que quiseres, espírito maligno. Tu tens aquele tanto de poder que a mão de Deus te concede, e eu estou disposto a suportar com alegria tudo o que a ele com prazer infligir-me. Está aí um santo homem que não acariciou o egoísmo. Escolheu seguir Jesus, renunciando a si mesmo, abraçando tudo por amor ao Senhor, conformando-se com sua paixão, morte e ressurreição. Ainda agora, 800 anos depois de sua morte, continua a ensinar-nos, a orientar-nos, porque escolheu de fato a vida e a felicidade verdadeiras. Filipe II, rei da Macedônia, famoso conquistador que viveu no século IV, pai do também famoso Alexandre Magno, protagonizou o momento histórico que desde os tempos do antigo curso ginasial não deixa minha memória. O pequeno fato que agora recordo e lhes transmito é sobre a coragem espartana. Nos primeiros tempos, os povos da Grécia não eram unidos como hoje. Havia uma série de cidades e territórios, cada qual com seu próprio governante. Filipe, rei da Macedônia, ao norte da Grécia, queria unir todos os povos gregos sob seu domínio. Armou então um poderoso exército e partiu para a conquista dos outros territórios, onde se fez aclamar rei. A região de Esparta, porém, resistiu. Os espartanos ocupavam a região no sul da Grécia chamada Lacônia. Por isso eram também chamados lacões. Destacavam-se pelos costumes simples e pela bravura. Eram também famosos por usar poucas palavras, cuidadosamente escolhidas. Ainda hoje se diz que as respostas curtas são lacônicas. Sabendo que precisava subjugar Esparta para ter o domínio total sobre a Grécia, Filipe cercou as fronteiras da Lacônia e enviou uma mensagem aos espartanos. Se não se renderem imediatamente, ameaçava, invadirei suas terras. Se meus exércitos a invadirem, pilharão e queimarão tudo que vocês mais prezam. Se eu marchar sobre a Lacônia, arrasarei suas cidades. Alguns dias depois, o rei Filipe recebeu a resposta. Abriu a carta e encontrou somente uma palavra escrita: se. É o rei Filipe usara três C's. Os espartanos responderam com um e não foram derrotados. Vamos a um outro C. Trata-se de bonita reflexão de Rudyard Kipling, escritor e poeta inglês, laureado com o Prêmio Nobel em 1907 e falecido em 1936. A tradução é de Guilherme de Almeida.

se és capaz de manter a tua calma quando todo mundo ao redor já a perdeu e te culpa, de crer em ti quando estão todos duvidando e para esses, no entanto, achar uma desculpa, se és capaz de esperar sem te desesperares ou enganado, não mentir ao mentiroso, ou, sendo odiado, sempre ao ódio te esquivares, e não parecer bom demais, nem pretensioso, se és capaz de pensar, sem que a isso só te atires, de sonhar, sem fazer dos sonhos os teus senhores, se encontrando a desgraça e o triunfo conseguires tratar da mesma forma esses dois impostores, se és capaz de sofrer a dor de ver mudadas em armadilhas as verdades que disseste e as coisas porque deste a vida estraçalhadas e refazê-las com o bem pouco que te reste, se és capaz de arriscar numa única parada tudo quanto ganhaste em toda a tua vida e perder, e ao perder, sem nunca dizer nada, resignado, tornar ao ponto de partida, de forçar coração, nervos, músculos, tudo a dar, seja o que for que neles ainda existe, e persistir assim quando, exaustos, contudo resta vontade em ti que ainda ordena, persiste, se és capaz de entre a plebe não te corromperes, e entre reis não perder a naturalidade, e de amigos, quer bons, quer maus, te defenderes, se a todos podes ser de alguma utilidade, e se és capaz de dar segundo por segundo ao minuto fatal todo valor e brilho, tua é a terra com tudo que existe no mundo, e o que é mais, tu serás um homem, ó meu filho. É a magnífica carta de amor de um pai a seu filho, de Rudyard Kipling a seu filho. C. Tudo depende da resposta ao C. Ou ser um homem ou ninguém. Recordando Deuteronômio, tudo depende do acolhimento de um ou de outro C. Que palavrinha forte. Gosto sempre de terminar o programa Palavra Viva com um convite. Até semana que vem, se Deus quiser. Sempre me recordo então da carta de São Tiago, capítulo 4, versículos 13 a 15. Agora dizeis: hoje ou amanhã iremos a tal cidade, ficaremos ali um ano, comerciaremos e tiraremos o nosso lucro. E, entretanto, não sabeis o que acontecerá amanhã. Pois que é a vossa vida? Sois um vapor que aparece por instante e depois se desvanece. Em vez de dizeres, se Deus quiser, viveremos e faremos esta ou aquela coisa. Como é bom, especialmente quando se atravessa uma situação mais difícil, ouvir de um amigo: se precisares de alguma coisa, conta comigo. Renova o ânimo, fortalece o coração. Um ser pode ser tão precioso. Michel Coaste foi padre e escritor, falecido no finzinho do século XX. Ele também se debruçou sobre o C, escrevendo assim:
Se a nota dissesse uma nota não faz a música, não haveria sinfonia. Se a palavra dissesse uma palavra não faz a página, não haveria nenhum livro. Se a pedra dissesse uma pedra não faz a parede, não haveria casa. Se a gota de água dissesse a gota não faz o rio, não haveria oceano. Se o grão de trigo dissesse um grão não pode fazer a messe, não haveria colheita. Se o homem dissesse um gesto de amor não salva, não haveria justiça e paz, dignidade na terra, nem felicidade. Como a sinfonia precisa de cada nota, como o livro precisa de cada palavra, como a casa precisa de cada pedra, como o oceano precisa de cada gota, como a colheita precisa de cada grão. A humanidade toda precisa de você. Onde você estiver, único, insubstituível, pois. É grande responsabilidade a de cada um de nós. Vamos a outro padre, o nosso conhecido e querido padre Zezinho. Um dia foi-lhe perguntado sobre o que teria acontecido se Maria tivesse dito não a Deus. Fala o sacerdote. Perguntaram e eu respondo. Se qualquer um de nós tivesse dito não, Deus é soberano para chamar outro. A jovem que me perguntou sobre o hipotético não de Maria, ela mesma concluiu que Jesus não teria se encarnado. Corrigi o pensamento da jovem. É um erro pensar que a encarnação dependeu de Maria. Teríamos o mesmo Salvador nascido de outra mulher. Deus tem este poder. Ou você acha que não tem? Mas como Maria disse sim, acaba qualquer questionamento. Mesmo assim, a encarnação dependeu da vontade soberana do Deus Uno e Trino. Primeiro, o Filho Eterno disse sim porque veio fazer a vontade do Pai e tornou-se filho humano. O sim da humana Maria foi sem condições. Afinal, ela mesma se proclamou serva de Deus. Com ela, Deus poderia fazer o que quisesse e ela disse exatamente isso. Não diria não a Deus, embora fosse livre para dizer. E se Deus a forçasse, então não seria amor. E Deus é amor. E Maria não seria escolhida. Mas Deus sabe escolher e escolheu Maria. E Maria escolheu dizer sim porque entendia a catequese dos profetas do seu tempo. Por isso ela disse, segundo Lucas escreveu em seu Evangelho, capítulo 1, versículo 38, faça-se em mim segundo a tua palavra. Ah, quanto um se pode significar na vida ou na morte. Deus nos ama, mas se não nos amasse, para que viver? Se Deus é amor, Deus nos ama, somos, como disse o saudoso e querido Papa Francisco, o pó amado por Deus. Então vivamos com ele e por ele, porque assim viveremos para estar com ele pelos tempos sem fim. Existem
tantos Cs nas Sagradas Escrituras. Por exemplo, no livro do profeta Isaías, capítulo 58, versículos 9 a 14, em apenas 6 versículos ocorrem 5 Cs. Se destruíres teus instrumentos de opressão e deixares a linguagem maldosa, se acolheres de coração aberto o indigente e prestares todo socorro ao necessitado, se não puseres o pé fora de casa no sábado, nem tratares de negócio em meu dia santo, se considerares o sábado teu dia favorito, o dia glorioso, consagrado ao Senhor, se o honrares. Claro, no Antigo Testamento, o sábado, com a ressurreição de Jesus, o domingo passa a ser o dies domini, o dia do Senhor. E neste capítulo 58, versículos 9 a 14, que acabei de ler em parte, depois de cada C são citadas as recompensas. Vale a pena ler. Vá lá à Bíblia, Antigo Testamento, profeta Isaías, capítulo 58, versículos 9 a 14. Visto este exemplo do Antigo Testamento, vamos a um outro, agora do Novo Testamento. Peguemos o Evangelho de Lucas, capítulo 4, versículos 1 a 13. Nele, com Jesus, o primogênito, aprendemos a resistir e a reagir às tentações. Quando sentiu fome, o diabo lhe disse: se és filho de Deus, manda que esta pedra se mude em pão. Versículo 3. Foi a primeira tentação. Na segunda tentação, o diabo lhe acena com todo o poder e glória do mundo: se te prostrares diante de mim em adoração, tudo isso será teu. Versículo 7. Na terceira tentação, o diabo diz: se és filho de Deus, atira-te daqui abaixo, porque a escritura diz: Deus ordenará aos seus anjos que te guardem com cuidado. Versículos 9 e 10. Boa coisa a fazer, então, é prestar atenção nos Cs que estão na Bíblia. Cada C proposto tem a sua consequência. E quantos Cs nos são apresentados durante a nossa vida? Estejamos atentos. E agora escutemos nossa música. Com Maristela e João Carlos dos Santos, do Movimento Emaús de Florianópolis, a bonita canção do Padre Zezinho, Vocação. Se ouvires a voz do vento chamando sem cessar, se ouvires a voz do tempo mandando esperar, a decisão é tua. Ouçamos.

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Irmãos e irmãs, a minha saudação. Deus nosso Senhor, o Pai das bondades, abençoe a cada lar, a cada família e em especial Deus Pai abençoe a cada papai. Você que é pai de família, você que é pai duplo, que é avô, então é bisavô, receba os meus cumprimentos. E nós entramos também na Semana Vocacional da Família, recordando o mês de agosto, mês vocacional, primeiro domingo, dia do padre, então celebramos a vocação ao ministério ordenado, os diáconos, padres e bispos. E agora, com o Dia dos Pais, nós celebramos a vocação matrimonial e a abertura da Semana da Família. Graças, graças. Que Deus abençoe a você, ouvinte, a sua família.

Estamos no 19º domingo do tempo comum. A leitura deste domingo, a primeira leitura do livro dos Reis. Naqueles dias, ao chegar a Horeb, o monte de Deus, o profeta Elias entrou numa gruta onde passou a noite. E eis que a palavra do Senhor lhe foi dirigida nestes termos: sai e permanece sobre o monte diante do Senhor, porque o Senhor vai passar. Antes do Senhor, porém, veio um vento impetuoso e forte, que desfazia as montanhas e quebrava os rochedos. Mas o Senhor não estava no vento. Depois do vento houve um terremoto, mas o Senhor não estava no terremoto. Passado o terremoto veio um fogo, mas o Senhor não estava no fogo. E depois do fogo ouviu-se um murmúrio de uma leve brisa. Ouvindo isso, Elias cobriu o rosto com o manto, saiu e pôs-se à entrada da gruta. No Evangelho nós iremos escutar também os ventos, a impetuosidade sobre o mar e Jesus que acalma. E nesta primeira leitura que nós escutamos, o profeta Elias que profetizara, que depois ele enfrentara os profetas de Baal, perseguido também pelo rei e pela rainha, e Elias entra numa espécie de depressão pastoral, depressão de profecia. Ele é perseguido e o sofrimento é tão grande que ele deseja inclusive a morte e se retira na gruta. E no meio daquele barulho, daquele fogo, daquele terremoto, Deus não se manifesta. E Deus diz: ele vai passar. A voz do Senhor diz: vai, põe-te sobre o monte, o Senhor vai passar. E aonde Elias pensava que o Senhor passasse, ele não passou. Deus passou na brisa suave. Nós também, como profeta Elias, Deus se manifesta no coração. Ele toca o coração com paz e esperança. E nós precisamos desta brisa no mundo tumultuado, no mundo dividido, no mundo em guerras, no mundo de extremos e visões e tantas versões, sobretudo um mundo de muita confusão da verdade, com tanto meio de comunicação. A gente não sabe quem está falando a verdade, mesmo diante das guerras, com a motivação, enfim. Nós vivemos nesse mundo da ventania, do fogo, dos terremotos, inclusive terremotos físicos, geológicos. E Deus que se manifesta na brisa. Nós precisamos, quantos pais, recordando o Dia dos Pais também, vivem momentos de tumultuados, vamos assim dizer, e de sofrimento. Querido pai, querido papai, peça a Deus que, como Elias também, você possa aquietar o coração e que a brisa da ternura de Deus passe na sua vida e acalme. O Senhor estava presente. Depois soprou uma brisa e Elias pôs-se na entrada da gruta, na entrada da família, na entrada do lar também. A segunda leitura é da carta de Paulo aos Romanos e diz: irmãos, eu não estou mentindo, mas em Cristo digo a verdade, apoiado no testemunho do Espírito Santo e da minha consciência. Tenho no coração uma grande tristeza e uma dor contínua, a ponto de desejar ser eu mesmo segregado por Cristo em favor dos meus irmãos, os de minha raça. Eles são israelitas. A eles pertencem a filiação adotiva, a glória, as alianças, as leis, o culto, as promessas e também os patriarcas. Deles é que descende, quanto à sua humanidade, Cristo, o qual está acima de todos. Deus bendito para sempre. Amém. Paulo diz aqui, na carta aos Romanos, que a missão, o testemunho de cada um de nós, evangelizar, ser profeta, anunciar o evangelho, exige muita paciência, exige confiança no amor de Deus constante. Até Paulo diz: eu até desejei ser segregado com Cristo. E reconhece aos seus irmãos, ele diz, aos de minha raça, porque a eles pertence a aliança, as promessas, patriarcas, enfim, o Primeiro Testamento, que nós chamamos também de Antigo Testamento, e Paulo dá testemunho. Mas ele quer fazer entendê-los que o Cristo supera tudo isso e dar a vida por ele também. E
no meio do sofrimento, assim mesmo Paulo diz, é segregado por Cristo, ele vai dizer acima de todos: Deus bendito para sempre, Deus bendito para sempre. Um homem que é um santo mesmo, porque ele dá testemunho do que é crer em Cristo, do que é ser de Deus e ser de Jesus também, e o quanto custa o testemunho fiel, testemunho fiel, o testemunho mais ou menos medíocre, medíocre no sentido assim que não é uma medida plena, mas uma medida calculada, mesquinha, menor do que se poderia dar. Talvez a grande tentação, o grande pecado, eu diria, também da minha parte, é a gente não dar tudo pelo reino, e Paulo é um exemplo de que dá tudo pelo Cristo, a ponto de ele mesmo querer ser segregado pelo Senhor. Bendito seja Deus, ele diz, bendito seja o Senhor, mesmo no sofrimento. Que seja também isso o nosso testemunho, em nome do Evangelho e em nome de Jesus Cristo. Passamos então ao Evangelho do 19º domingo do tempo comum do ano de Mateus, capítulo 14, 22 a 33. Depois da multiplicação dos pães, Jesus mandou que os discípulos entrassem na barca e seguissem à sua frente para o outro lado do mar, enquanto ele despediria as multidões. Depois de despedi-las, Jesus subiu ao monte para orar a sós. A noite chegou e Jesus continuava ali, sozinho. A barca, porém, já longe da terra, era agitada pelas ondas, pois o vento era contrário. Pelas 3 horas da manhã, Jesus veio até os discípulos andando sobre o mar. Quando os discípulos o avistaram andando sobre o mar, ficaram apavorados e disseram: é um fantasma, e gritaram de medo. Jesus, porém, logo lhes disse: coragem, sou eu, não tenhais medo. Então Pedro lhe disse: Senhor, se és tu, manda-me ir ao teu encontro caminhando sobre as águas. E Jesus respondeu: vem. Pedro desceu da barca e começou a andar sobre a água em direção a Jesus. Mas quando sentiu o vento, ficou com medo e, começando a afundar, gritou: Senhor, salva-me. Jesus logo estendeu a mão, segurou Pedro e lhe disse: homem fraco na fé, por que duvidaste? Assim que subiram no barco, o vento se acalmou. Os que estavam no barco prostraram-se diante dele, dizendo: verdadeiramente tu és o Filho de Deus. Esta passagem tão bela do Evangelho, e Jesus que caminha sobre o mar, e Pedro que também ousa seguir Jesus e pede a ele: permita-me ir até onde está, Senhor. A tempestade desperta, portanto, o medo. Mas a barca, símbolo também da igreja, da família cristã, nós estamos entrando na semana da família, nos mantém seguros, porque Jesus está presente na barca. Jesus está presente na barca. Ao reconhecer Jesus como o Filho de Deus, que em outras passagens também os discípulos dizem, o próprio Pedro diz isso: Senhor, tu és o Santo Filho de Deus. Os discípulos também antecipam a confissão do centurião diante da cruz, que diz: verdadeiramente esse homem era filho de Deus. O tema que nós encontramos aqui também é um testemunho e nos convida nesse mês vocacional a renovar a nossa vocação. Na figura de Pedro, a renovar a vocação sacerdotal, a vocação matrimonial, a vocação de leigo e leiga na igreja, a vocação de religioso, religiosa consagrado e consagrada ao Senhor. E nós sabemos também essa figura, eu gosto muito da figura de Pedro, porque nesta passagem Pedro é sempre aquele que, diante dos discípulos, porque Jesus inclusive vai dizer: tu és Pedro e sobre esta pedra edificarei a minha igreja. Porque quantas passagens, sobretudo no Evangelho de Mateus, quem toma a dianteira, quem pergunta para Jesus é Pedro.
Pedro, em nome dos demais, em nome de todos os discípulos e dos apóstolos. E Pedro pergunta quantas vezes devemos perdoar. Pedro pergunta o que vamos ganhar deixando tudo. Pedro pergunta e promete também que estará com Jesus depois de um estar, que é a figura de cada um de nós e da igreja, enfim, das nossas infidelidades. E aqui também, veja, Jesus permite, Senhor, permita que eu vá onde tu estás. Quem sabe o orgulho de Pedro, quem sabe ele no seu íntimo pensava que, opa, eu já tenho os poderes de Jesus, mas quando sentiu o vento começou a afundar. Olha que imagem significativa e parabólica para a nossa vida, uma imagem, uma parábola da nossa existência. Muitas vezes nós queremos prescindir de Deus, nos igualar com Ele. A humanidade teve essa tentação, hoje creio que é menos, mas quando a ciência achava de prescindir de Deus, não precisamos mais de Deus, não. Pedro começou a afundar, ele estava andando bem, mas quando sentiu o vento contrário, começou a afundar. Só Deus tem o poder de dominar o mal, em poucas palavras também é isso. Jesus domina o mal, Jesus domina o vento contrário, Jesus acalma. E como na primeira leitura, Deus vem na brisa, aqui também essas duas imagens tão belas, diante do profeta Elias é Deus que passa na suavidade da brisa. Aqui Jesus também acalma Pedro e os demais discípulos, inclusive depois vão confessar: tu és o Filho de Deus. E a presença de Jesus que acalma os discípulos, a presença de Jesus que domina o mal, a presença de Jesus seguro. Mas aonde estava Jesus antes de se dirigir aos apóstolos? Estava rezando. Ele multiplicou os pães, diz o evangelho, se retirou sozinho e permanecia lá de madrugada, até ele começar a andar sobre o mar. E Jesus vem ao nosso encontro. Ele nos ensina a intimidade com Deus. Nós, queridos irmãos e irmãs, você que é papai, no dia do pai, o mal não é dominado por nós. Deus é capaz. Portanto, se Jesus, o Filho de Deus, se retirou sozinho para rezar e depois a sua presença acalma, você que é pai cristão, você que é pai católico, procure revigorar também a sua oração. Eu falo por mim, o bispo é o pai da diocese, sem a intimidade, sem estar sozinho com o Pai, nós não dominamos o mal. Mal é mal, Jesus domina, mas ele é o Filho de Deus, como os discípulos confessam, e nós, pobres pecadores, que estamos nessa barca, e quando a gente não tem Deus, a gente começa a ver fantasma. E não é de verdade? Olha, os apóstolos dizem assim, parece, estavam pensando que fosse um fantasma. Quando a gente tem medo, é assim, tudo parece mais. E porque falta essa intimidade com Deus. Para dominar o mal, é preciso, então, sermos pessoas de Deus. E quanto mais o somos, mais nós conseguimos passar essa calma. E quantas pessoas que vêm a nós também pedir uma bênção. No fundo, porque o mar interior, o mar de uma doença, o mar de um sofrimento, da perda de um ente querido, a perda de um filho, a perda do papai, da mamãe, a perda de um familiar, enfim, a situação pode ser econômica, tudo pode ser uma tempestade em nossa vida, inclusive as tempestades naturais que estamos enfrentando em tantos lugares, mas Deus está conosco. E como Jesus vem andando, a sua presença nos acalma. Olha que bonito, a sua presença acalmou os discípulos e a sua presença em nossa família. Portanto, querido papai, Deus abençoe a sua missão. E a todas as famílias, nesta semana da família, vivamos bem. Os matrimônios, os casais, renovar a vocação matrimonial. E pedimos a Deus santos matrimônios, bons pais, boas mães, santos pais e santas mães, santas famílias para a nossa igreja.

Deus nosso Senhor, com sua presença que acalma, com sua brisa de ternura, encha todos os lares, abençoe nossas famílias, abençoe os nossos queridos pais e os que faleceram também como o meu, encomendamos a Deus para a ressurreição e pela intercessão de São José, o pai adotivo de Jesus, de Maria Santíssima, Nossa Senhora da Piedade, o Senhor a todos abençoe, em nome do Pai, do Filho e do Espírito Santo.

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todos os sábados, Entrevista Tubá. Olha, 30 graus em Tubarão, mas olha, tá certo, já choveu muito, já ficou muito friozinho, as pessoas têm direito de uma prainha, têm direito, né, enfim. Eu acho muito legal também, tá, esse contratempo, né, que o tempo às vezes nos proporciona, né, frio, calor, enfim. Sejam todos bem-vindos, muito bom dia mesmo a você, muito bom dia a você que me abraça, você que quando me encontra, né, tem todo aquele carinho, as mensagens que eu recebo diariamente, é uma satisfação muito grande estar com vocês. O programa Entrevista Tubá tem a apresentação desse seu amigo Haroldo Silva Oldura, a direção geral do padre Rafael Uliano, hoje a direção técnica, o piloto desse avião, o Davi Henrique. Pois, meus amigos, o programa hoje promete, programa aguardado, né? Há muito tempo estamos anunciando, você micro, pequeno empresário, você de MEI, você pai de família, você que recebe o seu, meu pai dizia ordenado antigamente, né? Enfim, e você às vezes quer fazer alguma situação financeira, como tudo isso se resolve nessa sua empresa, você investe, você faz de tudo, e por que isso não vai adiante? Por que sempre tem um travamento? Às vezes o problema é tão simples que você hoje, nós vamos tentar clarear, eu vou sortear o livro da escritora Camila Bittarello, vai estar comigo hoje, com um livro, Como Vencer a Ineficiência Operacional, Encorajando Gestores ao Crescimento pelo Resgate da Gestão. É isso, você tem que parar e resgatar a gestão. Hoje nós vamos conversar com ela, Camila Bittarello, especialista em aceleração de negócios, com vasta experiência em transformação operacional e implementação de novos modelos de gestão com diversas áreas. Olha aí, hoje, então, um programa, quem quiser depois do final, eu vou sortear o livrinho, ou senão eu vou ficar os quatro comigo e vou dar para as pessoas, sim, certo? Aí eu vou fazer o meu merchan aqui para as pessoas que eu quero. Tá bem, o ar-condicionado tá legal? Hoje eu vim muito elegante, camisa comprida. Vocês, meus amigos que estão me vendo no nosso YouTube, você pode interagir com o nosso YouTube, o nosso Facebook, pelo nosso WhatsApp, 36265177, 36265177. Manda o seu recado, interage conosco. Se bem que o nosso sempre maior foco da Rádio Tubá é as ondas do rádio, onde você passa pela BR-101, você está viajando, você está indo para as praias, você está em casa preparando o seu churrasquinho, aí você liga o rádio, não precisa entrar na internet para ouvir o nosso rádio, a 104.9 Rádio Tubá FM. 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Expedito Micho, o médico já me liberou essa semana, sabe? Já fui liberadinho. Pra quem tava torcendo conta, tá tudo bem. Tá tudo legal agora. Então, Expedito, vamos sentar essa semana pra bater um papo. Tá certo? 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Vai ser muito legal. Lá na frente da Corcel,
você da região de 13 de Maio, essa região toda aí, nós, pessoal de Tubarão, Jaguaruna, quer ver um espetáculo bonito que vai acontecer amanhã, que a Corcel está proporcionando a toda a população amanhã, né? Lá, se eu não me engano, às 17 horas começa o grande evento da Corcel, lá em 13 de Maio, que é o Natal, né? Chegada de Papai Noel, depois eu vou ler completinho o que me mandaram aqui, tá certo? 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

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Sergal, aí do meu querido amigo presidente Gelson Bento, que talvez em janeiro ou fevereiro estará comigo aqui, toda a diretoria, no programa Entrevista Tubata, certo? Grande abraço. E lembrando que a inadimplência pode gerar suspensão de fornecimento de energia. Mantenha sua conta em dia, regularize e evite transtorno, tá certo? E isso serve para todas as cooperativas, inclusive para a Celesc, que é desagradável. Você chega em casa muitas vezes sem energia, porque tem motivos, mas por favor, compromisso é compromisso. 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Se bem que a Anvisa já autorizou, tem alguma coisa sobre a vacina da dengue, né? Já está autorizado, isso é muito legal. Mas temos que tomar cuidado, manter limpeza no nosso pátio, né? O do vizinho, só avisa o vizinho, ó, tem água parada aí, ó, faça esse trabalho educativo que é muito bom, tá certo? E doutor Rogério Sobrosa, janeiro, fevereiro, vai estar comigo. Tô percebendo que eu não vou ter férias, né? Tá tudo certo. Olha, são 10 horas e 16 minutos. É muito legal estar com vocês aqui, sabe? Eu queria falar do Natal, porque o presidente da cooperativa me ligou agora pela manhã, querido amigo Shela, está me convidando para um café essa semana lá na Corsel. Eu vou tomar um café com ele. É só para dizer o seguinte: inicia as celebrações natalinas é nesse domingo, lá na frente da Corsel, alô 13 de maio, a audiência aí é enorme. Às 17 horas, com o evento aberto ao público, em frente à Corsel. Então, bem no centro ali de 13 de maio. A programação, ela reúne diversas atrações culturais, comunitárias, voltada aos moradores. Tá certo? Então, vai ter muita coisa, muita apresentação legal que a Corsel está proporcionando a você, né? Moradores aí, a população de 13 de maio e arredores, tá certo? Muito legal. E a chegada do Papai Noel, né? Fazia muito tempo que eu não via, sabe, João? Sabe, ó? Há muito tempo que eu não via a chegada do Papai Noel. Eu tenho um neto de 7 anos, o Vinícius, né? O meu tesouro, meu maior presente de Deus. E aí o que que acontece? Eu queria ir, mas ele vovô, eu já estou grandinho para bater foto com o Papai Noel. Eu achei o máximo, sabe? E aí eu falei assim, então o vovô vai. O vovô foi. Achei muito bonito, né? A chegada do Papai Noel aqui em Tubarão. Muito legal. Eu acho que a cidade tá ficando bonita. A cidade tá bonita, João, sabe? Tá bonita. E o ano que vem promete mais ainda. É o primeiro momento, né? Tem outras prioridades, sempre tem outras prioridades, mas o Natal é Natal. E aqui na Catedral, vocês estão observando aqui a movimentação grande da Catedral, bem na frente, vai ter eventos também durante esse período natalino. Vai ser muito bonito. Que amanhã começa um evento muito forte aqui no Natal. Se eu não me engano, eu não tenho a programação aqui da Catedral, mas se tiver, eu faço questão de falar. Hoje, começa hoje, produção, é hoje? Legal. Então, hoje aqui na Catedral promete muito. Pois, meus amigos, nós vamos começar um programa hoje que promete. Promete muito. Promete por quê? A dura, tu entrevista médicos, políticos. Ah, por falar em política, semana que vem o prefeito Sorato estará aqui nessa bancada e vai falar sobre a avaliação de um ano de mandato. No dia 20, confirmado, o presidente da Assembleia Legislativa, Júlio Garcia, estará

0: aqui também, né? Que é um deputado que não tem faltado com a cidade, ele tem realmente trazido muitos recursos, muitas ações e começou a sua vida pública praticamente aqui na cidade, né? O deputado Júlio Garcia aceitou meu convite. É difícil pegar essa gente, é assim como é difícil também pegar a minha entrevistada de hoje. Vamos lá, vamos começar a entrevista do Tubai Staruá. Pois, meus amigos, fazer um editorial no começo, antes de apresentar a minha convidada, a Camila Bitarello, escritora do livro Como Vencer a Ineficiência Operacional, que eu li e reli. Assim que eu ganhei, fui presenteado com esse livro, eu já me interessei no primeiro momento. Depois, quando eu consegui trazê-la, estou conseguindo, está aqui ela hoje, trazer aqui no programa, aí eu reli, para entender muito bem e acho que vai valer a pena. Nos bastidores de uma empresa, entre metas, prazos e planilhas, existe um desafio silencioso, o de manter viva a verdadeira essência da gestão. Com o ritmo acelerado e a pressão por resultados, é isso. Acelera, quero resultado. Às vezes não olha a qualidade, sai assim, ó, tá certo? Muitos líderes acabam se tornando apenas apagadores de incêndio, deixando de lado o olhar estratégico sobre as suas áreas e de moldá-las para alcançar bons resultados. Para falar sobre esse tema e sobre como resgatar o papel do gestor como agente de transformação, nós conversaremos agora com Camila Bitarello, autora do livro Como Vencer a Ineficiência Operacional. Na obra, Camila, escritora, ela convida líderes a repensarem seus papéis e a reencontrarem o equilíbrio entre eficiência, propósito de gestão e crescimento. Muito bom dia, Camila Bitarello. Eu não sei se eu te chamo de escritora, eu não sei se te chamo do encorajando gestores do crescimento, eu não sei como é que eu vou te tratar, eu não sei, apenas Camila. Camila, seja bem-vinda, é uma honra poder receber você aqui, bem pertinho do microfone.
1: Obrigada, Dura, obrigada pelo convite. Não, também um privilégio estar aqui e falar sobre esse tema que é tão relevante, né? Gestão nas empresas. Pode me chamar de gestora.
0: Ah, então tá certo. Ô, Camila, é o seguinte, o que te levou a escrever esse livro? Como Vencer a Ineficiência Operacional? O que que te levou? Experiência, história, enfim. Pode falar à vontade agora. Puxa bem o microfone perto de ti aqui e fala.
1: Perfeito, Nura. Eu acho que a eficiência operacional, ela é relevante para qualquer empresa, né, em todos os momentos da sua trajetória e maturidade. Há um entendimento, às vezes, sobre a eficiência, e também por isso escrever esse livro, né, um pequeno livro, mas para contribuir para o crescimento das empresas, que pode haver um entendimento sobre a eficiência, que chegar numa eficiência, ela acontece a duras penas, né? Ela acontece com aquela visão de eu preciso fazer mais, eu preciso fazer melhor e com menos recursos. E não é bem assim, né? Eu acho que essa visão, ela precisa ser remodelada, né? No mercado, na mente dos profissionais e principalmente dos gestores. É possível chegar na eficiência operacional com ajustes, com treinamento e principalmente com consciência do gestor sobre o seu papel, o quão ele pode transformar aquele ambiente a partir de melhorias na gestão. Os desafios são muitos, né, para uma empresa, em vários momentos da trajetória da empresa. Às vezes há uma época em que há uma escassez de recurso, outras vezes está difícil contratar pessoas boas, outras vezes precisa melhorar produto ou alguma oscilação de mercado. Mas a gestão, ela sempre vai ser um diferencial. Independente de qual momento a empresa está passando, aquela empresa que desenvolve uma boa gestão, ela vai estar sempre mais competitiva. Ela vai conseguir se manter competitiva. porque ela está fazendo agora, uma boa gestão.
0: Diante da tua fala, que é uma conversa que nós vamos fazer aqui, Camilo, eu não sou especialista, mas eu sou um resultado, muitas vezes negativo, de gestão. E eu me coloco nesse lugar.
1: Sim.
0: Naquilo que você fala, naquilo que várias... Às vezes as pessoas têm medo de investir, porque acham que não vale a pena, mas eles... Não, o problema não é investir. O problema é como administrar esse investimento na sua empresa. É mais ou menos isso?
1: É mais ou menos isso. É uma frase muito falada, que nas empresas não há falta de recursos, há falta de gestão. Porque justamente onde está faltando gestão, há desperdício, há perdas. Você não está fazendo um bom uso daqueles recursos. Sejam eles recursos financeiros, sejam eles recursos humanos ou, né, qualquer outro tipo de recurso, como informação, dado que hoje em dia são recursos importantíssimos. Né?
0: Agora, antes de virar livro, né, esse livro aqui, Como Vencer a Ineficiência Operacional, eu tenho aqui 4 livros para fazer uma doação para vocês aí, gestores. Antes de vir... só tem 3. Um já pediu aqui. Antes de virar livro, escritora Camila, essa ideia, ela já existia na tua rotina como gestora ou consultora?
1: Sim, esse livro...
0: Pode chamar de consultora, porque não deixa de ser.
1: Também.
0: Também?
1: Em certos aspectos, sim. Dura, esse livro, ele é um livro muito pequeno, simples, e ele foi feito desta forma para ajudar quem está começando na gestão, quem já é gestor, mas de alguma forma precisa ajustar alguma ponta, né? Então eu falo nesse livro sobre, na minha visão, baseada na minha experiência profissional de, né, mais de 15 anos, de que a eficiência operacional, ela tem alguns pilares, ela tem alguns fundamentos. Então, a ideia desse livro está em compartilhar essa visão, que é uma visão simples. Por isso um livro com uma linguagem simples e bem direta também, para poder auxiliar. Agora, como ele surgiu, como a ideia desse livro surgiu? Eu acho que cada um de nós, né, na sua carreira, na sua trajetória... tem algo a contribuir, tem algo a repassar que outros gestores precisam daquele conhecimento, né? Então é muito fácil nós nos pegarmos nos julgando como, puxa, eu não tenho nada a compartilhar com os demais, mas sim, acho que cada um de nós tem sim o que compartilhar. E nesses momentos que a gente está com muito acesso à informação, né? As pessoas não têm muita paciência para vídeos curtos ou para vídeos para vídeos longos, né? As pessoas querem algo de 2 minutos, 3 minutos, senão elas perdem a atenção. Ao mesmo que, de forma geral, no Brasil se lê muito pouco, e leitura está cada vez, né, decaindo em função do celular, do acesso à informação, das redes sociais, né? Então é difícil você ver hoje alguém que queira pegar um livro, ainda mais um livro técnico, e ler. Então, o objetivo de ser simples e ser curto também foi nisso, assim,
0: para que... Agora, eu li, repito, eu li, adorei o livro, né, e presentei ao meu filho, porque o meu filho tem uma pequena empresa, né, do restaurante Scatola, né, e muitas vezes o pai sente no ombro o choro, né, aí eu digo, mas estás administrando como? Não, eu estou desanimado. Às vezes desanimo porque num país, Camila, de que os investimentos são poucos e um governo, seja ele qual for o governo, pouco incentivam, sem que incentivam, ele desanima o empreendedor, ele desanima aquele pequeno empreendedor que quer começar, tem entusiasmo para começar um trabalho, seja lá qual for, e de repente no meio da caminhada, né? No meio da caminhada, diz assim, puxa, eu tinha X para recurso para me iniciar o negócio, só que no meio do caminho eu não consigo vencer mais porque eu preciso do dobro de recurso e não encontro esse investidor. O teu livro traz uma provocação ou vamos dizer assim, um abre o olho do gestor?
1: Ele traz uma provocação, sim, Dura, no sentido que o gestor, ele precisa entender o seu papel e parar de buscar uma perfeição nesse universo que eu comentei sobre muita informação e muito conteúdo em rede social. Eu acho que há algo que se enraizou em longo do tempo sobre uma dicotomia entre a liderança e a gestão, e eu vejo isso muito acontecer. Há gestores, sejam eles também fundadores, empreendedores ou que têm uma carreira de gestão, que acaba se cobrando muito eu não sou um bom líder, porque há uma exigência que o mercado coloca que você tem que ser um líder excepcional, uma pessoa extremamente diferenciada, e o gestor que já está numa cadeira de gestão, que ele também exerce a competência de liderança, ele fica perdido, ele fica buscando uma perfeição e ele esquece da prática de gestão, onde ele pode e ele deve liderar as pessoas por meio da gestão. Então é isso que eu acredito. A provocação que eu trago nesse livro é justamente parar de entender e se julgar como não sou um líder bom, eu sou um líder ruim. Ao contrário, eu sou um gestor, se eu estou numa cadeira de gestão é porque eu estou competente para, e eu sim posso melhorar, posso fazer uma melhor organização, posso me ajustar para desempenhar ainda um papel muito melhor e aí sim, por meio da gestão, liderar as pessoas.
0: Agora, Camila Bittarello, estamos conversando hoje com a escritora, né, Camila Bittarello. Me perguntaram aqui, é italiana, Dura? Você não sei. Eu acho que é italiana, né?
1: Italiana.
0: Claro, sobrenome. O Silva não, tá? Eu sou Silva. Então eu sou índio, eu sou bugre, sou daquela região ali, não tem? Um pouco de açoriano, um pouco de tudo. Mas também o Silva tem o sobrenome mais colocado no Brasil. Bittarello é pouco, hein? É muito pouco. Ô Camila, você fala de um resgate que muitas vezes o empresário, o gestor ou aquele que é responsável pela empresa, ele não consegue resgatar a gestão dentro de uma empresa, principalmente da forma de encorajar os seus colaboradores. Como é que ele consegue quando a coisa não está indo bem numa empresa, Camila? Qual é o recado? Qual é a fórmula?
1: Precisa olhar para a gestão, né? O que é olhar para a gestão? Ele precisa... como você transforma uma empresa, eu digo, em termos de resultado, direciona essa empresa para resultados por meio da gestão. Você tem que entender um processo gradativo de maturidade. Então, é envolver o teu corpo de gestores para um processo de revisar as suas áreas em termos de estrutura, em termos do modelo de estrutura para cada time, porque muitas vezes você tem as pessoas, você tem aquele time muito bem montado e capacitado, mas o formato da estrutura não está sendo suportando aquele crescimento que você espera. Então são ajustes de estrutura. Outros ajustes são os próprios ajustes de processo. Então a maturidade operacional, a eficiência operacional, ela está linkada diretamente com a evolução da maturidade dos processos. Então isso faz com que a gente encontre a causa raiz dos problemas. Muitas vezes os gestores estão ali, como você mencionou anteriormente, apagando incêndio, justamente porque ele está centrado na execução somente, apagando incêndio, resolvendo aqueles problemas que ocorrem no dia a dia, aqueles gaps operacionais, mas eles estão justamente vinculados a você não ter um processo bem estruturado, a você não ter um processo gerenciado, né? Que daí...
0: já te falei que o problema, meus já estão aqui interagindo conosco, meus amigos radiovintes, né? Enfim, você pode conversar conosco hoje, porque nós vamos entrar bem na sua... bem dentro de você aí. Eu vou comparar a sua família com uma empresa, tá? Quando o pau pega e não alivia, as coisas também, né? Mas eu digo assim, eu ainda quero trabalhar esse resgate que você acaba de falar, certo? Quando é que a gente busca esse resgate? É quando a gente percebe que está se perdendo exatamente o que está sendo perdido, por exemplo, do objetivo principal, do início e no meio, e está caminhando para o abismo, digamos, para uma falência, digamos assim, para um fechamento, que é muito triste isso.
1: É muito triste, sempre muito triste. Então, quando digamos, é uma época de abundância, é a época de fazer uma boa gestão também. Você quer ver, Dura, uma das maiores falácias que contaram, né? É que uma pequena empresa, uma startup, né, quando a gente está falando do segmento de tecnologia, principalmente, que é utópico e não deve fazer um planejamento, não deve ter controle, porque como você vai fazer um controle, ter um planejamento quando é uma startup, quando o negócio está começando? Isso é uma falácia. Na verdade, isso enraiza uma cultura dentro do empreendedorismo de que planejamento não é importante e controle não é importante. E aí, quando você vê os problemas que você acabou de citar, às vezes acaba sendo tarde demais. Então, a gestão, o resgate da gestão é justamente resgatar a importância da gestão. Independente do tamanho da empresa, resgatar a importância da gestão, independente dos anos que essa empresa está no mercado e do grau de maturidade dela. Porque quando é pequenininho, eu também tenho recursos escassos, como você mencionou, para fazer investimento, para tracionar aquele negócio. Mas quando eu sou grande também, eu preciso aplicar muito bem os recursos. E eu preciso evitar desperdício e perdas operacionais. Então, a gestão, resgatar a importância da gestão é justamente isso. Treinar as pessoas, a evoluir seus processos, a garantir uma operação eficiente, isso é feito conjuntamente, não é isolado.
0: No teu livro tem uma frase que eu anotei, que é muito interessante, eu fiquei pensando sobre ela. Sabe, Davi, você que tem muito dinheiro, tem uma empresa aí, olha bem o que acontece, Davi. Tem uma frase que diz assim, na primeira página já me faz refletir, já faz uma provocação. Em geral, nas empresas não faltam recursos, mas o que falta é gestão. O que você quer dizer com isso?
1: Porque, em geral, é difícil, independente do tamanho da empresa, a empresa não estar com caixa zerado, certo? Ela possui recursos. Inclusive, às vezes, eu não estou falando só de caixa de recursos financeiros, são aquela equipe. Muitas vezes uma equipe de alto nível, uma equipe super bem montada e competente. Mas a gestão é o que tem faltado nas empresas, né? Então, se você tem gestão, você vai ampliar, você vai multiplicar os seus recursos. Ao contrário, quando você não tem gestão sendo feita dentro da empresa, o mínimo de gestão que eu comento é o mínimo de ter uma estruturação adequada, uma organização adequada, você vai ter perda, você vai ter desperdício.
0: Agora, muitas vezes eu posso ter gestão, mas não tenho liderança. Como é que eu resolvo isso?
1: Também, esse é um dos pontos...
0: Esse é outro ponto que está aqui.
1: Exato.
0: Vocês que estão nos ouvindo. Ah, não, Dura, eu sou o dono do meu negócio. Bate no peito, né? Eu sou o dono do meu negócio. Ah, tá, daí tu é dono do teu negócio, o dinheiro é meu. Tá, e daí? Você tem gestão, mas você tem a liderança? Você tem os seus colaboradores para crescer cada vez mais? Ou só o seu investimento te faz crescer? Essa dicotomias, por exemplo, são dois conceitos que você trata no seu livro, né?
1: Uhum.
0: Qual é um pouco da diferença desses dois?
1: Aqui eu comento, Dura, no papel do gestor. A cadeira...
0: Eu digo assim, ó, aqui tem o lado mole e o lado duro na segunda parte do programa. Todo mundo diz assim, quando é que vai, quando vem político aqui, aí diz, Dura, a parte mole do político ali é a parte dura do programa. Não, tem alguma coisa como agora que a gente vai direto. A gente quer que você que está nos ouvindo, nós vamos entender mais todo esse conceito que estamos conversando sobre startup, sobre gestão, sobre liderança, mais no meio do programa. Aí você vai entender, opa, é comigo que ela está falando, é para mim que ela está falando, está entendendo? E isso é muito legal, é quando você lê o livro, você sente assim, ah, mas para aí, eu já passei por isso. Não, mas para aí, está falando comigo, ela está falando comigo. Então é esse o nosso objetivo do programa. Mas essa diferença, gestão e liderança. Você estava começando a te interromper, né? Barbaridade.
1: É isso, Dura. A provocação que eu trago nesse livro é justamente quando há um gestor. Vamos pegar um papel de gerente, por exemplo. Eu estou na cadeira de gerente hoje. Eu também devo exercer a liderança sobre essa área na qual eu sou gerente. Então, eu faço a gestão e eu lidero um time dentro dessa área. Agora, eu não posso ficar centrado 100% direcionando todos os meus esforços em liderança se eu não consigo ter uma visão, um domínio sobre a minha área. e ela vem pela gestão. Então eu vou fazer uma liderança, ela vai ser uma liderança vazia. O que que é uma liderança vazia? Vão ser conversas vazias, eu vou acabar fazendo muitas vezes até promessas de gaveta ali pro meu time, quando o time ele começa a fazer questionamentos sobre o seu crescimento, sobre a sua carreira, como pode contribuir mais dentro da área. Se esse gestor, se esse gerente, ele não tem uma visão completa da sua área, como a sua área deve evoluir ao longo do tempo, ele não vai conseguir construir conversas adequadas com o seu time. Ele vai ficar ou refém daquela conversa, ele vai conseguir começar a fazer essas promessas infundadas e gerar frustrações em cima disso. Então, quem está numa cadeira de gestor hoje, independente se é coordenador, se é um diretor, se é um gerente, ele precisa saber que o papel dele é liderar. E ele precisa liderar pela gestão. Então, sempre vai requerer que ele tenha um domínio completo da sua área.
0: Eu repito que nós vamos conversar muito, vou ouvir falar durante o programa, essa história de gestão, liderança, porque é justamente esse foco. Conversando hoje com Camila Bittarello, escritora, graduada e mestre em engenharia, onde iniciou sua carreira em 2009, no segmento de tecnologia, onde atua hoje como
1: C-level,
0: né? E mentora, né? Então, a coisa aqui, olha, vocês acham que é muito fácil, né? Fácil ler o livro dela depois de duas vezes. Eu quero ver como é que fica isso no dia a dia. Por isso que eu te pergunto, o teu livro, ele é mais técnico ou inspirador? Ou você fez ele para inspirar tudo isso que nós conversamos até agora?
1: Como você comentou antes, Dura, acho que ele tem uma provocação, mas ele é um livro um pouco mais técnico. Apesar, como eu comentei, de ser bastante simples, né? Ele é sim técnico porque eu trago nesse livro um método de gestão que o gestor pode sair aplicando.
0: Aí não tem, né? Olha aqui, ó, ser empresário no nosso país, tem um recadinho aqui. Ser empresário no nosso país é muito difícil. Sim. Porque temos a carga tributária e uma série de impostos. E uma das maiores do mundo, tu sabe, né, Dura? Mesmo sendo um bom gestor, teoria anda junto com a prática. Inovação sempre. Inovar sempre.
1: Sim.
0: Ele não tá errado.
1: Não, tá certíssimo. É difícil, o caminho é árduo. São várias batalhas, né? Inovação é preciso, se reinventar, né? Então, na camada interna da empresa e também no ambiente externo, né? Ter um bom produto, um produto que se atualiza.
0: Nesse dia a dia, nesse teu toque aí, né? Nessa tua andança, tu viu, tu tens alguma experiência, tu já viu dizer assim, puxa, eu conheço alguns casos, cases, alguma coisa, que diz assim, ó, olha, estava tudo errado o negócio. Aí tu descobriu o cerne, a questão de porquê daquele erro de uma empresa, Camila. Tens essa experiência? Esse case pode contar para nós?
1: De forma geral, Dura, às vezes você vê, tem sim cases, mas você vê a empresa que ela está centrada unicamente em execução. Ou seja, a camada de gestão, ela tem seu corpo de gestores, mas as áreas da empresa, elas não estão numa camada de maturidade de gestão. Então, está todo mundo fazendo, executando. Está todo mundo trabalhando, executando os processos, mas não há processos gerenciados. Por exemplo, não há indicadores, né, sendo acompanhados, né, o que a gente fala como um processo sendo gerenciado. Ou seja, quando já tem indicadores consolidados e acompanhar esses indicadores que vão norteando como que é possível fazer os ajustes e as melhorias. Então, citando um caso específico, né, de uma empresa que conheço e contribuí, participei desse processo todo, a empresa estava num nível de maturidade baseado em execução, criamos um movimento interno em prol da gestão, unificando essa visão para todos os líderes, todos os gestores dessa empresa, e saímos em um ano, né, de um resultado de 12% de margem para 21% margem operacional. Então, os resultados, eles são muito expressivos, Dura.
0: Agora, deu para identificar realmente Onde é que estava errado o processo nessa empresa?
1: A falta de processo estruturado.
0: A falta de processo. Muita gente é isso. Interessante esse assunto, sabe? Porque você que está me ouvindo silencioso aí, é muito importante que a gente possa abrir o coração, abrir a nossa empresa para esse tipo de conversa. Porque, veja bem, você acredita, ô Camila, que pequenas empresas sofrem mais com a ineficiência do que grandes corporações?
1: Elas ambas sofrem, mas em aspectos diferentes. A pequena empresa sofre e a grande sofre também. Quando o negócio é pequeno, o foco total está em se provar no mercado, né? Desenvolver aquele produto, a iniciar. Então, nada inicia estruturado, né? Na verdade, se inicia desorganizado, desordenado, e depois vai ajustando ao longo do tempo. Então, quando a empresa é pequenininha, tem aquele time, é meio que todo mundo faz um pouco de tudo, né? Então, nessa, digamos, a falta de estruturação da empresa no começo, ela sim apresenta ineficiências. Já quando a empresa é grande ou a empresa está madura, é um outro aspecto da ineficiência. Ela vem por overhead, que nós chamamos, né? O overhead é um excesso ali, né? Um custo indireto bastante grande, ou seja, você tem uma empresa inchada. Você cresceu tanto, às vezes, em número de colaboradores e faltou ajustes, que cria uma ineficiência por si só, né, nesse inchaço. E também por, muitas vezes, falta de atualização dos processos. A empresa vai crescendo, o portfólio de produtos aumenta, mas não necessariamente as áreas foram tendo uma graduação de ajuste nos processos agora, e acaba engessando
0: isso,
1: também.
0: Camila, eu acho muitas vezes isso que é uma questão cultural, sabe? De gerir uma empresa.
1: Sim.
0: O não entendimento, por exemplo. Às vezes a gente vivencia nas empresas hoje o culto à liderança e uma dificuldade de reconhecer o papel da gestão.
1: Sim.
0: Não é verdade? Tem uma isso questão aí, meio que cultural.
1: Sim.
0: Isso, como é que a gente termina isso? Como é que você tem um antídoto para isso, né? De repente, uma empresa. Dá para identificar isso?
1: Dá para identificar, Dura, isso precisa conduzir não numa área isoladamente, a gente tem que vir da alta administração.
0: É um conjunto.
1: Tem que vir
0: de cima,
1: é uma visão da alta gestão, uma visão de orientar a empresa para resultado, treinar esses gestores, criar um programa interno de melhorias, né, onde todas as áreas vão se conversando, todas as áreas vão implementando ajustes de processo, e com isso vai criando um movimento interno em prol da eficiência, em prol desses melhores resultados. Porque toda empresa quer ter melhores resultados, Dura.
0: Claro.
1: O fato que você não pode ter casos isolados, uma área indo muito, muito bem e as outras com diversos gaps operacionais. Eu acho que o objetivo de toda empresa é que todas as áreas da empresa estejam num movimento de melhoria, para que haja conexão de objetivos, né, e alta administração nisso é super importante.
0: Agora, qual é o erro principal de um, por exemplo, de um empregador, né? Às vezes ele se acha intocável, às vezes ele se acha o cara. Não, eu sou o dono do processo. Aliás, nem processo tem, né? Eu sou o dono, então eu me intitulo o dono do negócio. Mas, na verdade, ele depende muito, né? Para melhorar o resultado, ele depende, novamente eu vou nessa palavra, dos seus colaboradores. Quando o empregador, Ele se acha o soberano dentro da empresa, é evidentemente que o resultado não é tão satisfatório.
1: Geralmente.
0: Ou eu estou enganado, eu estou fazendo esse questionamento em cima da tua fala, geralmente.
1: É que é uma tríade que a gente fala, Dura, que precisa funcionar de forma coesa. É ter uma boa visão, é ter uma boa execução e ter uma boa gestão. Você pode sim ter um empreendedor que tem uma excelente visão, tem uma estratégia clara, ele sabe para onde a empresa tem que ir. Mas se isso não desce, não está conectado numa visão mais tática, digamos assim, não vai chegar no resultado, porque nós estamos falando de estabelecer os planos para atingir aqueles objetivos. Estamos falando nessa camada de execução. E depois o controle disso, né, o acompanhamento, ou seja, a gestão. Então, visão, execução e gestão precisa estar funcionando juntos de uma forma coesa.
0: Agora, nós estamos falando de uma iniciativa de uma empresa privada, certo?
1: Sim.
0: Tudo isso é a nossa conversa, ela está numa iniciativa privada. Olha aí, João, agora que eu vou falar. Uma empresa pública, parece-me que a teoria dessa questão de gestão, de liderança, se aplica e está se aplicando e tem ineficiência muitas vezes do setor público, privado. E numa empresa pública existe diferença?
1: Existe,
0: Durei. Dinheiro de graça, né, Camila? Sim. Esse é o problema.
1: É.
0: O dinheiro vem.
1: O dinheiro vem.
0: Né? Então, se dá lucro ou se não dá lucro numa iniciativa privada, nós pagamos esse recurso. Acho que a diferença está aí.
1: Esse enraizamento, acho que esse é o principal, né, Dura, que traz essa diferença. E segundo, cultural, né, muito diferente, né, a velocidade na empresa pública é outra, tomar decisões é um processo que tem muita diferença, né, então se demorou, não demorou, né, não é aquela busca por resultado, justamente por isso, há uma abundância de recursos e por que melhorar a gestão. Então, os desafios são outros.
0: Muitas vezes, quando a gente conversa muito, que no poder público tudo é muito fácil. Para falir é coisa rápida. Ah, eu vou falir lá Petrobras. Ah, eu vou falir o INSS. Ah, não, a gente sem empresa. Ah, eu vou falir estatal, eu vou falir. Claro que você vai falir. Você vai falir porque você sabe que alguém vai pagar. Falir um banco agora, o Master, certo? Só fazer o comparativo. Tem nada a ver com questão partidária aqui. Nós estamos falando de um assunto muito sério, que é gestão de empresas, certo? Estou aproveitando aqui a escritora Camila Bitarello, né, que é escritora, que está aqui falando do seu livro, né, da sua pesquisa para escrever esse livro, mas eu estou fazendo um comparativo. Ah, não, o Banco Master lá quebrou, tá, são 46 bilhões, é uma coisa normal, 46 bilhões é normal, mas quem é que paga? Quem é que vai pagar no dia a dia? Tomando uma Coca-Cola, comprando o arroz, o feijão, porque é um posto ali embutido. Sim. Aí é mais fácil. É diferente de uma empresa privada, né, Camila? Que sai do bolso do empreendedor.
1: Do empreendedor, exato.
0: Existe diferença.
1: É uma outra responsabilidade, né? E também a responsabilidade sobre o desenvolvimento das pessoas, né? A busca, a mentalidade das pessoas. Isso tem uma diferença enorme.
0: Agora, eu quero trazer esse tema. Eu estava pensando essa noite, eu estou assim com insônia, assim, de vez em quando eu me pego lendo, e à noite eu acordo assim, desliga a televisão, a médica que eu entrevistei aqui, a médica do sono, faz 2 semanas, eu falei, doutora, como é que eu faço quando eu acordo à noite e tal? Ela assim, não liga a televisão. Eu assim, tá aí a telinha do celular. Ela assim, só um pouquinho. Mas aí vai uma hora e meia. E eu estava lendo justamente sobre isso e estava querendo perguntar, será que eu devo perguntar, né, para a Camila, para a consultora, para a escritora, sobre se eu comparar uma pequena empresa, microempresa, e já comparamos com uma grande empresa nessa fala de hoje. Mas vamos dizer a minha casa. O meu pai tinha 8 filhos.
1: Uhum.
0: O meu pai, a minha família era uma empresa. A minha família, a minha casa. Eu trabalho e eu tenho um salário. E quando meu pai botava o salário dele em cima da mesa, ele dizia, esse aqui é para farmácia, esse aqui é para venda, esse aqui é para pagar lá não sei o quê, esse aqui... Ele administrava o salário direitinho. Aí a gente gritava, ô pai, e para comprar minha camiseta do Natal? Ô pai, o meu presente do Natal? Ele assim, espera para o próximo salário. Eu fiquei rindo, sabe, Camila? Eu fiquei rindo, meus ouvintes também estão pensando que era mais ou menos assim, sabe? Tem famílias, Camila, escritora Camila, que era assim, ó. Para almoçar, para jantar, lá nos tempos, ó, eu tenho 70, né? Lá naqueles tempos, a mãe colocava um agdal, que se chamava, que é gamelinha,
1: uhum.
0: Um agdal, sabe, João? e dividia ao meio para cada filho comer a sua parte. Tu cuida da tua parte. Ai daquele que mexesse na outra parte, o irmão dava briga. Porque era uma família muito grande.
2: Uhum.
0: E não era uma coisa, e eram poucas empresas e tudo mais. Eu fiz esse comparativo e cheguei assim, ó. Puxa, uma família, né? Ou uma filha que trabalha, que mora em casa com os pais, ou os pais. Eu acho que é mais ou menos nós podemos ter esse papo justamente para uma família. É saber administrar o que se ganha.
1: Claro. Perfeitamente. Seu pai tinha muita
0: sabedoria. Ela se encaixa nessa conversa?
1: Total. Acho que essa é a filosofia primária de qualquer empresa, né? A alocação correta dos recursos, né? Fazer um bom planejamento. O controle financeiro mínimo, Dura, hoje, ele é sim uma das principais carências que nós temos no universo corporativo. É, independente do tamanho da empresa também. Acho que a evolução do controle financeiro... É que a sofisticação da gestão, ela vem com o tempo. Não adianta, sim, exigir uma super gestão sofisticada quando a empresa é pequenininha. Mas não ter nada, isso é muito grave. E muitas empresas acabam passando por dificuldades ou até fechando as portas em função da falta de um controle mínimo financeiro também. Da alocação correta dos recursos, né? De conseguir enxergar onde está sendo gasto, conhecer seus números, né? Conhecer sua operação por meio dos números, né? Outra coisa que faz muita falta nas empresas é a questão de dar uma importância maior para a contabilidade da empresa. Isso tem inúmeras consequências.
0: Posso acrescentar o RH?
1: Também. Nossa, é demais. RH,
0: porque tem muitos empresários nos escutando aqui agora.
1: Sim.
0: Eu posso acrescentar...
1: O RH, ele tem um papel super estratégico no acompanhamento do crescimento da empresa, né? De suportar o crescimento da empresa, porque são muitos aspectos, né, para olhar em termos de desenvolvimento das pessoas, programa de capacitação para gestores, né? Garantir que tem uma boa estrutura em cada time, selecionar rápido quando precisa... reter as pessoas. Então, quando a empresa está maior, a questão da retenção, ela se torna bastante importante, o engajamento e a cultura. Então, o RH tem um papel fundamental e muitas vezes é negligenciado esse papel também.
0: Eu quero mandar abraços aqui, tem gente nos ouvindo lá de Pinhalzinho, hein?
1: Olha só,
0: eu quero mandar um grande abraço a Karen Cristina Bitarello. Família, hein?
1: Família.
0: Combinasse com a família certinho, sim, né? A Karen Cristina, um grande abraço aí de Pinhalzinho. Eu conheço o Pinhalzinho, que fica entre ali Chapecó, São Miguel do Oeste, Descanso, por ali, não é?
1: Isso.
0: É por
1: do
0: ali.
1: Do ladinho de Chapecó.
0: Hã? Uhum,
1: do ladinho de Chapecó.
0: Do ladinho de Chapecó, né? Então, e aí, Karen, quem é a sua irmã?
1: É minha irmã.
0: Ah, logo
1: mesmo. Beijão, Karen.
0: Aí, Bitarella italianada de lá do Oeste Catarinense.
1: Isso.
0: E ela diz assim, acompanhando aqui em Pinhalzinho, parabéns, mana, orgulho de você. O Paulo também, César Lopes Lapoli, o meu querido assessor para assuntos aleatórios, faz parte da minha produção também. Ele diz o seguinte: bom dia, Dura e convidada, escritora Camila. O Clésio Cardoso, bom dia, Dura, um abraço, estou ligadinho no programa, tá certo? Aqui o seu Adeláudio e Dona Terezinha na Barranca Pescaria Brava. Tem peixe aí, ô Dona Terezinha? Quando tiver um peixinho aí, me convida para comer um peixinho frito. O programa é assim, sabe? Ele interage muito, muito rápido, né? Se tiver um peixinho aí qualquer hora com um pirãozinho, eu com certeza eu irei, certo? Eu irei, é só me convidar, eu estou assim agora, me convidou, está tudo certo. Eu quero mandar um abraço para o meu querido Braz, lá do Divina Gula. Você tem que conhecer o restaurante Divina Gula, que é um grande empreendedor, né, no ramo do restaurante, ali em Gravatal, e o seu filho Túlio, que é um dos gerentes aí, né, sabe trabalhar direitinho com seus colaboradores.
1: Legal.
0: Né? Então, quero mandar um abraço ao Túlio, ao Braz, né? É muito, muito legal mesmo. Enfim, eu quero o livro dela, Dura, tá dizendo aqui. Ah, já tá ganho, tá aqui, ó. Então eu só tenho mais dois agora. Pequenas empresas não têm apoio, literalmente. Por isso é difícil de sobreviver. É. Ele está certo?
1: Está certo. Está certo.
0: É mesmo?
1: Sim.
0: Apoio, né? Uma pequena empresa, às vezes, pra, tem que sustentar.
1: Sim, falta, a gente falou do governo agora há pouco, né?
0: Isso.
1: Faltam incentivos, né, para as pequenas empresas. Acho que tem alguns programas, né, ou seja, de incubação, às vezes de aceleração, mas incentivos fiscais ou projetos de subvenção voltados para apoio ao desenvolvimento de produto, financiamento, acho que são, as pequenas empresas são carentes.
0: É, tem muita gente, aqui já ganhou, né, o livro aqui, muito legal. O Paulo Lapoli também está querendo um livro, Paulinho, esposo da escritora Marilene Lapoli, grande escritora, presidente da Academia Tubaronense de Letras, está nos ouvindo aqui, né, minha entrevistada na TV na segunda-feira agora. Né, fazer um balanço, muitos escritores aqui em Tubarão, nós somos fortes aqui, muito fortes, sabe, na nossa academia aqui é muito forte, e ela está nos ouvindo, e o Paulinho está sempre aqui conosco, ganhou um livro, só tem mais um, tu vê como é que funciona, galera? Tu vê como é que funciona o negócio, tá certo, mais gente aqui conosco, muita gente legal aqui conosco, muito legal aqui, ó, o seu, quem é o seu Venâncio? Senhor Dura, beijos também. Se tiver uma reunião a cada 3 meses com seus colaboradores, é legal interagir. E tiver algum benefício, ou seja, plano de saúde ou vale refeição, não sei o que você está dizendo aqui, é o Venâncio que está dizendo isso? Deixa eu entender a tua pergunta, Venâncio. Todo sábado tu me complica, tu faz uma carta, né? Mas vamos lá, eu quero ver se eu entendo. Também, se tiver uma reunião a cada 3 meses com seus colaboradores, é legal interagir. Se tiver algum benefício, ou seja, plano de saúde ou vale a refeição, é bom os trabalhos, mas, os trabalhos, eu fico mais contente. Diminui o seu lucro na empresa ou o seu ganho... Tá, o que ele quer dizer é o seguinte, que muitas vezes os funcionários, os colaboradores trabalham mais felizes se tiverem um plano de saúde, se tiverem refeição, mas é lei, né? Muitas vezes são lei, né?
1: Sim.
0: Não podemos abandonar isso.
1: Não. Acho que a empresa tem que estar dentro do, né, de um pacote mínimo de benefícios, sim. E saber reconhecer todo o time conforme os resultados vêm, né? Eu acho que se a empresa está apresentando os resultados maiores, né? Por exemplo, estamos em dezembro, a empresa está em crescimento e o time deu o seu melhor, é preciso reconhecer. Porque não é só financeiramente também, né? Eu acho que o reconhecimento financeiro ele é relevante, mas as pessoas precisam estar engajadas com os objetivos. E ter uma gestão transparente também. Tem empresas que passam o ano todo sem falar como está avançando o seu resultado, suas metas. Quando a empresa trabalha com meta, é relevante repassar esse status para os colaboradores. Trabalhar com uma transparência é relevante.
0: Cara, tu falasse uma coisa agora, Camila Bittarello, tu falasse uma coisa que acontece muito isso, principalmente em empresas de família.
1: Sim.
0: Tem gente que só passa lá para pegar, como é que se chama?
1: Prolabore.
0: Ah, vai lá pegar a minha parte. Mas vem cá, como é que está a empresa? Qual é o relacionamento? Qual a comunicação que tem,
1: sim,
0: entre seus colaboradores e o gestor? Tem, sim, gente que não sabe. Não dá certo isso, né, Camila? Não dá certo.
1: Uma boa prática é a cada 3 meses você passar um reporte de como a empresa está indo, né? Os principais números. Isso é uma boa prática de mercado. Agora, não, isso não quer dizer que é a sua única reunião. Vamos imaginar que é o dono, o presidente da empresa, o CEO, ele está fazendo essa fala a cada 3 meses. Mas numa camada mais tática, nas gerências, nas coordenações, tem que ter um envolvimento muito mais próximo, né? Não pode ser a cada 3 meses. Você tem que reunir sua equipe de uma forma constante para estar alinhando, sim, o andamento, as melhorias.
0: Veja bem, se você tem a empresa, né? Como equilibrar a eficiência operacional com a valorização humana? Estamos falando agora.
1: Sim.
0: Dentro das equipes. Falamos aqui em ser bonzinho ou técnico agradável?
1: Uhum. Eu acho que o gestor ele precisa envolver seu time, sim, Dura, porque o time tem muito a contribuir, não é um trabalho isolado do gestor. É, por exemplo, nós estamos final do ano pensando no próximo ano, pensando em 2026, fazer um planejamento mínimo da sua área. Traz o seu time para participar junto. Reúne, né, separa um horário, você expõe a tua visão para o próximo ano, mas deixa os colaboradores trazerem suas sugestões. Vão vir ideias de iniciativa, de melhoria de processo, eles vão se abrir, eles vão contribuir para o trabalho como um todo. Então, o envolvimento é muito importante do time. E outro ponto que você falou, Dura, de gestor bonzinho, eu acho que o gestor ele precisa trabalhar e atuar ao lado de pessoas competentes, né? Formar um time competente. Então não é ser o bonzinho, eu acho que precisa ser coerente, ter bom senso, criar um ambiente de confiança, mas não necessariamente eu preciso ser bonzinho, porque senão como é que fica meu time? Não, as pessoas não esperam, inclusive, que você seja um gestor bonzinho. As pessoas esperam que você seja um gestor confiável, competente, justo, coerente no seu trabalho, né? Então, um gestor que lhe sirva de exemplo e não para ser o bonzinho, porque atrás de um gestor muito bonzinho tem muita insegurança dele também. Então, ele não gosta de ter muitas, às vezes, aquela conversa difícil que é necessário ter. Aquele gestor, ele foge de ter uma conversa difícil, ele foge de uma situação mais complicada. Então, acho que o gestor, ele tem que estar preparado, tem que ser forte e trazendo o seu time para perto para contribuir.
0: Principalmente no momento que nós estamos atravessando, que é uma escassez de mão de obra.
1: Sim.
0: As empresas, eu estou sentindo isso?
1: Sim. Na tecnologia é muito.
0: Nós vamos entrar na tecnologia depois. Sim. Né, das startups, de coisa de tecnologia. Mas não é isso mesmo?
1: Sim.
0: Tem muita falta de mão de obra.
1: Bastante, Durinho. Eu acho que em todas as áreas. Sim,
0: Camila.
1: Sim.
0: Né? Então é impressionante. Olha aqui, ó. Uma das maiores empresas de Pinhalzinho, Dura, é Fogás Clarissa.
1: Fogões Clarissa.
0: Fogões, já falou, botou Fogás.
1: É.
0: Fogão, põe um acento.
1: Fogão Clarissa.
0: Olha que eu tô interagindo, o pessoal conhece lá. Ó.
1: É isso.
0: É, né? É uma grande empresa. Estamos conversando hoje aqui, né, como vencer a ineficiência operacional. Agora eu confesso para vocês que muitos pequenos empresários, né, microempresários, a gente percebe, principalmente empresa familiar, a gente percebe no dia a dia que às vezes falta o fôlego, né? Falta como eu faço para mudar. Eu tenho 7 empregados, eu tenho 6 empregados, eu tenho 10 empregados. Nós já falamos sobre esse comparativo de pequeno e grande. No próximo sábado vamos falar, fazer uma avaliação, né, da gestão Sorato e Denis Macciola aqui no nosso programa, né? Vai ser um programa que você vai interagir também bastante. E no dia 20, o último programa do ano, porque ninguém é de ferro, né? E vamos trazer o deputado Júlio Garcia, presidente da Assembleia Legislativa de Santa Catarina. No início de março, né? Quando eu comi o retorno, dura 12 meses de férias, eu fiz 240 entrevistas esse ano, nesse mesmo nível que eu tô fazendo hoje. E aí vai estar o senador Espiridião Amin, né? Então vai ser assim momentos muito importantes. Tão importante quanto hoje que nós estamos conversando aqui com a escritora Camila Bittarello, né? Se eu perguntar qual time que ela torce, ela vai dizer que é Chapecoense. Então, né, o Havaí, eu acho que é Havaí que ela tá, né? É a autora do livro Como Vencer a Ineficiência Operacional da Sua Empresa, né? Encorajando você, gestor, e abrir esses braços, né? Abrir esses braços, olhar que a sua empresa é a razão da sua existência profissional, digamos assim, acima de tudo. Ou você pega um emprego público, está tudo certo, não tem problema. Né? Quando o Braz diz assim, ó, trabalhar hoje é muito difícil uma empresa. Ser empresário, nós já falamos isso, mas ser empresário é muito difícil. Agora, tem que ser eficiente acima de tudo, né, Camila?
1: Isso aí.
0: Mais ou menos. Tecnologia. Tecnologia, você já deu umas duas pitadinhas aí no nosso bate-papo. Você falou assim, ó, quer ver? Ó, a dura startup. Por que as startups agora, elas estão ganhando um campo muito forte? Elas estão nascendo muito pequenas, uhum. E com um olhar, com uma visão enorme lá na frente, quilômetros na frente, e de repente uma grande multinacional vem, sabe, lá da Coreia, né, sabe assim, oh, lá em Santa Catarina o Dura fez uma startup assim, assim, tal, tal, tal. Eu vou lá, eu comecei, investi 10 mil reais e eu vou ficar bem pro resto da minha vida. A startup é o grande negócio do futuro? Já está sendo? Como você define uma startup hoje?
1: A startup, ela é um negócio de tecnologia que está embrionário, ele está iniciando. Então, ele não tem, não chegou ainda no break-even, digamos assim, né? Não chegou, ele está em ponto de equilíbrio, né? Financeiramente. A startup, geralmente, ela leva alguns anos até ela conseguir tracionar, vender seu produto, ganhar os primeiros clientes, a ponto de conseguir pagar as contas, digamos assim. Então, a startup nada mais é do que um negócio de tecnologia que está iniciando.
0: Aliás,
1: está nos primeiros anos.
0: Aliás, olha aqui, ó, interessante, né? O Carlos está aqui. Ele está aqui, olha. Carlos Alves, fotógrafo. Ele diz assim, ó, Dura, pelo amor de Deus. Parabéns pela entrevista, Dura. Eu quero o livro, né? Carlos Fotógrafo, Termas do Gravatal. Ok, tu ganhou o livro. Ô, Camila, encerrou. Sim. Agora encerrou mesmo. Né? O meu eu não vou dar, Carlos, mas o meu eu vou presentear o meu filho, que tem uma empresa também, uma microempresa, que é o restaurante Scatola. Né? Eu vou fazer ele ler todo dia uma página e praticar aquilo que ele vai ler.
1: Isso aí.
0: Mas se dá bem, Camila, tu acha que esse teu livro, como ele é um inspirador, ele acha, se seguir um pouco esse livro, o Carlos é fotógrafo, né? E deve ter dois, três funcionários trabalhando com ele. É importante para ele também, né?
1: É importante, e assim, se aplicar, são os fundamentos que eu comento da eficiência. Então é olhar para a sua estrutura, olhar para o posicionamento, processo e a performance.
0: E então, acreditar em você, né?
1: É isso aí.
0: Agora, como é que você, falando tecnologia um pouco, sobre a resistência da tecnologia. Quando você fala resistência da tecnologia, está dizendo o seguinte, tem muita gente que gosta de viver no passado. Ah, esse negócio de tecnologia, né? Ah, esse negócio, não, para mim não dá. O Carlos, tu é fotógrafo, né? Veja bem, te lembra aquela máquina em Ashika? Te lembra aquelas máquinas que tinha enorme, Toshiba? Te lembra daquela máquina de fotografar que a gente carregava quando ia nas cataratas do Iguaçu, às vezes caía lá na cachoeira, tudo bem? A gente se desesperava. Hoje, ô Carlos, você tem que se modernizar, não é verdade? Você tem que se modernizar, né? Você tem equipamentos novos, a cada dia está chegando, a tecnologia bate na sua porta. Se você não se aperfeiçoar, se você não interagir com a tecnologia, você vai ficando para trás e outros vão crescendo. Como você enxerga, Camila Bitarello, o papel do gestor nos próximos anos diante da automação e da inteligência artificial, que é essa novidade que chegou, que ninguém sabe o que é que vai acontecer, Camila? Por favor, o tempo é seu.
1: Perfeito. Primeiro que a tecnologia é sempre um aliado do crescimento, Dura. Não há como pensar uma empresa que está crescendo, uma área comercial, por exemplo, sem implantar um sistema, né? Um CRM. Assim como não tem como a empresa estar já com um certo tamanho, você ainda está em planilha e não tem um ERP, né? Um sistema de gestão dentro da empresa. Então, a tecnologia, ela é um aliado da eficiência, né? Então, a automação de processos, ela é extremamente relevante, porque chega um ponto que aquele processo, ele vai até de forma manual, vamos dizer assim, ele vai chegar até um patamar de resultado, depois você precisa automatizá-lo daí para que consiga ir além. E quando a empresa tem vários sistemas já, tem tem um CRM lá em venda, suporte, daí tem um sistema de gestão, fazendo toda a contabilidade financeira, compras ali, começa a surgir a necessidade de você fazer integração entre esses sistemas. Porque senão os dados não vão ser integrados, você vai ficar atrás de número de relatório, você vai andar em círculos, porque não há uma integração entre esses sistemas. Então, ela é necessária e ela trabalha em prol da eficiência operacional, né? Tanto a integração quanto as automatizações. Já você menciona a inteligência artificial.

0: sentido de ser substituído e amanhã vai estar todo mundo perdendo seu emprego. Acho que é ao contrário. É, assim como houve todo um movimento anos atrás, décadas atrás, na Revolução Industrial, a gente sim está passando por um movimento novo, mas isso vem para ajudar as empresas. E o papel do gestor, ele continua sendo essencial, fundamental, e ele sendo o protagonista. Ele não pode ficar embaixo dos panos, e sim, ele precisa estar atento, ele precisa estar se renovando, estudando e vendo aonde ele consegue aplicar para ter melhores resultados.
1: Aí percebe-se de que muitos que não querem ficar à frente do processo, tem a resistência, a tal resistência da mudança.
0: Mas aí o concorrente vai fazer.
1: O
0: concorrente vai fazer.
1: É bem isso que acontece.
0: Exatamente, claro. Sim.
1: Nem que seja você que tem uma empresa de salgadinho, é a mesma coisa. Se você não, né?
0: O outro vai fazer. Sim.
1: Né? Ah, não, eu sou a empresa da minha mãe, a fórmula. Foi o que eu ouvi aí. Ela fora esse barulho? Ah, estão fazendo teste aqui na catedral, porque vai ter um show ali na catedral. Estão fazendo teste. Não, mas eu estava dizendo, muitas vezes, aí um dia me definiram, né? Eu perguntei, o que é multinacional? Eu perguntei, eu sei que é uma empresa de outro país, que atua aqui e tal. Aí ele assim, é muito mais do que isso. Ela fica te vigiando 24 horas.
0: Sim.
1: Se você faz sapatos, um exemplo, e ela sabe que tu tens uma portinha e estás vendendo bastante sapato, e ela vende o sapato dela no teu lado, mesmo sendo maior do que a tua, ela quer te comprar.
0: Sim.
1: E ela vai te comprar.
0: Sim.
1: Porque você não evoluiu, porque você não cresceu, e você torna-se uma coisa barata. É justamente isso com a tecnologia que se pode fazer esse comparativo, Camila. Se você não quer se aperfeiçoar, não quer crescer, você morre.
0: Você morre, sim, porque se você não vai se atualizando, não seguindo minimamente essa evolução que vai acontecendo, o outro vai fazer e você vai perdendo competitividade. Então, incomodar o concorrente é sempre muito bom, como você trouxe o exemplo de uma empresa muito, muito grande com a pequenininha que já está incomodando o grande. Então, eu estou com um produto tão bom a ponto de eu incomodar uma empresa muito, muito maior que a minha. Isso é positivo demais. A questão é, quando esse grande se aproximar da minha empresa para eventualmente fazer alguma proposta, algum negócio, é sobre qual valor ele vai te avaliar, né? Então, se você está aperfeiçoando, se você está seguindo, digamos, essa onda toda de tecnologia, você vai conseguir ter propostas melhores.
1: Agora eu também faço eu jogo na parede essa colocação que eu vou fazer. A tecnologia que você conhece, trabalha em cima dela, ela resolve ineficiência ou apenas as evidências?
0: Eu acho que ela vem para somar, para trazer maior produtividade, maior eficiência, a tecnologia. Agora, quando que ela pode remar contra? Tem várias experiências nesse sentido, assim, quando você decide implantar um sistema e você contrata essa tecnologia, esse software, mas você não está preparado para essa implementação. Ou seja, você já pesquisou, aquele sistema é o melhor para a tua empresa para aquele momento, mas você não tem os processos bem estruturados. Como você vai implantar aquele sistema? Então, primeiro vem, faça um bom mapeamento dos seus processos para depois entrar o sistema e você ter um sucesso com ele. Porque se você vem implantando o sistema onde você não mapeou corretamente ou fez um trabalho, às vezes, muito muito resumido, digamos assim, aquele sistema não vai te entregar o que você espera dele, porque ele não vai ficar com uma boa implementação, os processos não vão funcionar como você imaginava, e aí você vai ter um retrabalho. Às vezes acontece, é super comum, você acabou de implementar o sistema, ele não te entrega, você tem que gastar de novo para fazer uma reimplementação, ou até dizer, não, achei que ia funcionar para mim, não funciona, agora vou atrás de outro e custa caro e vou gastar novamente para um outro software. Então, achando que é o software o problema, e na verdade o problema está no mapeamento que não foi feito.
1: Camila, escritora Camila Tarello, esse assunto é um tema tão apaixonante, né? A tecnologia hoje, você tem uma paixão para escrever sobre isso.
0: Sim.
1: Aí eu faço um questionamento. Se você fosse escrever a continuação do seu livro, que está aqui, né?

0: Ao continuar alguns anos aí, lá na frente, sobre o título da gestão, que tema central você escolheria para você reescrever esse teu livro?
1: O tema central, Duro, já tenho em mente aí, por experiência também, né, profissional, não é nada utópico, mas por experiência mesmo, trazer um segundo momento conectando o planejamento estratégico com o planejamento tático e depois a parte orçamentária, a parte financeira, que eu acho que falta nas empresas também essa conexão, você tem uma boa estratégia, você tem um direcionamento claro para onde a empresa precisa ir, quais objetivos precisa atingir, seja dentro de um período de 1 ano ou 3 anos, mas tem toda uma empresa para entender esses objetivos e cascatear para suas áreas e transformar isso em ações e projetos dentro das áreas. Então, como que o RH vai se estruturar para ajudar a chegar naquele objetivo que a empresa colocou? Como que a área financeira vai se estruturar e setar objetivos dentro da área financeira para ajudar a chegar naquele resultado? E assim por diante em todas as áreas da empresa. Então, às vezes fica uma estratégia muito bonita, a parte tática sem planejamento e depois a parte financeira menos ainda. Então, essa união dessas três frentes...
0: É que você acha que futuramente vai ter que trabalhar isso?
1: Tem que trabalhar isso.
0: Essa literatura... Ela é escassa. Se bem que se fala muito em tecnologia, se fala tecnicamente da tecnologia.
1: Sim.
0: Mas pouco se fala da questão da gestão da tecnologia. Uhum. Como usar ela na minha empresa para tirar resultado dela?
1: É
0: isso que está faltando praticamente?
1: Sim. Eu acho que isso está baseado na visão de gestão, né, Dura? Quando eu comentei daquele case de sair em 1 ano de 12% de margem e para 21%, isso teve tecnologia, isso teve melhoria de processo, isso teve capacitação e teve a adoção de tecnologia para ajudar a escalar. Então é fundamental.
0: Mas aí, se você pega uma empresa, né, que o cara tem uma resistência de mudanças, o insucesso é garantido.
1: Tem que se abrir, né? Tem que estar aberto.
0: Como é que você vai abrir a cabeça, né, de um empresário que está nos ouvindo agora? Talvez ele coloque a mão na cabeça agora e dizer assim, putz, eu estou acompanhando o programa, ele bateu agora na minha cabeça, deixa eu abrir, porque você coloca no seu livro uma coisa muito legal. Assim, ó, busque ser exemplo. Formar pessoas e alavancar resultados pela gestão.
1: Uhum.
0: Se você não tiver isso, se você não tiver aberto para isso, para essas mudanças, repito, você morre.
1: Você morre, porque o objetivo de toda gestão, Dura, é aumentar a maturidade operacional. É garantir a qualidade
0: e
1: aumentar.
0: Envolve todos os seus empregados.
1: Envolve todas as pessoas.
0: Colaboradores.
1: Isso. E chegar numa otimização. Se tu tem um processo que ele funciona bem, você não quer dizer que ele está parado no tempo. Você tem que chegar até a otimização dele. E muitas vezes a otimização vai vir com uma tecnologia, uma integração, uma automação.
0: Agora, uma curiosidade minha apenas, né, como jornalista, entrevistador, né, de um assunto que eu digo assim, Dura. A dona Maria, já falamos de casa, a sua empresa de casa aqui, certo? Qual foi o maior aprendizado da escritora Camila Bittarello escrevendo esse livro? Você que é da área, você que atua na área, você que dá consultoria, tal, mas um escritor, uma escritora, quando ela foca no livro, ela tem um ganho, um resultado. Qual foi o seu maior aprendizado escrevendo esse livro?
1: Duro, eu acho que...
0: A questão pessoal, a tua resposta é
1: bem
0: pessoal.
1: É bem pessoal, sim. Ela passa por uma questão de coragem, assim, porque é muito fácil, como profissional, você ficar, como eu mencionei no começo do programa, se julgando como... Ah, eu não sou bom o suficiente, tem outros gestores melhores e eu tô aqui, não sou um bom líder, e será que eu sou um bom gestor ou não? Então, acho que o meu maior aprendizado ao longo desse tempo, apesar de que esse livro ele foi impresso, digamos, esse ano, ele já era um e-book anteriormente, porque eu comecei a documentar justamente passando por um processo bem pessoal de dizer, não, eu tenho que parar de achar que eu não sei para, eu acho que eu sei alguma coisa, eu tenho uma experiência prática, que já apliquei, já vi que deu certo em vários momentos, por que não compartilhar? Então, essa experiência pessoal, ela sai. Cada um de nós tem sim algo a contribuir, algo a revelar e compartilhar com outras pessoas. Então, não deixar escondido e sim compartilhar para que outras pessoas possam se espelhar, e por isso é um método bastante simples aí para ser implementado.
0: Nós temos aqui um pequeno empresário, nosso amigo em comum, que está aqui. Bom dia, parabéns pelo programa, parabéns à profissional PhD, Camila. Chimbica e Ondina, ligadinhos no programa.
1: Um abraço, Matheusinho.
0: O nosso Ondina. Empresário, Chimbiquinha. Olha só que legal.
1: Um abraço.
0: PhD, Camila?
1: Não, mestre.
0: Ah, mestre, né?
1: Mestre.
0: PhD, aqui ele tá botando mais um título aqui, ó. Mas pelo encaminhamento ele tem razão, ele não deixa de ter razão. Ô, Davi, tem 3 áudios aqui que eu queria que você checasse esses 3 áudios aqui, para ver se de um nosso amigo, fotógrafo, ele está aqui interagindo conosco, quando a gente falou que, olha, ele já vai ganhar o livro, tá, ô Chico? Eu vou levar em Gravatal. Aproveitando esse momento de descontração do nosso programa, nós estamos sendo ouvidos lá em Pinhãozinho, velho, sabia? Então, aqui, ó, eu quero mandar um abraço, orgulho de ti, Dinda, Camila, é a família, né? És merecedora de todo o esforço, Deus te abençoe muito. A Bruna,
1: minha sobrinha,
0: está aqui.
1: Beijo.
0: A Kelly Bitarello, que privilégio. E a Kelly diz assim: abraço para Camila, direto de São Chico, minha amada irmã e referência no assunto. Sabe o que aconteceu aqui? Eles fazem assim, ó: ô Dura, eu vou mandar para a família, porque aí a audiência é garantida. Eu sempre digo, se eu abro um programa, se eu tiver a minha esposa, a Teia, né? A minha artesã preferida, se tiver ouvido, eu já estou feliz.
1: É isso aí.
0: Eu tenho audiência, né? Não tem aquela história. Outro dia, estava vendo uma palestra sobre assim, olha, pessoas têm que ser amiga de alto astral, tem que ser amiga de muita gente, porque quando você morrer, o caixão tem seis alças, né? E aí quando você encontra só 5, vai ficar uma, né? Então você tem que ter amigos, tem que ter pessoas que gostam de você, porque é muito importante, né? Ter amigos, é muito legal mesmo. Ô Camila, mas você fala aqui ainda, no seu livro, né? Eu estou na página 30, você vê, né? Prova que eu li, não li? Camila, isso aqui não prova que eu li?
1: Claro.
0: Isso aqui prova que eu li, tá certo? Fazer média aqui, que é isso? Ô Camila, você coloca uma coisa que me chama a atenção, eu sublinhei. Você diz o seguinte: você pode estar pensando, as pessoas deveriam cuidar das suas vidas. Por isso que eu fiz a introdução agora. Afinal, cada um deveria se apresentar como achar melhor. Né? Bem, não é bem assim que as coisas funcionam. Vamos refletir com um exemplo simples. Você diz o seguinte, você coloca um exemplo que eu adorei aqui, ó. Você quer vender um carro, você aí que está me ouvindo, um modelo atual, em ótimo estado e pouco rodado. Se esse carro estiver todo sujo, lataria riscada, parece o meu, interior encardido, você terá dificuldades em vender ou venderá com preço abaixo do que vale. Isso porque quem está olhando já o desvalorizou pelo que está vendo. Mal cuidado. Isso gera automaticamente uma desconfiança sobre o que está bom. Você pode pensar, do que adianta o carro estar em bom estado se você está passando imagem de descuido, de que não vai entregar o que o comprador precisa. Isso acontece, Camilo? Isso acontece conosco, numa empresa? Isso acontece no nosso dia a dia, da nossa intenção de querer se desfazer de alguma coisa ou fazer algum negócio? Tem que estar bem apresentado?
1: Tem que, Dura. No papel de gestão é importante, né? Isso tem que estar alicerçado numa consistência, né? Não adianta a pessoa estar muito bem apresentável e não ter, não ser competente naquilo que faz. Agora, quando você une a sua competência, né? Você é um excelente gestor, um excelente profissional, mas você também se apresenta bem, você está, digamos, vestido adequadamente dentro da empresa, isso traz uma coerência, isso transmite uma confiança. Não pode ser ao contrário também, né? Você está todo lá engomadinho, com uma bela camisa, toda passadinha, está todo impecável para trabalhar, mas no fim você não desenvolve um bom trabalho. Então a provocação que eu trago...
0: Aparência, no... A aparência às vezes engana um processo.
1: Ela pode enganar, e a mesma enganar, forma...
0: Ela pode enganar e dizer, bonitão, o gestor chegou, o gerente. Eu sou gerente engravatado, sou tudo. Aparência. O que, é que você está entregando?
1: Exato.
0: Mais ou menos isso.
1: Como o time se enxerga você, né?
0: Aí tá. Alguns detalhes que você coloca no seu livro na página 34, que você diz o seguinte: alguns detalhes ao longo do tempo podem contaminar a percepção do time, né? Sobre o quanto podem contar com você. Por exemplo, essa pessoa engravatadinha, essa pessoa que chega pela aparência, olha bem, você coloca assim, a falta de regularidade nos horários. Chega a hora que eu quero, o gestor. Gestor que num dia chega cedo, no outro chega 11 horas da manhã, chega atrasado constantemente para as agendas ou não avisa o time. Quer dizer, eu estou na minha empresa, eu tenho um horário. Os meus colaboradores têm um horário de chegar. Ah, mas se o meu gestor me dá mau exemplo, pois só porque ele é o chefe, o resultado é catastrófico.
1: Exato.
0: É isso.
1: Não cria consistência, né? Com qual... Que moral o gestor vai ter para cobrar algo que ele mesmo não é um exemplo. Então, quando eu falo nessa parte do livro sobre a eficiência... o tema central é eficiência, mas o quanto o papel do gestor é crucial, a organização do gestor é crucial para ter uma área eficiente. Porque se o gestor ele é desorganizado, ele não tem uma regularidade com, por exemplo, com seus horários, ele não está dando um bom exemplo, como que você vai esperar que a área que ele gerencia é uma área organizada também? Então, primeiro a eficiência ela começa no papel do gestor.
0: Aí então, você diz o seguinte, uma frase sua: a falta de regularidade gera instabilidade.
1: Sim.
0: Acaba de falar você.
1: Isso.
0: E ambas fragilizam o nível
1: de
0: entrega.
1: Da entrega. Exato.
0: Quer dizer, que eu entendo, né? Eu entendi que você que tem que andar todo mundo dentro das normas estabelecidas.
1: Sim. Porque tu se imagina, dura um cenário em que...
0: Isso, parece simples, uma coisa assim, mas não é.
1: É simples, parece banal, mas
0: banal
1: é...
0: Não, é, cara.
1: É, porque você tem um time, vamos imaginar que seu time tem 10 pessoas. E você, esse time de 10 pessoas, eles nunca sabem o que pode esperar. Por exemplo, eu tenho 10 pessoas no meu time, o que o time espera da Camila? O time precisa esperar um comportamento da Camila, ou... conhecer como a Camila funciona e não ter uma surpresa a cada dia. Um dia a Camila está bem, outro dia ela não fala com ninguém. No outro dia ela está saindo cobrando as demandas de todo mundo, no outro dia ela está um paz e amor. Um dia chega às 10 horas da manhã, outro dia está às 6 horas da manhã. Isso não traz regularidade.
0: Você não traz um laço,
1: não tem uma consistência.
0: De responsabilidade.
1: Exato.
0: E os resultados são... Pode ser pífio. Como é que você... Aí você quer cobrar isso dos outros?
1: Não, o gestor que precisa ser exemplo. Então, ele, em primeiro lugar, ele precisa se organizar. Ele precisa estabelecer suas rotinas de gestão, em que momento ele vai fazer a agenda com o time, o que ele vai tratar naquela agenda. Ele não pode chegar para uma reunião sem pauta organizada. Ele tem que zelar por uma cultura de prazos, né? Áreas que têm... diversos projetos e entregas para fazer, e precisa ter prazo, senão tudo vai atrasar. O time, cada um vai achar que ele pode se autogerenciar seu tempo, e no fim isso não traz resultado.
0: Adorei, Camila, escritora, é a favor da tecnologia com a preparação para a integração do processo.
1: Está
0: aqui o Paulinho falando, estou adorando o programa, uma verdadeira palestra. Olha só. Não, você é empresário. Convide Camila Bittarello, aí eu tenho o contato dela. E você pode olhar aí, Camila, para conversar com você no processo da sua empresa. Fazer um merchan aqui, né, com a Camila aqui, é o seguinte. Claro que hoje nós estamos falando no rádio, vários assuntos, e a gente não está assim conceituando como deveria fazer um determinado tema. Estamos falando de vários temas ao mesmo tempo. Mas é evidente, se você for numa consultoria de uma empresa, é evidentemente que você vai ter uma visão global dela.
1: Sim.
0: E buscar onde é que está a falha, né, Camila? Geralmente é isso?
1: Geralmente é isso, é identificar por onde começar, digamos assim.
0: Orlando Vargas, ela não vai falar sobre a lei tributária, porque não é o nosso foco hoje, né?
1: Não.
0: Se você quiser falar da lei tributária, a doutora Norma, que eu entrevistei ela agora em agosto, né? Ela realmente fala muito. E eu tenho até o livro dela também, muito interessante, da nova reforma tributária. Ô, Davi, se eu não me engano, no nosso WhatsApp tem duas mensagens ali, certo? Tem dois áudios. Tu dá uma escutadinha, Davi, para ver se vale a pena colocar, porque aqui tudo é filtrado. Ah, é seu? Ah, então tá. Quase que eu coloco no ar aqui, Davi. Então, ô Camila, mas uma das coisas que se percebe numa empresa, seja ela média, pequena, enfim, para acabar de vez, né, como vencer essa ineficiência, você trata no seu livro a falta de regularidade do humor. Um dia está feliz, você falou agora, você falou tudo isso agora. Animado e no outro não fala com ninguém, oscilando no humor de forma e deixa as pessoas sem saber se podem ou não abordar ou solicitar apoio. Interessante como isso é grave numa empresa, né?
1: Sim.
0: O chefe é bravo. O chefe não, você não fala com o chefe hoje porque ele está insuportável hoje. Ele não quer receber ninguém na sua sala. Ah, não, mas tem um problema aqui na linha de produção aqui e eu preciso do aval dele e tal. Não te mete, deixa quebrado. É a história da teoria da janela quebrada.
1: Sim.
0: Né? Ah, não, mas o meu chefe chegou hoje e brigou com a esposa, brigou com a família e não fala com ele. E se tu for, tu vai levar gancho. E se tu for, tu vai, ele vai te botar lá no setor que você não... Ô Camila, como trabalha esse chefe? Ele tem que se esforçar no mínimo para levar para os seus colaboradores o bom humor, para a sua produção, para a sua entrega ser maior?
1: Sim, eu acho que tem que cuidar, né? Se há gestor ainda funcionando nesse modelo, né, Dura, é um pouco complicado. Talvez o RH esteja faltando ali com alguns treinamentos.
0: Mas o RH às vezes, né, é muito mais medroso do que...
1: Sim, mas acontece, eu acredito que acontece casos assim. Então, isso não é construtivo, né? Isso traz uma cultura de medo, né, dentro das equipes, e uma equipe com medo, ela não produz, né? Ela não tem uma boa produtividade. Então,
0: você falou medo dentro de uma empresa, né? Como isso acontece no dia a dia, né?
1: As pessoas têm que estarem...
0: Principalmente quando as empresas trabalham com metas. Sabe, grande? Ele, metas. Eu vejo as meninas do banco, quando as minhas gerentes ligam assim, vem resolver o teu negativo. Eu nunca digo o meu positivo, né? Aí eu digo pra elas assim, né? Quero mandar um grande abraço pra Grazi e tal. Aí eu falei assim, vem cá, tu nunca me telefona pra uma coisa boa? Ela assim, é meta, meu filho. É metas. A minha meta é não deixar tu ficar negativo. Ah, cara, quer dizer que tu mantém o teu emprego por causa das minhas metas, por causa do meu negócio? Ela assim, é claro, é assim que funciona o sistema, né? Então, a nossa vida hoje, ela está virada num negócio, ô Camila, né? Que se você não se estiver aperfeiçoando naquilo, lendo, que você falou no começo do programa, que as pessoas não gostam de ler. E ler dói. Dói a cabeça para alguns. Né? Se bem que as pessoas são substituídas, você falou isso, pelo seu celular hoje.
1: Sim.
0: Mas tem coisas boas também na tecnologia
1: muito,
0: do celular.
1: Muito, sim.
0: Ah, você sim. usa, você pesquisa muito pelo seu celular, ou Camila?
1: Pesquiso, acho que o YouTube, tem alguns especialistas falando que o YouTube é o grande futuro, né, em termos de conteúdo, em termos de rede, ele vai crescer muito ainda, né? É, e sim, é extremamente relevante. Hoje tem acesso à informação para tudo que você precisar, treinamento, curso, é, então há como se aperfeiçoar. Eu acho que o gestor fica parado só se ele quiser, né?
0: Olha quem está aqui. Tecnologia é inevitável. Teu programa é imperdível hoje. Sobre assuntos, com diversidade de assuntos, Dura. Eu estou aqui ligado, né? Muito ligado. Traz ela no Divina Gula. Aí tu quer que eu faça a propaganda do Divina Gula, né, Alva? E eu faço mesmo porque é um baita de um restaurante, um excelente restaurante na cidade de Gravatal. O bar do Rodolfo também, lá no Gravatal, que toma aquele traguinho lá, é muito legal. Querido amigo Rodolfo, não te deixa levar pela essa conversa do Braizinho aí, do Braz, essa turma toda. Vocês estão me ouvindo, vocês, como dizia o meu pai, vocês esgaçam o rádio, né? O dial do rádio, para ficar ouvindo o nosso programa. Rodolfo, um grande abraço para ti. Qualquer dia vamos comer uma carninha aí, né? O Rodolfo tem um bar que tem uma churrasqueira dentro do bar, cara. É divino, maravilhoso isso. Muito legal isso, né? E lá tem tudo, o humor lá tá sempre alto, né? Se bem que o metanol agora pararam um pouquinho, né? Tá tudo certo. E aí, Braz, o teu filho é um grande gestor. Por isso que vocês estão ligados aqui no programa hoje. Por isso que você ganhou um livro, né? É, da escritora Camila Bittarello, tá certo? Muito legal. Ô Camila, encerrando, chegando quase no final do programa, qual a mensagem que você deixaria para gestores, líderes que estão enfrentando um momento de crise ou de desorganização dentro das suas empresas, seja ela média, pequena, em MEI, enfim? Qual é o recado que hoje você, diante dessa experiência, que você entrou dentro desse livro Para Esquecer, uhum. e você falou dos pontos positivos que você tirou para doar para alguém, qual é a mensagem que você deixaria para essa desorganização dentro de muitos empresários que tem a sua empresa hoje que não consegue o controle? Por favor.
1: Legal. Fica à vontade, bem tá? Simples aqui é olhar para a gestão. E se dá bem com os gestores da empresa. Eu acho que os seus pares, outros gerentes, outros coordenadores, outros gestores, precisa criar um bom relacionamento interno para justamente a sua área depende do gestor do lado. O seu processo ele cruza, né, de ponta a ponta várias áreas da empresa. Então não tem como não sentar baseado com um bom relacionamento com outros gestores para conversar, para pedir feedback, para que o outro gestor colabore com você nas melhorias que você está implementando, mas que pega a ponta do processo que está com a outra área. E para que esses outros gestores te tragam também sugestões de melhoria, onde a sua área pode melhorar. Então, aproveitar esse final de ano, época de pensar 2026, de planejar e setar as ações e projetos para o próximo ano, contar com o feedback, com as sugestões de melhoria dos outros gestores. Eu acho que tem que formar um time de gestão bastante unido, né? Bastante coeso nessa busca aí por melhores resultados.
0: Que legal, olha aqui, ó, tô me dando bronca aqui, ó. O meu programa é assim, eles me dão bronca, eles me elogiam, ele... Eita, ó, Dura, deixa a entrevistada falar. Cara, tá tudo certo. Eu sou entrevistador, mas às vezes eu também tenho curiosidade no assunto. Por isso que eu complemento. Por isso que eu complemento, porque eu também quero pra mim.
1: Tá perfeito.
0: Tá, eu quero pra mim também o que ela vai falar, né? Por isso que eu pergunto, o Marty Ment aí. Muito legal. Camila, eu quero te agradecer muito, muito pela tua disponibilidade. Pela te tirar de um sábado, que eu sei que é difícil te tirar do sábado, né? Para te vir conosco aqui, poder conversar. Se a gente não aproveitou 100%, aproveitamos 90%, que bom. Se aproveitamos 10%, também está ótimo. Perfeito. Eu acho que aquela história, se a gente consegue sempre vencer e conseguir tirar um, já está ótimo. Sim. De um processo ruim numa empresa. E quero dizer, onde é que as pessoas encontram o teu livro, hein, ô Camila?
1: Primeiro também está na Amazon.
0: Na Amazon.
1: Na Amazon Dura. E te agradecer pela oportunidade, agradecer a audiência também. Então, eu adorei participar aqui. Foi muito obrigada pelo bate-papo.
0: Aí disseram, ai não, Dura. O político aqui, ele deita e rola, quem sabe? Ele chega sempre, ele é o dono do negócio, né? Mas ele se esbarra também comigo, muitas vezes. E ótimo. Quando eu trago assuntos, por exemplo, de falar de literatura, falar assim de saúde, como eu falei com alguns médicos aqui, médicas também, falar de trazer empresários também é muito importante, muito importante. Hoje eu saio assim com dever cumprido lá de muitas entrevistas que eu fiz esse ano, dizia assim, ó, nós ajudamos alguém, ajudamos mesmo, de verdade, de verdade. Sim. As pessoas ficaram conosco aqui pelas redes sociais e muitos que a nossa maior audiência, ela é nas ondas do rádio, né? Onde a Dona Maria, o seu Zé estão fazendo a comidinha agora, aquela carne picadinha com batatinha, né? Que legal, que delícia, né?
1: Não,
0: e é para aquelas pessoas que a gente está falando. Então é legal. E os livros já foram todos doados, certo? Já tenho os donos do livro aqui. Então eu quero agradecer muito, muito.
1: Eu que agradeço, Duran.
0: Muito obrigado, meu grande amigo aqui. Eu não posso falar mais nada aqui para frente. Eu falo tudo, mas não. Eu quero falar tudo, mas não dá. Então tá certo. Davi, muito obrigado. Sábado que vem, prefeito Stênio Sorato estará aqui fazendo uma avaliação do seu mandato de um ano, de mandato praticamente um ano, certo? Então, e no próximo, no dia 20, na outra semana, daqui a duas semanas, o deputado estadual, presidente da Assembleia Legislativa, Júlio Garcia, do PSD, estará encerrando o ano aqui da Tubada Minhas Entrevistas, depois de um direito que eu vou ter de férias no Arroio Corrente, né? O mar não vai me ver, não. Não vai me ver o mar, não. Ah, não, tomar banho. Não, não, mas eu vou ficar na rede com essa pança aqui pra cima, virado, tentar tomar manjado, mas tá difícil manjado. Não. Tem gente tomando e tá dando certo. Tá certo? Fique com Deus e até a próxima semana, sempre ligado aqui na Tubá. Muito obrigado pelo carinho, muito obrigado pela sua atenção e até o próximo sábado, se Deus quiser. Muito obrigado pelo carinho. Até.
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2: Em nome do Pai e do Filho e do Espírito Santo, amém. Creio em Deus Pai, Todo-Poderoso, Criador do céu e da terra, e em Jesus Cristo, seu único Filho, nosso Senhor, que foi concebido pelo poder do Espírito Santo, nasceu da Virgem Maria, padeceu sob Pôncio Pilatos, foi crucificado, morto e sepultado, desceu à mansão dos mortos, ressuscitou ao terceiro dia, subiu aos céus, está sentado à direita de Deus Pai Todo-Poderoso, de onde há de vir a julgar os vivos e os mortos. Creio no Espírito Santo, na Santa Igreja Católica, na comunhão dos santos, na remissão dos pecados, na ressurreição da carne e na vida eterna. Amém. Pai nosso, que estais nos céus, santificado seja o vosso nome, venha a nós o vosso reino. Seja feita a vossa vontade, assim na terra como no céu. O pão nosso de cada dia nos dai hoje, perdoai as nossas ofensas, assim como nós perdoamos a quem nos tem ofendido. E não nos deixeis cair em tentação, mas livrai-nos do mal. Amém. A primeira Ave Maria, em honra a Deus Pai. Ave Maria, cheia de graça, o Senhor é convosco, bendita sois vós entre as mulheres, e bendito é o fruto do vosso ventre, Jesus. Santa Maria, Mãe de Deus, rogai por nós, pecadores, agora e na hora de nossa morte. Amém. A segunda Ave Maria, em honra a Deus Filho. Ave Maria, cheia de graça, o Senhor é convosco. Bendita sois vós entre as mulheres, e bendito é o fruto do vosso ventre, Jesus. Santa Maria, Mãe de Deus, rogai por nós, pecadores, agora e na hora de nossa morte. Amém. A terceira Ave Maria, em honra ao Espírito Santo. Ave Maria, cheia de graça, o Senhor é convosco, bendita sois vós entre as mulheres, e bendito é o fruto do vosso ventre, Jesus. Santa Maria, Mãe de Deus, rogai por nós, pecadores, agora e na hora de nossa morte. Amém. Glória ao Pai, ao Filho e ao Espírito Santo, como era no princípio, agora e sempre. Amém. Primeiro mistério gozoso, nós queremos contemplar a anunciação do anjo à Virgem Maria. O anjo chega àquela menina de 14, 15 anos e lhe anuncia: você vai ser mãe de Jesus, você vai ser mãe do Salvador. Gente, o céu esperava aquele sim, o céu estava ansioso por aquele sim. Aquela mulher daria luz ao Salvador. Se a primeira mulher deu a luz ao pecado, se a primeira mulher deu a luz às trevas, esta daria luz ao mundo. Mas ela precisava dizer seu sim, e ela disse sim. Rezemos juntos. Pai nosso, que estais nos céus, santificado seja o vosso nome, venha a nós o vosso reino, seja feita a vossa vontade, assim na terra como no céu. O pão nosso de cada dia nos dai hoje, perdoai as nossas ofensas, assim como nós perdoamos a quem nos tem ofendido. E não nos deixeis cair em tentação, mas livrai-nos do mal. Amém. Ave Maria, cheia de graça, o Senhor é convosco. Bendita sois vós entre as mulheres, e bendito é o fruto do vosso ventre, Jesus. Santa Maria, Mãe de Deus, rogai por nós, pecadores, agora e na hora de nossa morte. Amém. Ave Maria, cheia de graça, o Senhor é convosco. Bendita sois vós entre as mulheres, e bendito é o fruto do vosso ventre, Jesus. Santa Maria, Mãe de Deus, rogai por nós, pecadores, agora e na hora de nossa morte. Amém. Ave Maria, cheia de graça, o Senhor é convosco. Bendita sois vós entre as mulheres, e bendito é o fruto do vosso ventre, Jesus. Santa Maria, Mãe de Deus, rogai por nós, pecadores, agora e na hora de nossa morte. Amém. Ave Maria, cheia de graça, o Senhor é convosco. Bendita sois vós entre as mulheres, e bendito é o fruto do vosso ventre, Jesus. Santa Maria, Mãe de Deus, rogai por nós, pecadores, agora e na hora de nossa morte. Amém. Ave Maria, cheia de graça, o Senhor é convosco. Bendita sois vós entre as mulheres, e bendito é o fruto do vosso ventre, Jesus. Santa Maria, Mãe de Deus, rogai por nós, pecadores, agora e na hora de nossa morte. Amém. Ave Maria, cheia de graça, o Senhor é convosco. Bendita sois vós entre as mulheres, e bendito é o fruto do vosso ventre, Jesus. Santa Maria, Mãe de Deus, rogai por nós, pecadores, agora e na hora de nossa morte. Amém. Ave Maria, cheia de graça, o Senhor é convosco. Bendita sois vós entre as mulheres, e bendito é o fruto do vosso ventre, Jesus. Santa Maria, Mãe de Deus, rogai por nós, pecadores, agora e na hora de nossa morte. Amém. Ave Maria, cheia de graça, o Senhor é convosco. Bendita sois vós entre as mulheres, e bendito é o fruto do vosso ventre, Jesus. Santa Maria, Mãe de Deus, rogai por nós, pecadores, agora e na hora de nossa morte. Amém. Ave Maria, cheia de graça, o Senhor é convosco. Bendita sois vós entre as mulheres, e bendito é o fruto do vosso ventre, Jesus. Santa Maria, Mãe de Deus, rogai por nós, pecadores, agora e na hora de nossa morte. Amém. Ave Maria, cheia de graça, o Senhor é convosco. Bendita sois vós entre as mulheres, e bendito é o fruto do vosso ventre, Jesus. Santa Maria, Mãe de Deus, rogai por nós, pecadores, agora e na hora de nossa morte. Amém. Glória ao Pai, ao Filho e ao Espírito Santo, como era no princípio, agora e sempre. Amém. Ó meu Jesus, livrai-me do fogo do inferno, levai as almas todas para o céu e socorrei principalmente as que mais precisarem da vossa misericórdia. Nossa Senhora do Carmo, rogai por nós. Santa Teresinha do Menino Jesus, rogai por nós. Segundo mistério gozoso, nós queremos contemplar a visitação de Nossa Senhora à sua prima Santa Isabel. Que bonito, quando Nossa Senhora descobre que a sua prima está grávida por um milagre de Deus e quer correr logo para ajudar a sua prima. Nossa Senhora é generosa, Nossa Senhora é caridosa e quer prestar um serviço e sai correndo imediatamente para ajudar sua prima Isabel. Quando Isabel vê Nossa Senhora, o seu ventre pula de alegria. João Batista, que já está lá dentro, pula de alegria ao se encontrar com o Salvador da humanidade. E Isabel diz: bendita és tu entre as mulheres, e bendito é o fruto que nasceu do teu ventre. Meditemos juntos esse grande mistério de nossa fé. Pai nosso, que estais nos céus, santificado seja o vosso nome. Venha a nós o vosso reino, seja feita a vossa vontade, assim na terra como no céu. O pão nosso de cada dia nos dai hoje, perdoai as nossas ofensas, assim como nós perdoamos a quem nos tem ofendido. E não nos deixeis cair em tentação, mas livrai-nos do mal. Amém. Ave Maria, cheia de graça, o Senhor é convosco. Bendita sois vós entre as mulheres, e bendito é o fruto do vosso ventre, Jesus. Santa Maria, Mãe de Deus, rogai por nós, pecadores, agora e na hora de nossa morte. Amém. Ave Maria, cheia de graça, o Senhor é convosco. Bendita sois vós entre as mulheres, e bendito é o fruto do vosso ventre, Jesus. Santa Maria, Mãe de Deus, rogai por nós, pecadores, agora e na hora de nossa morte. Amém. Ave Maria, cheia de graça, o Senhor é convosco. Bendita sois vós entre as mulheres, e bendito é o fruto do vosso ventre, Jesus. Santa Maria, Mãe de Deus, rogai por nós, pecadores, agora e na hora de nossa morte. Amém. Ave Maria, cheia de graça, o Senhor é convosco. Bendita sois vós entre as mulheres, e bendito é o fruto do vosso ventre, Jesus. Santa Maria, Mãe de Deus, rogai por nós, pecadores, agora e na hora de nossa morte. Amém. Ave Maria, cheia de graça, o Senhor é convosco. Bendita sois vós entre as mulheres, e bendito é o fruto do vosso ventre, Jesus. Santa Maria, Mãe de Deus, rogai por nós, pecadores, agora e na hora de nossa morte. Amém. Ave Maria, cheia de graça, o Senhor é convosco. Bendita sois vós entre as mulheres, e bendito é o fruto do vosso ventre, Jesus. Santa Maria, Mãe de Deus, rogai por nós, pecadores, agora e na hora de nossa morte. Amém. Ave Maria, cheia de graça, o Senhor é convosco. Bendita sois vós entre as mulheres, e bendito é o fruto do vosso ventre, Jesus. Santa Maria, Mãe de Deus, rogai por nós, pecadores, agora e na hora de nossa morte. Amém. Ave Maria, cheia de graça, o Senhor é convosco. Bendita sois vós entre as mulheres, e bendito é o fruto do vosso ventre, Jesus. Santa Maria, Mãe de Deus, rogai por nós, pecadores, agora e na hora de nossa morte. Amém. Ave Maria, cheia de graça, o Senhor é convosco. Bendita sois vós entre as mulheres, e bendito é o fruto do vosso ventre, Jesus. Santa Maria, Mãe de Deus, rogai por nós, pecadores, agora e na hora de nossa morte. Amém. Ave Maria, cheia de graça, o Senhor é convosco. Bendita sois vós entre as mulheres, e bendito é o fruto do vosso ventre, Jesus. Santa Maria, Mãe de Deus, rogai por nós, pecadores, agora e na hora de nossa morte. Amém. Glória ao Pai, ao Filho e ao Espírito Santo, como era no princípio, agora e sempre. Amém. Ó meu Jesus, perdoai-me, livrai-me do fogo do inferno, levai as almas todas para o céu e socorrei principalmente as que mais precisarem da vossa misericórdia. Nossa Senhora do Carmo, rogai por nós. Padre Pio, rogai por nós. Terceiro mistério gozoso. Nós queremos contemplar o nascimento do menino Jesus. Gente, que coisa linda. A luz brilhou. Jesus nasceu. O mundo que vivia nas trevas viu uma

e não nos deixeis cair em tentação, mas livrai-nos do mal. Amém. Ave Maria, cheia de graça, o Senhor é convosco, bendita sois vós entre as mulheres. E bendito é o fruto do vosso ventre, Jesus. Santa Maria, Mãe de Deus, rogai por nós, pecadores, agora e na hora de nossa morte. Amém. Ave Maria, cheia de graça, o Senhor é convosco. Bendita sois vós entre as mulheres e bendito é o fruto do vosso ventre, Jesus. Santa Maria, Mãe de Deus, rogai por nós, pecadores, agora e na hora de nossa morte. Amém. Ave Maria, cheia de graça, o Senhor é convosco. Bendita sois vós entre as mulheres e bendito é o fruto do vosso ventre, Jesus. Santa Maria, Mãe de Deus, rogai por nós, pecadores, agora e na hora de nossa morte. Amém. Ave Maria, cheia de graça, o Senhor é convosco. Bendita sois vós entre as mulheres e bendito é o fruto do vosso ventre, Jesus. Santa Maria, Mãe de Deus, rogai por nós, pecadores, agora e na hora de nossa morte. Amém. Ave Maria, cheia de graça, o Senhor é convosco. Bendita sois vós entre as mulheres e bendito é o fruto do vosso ventre, Jesus. Santa Maria, Mãe de Deus, rogai por nós, pecadores, agora e na hora de nossa morte. Amém. Ave Maria, cheia de graça, o Senhor é convosco. Bendita sois vós entre as mulheres e bendito é o fruto do vosso ventre, Jesus. Santa Maria, Mãe de Deus, rogai por nós, pecadores, agora e na hora de nossa morte. Amém. Ave Maria, cheia de graça, o Senhor é convosco, bendita sois vós entre as mulheres, e bendito é o fruto do vosso ventre, Jesus. Santa Maria, Mãe de Deus, rogai por nós, pecadores, agora e na hora de nossa morte. Amém. Ave Maria, cheia de graça, o Senhor é convosco, bendita sois vós entre as mulheres, e bendito é o fruto do vosso ventre, Jesus. Santa Maria, Mãe de Deus, rogai por nós, pecadores, agora e na hora de nossa morte. Amém. Ave Maria, cheia de graça, o Senhor é convosco. Bendita sois vós entre as mulheres, e bendito é o fruto do vosso ventre, Jesus. Santa Maria, Mãe de Deus, rogai por nós, pecadores, agora e na hora de nossa morte. Amém. Ave Maria, cheia de graça, o Senhor é convosco. Bendita sois vós entre as mulheres e bendito é o fruto do vosso ventre, Jesus. Santa Maria, Mãe de Deus, rogai por nós, pecadores, agora e na hora de nossa morte. Amém. Glória ao Pai, ao Filho e ao Espírito Santo, como era no princípio, agora e sempre. Amém. Ó meu Jesus, perdoai-me, livrai-me do fogo do inferno, levai as almas todas para o céu e socorrei principalmente as que mais precisarem da vossa misericórdia. Nossa Senhora do Carmo, rogai por nós. São Francisco de Assis, rogai por nós. Nós queremos contemplar a apresentação do menino Jesus no templo. Que maravilha! Nossa Senhora, seguindo as leis da época, leva Jesus para ser apresentado. E para a surpresa dela, ela recebe profecias. Profecias de Simeão. Este menino será causa de soerguimento para muitos, mas de queda para outros. Ou seja, quem crer em Jesus será salvo. Quem não crer nele será condenado. E ao mesmo tempo ela recebe uma profecia. Uma espada de dor vai transpassar sua alma, se referindo a toda dor que Nossa Senhora iria viver, principalmente na paixão do seu filho. Rezemos. Pai nosso, que estais nos céus, santificado seja o vosso nome. Venha a nós o vosso reino, seja feita a vossa vontade, assim na terra como no céu. O pão nosso de cada dia nos dai hoje, perdoai as nossas ofensas, assim como nós perdoamos a quem nos tem ofendido, e não nos deixeis cair em tentação, mas livrai-nos do mal. Amém. Ave Maria, cheia de graça, o Senhor é convosco, bendita sois vós entre as mulheres, e bendito é o fruto do vosso ventre, Jesus. Santa Maria, Mãe de Deus, rogai por nós, pecadores, agora e na hora de nossa morte. Amém. Ave Maria, cheia de graça, o Senhor é convosco. Bendita sois vós entre as mulheres, e bendito é o fruto do vosso ventre, Jesus. Santa Maria, Mãe de Deus, rogai por nós, pecadores, agora e na hora de nossa morte. Amém. Ave Maria, cheia de graça, o Senhor é convosco. Bendita sois vós entre as mulheres, e bendito é o fruto do vosso ventre, Jesus. Santa Maria, Mãe de Deus, rogai por nós, pecadores, agora e na hora de nossa morte. Amém. Ave Maria, cheia de graça,

0: graça, o Senhor é convosco. Bendita sois vós entre as mulheres, e bendito é o fruto do vosso ventre, Jesus. Santa Maria, Mãe de Deus, rogai por nós, pecadores, agora e na hora de nossa morte. Amém. Ave Maria, cheia de graça, o Senhor é convosco. Bendita sois vós entre as mulheres, e bendito é o fruto do vosso ventre, Jesus. Santa Maria, Mãe de Deus, rogai por nós, pecadores, agora e na hora de nossa morte. Amém. Ave Maria, cheia de graça, o Senhor é convosco. Bendita sois vós entre as mulheres, e bendito é o fruto do vosso ventre, Jesus. Santa Maria, Mãe de Deus, rogai por nós, pecadores, agora e na hora de nossa morte. Amém. Ave Maria, cheia de graça, o Senhor é convosco. Bendita sois vós entre as mulheres, e bendito é o fruto do vosso ventre, Jesus. Santa Maria, Mãe de Deus, rogai por nós, pecadores, agora e na hora de nossa morte. Amém. Ave Maria, cheia de graça, o Senhor é convosco. Bendita sois vós entre as mulheres, e bendito é o fruto do vosso ventre, Jesus. Santa Maria, Mãe de Deus, rogai por nós, pecadores, agora e na hora de nossa morte. Amém. Ave Maria, cheia de graça, o Senhor é convosco. Bendita sois vós entre as mulheres, e bendito é o fruto do vosso ventre, Jesus. Santa Maria, Mãe de Deus, rogai por nós, pecadores, agora e na hora de nossa morte. Amém. Ave Maria, cheia de graça, o Senhor é convosco. Bendita sois vós entre as mulheres, e bendito é o fruto do vosso ventre, Jesus. Santa Maria, Mãe de Deus, rogai por nós, pecadores, agora e na hora de nossa morte. Amém. Glória ao Pai, ao Filho e ao Espírito Santo, como era no princípio, agora e sempre. Amém. Ó meu Jesus, perdoai, livrai-me do fogo do inferno, levai as almas todas para o céu e socorrei principalmente as que mais precisarem da vossa misericórdia. Nossa Senhora do Carmo, rogai por nós. Santa Teresa de Jesus, rogai por nós. Quinto e último mistério gozoso, nós queremos contemplar a perda e o encontro do menino Jesus no templo. Jesus se perde de Nossa Senhora e fica 3 dias perdido, e Nossa Senhora um pouco preocupada com toda essa situação. Mas quando encontra ele, Jesus diz algo que chama a atenção: eu vim aqui para fazer a vontade do meu Pai. E a Bíblia diz que Nossa Senhora, em vez de brigar com o menino, Nossa Senhora fica em silêncio e guarda todas essas coisas no coração. Ela sabe que o filho não é dela. Ela vai entendendo que o filho veio para uma missão. E ela, desde então, desde cedo, aprende a despojar-se. Aprende a dar esse menino para a salvação da humanidade. Meditemos juntos esse mistério, que nós tenhamos a coragem de também nós fazermos a vontade de Deus na nossa vida. Pai nosso, que estais nos céus, santificado seja o vosso nome, venha a nós o vosso reino, seja feita a vossa vontade, assim na terra como no céu. O pão nosso de cada dia nos dai hoje, perdoai as nossas ofensas, assim como nós perdoamos a quem nos tem ofendido. E não nos deixeis cair em tentação, mas livrai-nos do mal. Amém. Ave Maria, cheia de graça, o Senhor é convosco. Bendita sois vós entre as mulheres, e bendito é o fruto do vosso ventre, Jesus. Santa Maria, Mãe de Deus, rogai por nós, pecadores, agora e na hora de nossa morte. Amém. Ave Maria, cheia de graça, o Senhor é convosco. Bendita sois vós entre as mulheres, e bendito é o fruto do vosso ventre, Jesus. Santa Maria, Mãe de Deus, rogai por nós, pecadores, agora e na hora de nossa morte. Amém. Ave Maria, cheia de graça, o Senhor é convosco. Bendita sois vós entre as mulheres, e bendito é o fruto do vosso ventre, Jesus. Santa Maria, Mãe de Deus, rogai por nós, pecadores, agora e na hora de nossa morte. Amém. Ave Maria, cheia de graça, o Senhor é convosco. Bendita sois vós entre as mulheres, e bendito é o fruto do vosso ventre, Jesus. Santa Maria, Mãe de Deus, rogai por nós, pecadores, agora e na hora de nossa morte. Amém. Ave Maria, cheia de graça, o Senhor é convosco. Bendita sois vós entre as mulheres, e bendito é o fruto do vosso ventre, Jesus. Santa Maria, Mãe de Deus, rogai por nós, pecadores, agora e na hora de nossa morte. Amém. Ave Maria, cheia de graça, o Senhor é convosco. Bendita sois vós entre as mulheres, e bendito é o fruto do vosso ventre, Jesus. Santa Maria, Mãe de Deus, rogai por nós, pecadores, agora e na hora de nossa morte. Amém. Ave Maria, cheia de graça, o Senhor é convosco. Bendita sois vós entre as mulheres. E bendito é o fruto do vosso ventre, Jesus. Santa Maria, Mãe de Deus, rogai por nós, pecadores, agora e na hora de nossa morte. Amém. Ave Maria, cheia de graça, o Senhor é convosco. Bendita sois vós entre as mulheres. Bendito é o fruto do vosso ventre, Jesus. Santa Maria, Mãe de Deus, rogai por nós, pecadores, agora e na hora de nossa morte. Amém. Ave Maria, cheia de graça, o Senhor é convosco. Bendita sois vós entre as mulheres e bendito é o fruto do vosso ventre, Jesus. Santa Maria, Mãe de Deus, rogai por nós, pecadores, agora e na hora de nossa morte. Amém. Ave Maria, cheia de graça, o Senhor é convosco. Bendita sois vós entre as mulheres e bendito é o fruto do vosso ventre, Jesus. Santa Maria, Mãe de Deus, rogai por nós, pecadores, agora e na hora de nossa morte. Amém. Glória ao Pai, ao Filho e ao Espírito Santo, como era no princípio, agora e sempre. Amém. Ó meu Jesus, perdoai-me e livrai-me do fogo do inferno. Levai as almas todas para o céu e socorrei principalmente as que mais precisarem da vossa misericórdia. Nossa Senhora do Carmo, rogai por nós. São Padre Pio, rogai por nós. Salve Rainha, Mãe de Misericórdia, vida, doçura e esperança nossa salve. A vós bradamos os degredados filhos de Eva, a vós suspirando, gemendo e chorando neste vale de lágrimas. Eis a pois, advogada nossa, esses vossos olhos, misericordiosa nos ouvir. E depois deste desterro, mostrai-nos, Jesus. Bendito é o fruto do teu ventre, ó clemente, ó piedosa, ó doce sempre Virgem Maria. Rogai por nós, Santa Mãe de Deus, para que sejamos dignos das promessas de Cristo. Amém. Foi uma alegria imensa rezar com você este terço. Que Deus te abençoe. Em nome do Pai, e do Filho, e do Espírito Santo. Amém.
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1: Nossa saudação cordial e fraterna, você que acompanha a Palavra Viva pela Rádio Divino Oleiro 105.5 FM de Florianópolis, Rádio Divino Oleiro 90.9 FM de Balneário Camboriú, Rádio Conceição 105.9 FM de Itajaí, Rádio Tubá de Tubarão e pelos serviços de streaming de áudio. Que a paz de Jesus reine em nossos corações e a Mãe Santíssima nos leve nas dobras do seu manto em mais este dia que a bondade do Pai nos concede. Meus irmãos, em 15 de fevereiro de 2023, foi sepultado Dom Vito Schlickmann, bispo auxiliar emérito de Florianópolis. Na última conversa que Dom Wilson, nosso arcebispo, teve com ele, Dom Vito lhe disse: bem que Nosso Senhor podia me dar um presente, me levando logo para o céu. Esperava a vinda do Senhor. Advento. Estamos no advento. Estamos esperando a vinda do Senhor. O Papa Bento XVI perguntava: o que quer dizer vinda do Senhor? O que é esta vinda? Ela nos envolve ou não? Para compreender o significado da palavra advento, dizia ele, devemos olhar para a pessoa graças à qual se realizou de modo único, singular, a vinda do Senhor, a Virgem Maria. Maria pertencia àquela parte do povo de Israel que na época de Jesus esperava com todo o coração a vinda do Salvador. Ao anúncio do anjo, Maria responde com seu sim. Santo Afonso Maria de Ligório dirige-se a ela dizendo: ó Divina Mãe, graças vos sejam dadas por ter desejado tanto dar-nos o vosso Jesus. Dai-o também a mim e fazei que minha alma, abrasada no amor divino, procure comunicá-lo também ao próximo. Dissemos, volta a falar o Papa Bento XVI, que esta vinda é singular, a vinda do Senhor. Mas não há somente a última vinda no final dos tempos. Num certo sentido, o Senhor deseja vir sempre através de nós e bate à porta do nosso coração como a dizer: estás disposto a me conceder a tua carne, o teu tempo, a tua vida? É como um pedido de desapropriação de nós mesmos para melhor encontrar Cristo, não é? Vamos à conclusão da catequese de Sua Santidade. Esta é a voz do Senhor. Ele quer entrar também no nosso tempo, quer entrar através de nós. Ele procura também uma morada viva, a nossa vida pessoal. Eis a vinda do Senhor. Queremos novamente aprender isto no tempo do advento. Que o Senhor possa vir também através de nós. O claretiano padre Alfonso Milagro intervém dizendo: o tempo intermediário até a parusia ou volta triunfante do Senhor é o tempo que vivemos agora. Esse tempo exige uma atitude, a de estarmos vigilantes, atentos e preparados para quando o Senhor quiser vir até nós. E como esse tempo tantas vezes é desprezado, desperdiçado. Que Jesus não venha repetir para nós o que disse chorando ao ver Jerusalém: não reconheceste o tempo em que foste visitada. São Lucas registrou isso no seu Evangelho, no capítulo 19, versículo 44. São Tomás de Aquino lembra que o sacramento da divina encarnação foi desejado pelos santos patriarcas. Assim se lê no livro do profeta Ageu, capítulo 2, versículo 7: e virá o desejado de todas as gentes. Os patriarcas e os profetas, durante 4000 anos, fizeram violência ao céu, dizendo: envia aquele que deves enviar. Lemos isto no livro do Êxodo, capítulo 4, versículo 13. Esses desejos nasciam na Santíssima Virgem de um amor duplo. Em primeiro lugar, amava com terníssimo afeto seu divino filho e por isso desejava dar à luz para vê-lo, para abraçá-lo e para provar-lhe o seu amor, prestando-lhe toda sorte de serviços. Ademais, o coração da Virgem Maria estava possuído de amor ardente para com o próximo, apesar de ela ver o modo inumano com que os homens haviam de acolher e tratar Jesus. Mas mais ardente ainda que o desejo de Maria foi o de Jesus. Unamos os nossos desejos de o vermos em breve nascido aos desejos dos patriarcas, de São José, da Santíssima Virgem e da Igreja Católica, pede Santo Afonso de Ligório. E Santo Agostinho reflete: sabiam os santos patriarcas antigos que Cristo haveria de vir, e todos os que viviam piedosamente diziam: oh, se esse nascimento se cumprisse enquanto vivo, oh, se eu visse com os meus próprios olhos o que creio segundo as Escrituras. O Senhor está vindo, está a caminho. Este ano tivemos grandes desastres com as chuvas. Ocorreram tragédias na Espanha. A guerra espalhou-se, está em várias partes do mundo e até nosso país foi ameaçado. Interessante, os animais inferiores podem perceber a presença de coisas que o homem não consegue notar, como mudanças atmosféricas ou tremores da terra, ou seus inimigos naturais a quem nem veem. E se agitam, ficam mal. Hoje, 1º de dezembro de 2024, Jesus está de novo a caminho. e tantos homens e mulheres, em vez de uma alegre expectativa, se agitam, ficam mal, se exaurem, se esgotam nas compras, na limpeza da casa e não do coração. E fazem isso pensando que em pacotes compram a paz, como cantava o saudoso maestro José Acácio Santana. O cardeal Newman, São John Newman, recorda, como São Tomás, que durante séculos antes de Jesus vir à Terra, um profeta depois do outro procurou por ele durante a noite espessa e na observação do menor vislumbre da aurora. Isaías, por exemplo, diz: "Oh, se rasgasseis os céus, se descesseis para fazer desabar diante de vós as montanhas, como o fogo faz fundir a cera, como a chama faz evaporar a água, assim faríeis conhecer a vossos adversários quem sois, e as nações tremeriam diante de vós, vendo-vos executar prodígios inesperados, dos quais nunca se tinha ouvido falar. Nenhum ouvido ouviu, olho algum viu outro Deus salvar assim aqueles que contam com ele." Está no capítulo 64, versículos do primeiro ao quarto do livro do profeta Isaías. Quando Cristo, vossa vida, aparecer, então também vós aparecereis com ele na glória. Escreve Paulo na carta aos Colossenses, capítulo 3, versículo 4. Esse estado de espírito era tão vivo e contínuo com os apóstolos que para o mundo parecia que esperavam o retorno imediato do seu Senhor. "Ei-lo que vem com as nuvens", diz São João no Apocalipse, capítulo 1, versículo 7. "Todos os olhos o verão, mesmo aqueles que o traspassaram." Meus irmãos, é o cardeal Newman falando. Se houver alguém que não esteja à espera de seu Senhor e Salvador, que não esteja vigilante, que não anseie por ele, que não mantenha diálogo com ele, são os que, como nós, estão em posse ou na busca de bens temporais. As almas santas alimentam-se de Cristo. Os pobres, aquelas multidões que passam seus dias em sofrimento, esses estão olhando para ele. Mas nós, que estamos em circunstâncias fáceis, ou em um turbilhão de negócios, ou em um labirinto de inquietações, ou em uma guerra de paixões, ou na corrida da riqueza, honra ou postos, ou nas atividades da ciência ou literatura, infelizmente. Isto é, a prosperidade nos negócios, a boa saúde, os sucessos, as inquietações desnecessárias podem estar fazendo não olharmos para o esperado das nações. Continua o cardeal Newman: "Nós somos os mesmos homens que podem vir a ter nenhum deleite pelo verdadeiro pão do céu e água viva. O espírito e a esposa dizem: vem. Possa aquele que ouve dizer também: vem. Aquele que tenha sede, venha. E que o homem de boa vontade receba gratuitamente da água da vida", como lemos no Apocalipse, capítulo 22, versículo 17. Oh, advertência preciosa! que possamos dizer com o cardeal Tolentino: Senhor, interpreta as nossas mãos vazias como um grito e o nosso silêncio como uma súplica que repete: Vem, Jesus. Frei Bernardo Cansi reflete: toda a pregação de João Batista consistiu em preparar o povo pela conversão para a vinda de Cristo. Numa frase que está no Evangelho de Mateus 3:2, podem condensar-se suas palavras: Convertei-vos, pois o reino de Deus está próximo. Aos que se convertiam, João lhes dava sinal concreto, visível. Era o batismo da conversão. Batismo que preparava o povo para receber Cristo com o batismo de sangue e do Espírito Santo. Como naquele tempo, também hoje, muitos estão distraídos de Deus. Quantas montanhas não deveriam ser aplainadas? Quantos vales aterrados? Quantos caminhos endireitados? A montanha da fome, o vale entre pobres e ricos, o caminho entre a indiferença e o amor, entre a rudeza e a ternura, entre o desânimo que asfixia a vida e a animação que a ergue e a põe a caminho. Cristo vem, irmãos, Cristo vem. E nós somos aqueles que o esperamos. Essa espera significa mudar de vida, dar testemunho com as obras, com o amor aos irmãos. Somos todos iguais. Ninguém é mais importante na igreja, disse o Papa Francisco no início do seu pontificado. Se Cristo vem, desaparecem as desigualdades e surge a verdadeira fraternidade. Então o lobo será hóspede do cordeiro, o leopardo deitará ao lado do cabrito, o bezerro e o leãozinho comerão juntos e um menino pequeno os conduzirá. A vaca e a ursa se confraternizarão, suas crias repousarão juntas e o leão comerá capim com o boi. A criança de peito brincará junto à toca da víbora. Não se fará mal nem dano em todo o meu santo monte. Que palavras bonitas! Estão lá no livro do profeta Isaías, capítulo 11, versículos 6-9. No sonho de paz de Isaías, não haverá dominador nem dominado. Jesus nos ensina, vem nos ensinar, que viver em paz como irmãos é o grande sonho de Deus para nós. Novamente aparece a esperança na expectativa de uma nova vinda de Cristo. Essa será, porém, a definitiva. Cada um de nós, a igreja toda, será responsável pela preparação do mundo e dos irmãos para a segunda vinda do Senhor. Cristo está se aproximando cada dia. Ele já está perto. Os caminhos estão prontos. Estamos preparados? De uma antiga oração: excitai, ó Deus, o meu coração a preparar os caminhos para o vosso Filho unigênito, a fim de que pela sua vinda possa servir-vos pura e sinceramente. No Pai Nosso rezamos: venha a nós o vosso reino. Não basta rezar, é preciso agir para construir o reino. se em nossa comunidade existe ainda um pobre, a preparação para a vinda do Senhor está completa? Nas nossas famílias, também naquelas a que nada falta, e no entanto faltam tudo que é o Senhor, há tanto pai e tanta mãe que não são advento corajoso e verdadeiro de Cristo para os filhos. Rezemos, rezemos. Ser advento, meus irmãos, é ser capaz de sair do sofá, do comodismo, de deixar os próprios interesses para dedicar-se aos outros. Quantas casas o silêncio de Deus? Haverá esse silêncio também em alguma de nossas igrejas? Cada um de nós é responsável pelo nascimento contínuo de Cristo no lugar em que Ele nos coloca. Afirma São Tomás de Aquino que foi conveniente que o Filho de Deus assumisse a natureza humana da raça de Adão. Porque, olha que beleza, porque é mais digno do homem que o vencedor do diabo seja da mesma raça que foi vencida pelo diabo. A raça que foi vencida pelo diabo é a raça de Adão. Nós somos da mesma raça e o vencedor do diabo é da nossa raça. Ele se encarnou no seio puríssimo da Virgem Maria para nos libertar, para nos salvar. E então São Tomás de Aquino aborda o dom, o presente do Filho de Deus na encarnação, começando pela primeira carta de São João, capítulo 4, versículo 9. Nisto se manifestou o amor de Deus para conosco, em que Deus enviou o seu Filho unigênito ao mundo para que por ele tenhamos a vida. Nisto, como em sinal certo, se manifestou o amor de Deus em nós, isto é, para conosco, em que enviou o seu filho, não um servo. São Gregório diz: porventura não é um amor de caridade inefável que Deus, para redimir ao servo, tenha entregado o filho, o seu filho, consubstancial a ele próprio, seu filho por natureza e não adotivo? Unigênito, e não um entre muitos, lhe enviou Deus Pai. Quer dizer, ele, o Pai tão grande, enviou a nós que somos tão pequenos. Enviou ao mundo para salvar o mundo, para que tenhamos vida. Nós que estávamos mortos, ressuscitados por ele. Assim se lê na Epístola aos Efésios, capítulo 2, versículos 4 e 5. Deus, rico em misericórdia, pelo imenso amor com que nos amou quando ainda estávamos mortos por causa dos nossos pecados, deu-nos a vida com Cristo. O santo de Aquino aponta então quatro razões pelas quais o dom deve ser gratuito e bem recebido. Primeira, por parte do donatário, isto é, daquele que dá. Quando o que dá, dá com grande amor e afeição, pelo que às vezes mais se estima o afeto do doador que aquilo que se dá. Certamente essa dádiva nos foi dada pela máxima caridade do Pai. Este é o motivo expresso no texto de São João. Nisto se manifestou o amor de Deus. Segunda razão pela qual o dom deve ser gratuito e bem recebido: por parte do dom, ou seja, daquele que é enviado. Porque quando o dom é grande e precioso, tanto melhor deve ser recebido e agradar. Certamente o dom que o Pai nos fez foi o máximo, como se indica nas palavras, o seu Filho unigênito. Terceira razão pelas quais o dom deve ser gratuito e bem recebido. Por parte do que recebe o dom, quando aquele a quem se dá está muito necessitado do que se dá. Certamente todos nós necessitávamos muito de tal dom, o qual havia de ressuscitar-nos porque estávamos mortos, o qual se expressa quando se diz lá na carta de São João, para que por ele, Jesus, tenhamos a vida. Quarta razão pela qual o dom Jesus deve ser gratuito e bem recebido. Por parte da pessoa encarregada de transmitir o dom. Porque às vezes o dom adquire valor especial pela graça pessoal do mensageiro. Como nos agrada receber um dom das mãos de uma formosa jovem. E assim, deve ser-nos grato receber o dom de Deus por meio da Virgem Imaculada e cheia de graça. O que deixa entender aquelas palavras: Deus enviou o seu Filho, pois consta que o enviou por meio da Virgem, como diz o apóstolo na carta aos Gálatas. Deus enviou o seu Filho feito da mulher. Nessa carta aos Gálatas, capítulo 4, versículos 4 e 5, lemos que Deus enviou seu Filho para que recebêssemos a adoção de filhos. Santo Agostinho vai dizer: o Filho de Deus se fez filho do homem para fazer dos homens filhos de Deus. Disse mais: o Filho único fez muitos filhos de Deus, pois comprou para si os irmãos com o próprio sangue. Reprovado, reabilitou. Vendido, redimiu. Injuriado, honrou. Injustiçado, vivificou. Sem dúvida alguma te dará seus bens o que não rejeitou receber de ti teus males. Mas por que essa vinda? Por que Deus se fez homem? Agostinho, bispo de Hipona, responde: Deus se fez homem para fazer bem-aventurado o homem, para que o homem se entregasse totalmente a ele, para que o homem lhe desse todo o seu amor, e ao ver-lhe na carne com sentidos corporais, os sentidos da alma lhe vissem pela contemplação da divindade. E aqui está todo o bem do homem: ou entre ou saia, que nasça ou morra, encontrará pastos em seu Criador. Fora, na carne do Salvador; dentro, na divindade do Salvador. A encarnação é um auxílio para todos nós que tendemos a bem-aventurança. Tomando a natureza humana, Deus aumentou nossa esperança na bem-aventurança. Por isso, depois da encarnação, a humanidade começou a desejar mais intensamente essa bem-aventurança, que consiste no gozo de Deus. E o amor de nosso Deus não pôde mostrar-se de modo mais eficaz do que em seu desejo de unir-se a nós. Deus aumentou nossa esperança, dissemos há pouco. O advento é tempo de esperança. Numa das orações eucarísticas reza-se assim: aguardamos a feliz esperança. O que é esperança? É a confiança nos bens futuros, afirma São João Crisóstomo. Bem, na próxima semana, se Deus nos permitir, continuaremos a refletir sobre este precioso tempo litúrgico. Feliz e santo advento, irmãos. Agora ouçamos nossa música. Na canção Tempo de Advento, somos convidados a dizer com o padre Zezinho: igual ao rei Davi, como Salomão e todos os profetas, vou abrir meu coração e vou pensar em ti, Senhor, pensar nos meus irmãos, e vou profetizar que meu Senhor já vem.

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O clarão da madrugada já vem aparecendo. Amanhece um novo dia. O nosso louvor se dirige ao Ser Supremo, ao Criador de todo o universo, que nos deu o dom da vida com todas as suas maravilhas. Obrigado, Senhor, pela vossa ajuda, pela vossa graça. Obrigado pelo dom da vida. 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Um bom dia para

0: Gaúcho, aqui é o Fernando Riquetti, é bom demais poder prosear com vocês todos os dias. É só pegar a estrada rumo ao seu destino que o Brasil Caminhoneiro vai junto com você. Simulador de direção do SESC Senat é uma ferramenta fundamental para a capacitação dos motoristas profissionais, especialmente caminhoneiros e condutores de ônibus. Esse simulador, gente, permite que o motorista enfrente situações de risco em um ambiente seguro, sem colocar vidas ou outros veículos em perigo. E o Francisco Garonce, nosso repórter especial, foi até uma unidade do SESC Senat para ver de perto como funcionam os simuladores. É contigo, Garonce!
1: O simulador não substitui a estrada, mas ele permite repetir situações, corrigir erros e preparar o caminhoneiro para decisões críticas. O erro cometido no simulador vira aprendizado. Já o erro cometido na estrada pode virar tragédia. Aprender a conduzir com segurança continua sendo indispensável. E quanto menor a exigência legal, maior a necessidade de métodos auxiliares, o uso de bons instrutores que possam capacitar quem está se formando. E aí entra nessa história uma peça fundamental: a tecnologia do simulador. Os simuladores já foram obrigatórios, deixaram de ser, mas desde 2016 que ele é usado para a capacitação de condutores de caminhões, ônibus e carretas.
0: E o garoto se conversou com dois alunos que usaram o simulador, o Alex e a Amanda.
1: Quando você sai desse treinamento do simulador, você se sente mais seguro para ir para a rua?
2: Sim, com certeza, a gente sai com outra visão, né? Qualquer treinamento, qualquer coisa é de bom intuito, né? Todo mundo sai daqui com uma visão diferente.
3: Fazer o treinamento no simulador eu acho muito importante, porque a gente já começa a ter uma base do que a gente vai viver lá no mundo lá fora. Coisas que a gente aqui, por mais que é um treinamento, mas ainda você pode errar aqui para você aprender. Lá fora você não vai poder fazer isso, né? Porque lá é... tem vidas, tem outras situações que você não pode errar de jeito nenhum.
1: Aqui cria-se um ambiente de capacitação para eficiência e segurança. E olha, se você ainda não passou por essa experiência, vem até uma dessas unidades do SESC Senat, porque aqui ele funciona todos os dias. E essa nossa conversa não termina aqui. A gente continua junto nas redes sociais.
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0: A sigla MOP, você sabe, né, parceiro? Significa Movimentação Operacional de Produtos Perigosos. E serve para preparar os motoristas que desejam estar aptos a transportar cargas perigosas. Esse curso é muito procurado, pois é ele que possibilita ao motorista um aperfeiçoamento, além de valorizar o profissional dentro da empresa. Luciano Oliveira é técnico de formação profissional. Ele fala sobre a importância do curso MOP. Vamos ouvi-lo.
6: O curso MOP é um diferencial muito grande na carreira do profissional, né? E já tem algum tempo já, né? O curso MOP tem mais de 30 anos. Vai contratar um motorista, se tiver o curso MOP, ele já tem um diferencial no currículo dele.
7: A validade do curso MOP hoje é de quantos anos?
6: 5 anos.
7: 5 anos aí também, né?
6: A primeira vez é 50 horas, a atualização é 16 horas. O curso contempla 9 classes de produtos perigosos, né? No nosso país, o que mais se transporta é classe 3, líquido inflamável. Então, praticamente, todos os dias a gente tem notícia de acidente envolvendo líquido inflamável. O curso MOP, ele é muito abrangente. Para poder fazer, tem que ter mais de 21 anos, no mínimo categoria B de bola. O mercado está à procura de pessoas qualificadas. Se ele colocar tudo isso em prática, com certeza ele vai se tornar um condutor diferente, um profissional diferente, vai ser mais fácil de entrar no mercado de trabalho.
8: Gislaine é diretora de uma empresa especializada no transporte de químicos em Mauá, na Grande São Paulo. Ela sempre investe na qualificação e treinamento dos motoristas.
9: A gente começou com tinta, verniz, e aí foi para ácido, cloro, resina, o que tiver de perigoso e químico a gente leva. Os funcionários que trabalham com essa carga, eles fazem um treinamento específico na fábrica, inclusive. Vão com vários EPIs diferenciados no caminhão, máscaras e enfim, né? Dependendo do produto, tem o treinamento. A gente tem dificuldade agora, acho que como todas as transportadoras, em contratar motorista, principalmente para o químico, que precisa ter o MOP, pelo menos. Eles entram só com o MOP aqui e aí a gente dá todo o treinamento para ele iniciar. A gente teve o último acidente, que já faz uns 20, 25 anos, foi um tombamento de tinta. Sim. E aí, graças a Deus, não teve contaminação, nada. Fizemos o que deu para.

0: mas quem tá lá vendo condição da estrada, os perigos são eles, né?
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2: Solta um som aí, Paulinho!

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1: Turma, eu estive pelo trecho lá na região de Campinas, no interior de São Paulo. Por lá, eu encontrei o parceiro Maurício dos Santos. É caminhoneiro há muito tempo, muita história pra contar. Vamos ouvir o papo.
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1: Esse daqui é o Mauricião, estradeiro lá da cidade de Aparecida de Goiânia. Quando ele começou a tocar caminhão Brasilzão afora, os cabelos dele eram tudo pretinho, agora já tá tudo ficando branco, né, Mauricião?
3: Então, olha como é que já ficou aqui, não tem mais nem um fio. Tanto rodar nas estradas aí, já rodei na estrada de terra, já rodei, não, vocês precisam de ver o lugar.
1: Jogo duro.
3: Jogo duro, isso não é fácil não. Você começa no caminhão, esse aqui é um caminhão bom hoje, você pega, põe um 11-3 na sua mão, um D60, é assim que você começa.
1: Bom, Mauricião, se você reclama da situação das estradas e dos caminhões no começo de carreira, eu imagino o ponto de parada e de descanso era bem mais complicado do que hoje para poder encontrar um, né?
3: É, era muito complicado, mas hoje ainda tá mais ainda. Você chega num posto, você não acha uma vaga. Você tem, se você pagar, se abastecer, agora se você não abastecer e não pagar, você não tem, não deixa. O nego vai lá onde é que você tá e te tira de lá. Você encosta num posto ali, tá tudo lotado. Não sei como é que aqui hoje tá desse jeito. Você vê, motores dormindo em beira de rodovia, é arriscado, mas o cara não aguenta, para na beira de uma rodovia.
1: Não tem como, né? A questão da

0: criminalidade acaba pegando. Se você de repente não abastece o caminhão, não tem lá uma caderneta, lá uma ficha com o pessoal do posto, a turma bota realmente para rodar.
1: Porque, mas é caminhão demais. O dia que eu fui mesmo para Guarulhos, você vê a vaguinha que eu dormi ali no posto ali, e ali na Fernando Dias ali, porque tem que saber a hora também. E para sair cedo você não sai também, porque o nego vai chegando e tampando você, não tem vaga. Tem aquelas áreas de descanso, né, que eles falam, mas aquela área de descanso o cara só para ali, não tem um banheiro, não tem nada para ele ali. A não ser a concessionária que tem ali um atendimento ali, mas ali não cabe nem dois, três caminhão.
2: Aí não dá.
1: Ali só passa para tomar uma água ali, e se tiver um café e pronto, vai embora.
2: Boa.
1: Você entende? É bom, porque o motorista tem hora que passa a necessidade até de um banheiro, meu amigo. Hoje você paga 10 conto num banho aí, ou mais. Você paga, você tem que pagar, senão você não banha. Você entendeu? E fora o valor das coisas nos postos. Os postos põem arrochando nos coitados motoristas. É arrochando.
0: Quer aproveitar, Maurício, mandar um recado pra turma que tá acompanhando o nosso bate-papo?
1: Não, é só aquele que foi entrevistado falar a mesma coisa que eu tô falando pra poder ajudar nós também, né? Nós precisamos de um apoio também, né? Porque na nossa vida é só rodar. E nego não dá muito valor em nós também, não. Não dá muito valor em nós, não. Nós não é bem-vindo, não. Você entende? Nós não somos bem-vindos. Assim, você vê que a gente que faz o transporte, que faz tudo, mas você vê, você chega num posto aí, às vezes acha um lugar, o cara vai lá correndo lá. É, se não abastecer, tem que pagar tanto aí. Isso já aconteceu comigo. E aí você tem que rodar. Você tem que rodar até mais tarde, ver se acha um lugar.
0: Torcer para que essa situação melhore. Te agradeço por demais pela gentileza. Tá bom, Maurício?
1: Eu que agradeço.
0: É isso aí.
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0: Tem música na boleia.

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1: O nosso papo estradeiro de hoje é com o Rogério. O moço já foi caminhoneiro por muito tempo e hoje é gestor de frota de uma transportadora em Guarulhos, na região metropolitana de São Paulo. Vamos ouvir a prosa?
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3: Rogério, me comenta uma coisa, antes de você assumir a parte de gestor, você também já foi estradeiro, né?
4: Já fui, é uma herança desde meu pai e do meu avô.
3: É, né?
4: Sim.
3: Opa.
4: Então meu irmão também, enfim, a gente tem já um histórico aí de estrada bem sólido já.
3: Na verdade, o que a gente costuma dizer, você é um verdadeiro diesel 90. Então,
4: né? Exatamente, tá no sangue.
3: Legal, você começou trabalhando aonde, fazendo que rota, você lembra?
4: Ah, quando eu comecei como ajudante, depois consegui comprar meu caminhão, eu fazia a rota do interior de Tatuí, São Paulo.
3: Tá.
4: E depois, ficou pequeno, a gente foi viajando e fazia Bahia, enfim, esse sudeste todo aqui.
3: Legal. Chegou a viajar muito com o pai, com o avô, não?
4: Sim, com meu pai, meu avô, né, bem pouquinho, mas com meu pai, até poucos anos atrás, ele ainda tava dirigindo bastante ainda.
3: Opa. Tem alguma viagem marcante que você lembra que você fez com o pai, que marca a história, tanto sua quanto dele, não?
4: Tem muito perrengue, pneu que estoura na estrada, comigo já aconteceu bem marcante assim, que a gente atropelou um cavalo, então foi uma coisa bem séria, graças a Deus, tudo resolvido e a gente seguiu.
3: Boa. O bacana é que nessas viagens, né, que você acaba fazendo junto com o pai, sempre dá pra colocar uma prosa em dia, né, fazer umas confidências, ouvir umas confidências do velho também.
4: Ah, tem. Porque história pra contar, ele tem, viu? E aí a gente vai pondo em dia essas coisas.
3: Boa. Que bacana de você, a gente perceber essa tua evolução no mundo do transporte, né? Você saindo, por exemplo, no caminhão, né, que você tinha, vindo pra transportador e tendo esse reconhecimento agora e trabalha como gestor de frota aí também, né?
4: É um perfil assim que aparentemente é difícil de você encontrar alguém que sai da estrada e quer ficar preso numa empresa, né? Então aconteceu de coincidentemente assim da Alfa entender o meu perfil e me contratar, né?
3: Você tem um orgulho danado dessa profissão, hein, moço?
4: Tem. Nessa daqui a gente consegue ter bastante fundamento aqui.
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1: E agora tem música pra turma.

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1: Ribeirão Preto, cidade conhecida como a Califórnia brasileira. É um dos principais polos logísticos do interior paulista. Cortada por importantes rodovias, a região movimenta diariamente milhares de caminhões transportando produtos do agronegócio. Tem caminhão no puxa do combustível, dos alimentos e cargas industriais. Eu estive por lá gastando sola de sapato e bati um papo com o taxista Rafael. Ele fala como é que é a cidade de Ribeirão Preto e como é fazer rastros por lá.
3: Que é uma cidade muito boa, desenvolvida no agronegócio, em tecnologia. Quer dizer, aqui nós encontramos de tudo, né?
1: As ruas por aqui, ó, são bem traçadas, cortadas por grandes avenidas e bem sinalizadas, viu? Pra turma da estrada que não conhece a cidade, ele inclusive faz o trabalho de chapa, é verdade?
3: Sim, a gente não só dá essa prestação de serviço pros caminhoneiros que entram, apesar que aqui é uma cidade, assim, bem traçada, cheia de avenidas, né? A gente também faz o acompanhamento. Muitas vezes a pessoa não sabe ir, ele pega, nós acabamos levando como guia, né?
1: Certo.
3: A gente guia ele até a empresa, o local onde ele tá precisando chegar até lá. Não só caminhoneiro, mas também os carros particulares também, né?
1: Esse foi o motorista de táxi Rafael, que leva passageiros e também auxilia os estradeiros pela cidade. Turma, Ribeirão Preto é considerado uma das principais portas de saída da produção agrícola do interior paulista e de lá o produto segue para o resto do país e além fronteiras.
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1: Poxa vida, já tá na hora de ir embora. Meia hora passa voando. 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Fique com Deus e muita atenção e responsabilidade na estrada. Até amanhã, pessoal.

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1: A semana começa com a atuação do ar polar em todo o estado de Santa Catarina. Por isso, as temperaturas estão muito baixas e o vento constante potencializa a sensação de resfriamento. Nas próximas 24 horas, um cavado, área de baixa pressão, vai se formar justamente sobre nós. E as simulações numéricas indicam a possibilidade da volta da chuva à maior parte dos municípios. Chuva que pode render até a próxima sexta-feira, acumulados importantes acima de 50 milímetros em vários pontos do estado. Por conta deste cavado e do ar polar que atua em toda a nossa região, teremos uma semana com ampla sensação de frio. Principalmente as temperaturas máximas não devem subir tanto nas próximas tardes. A possibilidade de chuva seguirá bastante elevada em toda a nossa região, pelo menos até o próximo domingo, no dia 16. A máxima hoje, portanto, não passa de 15 graus e o frio nesta terça-feira chega a 8 graus em Águas Mornas, Anitápolis, Araranguá, Armazém, Braço do Norte e Tubarão. Daniel Panobianco, da agência PD Radar, com exclusividade para Tubá FM.
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3: Senhor, no silêncio deste dia que amanhece, venho pedir-te saúde, força, paz e sabedoria. Quero olhar hoje o mundo com os olhos cheios de amor, ser paciente, compreensivo, manso e prudente. Quero ver teus filhos além das aparências como tu mesmo os vês, e assim não ver senão o bem em cada um. Deixa meus ouvidos a toda calúnia. Guarda minha língua de toda maldade. Que só de bênçãos se encha o meu espírito. Que eu seja tão bondoso e alegre que todos quantos se achegarem a mim sintam tua presença. Reveste-me, Senhor, com tua beleza. E que no decurso desse dia eu te revele a todos.
4: Muito bom dia, meu amigo, muito bom dia, minha amiga. Que bom, estamos começando hoje a nossa segunda-feira. Meu Deus do céu, já na segunda-feira? Mas é assim mesmo. E como foi o Dia dos Pais ontem? Foi tudo bem? A família conseguiu se reunir? Não foi possível? Um mora num lugar, outro mora em outro, mas ao menos, né, acredito que mandaram aquela mensagem, conversaram, choraram, se alegraram, se perdoaram. Eu estava vendo ontem algumas famílias, fazia tempo, até porque aconteceram algumas dificuldades. Você sabe que às vezes quando se parte para a partilha da herança, não é sempre assim tão tranquilo, não. Às vezes acontecem dificuldades no entendimento de aceitar aquele bem ou aquela herança. Às vezes todos querem a mesma coisa, o mesmo objeto, mas olha, que bom que tem herança para repartir. Pior se não tivesse nada. Mas é importante também ter esta serenidade, esta responsabilidade, esta gratidão. Se temos herança, porque alguém antes de nós procurou investir, trabalhar, se dedicar, se preocupar, né? Economizar. É isso mesmo, quanta economia que muitos pais e avós fizeram. E agora, né, a hora e a vez também, a hora e a vez de nós também sabermos fazer o bom uso daquilo que

Um grande abraço. Fico feliz de começar a nossa manhã. Deus te abençoe. Estamos aí na Semana Nacional da Família e essa semana traz como tema Família, torna-te aquilo que és. E como lema, o lema bíblico lá de 1 Coríntios, capítulo 13, versículo 8. O amor jamais acabará. Olha, trata-se de um tema que recupera uma das frases mais belas, exatamente, família, torna-te aquilo que és. Essa proposta, ela exige da família uma tomada de consciência, pois não é um mero apelo moralista, mas um apelo, podemos dizer, que vem do próprio Deus. A família não precisa inventar uma nova identidade a cada mudança, de acordo com o vento, mas ela precisa assumir o que Deus já planejou para ela. Deve configurar-se, assim como precisamos às vezes tomar um medicamento para melhorar. Também na vida temos que tomar atitudes para deixar o relacionamento, a família mais em paz, mais saudável. Em tempos em que o conceito de família é frequentemente esvaziado, a igreja recorda que a família é a célula mãe da sociedade, a igreja doméstica. Por isso que a proposta para este mês decorre de um chamado de conversão ou de um chamado à conversão contínua, considerando que tornar-se é um verbo de processo, que significa que o lar é uma oficina diária onde o perdão, a paciência, o diálogo e a fidelidade são lapidados continuamente.

0: é tomar bastante água e ao longo do dia faz a mesma coisa. Então, vamos lá, vamos hidratar este nosso corpo. Falando em hidratar, diante de um mundo onde os relacionamentos se tornam frágeis, líquidos e às vezes descartáveis, a palavra de Deus proclama uma verdade fundamental. O amor autêntico é definitivo. Este lema injeta esperança nos lares, lembrando que as crises financeiras, as divergências de geração e os desgastes do tempo não têm a última palavra quando a família está fundamentada no amor que vem da cruz e da ressurreição. Por isso que a proposta da Semana Nacional toca nas feridas mais abertas à sociedade presente, oferecendo remédios pastorais concretos com respostas à crise de pertencimento, e sabendo que as famílias de hoje vivem frequentemente hiperconectadas digitalmente, mas profundamente isoladas no plano afetivo. Estava olhando ontem, e ontem também eu tive a graça de almoçar com os meus familiares, mas onde eu estava havia outras famílias também. Não é que eu fui para olhar para as outras famílias, mas estava observando que muitos acabavam, né, não prestavam muita atenção naquilo que estavam comendo, mas mais atenção naquilo que estavam digitando, nas mensagens que estavam chegando e assim por diante. Então, eu penso que na hora que estamos aí tomando a nossa refeição, procure desconectar-se um pouco, faça aquela refeição tranquila, dialogue com quem está junto, até porque quem está com você naquele momento da refeição geralmente não costuma estar em outros momentos. Então, curta este momento de convivência, de diálogo, de escuta atenta, de oração em conjunto, de também daquele abraço gostoso. Eu te pergunto, quanto tempo faz que você não abraça mais os seus filhos? Quanto tempo faz que você não abraça mais a sua esposa ou seu esposo? Quanto tempo faz que você não abraça mais o seu irmão?
1: Peça para o Senhor fazer um milagre na sua vida, porque hoje

Deus nos abençoe. Ainda há pouco fiz umas perguntas. Alguns depois disseram, padre, mas eu pegaste forte hoje. Não, não é pegar forte, é apenas para dizer o seguinte: um abraço custa tão pouco, não é mesmo? E não faz mal, não faz bem. Não é claro, não, você não vai abraçar apenas por abraçar, não. Vai abraçar porque para demonstrar o seu afeto, seu carinho, seu amor. Então, a família que sabe quem é, torna-se um escudo protetor para os filhos, por exemplo, contra aquilo que desumaniza. E torna-se também um porto seguro de acolhimento, de respeito, inclusive de respeito para os mais idosos. A vulnerabilidade econômica, o desemprego, as enfermidades, sobretudo a depressão, a ansiedade. E interessante que a depressão e a ansiedade não está só em pessoas adultas, está nos jovens, nas crianças. As tensões conjugais são investidas contra a família, mas é aquilo que eu dizia: o amor jamais acabará, o amor jamais acabará, e o amor garante que a família não se sinta abandonada. Por isso, essa é uma semana de muita oração, uma semana de muita reflexão, uma semana também de conversão, uma semana em que você pode mudar de vez para melhor, claro, para melhor, né? Mudar de vez a vida da sua família e a sua própria vida.

0: E nesta manhã, meu amigo, minha amiga, vamos rezar, vamos então rezar juntos. Pai nosso que estás no céu, santificado seja o vosso nome, venha o vosso reino, seja feita a vossa vontade, assim na terra como no céu. O pão nosso e cada dia nos dai hoje, perdoai as nossas ofensas, assim como nós perdoamos a quem nos tem ofendido, e não nos deixeis cair em tentação, mas livrai-nos do mal. Amém. Ave Maria, cheia de graça, o Senhor é convosco, bendita sois vós entre as mulheres, e bendito é o fruto do vosso ventre, Jesus. Santa Maria, Mãe de Deus, rogai por nós, pecadores, agora e na hora de nossa morte. Amém. E que a bênção de Deus desça sobre você. Ah, hoje é dia dos diáconos permanentes. Então, olha os nossos diáconos, nossa saudação, nossa oração. É hoje é de São Lourenço. Meu avô, nome do meu avô era um dos avós era Lourenço, né? Então, pela intercessão de São Lourenço, Deus abençoe todos os diáconos. Também hoje de Santa Filomena. Você conhece a dona Filó? Não conhece a dona Filó? Meu Deus, mas é uma pessoa legal. Dona Filó, ninguém sai da casa da dona Filó sem ganhar alguma coisa. Então, dona Filó sempre é muito delicada, muito preocupada. Com a bênção de Deus que é Pai, Filho e Espírito Santo. Amém.
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0: Olá, estamos começando mais uma semana com muita informação aqui no Acaerte Notícias. Eu sou a Marilis Pequeno e te convido a acompanhar as informações que movimentam Santa Catarina. Confira agora os destaques desta edição.
1: Santa Catarina registrou o crescimento nos indicadores do IDEB de 2025 em todas as etapas da educação básica. O estado também ampliou em cerca de 31% o número de escolas participantes da avaliação.
2: Brasil registra superávit de 7 bilhões de reais na balança comercial em julho, com alta nas exportações e importações.
3: Vendas de veículos zero quilômetro crescem 8,4% neste ano, com mais de 135 mil unidades emplacadas em Santa Catarina. Popularização dos elétricos e híbridos impulsiona resultado.
4: Araranguá elevou os índices nos anos iniciais e finais do ensino fundamental, superando a média de desempenho registrada na avaliação anterior.
5: No meio-oeste de Santa Catarina, avança a licitação do novo contorno viário entre Joaçaba, Luzerna e Ervaldo Oeste.
6: Governo deve voltar a tributar compras no exterior a partir de 2027, a chamada taxa das blusinhas. Imposto será cobrado sobre o consumo com a reforma tributária entrando em vigor.
7: Semana começa com frio, chuva e chance de geada em Santa Catarina.
0: Acaerte Notícias, Santa Catarina em rede, informação em primeiro lugar. Começamos pelo meio-oeste, onde avança o projeto do novo contorno viário, que vai ligar Joaçaba, Luzerna e Ervaldo Oeste. A primeira etapa da obra entra agora em fase de licitação. Quem traz os detalhes é a repórter Berta Tizen, da Rádio Sintonia de Ituporanga.
8: A primeira etapa do novo contorno viário, que vai ligar Joaçaba, Luzerna e Ervaldo Oeste, entra em uma nova fase na próxima terça-feira, dia 11, com a abertura das propostas da licitação. O projeto prevê a construção de uma nova rodovia como alternativa à BR-282, com o objetivo de melhorar a fluidez do trânsito e retirar parte do tráfego pesado das áreas centrais dos municípios. Nesta primeira fase, serão contemplados trechos de Joaçaba e Ervaldo Oeste. O chamado segmento 1 terá 9,9 quilômetros de extensão e investimento previsto de cerca de 80 milhões de reais. No total, o contorno viário deve ter aproximadamente 35 quilômetros e investimento estimado de 230 milhões de reais. A nova estrada também terá conexões com vias municipais ao longo do percurso. Da redação da Sintonia FM para o Acaerte Notícias, Berta Tizen.
0: E dos investimentos em infraestrutura, seguimos para a educação. Santa Catarina melhorou os resultados do IDEB em todas as etapas da educação básica e alcançou o melhor desempenho da série histórica dos últimos 20 anos. O estado também ampliou a participação das escolas na avaliação. A reportagem é de Vanessa Carini.
1: Olá, Marilis. Notícia boa para a educação catarinense, hein? A rede estadual de Santa Catarina registrou crescimento em todas as etapas avaliadas pelo Índice de Desenvolvimento da Educação Básica, o IDEB. A secretária de Estado da Educação, Luciane Cereta, destaca que o avanço foi registrado nos anos iniciais e finais do ensino fundamental e também no ensino médio.
9: Nos anos iniciais do ensino fundamental, o IDEB subiu de 6,4 em 2023 para 6,7 em 2025. Colocando Santa Catarina em terceiro lugar no país. Nos anos iniciais, avançamos de 5,2 em 2023 para 5,4 em 2025, mantendo o estado entre os quatro melhores do Brasil. E no ensino médio, alcançamos a nota 4,5 em 2025, atingindo o sétimo melhor índice do país, igualando a média nacional. Esse resultado é ainda mais significativo porque ampliamos em cerca de 31% o número de escolas estaduais participantes da avaliação, passando de 703 escolas em 2023 para 921 escolas em 2025, tornando o IDEB ainda mais representativo da realidade da nossa rede.
0: E esse avanço também aparece nos municípios. No sul do estado, Araranguá registrou crescimento nos indicadores dos anos iniciais e finais do ensino fundamental. Os detalhes com a repórter Juliana Oliveira, da Rádio Araranguá.
4: Araranguá apresentou melhora nos resultados do Índice de Desenvolvimento da Educação Básica, o IDEB, principalmente principal indicador da qualidade do ensino público no país. Nos anos iniciais do ensino fundamental, a nota do município passou de 5,7 em 2023 para 6,4 em 2025. Já nos anos finais, o índice subiu de 4,4 para 5,4. Segundo a secretária municipal de Educação, Mari Lúcia Rodrigues, o resultado reflete investimentos na estrutura das escolas, aquisição de materiais pedagógicos e formação continuada dos professores. O IDEB é calculado pelo Ministério da Educação com base no desempenho dos estudantes em avaliações nacionais e nas taxas de aprovação escolar, servindo como referência para acompanhar a qualidade da educação básica em todo o país.
0: Outros municípios catarinenses também tiveram destaque no IDEB de 2025. Içara aparece entre os melhores desempenhos do estado e Criciúma também registrou avanço nos indicadores. E agora mudamos de assunto para falar de economia e mercado automotivo. As vendas de veículos zero quilômetros estão crescendo neste ano em Santa Catarina. De acordo com a Federação Nacional da Distribuição de Veículos Automotores, um dos fatores que impulsionam o setor é a popularização dos modelos elétricos e híbridos. O repórter Cadu Reis tem mais detalhes.
10: Olá, Marilis. Um abraço a você e aos ouvintes. Os consumidores catarinenses adquiriram mais de 135 mil veículos zero quilômetro nos sete primeiros meses de 2026. Conforme dados da Fenabrave, o montante corresponde a um crescimento de 8,4% em comparação com o mesmo período do ano passado. O setor registrou cerca de 21.700 vendas em julho, quase 10% a mais do que no mês anterior. O diretor executivo do Sindicato dos Concessionários e Distribuidores de Veículos no Estado e da Fenabrave Regional Santa Catarina, Peter Santana, avalia que a popularização dos veículos elétricos e híbridos impulsiona os resultados.
11: É um resultado muito positivo e pode ser considerado acima das expectativas iniciais para esse período, especialmente diante das incertezas do cenário econômico nacional. Entre os principais fatores, observamos que o consumidor catarinense está cada vez mais interessado nas novas tecnologias, na eficiência energética, na segurança e na mobilidade, que estimulam a aquisição de veículos novos, que hoje, dos eletrificados, representam aí 30% das vendas e funcionam o desempenho das concessionárias.
10: Entre as regiões catarinenses, somente o Planalto Serrano registra diminuição nas vendas no acumulado do ano, com leve redução de 0,2%. O comércio apresenta crescimento de 17% na Grande Florianópolis, 8% no Sul, 7% no Norte, 6% no Oeste e 4% no Vale do Itajaí.
0: Daqui a pouco, o Brasil fecha julho com saldo positivo na balança comercial, impulsionado pelo aumento das exportações. Eu volto já.
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10: Olá, eleitor catarinense. O prazo para partidos, federações e coligações registrarem candidaturas para as eleições 2026 termina no próximo sábado. O procedimento é feito por meio da internet com solicitações via sistema de candidaturas, o Candex. O Tribunal Regional Eleitoral de Santa Catarina ofertou treinamento prático com o objetivo de preparar os representantes das siglas para a utilização da nova versão da ferramenta. Um manual também foi disponibilizado pelo TRE catarinense. O prazo final para a transmissão do pedido de registro de candidatura encerra exatamente às 7 horas da noite do dia 15 de agosto. A conclusão do processo abre caminho para o período de campanha nas ruas e na internet que começa no domingo, dia 16. Até o próximo Minuto do Eleitor. Minuto Fê Comércio Santa Catarina.
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15: 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O comércio exterior brasileiro voltou a apresentar um resultado positivo em julho. O país exportou mais do que importou e fechou o mês com superávit de pouco mais de 7 bilhões de dólares. O crescimento foi impulsionado pelas vendas de soja, petróleo e combustíveis. O repórter Marco Aurélio Gomes explica esse resultado.
16: Então, Amarilis, segundo os dados do Ministério do Desenvolvimento, Indústria, Comércio e Serviços, em julho, o Brasil exportou mais de 34 bilhões de dólares e importou mais de 27 bilhões, fechando o mês com um superávit de pouco mais de 7 bilhões de dólares. Na comparação com julho do ano passado, tanto as exportações quanto as importações cresceram. Entre os produtos exportados, os destaques foram para a soja, o petróleo bruto e os óleos combustíveis. Já nas importações, houve um aumento nas compras de combustíveis, equipamentos de informática, medicamentos, componentes eletrônicos e matérias-primas para a indústria. A China segue como o principal destino dos produtos brasileiros e respondeu por quase um terço de tudo que o Brasil exportou no mês. Já as vendas para os Estados Unidos e para a Argentina diminuíram. No acumulado de janeiro a julho, a balança comercial registrou um superávit de 49 bilhões de dólares, com um crescimento tanto nas exportações quanto nas importações, em comparação com o mesmo período do ano passado.
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15: Agora vamos a Brasília com Rita Sardi. O comércio de Santa Catarina ainda está preocupado com o fim da taxação das compras de até 50 dólares. Como é que está essa situação, Rita?
17: Olá, Marilis e ouvintes. Olha, Marilis, a chamada taxa das blusinhas foi zerada em maio por uma medida provisória, mas o Imposto Federal sobre Compras Internacionais de até 50 dólares pode retornar em 2027 pela reforma tributária, ou caso o Congresso derrube a decisão atual até setembro. Desde maio, compras de até 50 dólares em sites do exterior estão sem o imposto de importação federal de 20%, com alíquota de importação zerada. Sem a taxa, o número de encomendas internacionais subiu muito, batendo recordes de volume e valores registrados pela Receita Federal. Hélder Arseno, assessor de Relações Internacionais e Governamentais da Fecomércio de Santa Catarina, diz que a entidade trabalha junto ao governo federal para que a medida provisória caia ou caduque na linguagem política. Segundo ele, o setor do comércio é impactado negativamente com o fim do imposto das blusinhas.
18: Empresários têm sentido o impacto já nesses poucos meses de execução da medida provisória.
17: Amarilis, o governo planeja substituir a antiga taxa por um novo imposto da reforma tributária, a contribuição sobre bens e serviços, a partir de 2027.
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15: Agora vamos conferir como fica a previsão do tempo em Santa Catarina. Daniele Lima.
19: Olá, Marilise e ouvintes. Nessa segunda-feira o tempo segue instável. Teremos céu encoberto, anublado, com chance de chuva isolada em todo o estado, principalmente nas áreas próximas ao Paraná, no meio oeste e nos planaltos. No litoral sul e áreas próximas ocorrem maiores aberturas de sol. O vento sopra de sul com rajadas no litoral, enquanto no interior sopra de nordeste a sudeste. As temperaturas diminuem, as máximas variam de 6 graus na serra até 17 graus no litoral sul, sendo abaixo de 12 nos planaltos. A terça-feira amanhece com chance de geada nos planaltos e no meio oeste, onde as mínimas ficam abaixo dos 8 graus. Nas demais regiões, variam entre 8 e 14 graus. Será mais um dia instável, com bastante nebulosidade e maior possibilidade de chuva, deve ser mais abrangente. O sul catarinense segue com mais aberturas de sol. A tendência é termos um período mais úmido, com chuvas mais frequentes no estado ao longo da semana. Hoje e amanhã as temperaturas quase não se elevam, mas entre quarta e quinta já voltam a subir, aumentando as instabilidades. Seja com sol ou com chuva, que você tenha uma excelente semana!
0: E esse foi o Acaerte Notícias de hoje. Obrigada pela companhia. Tenha uma excelente semana. Amanhã eu volto. Um abraço para você e até lá.
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2: 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A hora certa.
1: Super Tubá e a hora certa, são 7:01.
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1: Meus amigos, muito bom dia. Agora 7:04, chegando com mais uma edição do Show do Rádio, um show de informações aqui na Super Tubá, nesta manhã de segunda-feira. Hoje, 10 de agosto de 2026, é dia de São Lourenço, é dia da solidariedade cristã, dia internacional do biodiesel e dia da preguiça. Show do Rádio tem a apresentação de Bruno Vandrezen e Antônio Bento. Participam do programa Giovanni Martins, Lucas Marques e Ramon Silveira. Os trabalhos técnicos de Everton Luiz, as gravações de Lucas Marcos de Carvalho e a direção geral do padre Rafael Liano.
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1: Olá, Antônio Bento, muito bom dia. Como está o tempo neste momento aqui em Tubarão?
3: Muito bom dia, Bruno, Everton e ouvintes. O tempo em Tubarão, região sul de Santa Catarina, apresenta-se estável. Tempo bom, temperatura de 10 graus, 72% a umidade relativa do ar.
1: Ok, vamos juntos. São 2:30 de muitas informações para você. Nos acompanhe pelo 104.9, através também da live no YouTube e pelo aplicativo RádiosNet.
3: São 7:04, vamos para os destaques do programa.

0: Anvisa determina a apreensão de 6 tipos de sal vendidos irregularmente.
1: Projeto de jiu-jitsu integrativo para crianças do espectro autista será tema de entrevista hoje aqui no programa, com a presença do professor e faixa preta de jiu-jitsu, Ademir Ramos Dias.
0: Nova Veneza terá encontro estadual de papais noéis no próximo fim de semana. Já já Noel fala sobre este evento importante para o sul de Santa Catarina.
1: Está aberto o período de inscrição para desfile cívico de 7 de setembro aqui em Tubarão.
0: Secretário da Saúde Diogo Demarche esteve na cidade e visitou as obras da UPA 24 horas e o Hospital Nossa Senhora da Conceição.
1: Campanha Nacional de Multivacinação segue até o dia 1º de setembro e terá um dia D no dia 22 de agosto.
0: No boletim policial, em Laguna, Ponte Anita Garibaldi, grave acidente com morte de motociclista. Em Jaguaruna, piso escorregadio provoca queda de trabalhador que fica ferido. Em Tubarão, motociclista em fuga da PM sobe em calçada, bate em residência. Em Laguna, mulher morre em acidente na rodovia Francisco Fernandes Pinho. Em Jaguaruna, mulher perde controle do veículo, bate em placa e em poste. Em 3 de maio, princípio de incêndio em empresa de carvão é controlado pelos bombeiros. Em Lauro Miller, mulher vai alimentar peixes em açude e é encontrada morta. Tudo isso e muito mais daqui a pouco no Boletim Policial.
1: Agora manter contato com Ramon Silveira, ele traz o seu destaque. Ramon, bom dia.
2: Bom dia, amigos do Show do Rádio. Mais um cheque entregue referente à prestação de contas ao mês de julho do projeto Alimentação do Giassi Supermercados para a creche Joana de Ângeles, às 8:30, no Repórter Tubá.
0: Vamos agora com ele, Giovanni Martins, e o seu destaque. Bom dia, Giovanni.
3: Bom dia. Declaração do ITR começa nesta segunda com novidades para proprietários. Passo a passo para evitar fraudes e pagar o IPVA com segurança em Santa Catarina.
1: Contato agora com Lucas Marques, ele também traz o seu destaque. Lucas, bom dia.
4: Bom dia. Em entrevista à reportagem da Tubá, prefeito Sorato detalha planejamento para redragagem do Rio Tubarão, revitalização da Praça 7 e outros assuntos do município.
0: E hoje tem um papo reto com Haroldo Silva Dura, um show de informações para você. O Show do Rádio está só começando.
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0: Vamos então com os destaques de capa do Jornal Diário do Sul. Região registra 4 mortes. Além de vítimas de acidente de trânsito, uma mulher morreu afogada em um açude. Disputa, Tubarão Futsal segue vivo na Liga Nacional. Capivari de Baixo, ex-prefeito é condenado a 13 anos de prisão. Lei Maria da Penha, 20 anos de uma conquista histórica. Educação, aprendizado dinâmico. Energia dos palcos, banda de Tubarão reúne músicas autorais e leituras de pop, rock e reggae em um visual gravado. São os destaques do Diário do Sul.
1: Bom, vamos com o Diário Catarinense. Semana começa com frio intenso, chuva e mar agitado em Santa Catarina. El Niño atual pode ser um dos mais intensos nas últimas décadas, com impactos piores em 2027, afirmam cientistas. Frente fria traz temporais, ondas de até 3,5 metros e risco de alagamentos no estado. Ex-funcionário da ANAC já alertava sobre problemas na Voipaz antes de tragédia que matou 62 pessoas. Ex-marido de Maria da Penha é preso após falar sobre tentativa de assassinato em entrevista. Mãe e bebê de 5 meses morrem e 12 pessoas são resgatadas após embarcação virar no porto de Nova York. São destaques então do Jornal Diário Catarinense.
0: Vamos agora aos destaques do Folha Regional. Apoie Carlos ou não use mais nossa imagem, diz Flávio Bolsonaro após Campagnolo postar vídeo com ele. Motorista de acidente com morte em Laguna estava bêbado, motoqueiro envolvido não tinha CNH. Mulher se distrai e bate carro contra poste em Jaguaruna. Professora emociona ao ajudar aluno a homenagear pai falecido no Dia dos Pais. Identificado o homem encontrado morto, preso a galhos no rio Araranguá. Corpo de homem encontrado boiando no rio Araranguá. Identificado o motociclista que morreu em acidente na ponte Anita Garibaldi em Laguna. Supervisor de futebol com passagem pelo Ercílio Luz morre aos 42 anos. Mulher de 46 anos morre afogada em açude enquanto alimentava peixes na região. São os destaques do Folha Regional.
1: Ok, principais jornais que já estão circulando pelo país, iniciando pelo Folha de São Paulo. Consumo fraco, crédito caro e endividamento pressionam varejistas. No estado de São Paulo, segurança e o papel federal no estado dominam um debate em São Paulo.

0: Para você que já está acordando, tomando aquele cafezinho esperto, se preparando para a semana de trabalho, porque hoje é segunda-feira. Para você no trânsito, com seu automóvel ligado no 104.9, nas ruas da sua cidade, nas rodovias estaduais BR-101. Alô, caminhoneiro, motorista que transporta o progresso brasileiro, aquele abraço, obrigado pela carona e audiência. Nossa primeira notícia diz respeito à Anvisa, que determina a apreensão de 6 tipos de sal fabricados clandestinamente. A Agência Nacional de Vigilância Sanitária, Anvisa, determinou a apreensão e proibiu a venda, distribuição, fabricação, importação, propaganda e uso de todos os produtos da marca Crompton Ocean Salts. É sal integral Crompton, sal de perfeito, New Quantity, Endurance e sal marinho integral. De acordo com a agência, os produtos eram fabricados por empresa desconhecida de forma clandestina e, portanto, não tem regularização sanitária. Além de plataformas e e-commerce, os produtos eram vendidos por meio de um site próprio, onde eram vinculadas propagandas com falsas alegações, como as de que o produto seria um sal marinho integral com concentração elevada de magnésio desenvolvido para atletas que precisam de reposição mineral real durante e após o esforço físico intenso. Entre as promessas associadas ao produto estavam ainda evitar cãibra e fadiga muscular, reposição mineral durante treinos longos e provas, prevenção de cãibras e fadiga muscular, hidratação celular real, não só água, mas eletrólitos que o corpo absorve, recuperação mais rápida após esforço intenso e equilíbrio do sistema nervoso e muscular. No site também havia alegações de que os produtos seriam superiores ao sal de cozinha comum, que passa por um processo de refinamento. Além de tudo isso, vale lembrar, porém, que embora o refinamento retire parte dos minerais naturalmente presentes no sal bruto, isso não significa uma perda nutricional relevante. Então, todo cuidado é pouco, evite consumir se você encontrar este tipo de sal mencionado aqui na matéria.
1: A campanha nacional de multivacinação começou na segunda-feira, dia 3, em todo o país, para atualizar a caderneta de crianças e adolescentes menores de 15 anos. A mobilização segue até o dia 1º de setembro e terá um dia D no dia 22 de agosto, com ações definidas pelos municípios para ampliar o acesso às vacinas. Em Santa Catarina, a campanha também busca elevar a cobertura de 6 imunizantes que ainda não atingiram a meta de 95% e reduzir o risco de retorno de doenças. Quanto ao cronograma de datas e horário, cabe a cada município definir a sua estratégia de atendimento. Sendo assim, as prefeituras podem ampliar os horários das unidades de saúde e organizar iniciativas para facilitar o acesso às famílias. A ação pretende localizar crianças e adolescentes que não receberam alguma dose ou que mantêm vacinas em atraso. Santa Catarina apresenta coberturas superiores à média nacional nos 16 principais imunobiológicos do calendário infantil. Contudo, 6 vacinas ainda não atingiram o objetivo de contemplar 95% do público-alvo. A lista inclui a vacina contra a hepatite B, aplicada ao nascer, a pneumocócica conjugada e a primeira dose da tríplice viral. Além disso, aparecem a meningocócica conjugada, a vacina contra poliomielite e a pentavalente. Por outro lado, o estado já alcançou a cobertura recomendada para BCG e rotavírus. Segundo o diretor de Vigilância Epidemiológica de Santa Catarina, João Fuc, os demais indicadores também estão próximos da meta.
0: 7:16, secretário de Estado da Saúde visita obras da UPA 24 horas em Tubarão. O secretário de Estado da Saúde, Diogo Demar, esteve em Tubarão na última sexta-feira para acompanhar o andamento das obras da unidade de pronto atendimento 24 horas, Dr. Manuel Bertolucci.

0: Tonsini. A visita foi acompanhada pelo prefeito Estênio Sorato e pela secretária de saúde Karina Portão. Na mesma agenda, a comitiva também visitou o Hospital Nossa Senhora da Conceição. A UPA 24 horas está em fase de readequação com as obras na reta final. Nos últimos dias, os tapumes foram retirados e quem passa em frente à unidade já visualiza a estrutura praticamente finalizada. A licitação para a execução do sistema de revestimento de piso, uma das últimas etapas antes da abertura, já tem empresa vencedora e os serviços devem começar nos próximos dias. As obras contemplam a execução de contrapiso autonivelante, impermeabilização com membrana de polimeretano e instalação de piso em manta vinílica hospitalar, materiais com as especificações técnicas e sanitárias exigidas para unidades de saúde. Também está em andamento a licitação para aquisição dos equipamentos e materiais que vão equipar a unidade, com valor referente a R$ 1.197.490,59. Os recursos são provenientes de convênio simplificado firmado com o governo do estado de Santa Catarina, com contrapartida do município, né, do Fundo Municipal de Saúde. A relação contempla 54 tipos de equipamentos e 13 de materiais, entre camas hospitalares, monitores multiparamétricos, ventiladores pulmonares, eletrocardiógrafos, autoclave, câmeras de conservação de vacinas, macas, poltronas e mobiliário. Quando concluída, a UPA contará com 11 leitos de observação, consultórios médicos, sala de classificação de risco, sala de emergência, sala de medicação, sala de isolamento, setor de imagem e farmácia, com capacidade estimada para 6.750 atendimentos mensais em funcionamento ininterrupto. Para o prefeito Sorato, a visita reforça a parceria que tem viabilizado investimentos na saúde do município. Receber o secretário de Estado aqui, vendo de perto o que está sendo construído, mostra a força dessa parceria. Boa parte do que está saindo do papel em Tubarão é resultado desta relação de trabalho conjunto com o Estado. Quando as portas estarão abertas nos dois lados, quem ganha é a população, afirma o prefeito Stener Sorato da Silva.
1: Bom, 7:21 agora, em entrevista, a reportagem da Tubal, prefeito Sorato detalha planejamento para redragagem do Rio Tubarão, revitalização da Praça 7 e outros assuntos do município. Reportagem de Lucas Marques.
2: Conversei com o prefeito de Tubarão, Stener Sorato, que falou sobre as principais ações e investimentos em andamento por parte da gestão municipal. Ele começou falando sobre saúde, tratou das obras no âmbito da saúde, como a UPA 24 horas e os novos postos de saúde que serão construídos no centro e na Vila Esperança.
3: Uma outra obra que a gente está fazendo, essa deu inúmeros percalços, inúmeros trabalhos, a gente desenterrou todos os sapos possíveis e inimagináveis dentro da nossa unidade de pronto atendimento 24 horas, a UPA. Graças a Deus, depois de ter encerrado o contrato com uma empresa antiga que não atendia o cronograma, que não apresentava boa qualidade, agora uma nova empresa está tocando, está dentro do cronograma, está apresentando a qualidade que nós exigimos e também acredito que a gente inaugura esse ano ainda. Graças a Deus, está no ritmo satisfatório, que é a nossa unidade de pronto atendimento 24 horas, que vai melhorar significativamente a qualidade da saúde dos tubaroneses. E agora a gente está nos arremates finais do projeto do posto de saúde da Vila Esperança. A Vila Esperança está num imóvel locado, um imóvel que, graças a Deus, né, a Igreja Católica nos aluga ali na Vila Esperança. O Conselho Municipal de Saúde, Lucas, para todos aqueles que estão nos ouvindo, nos ajude, participe do Conselho Local de Saúde do seu bairro. Vai lá no posto de saúde e diz: eu quero participar do Conselho Municipal de Saúde do bairro aqui, porque isso é de suma importância. Eu acabei de dizer aqui que a gente tem 32 postos de saúde. Sim. Infelizmente, a gente só tem 7 conselhos ativos. Nós temos 32 postos e só 7 conselhos de saúde do bairro em atividade.
4: É lá, então, que o morador expressa a sua demanda, né?
3: Expressa a sua demanda, traz a coisa mastigada para a prefeitura recebe essa demanda já sabendo que é o que realmente a comunidade deseja, e assim foi com a Vila Esperança. A comunidade nos trouxe esse pleito e a gente arrumou o terreno, arrumou o dinheiro também com o governo do estado e vai construir o posto de saúde da Vila Esperança. Ele vai acabar ultrapassando o posto de saúde do Recife Vila Moema, porque ele é, em número de metros quadrados, ele é maior ainda, vai chegar próximo dos 600 metros quadrados, já que é uma comunidade que tem crescido muito, um loteamento, vários loteamentos próximos, muitas casas, muitos edifícios, e a gente está fazendo essa, a construção desse posto de saúde. E estamos nos ajustes finais, nas demandas finais do posto de saúde do centro. O posto de saúde do centro hoje funciona na rua Altamira Guimarães, numa casa alugada, onde o Ministério Público já informou para a prefeitura, já notificou a prefeitura que é uma casa que infelizmente não tem acessibilidade. Se um cadeirante precisar acessar, vai passar trabalho.
4: Tem uma escada.
3: Escada.
4: Pra ter o acesso.
3: Não comporta mais o tamanho, tem cerca de 220 metros quadrados, então não comporta atender toda a comunidade do centro. Isso a gente tem um cálculo por número de habitantes de cada bairro, né? Por isso que eu falo com toda a segurança aqui, quando atende, quando não atende. E o posto de saúde do centro a gente vai fazer na antiga rodoviária, no piso térreo, vamos reformar toda ela para receber esse equipamento, que sem dúvida nenhuma vai dar uma vida para aquela região, para aquele imóvel ali que hoje está praticamente abandonado, o piso térreo, e vai fazer com que o tubaronense tenha o posto de saúde do centro aí com acessibilidade e de forma rápida e fácil, como a gente merece. Então, os projetos, o projeto está nos arremates finais. Por que que eu falo isso com toda a segurança, né? Porque essas novidades, esses novos postos, a gente já tem recurso assegurado, recurso do governo do estado.
4: Não é só projeto, já está em caixa.
3: O dinheiro já está em caixa, o projeto finalizando é mandar para a licitação.
4: Sim.
3: Que é outra burocracia a ser enfrentada, mas a gente está conseguindo enfrentar. E o terceiro, que a gente teve que suspender a licitação ali para trocar algumas planilhas orçamentárias, consertar algumas planilhas orçamentárias, mas já está relançado, é o posto de saúde lá do Morro do Beck, que sem dúvida nenhuma, lá na Bela Vista, comunidade da Bela Vista, sem dúvida nenhuma, agora sim um posto de saúde, que antes ele era um puxadinho ali junto com a Fundação do Meio Ambiente, com a FUNAT. Agora não, vai ser um posto exclusivo para a comunidade, uma construção nova, muito bem planejada, e vai trazer conforto e segurança para a comunidade da Bela Vista.
2: Sorato também detalhou os passos do planejamento para a construção de uma nova ponte na região central da cidade.
3: Vamos fazer a ponte do centro, que é nessa mesma localidade que a gente citou aqui, né? Onde vai ser o posto de saúde do centro, ali na antiga rodoviária, porque ali a gente, abrindo aquela rua, ali nas imediações da rótula da rua Oswaldo Cruz com a Avenida Marcolino Matos Cabral, a gente tem a ponte ligando direto também lá na rua Luiz Pedro de Oliveira, onde a gente tem aquela bomba na frente do 8º Comando da Polícia Militar. E a ponte, a gente tinha um anteprojeto, a gente utilizou boa parte desse anteprojeto, utilizou também os levantamentos de sondagem de solo, batimetria, tivemos que refazer algumas das coisas, e a gente também entendeu ser prudente que essa ponte, muito mais do que ela fosse só uma ponte de circulação de carros, motos, bicicleta e pessoas, que também pudesse ser uma área de contemplação do Rio Tubarão. Então a gente deu uma modificada nela, a gente alargou a ponte, a gente colocou algumas coberturas, ampliou o passeio, colocou ciclovia que não tinha.
4: Sim.
3: E e deixou ela mais arquitetônica.
4: É uma demanda que não abriga hoje as pontes mais antigas aqui.
3: Exatamente.
4: Centro,
3: né? Isso demandou muito da equipe. Então a gente terminou agora esse anteprojeto de como a gente quer, para agora contratar o projeto.
4: Sim.
3: Então agora a gente, como a gente terminou todo o termo de referência do que a gente quer para essa ponte, outra coisa que também nos demandou muito é que o nosso objetivo é que a ciclovia pelo lado da margem direita passasse por baixo da ponte, ou seja, o cidadão que vem de bicicleta, a pé, patinete, ele não vai precisar atravessar a ponte, não vai precisar esperar fechar sinal para que os carros parem. Ele vai passar por baixo da ponte, a ciclovia, o passeio, acompanha e depois sobe de volta para a ciclovia. Então isso também demandou bastante tempo da equipe. Do lado da margem esquerda, não, isso não foi possível fazer, porque lá a margem ela é mais íngreme, ela é mais direta, uhum, com a água, então isso não foi possível fazer, mas conseguimos fazer pelo menos um dos lados. Então tudo isso demandou o tempo durante o final do ano passado e esse ano até agora.
4: Sim.
3: Agora a gente licita o projeto para ter a ponte o mais rápido possível.
4: A gente sabe que só dá para saber custo quando tiver o projeto de fato em mãos, né?
3: Isso.
4: Mas tem uma estimativa, mais ou menos, que vocês imaginam que custaria uma ponte hoje em dia?
3: Em torno de 25 milhões de reais.
4: Sim, através de governo do estado.
3: Exatamente.
2: O prefeito detalha também como a gestão enxerga a Beira Rio.
3: A Beira Rio para nós é algo de suma importância, né? A gente acredita muito no potencial dela turístico, a gente acredita muito no potencial dela esportivo, a gente acredita muito no potencial dela de lazer, a gente acredita muito no potencial dela para prevenção e defesa civil. Então, por isso que a gente está fazendo investimentos, a gente tem muita coisa pela frente ali. Eu gostaria de já estar concluindo de uma vez por todas as ciclovias e os passeios.
4: Sim.
3: Mas infelizmente isso seria, se eu fizesse isso agora, eu estaria jogando dinheiro fora, porque a gente tem que fazer a retirada de muitas árvores que nós estamos fazendo, árvores que já estão condenadas, que inclusive nos últimos ventos aí continuam caindo, a gente vem retirando. Eram 598 árvores a ser retirada da Beira Rio, a gente já retirou aí cerca de 200 árvores, mais ou menos, ainda tem muita coisa pela frente.
4: Isso aí é espécie invasora, é árvore condenada, isso?
3: Nós temos várias situações ali, nós temos árvores que são nativas, mas que infelizmente como a árvore já morreu, tá só realmente o tronco com risco de queda, e muito mais do que a queda para que pode danificar um patrimônio, a nossa maior preocupação é o dano à vida, né?
4: Sim.
3: Daqui a pouco cair na cabeça de uma pessoa que está passando, alguém que está passando de moto, enfim. Então, essas árvores, tem árvore nativa, tem árvore que não é, que é exótica, então a gente tem que retirar. Dentre essas árvores, essas 698, que me preocupam mais, são cerca de 32 seringueiras, que elas não ajudam a segurar a barranca do rio, muito pelo contrário, elas têm um número tão elevado de raízes que acaba prejudicando ainda mais e elas acabam caindo. Elas danificam todo o passeio, calçada e até via pública.
4: Uhum.
3: Só que ela é uma árvore tão grande, mas tão grande, quando tu não abraça ela com 3, 4 pessoas, tu não consegue abraçar essa árvore, que é um valor muito alto. A gente não conseguiu ainda concluir o processo para contratar a empresa que vai retirar essas 32 seringueiras.
4: Tem que ser uma licitação específica para fazer ela.
3: Exatamente. Então a gente também tá trabalhando nisso. Então tem muita coisa para fazer ali pela frente, mas a gente já está atacando alguns pontos, alguns,
4: sim,
3: locais pontuais. Então, um dos locais é ali na frente do deck, ali a gente vai fazer o parque do Porto Alagável. Esse é um parque que, se o rio subir, não tem problema nenhum, depois quando ele descer a gente só passa uma água e ele já está pronto para ser utilizado novamente.
4: Sim.
3: E ali para nós é algo bastante importante, porque ali a gente vai fazer uma rampa para descer embarcações, porque um eventual catástrofe, algo né, alguma intempérie, ali fica muito fácil para que embarcações do exército, do bombeiro, da própria defesa civil possam descer ali. Nós temos uma outra rampa aqui na passarela da Unisul, porém aquela rampa ali da passarela da Unisul, as pessoas que descem com embarcações ali acabam reclamando, até tive a reclamação do pessoal do Corpo de Bombeiro, porque ela é muito íngreme,
4: sim,
3: ela é muito inclinada. Já essa que a gente vai construir ali na frente do deck vai ser bem mais tranquila de se descer uma embarcação.
2: Sorato tratou do planejamento de revitalização das praças centrais da cidade.
3: Que nós estamos concluindo o projeto de reforma da Praça 7, né? Para quem não sabe, aqui no centro nós temos a Praça 7 e a Praça Walter Zumblick. A Praça 7, ela vai da Rua São Manuel, na frente do Banco Itaú, até a Rua Tubalcaim Faraco, lá na frente do IASG. Então, essa Praça 7, a gente está concluindo o projeto, ali nós temos parte do recurso já, é uma emenda parlamentar da deputada Ana Paula Lima, e a gente está iniciando o projeto da Praça Walter Zumblick, que vai da Tubalcaim Faraco até a Rua Vidal Ramos, lá na, que é a rua do hospital. Essa segunda etapa, né, que é a rua Walter Zumblick, a Praça Walter Zumblick, um pouco mais demorada, porque aí envolve também o museu, estamos, sim, passando bastante trabalho ali para chegar num consenso do melhor projeto. Mas a Praça 7, em breve aí a gente tem novidades.
4: O que dá para pensar nessa Praça 7? Como é que dá para aproveitar melhor esse espaço?
3: Praça 7, a gente objetivou ali deixar um local para que seja o local utilizado pelo dia D, que aí a gente não precisa mais fechar a Avenida Marcolino Martins Cabral. A gente pensou também num local que trouxesse, além do abrigo de passageiros, o ponto de ônibus ali que já tem, que ele vai ser mantido, né? Comer um salgadinho, um docinho. Então, a gente constrói ao lado ali do abrigo de passageiros, estruturas disso, e, obviamente, um belo de um parquinho para as crianças, cercado, porque hoje, né, no mundo moderno aí, os pais gostam de levar os filhos na praça, mas também gostam de ficar lendo um livro, gostam de estar vendo ali as redes sociais no celular. Uhum. Então é bom que esse parquinho esteja bem cercado para o filho não sair correndo aí pro meio da rua.
2: Por fim, o gestor também respondeu questionamentos sobre os planos para limpeza e redragagem do Rio Tubarão.
3: Nós temos aquele antigo projeto de redragagem do Rio Tubarão.
4: Sim.
3: Esse projeto de redragagem do Rio Tubarão, ele foi elaborado de 2013 e 2014. Foi feita toda a batimetria do rio, só que a redragagem, ela aconteceria lá da Ponte Férrea, lá nas proximidades de Capivari, até Laguna, onde desemboca o Rio Tubarão. Esse projeto acabou ficando desatualizado, porque passaram-se mais de 12, 13 anos.
4: É 2013, isso.
3: E aí, agora o Estado está fazendo a atualização dele. Qual é a nossa proposta? O dinheiro já assegurado que o governador Jorginho Melo nos deu é de que a gente vai fazer uma limpeza, retirando todas as ilhas de pedra, todas as vegetações que avançaram e diminuíram a largura do rio. Aqui da Ponte Manuel Alves dos Santos, conhecida como Ponte do Morrote, até a divisa com Pedras Grandes.
4: Uhum.
3: Investimento alto, 17 milhões de reais, mas isso vai melhorar significativamente, porque a retirada dessas ilhas dá um ganho enorme para nós em metros cúbicos ali de água, porque retirando essas ilhas, quando der uma grande chuva, com certeza a gente diminui o rio aí em 10, 20 centímetros, e a gente sabe o quanto que é importante 10, 20 centímetros quando tem aquelas cheias como deu de 22 e 23 aqui em Tubarão, para não alagar principalmente o bairro São João, o bairro Bom Pastor, o bairro São Raimundo. Então a gente está trabalhando nesse projeto, é algo mais complexo, a gente está fazendo uma modelagem, um estudo completo para que não cause risco de desmoronamento aqui, acolá. E uma das coisas que nos chamou a atenção, essa escavadeira hidráulica anfíbia que trabalha dentro da água, quando a empresa veio fazer a entrega técnica, eles pediram para nós que separasse um local que tivesse uma profundidade de cerca de 1,5 a 2 metros de profundidade. A gente foi lá e viu nessa batimetria que tem lá na Amurel, que ali na passarela Ângelo Zabotti, ali a passarela da Unisul, a profundidade do rio ali seria nessa altura. Botamos a escavadeira hidráulica anfíbia ali e, para nossa surpresa, quando ela soltou a lança para medir a profundidade, deu nas margens 4,5 metros.
4: 4 metros ali, olha.
3: E aí até questionei o secretário Rafael, que é uma pessoa experiente, técnica, que está à frente da Secretaria de Proteção e Defesa Civil, o que poderia ter acontecido nisso. Eu disse: olha, prefeito, com a enchente de 22 e aquela outra de 23, provavelmente levou muito material.
4: Sim.
3: Esse material foi levado para o mar. Então, está se fazendo todo esse novo projeto, considerando toda essa modificação que o rio teve ao longo dessas cheias, para que a gente cuide mesmo de proteção e defesa civil, não só porque tem a questão do El Niño, como a gente tem feito já desde o ano passado, tratando desse assunto como tem que ser tratado.
2: Reportagem Lucas Marques.
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1: As informações foram repassadas pela CAT. Atendimentos adultos na emergência 156, no pronto atendimento 22. Atendimentos pediátricos na emergência 26, no pronto atendimento 1. Nascimentos foram 7, 4 meninos e 3 meninas. E 2 óbitos, infelizmente, foram registrados nas últimas horas.
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0: Vamos então com as ocorrências do setor policial deste fim de semana. Copom, Centro de Operações da Polícia Militar, registro de furto em Tubarão, bairro Oficinas, aconteceu por volta das 8 horas da noite de ontem. Polícia Militar prendeu 2 homens, um de 34 anos e outro de 38, por suspeita de furto de barras de ferro utilizadas em construção civil. Os envolvidos foram abordados enquanto transportavam aproximadamente 35 barras. O responsável pela obra confirmou que o material pertencia ao local e relatou que um dos suspeitos teria convidado o outro para retirar as barras com a intenção de vendê-las. Ambos foram conduzidos à Delegacia de Polícia Civil. Ocorrência, posse ou porte de drogas para uso pessoal em Bituba, Vila Nova Alvorada. Foi ontem por volta das 8h44 da noite. Polícia Militar apreendeu 3,1 gramas de maconha com um homem de 25 anos abordado após demonstrar atitude suspeita e tentar entrar em um imóvel ao perceber a presença policial. Durante a consulta, foi constatado que ele cumpria medida restritiva com proibição de permanecer em via pública após determinado horário. Diante da posse da droga e do descumprimento da medida, foi confeccionado um boletim de ocorrência e lavrado um auto de infração. E atenção! Vamos lá, na sequência, mulher perde controle de carro, bate em placa e depois em um poste. Uma mulher de 46 anos ficou ferida após perder o controle do carro e bater contra uma placa de sinalização e, na sequência, em um poste na manhã de sábado em Jaguaruna. O acidente aconteceu por volta das 9h10 da manhã na rua Adalziza de Souza Hilário, no bairro Cristo Rei. A vítima estava em um Fiat Uno com placas de Santa Rosa, Santa Rio Grande do Sul, e resultou aos bombeiros, inclusive, que havia se distraído enquanto dirigia. Após perder o controle, o veículo ficou inicialmente uma placa e depois bateu num poste. A motorista apresentava dor do joelho esquerdo e estava confusa em alguns momentos. Ela recebeu os primeiros atendimentos e foi encaminhada até o hospital de Jaguaruna. Motorista foge da PM, sobe na calçada e bate contra um muro em residência. Um motorista fugiu de uma abordagem da polícia militar na noite de ontem no bairro Oficinas, aqui em Tubarão, e acabou batendo o veículo contra o muro de uma residência. Segundo a PM, o condutor realizou manobras perigosas durante a fuga, chegou a subir na calçada e perdeu o controle do carro. Após a colisão, ele abandonou o veículo e fugiu para uma área de mata onde não foi mais localizado pela polícia. Durante a ocorrência, os policiais apreenderam 17,5 gramas de maconha. Um homem de 19 anos que estava como passageiro permaneceu no local e foi liberado. O veículo foi recolhido ao pátio por irregularidades no licenciamento. E atenção, seguindo com o nosso boletim policial, piso com limbo provoca queda de homem de laje durante serviço. Um homem de 48 anos ficou ferido após cair de uma laje enquanto realizava um serviço no sábado em Jaguaruna. O acidente aconteceu por volta das 5:30 da tarde na SC-100, na localidade de Claudino Abel Botega, em Garopaba do Sul. Segundo os bombeiros, o homem estava a cerca de 6 metros do solo, movimentando telhas de fibrocimento quando escorregou devido à presença de limbo no piso e caiu sobre a própria laje. Ele relatava dores e apresentava inchaço no joelho esquerdo. O caso foi registrado e a polícia foi acionada. Os bombeiros, inclusive, utilizaram uma escada para garantir a segurança durante o atendimento. Após a imobilização e avaliação, a vítima desceu da laje de forma assistida. Em seguida, foi colocada em uma maca rígida e encaminhada ao Hospital de Caridade de Jaguaruna. Acidente com 3 carros deixa motorista preso às ferragens e mobiliza helicóptero. Um homem ficou gravemente ferido após um acidente envolvendo 3 veículos na tarde de sábado no trecho da antiga BR-101 no bairro Mato Alto, em Araranguá. O caso foi registrado por volta das 4:50 da tarde. A colisão envolveu um Volkswagen Gol, um Renault e também um Chevrolet. 2 dos veículos bateram de frente. O motorista do Gol, de 63 anos, ficou preso no interior do veículo e foi encontrado consciente, mas desorientado. Ele apresentava suspeita de hemorragia interna abdominal, fratura na bacia e na perna esquerda, além de um corte na mão direita. Para retirar a vítima, os bombeiros precisaram remover a porta do lado do motorista com equipamentos de resgate veicular. Devido à gravidade dos ferimentos, o serviço aeropolicial SAER foi acionado. Após a chegada da equipe médica, o homem foi levado de helicóptero ao hospital. Mulher vai alimentar peixes encontrada morta em açude. Uma mulher de 47 anos, identificada como Jusileia Ferro Pandini, morreu após se afogar em um açude na localidade de Rio Bonito Alto, em Lauro Miller, na tarde de sábado. Segundo o relato do marido aos bombeiros, Jusileia havia ido até o açude, próximo à residência, para alimentar os peixes, enquanto ele saiu para alimentar o gado. Ao retornar, ele encontrou a esposa submersa próximo à margem. O homem retirou a vítima da água, iniciou as tentativas de reanimação, mas ela não apresentava sinais vitais e não resistiu. Devido ao difícil acesso ao local, os bombeiros utilizaram a viatura R325 para chegar à ocorrência. O corpo foi encaminhado para o Instituto Médico Legal. Identificado o motociclista que morreu em acidente na ponte Anitta Garibaldi. Motociclista que morreu após se envolver em um grave acidente de trânsito na ponte Anitta Garibaldi, na BR-101 em Laguna, foi identificado como Maicon Fernandes, de 40 anos. O acidente ocorreu no fim da tarde de sexta-feira, na altura do quilômetro 316 da rodovia, no sentido sul. Segundo informações da concessionária, o motociclista colidiu na traseira de um automóvel e, na sequência, foi atropelado por uma carreta. O óbito foi constatado ainda no local. A ocorrência provocou a interdição total da pista no sentido sul. Durante o atendimento, os motoristas que seguiam em direção a Tubarão foram desviados pela ponte antiga no bairro Cabeçuda. E atenção, embarcação naufraga e tripulantes são resgatados em Laguna. Uma embarcação naufragou na manhã de sábado na Lagoa Santo Antônio, em Laguna. Os tripulantes foram resgatados por pescadores que estavam em outras embarcações e não precisaram de atendimento médico. O Corpo de Bombeiros Militar foi acionado por volta das 11 horas após receber informações da Capitania dos Portos de Laguna sobre um possível naufrágio nas proximidades de um supermercado. Uma equipe foi deslocada até o local com uma viatura e uma moto aquática. Durante o trajeto pela lagoa, os bombeiros foram informados por pescadores de que a embarcação e os tripulantes já haviam sido retirados da água e encaminhados ao hospital. Motociclista fica ferido após colisão na traseira na SC-437. Um motociclista de 44 anos ficou ferido após se envolver em uma colisão traseira na tarde de sábado na SC-437, na localidade de Quadro da Capela, em Maruí. O acidente ocorreu por volta da 1 hora da tarde, envolveu uma motocicleta Honda Bros e um Fiat. O Corpo de Bombeiros Militar foi acionado para atender a ocorrência. O condutor da motocicleta foi encontrado deitado e apresentava escoriações nos membros inferiores. Ele recebeu atendimento pré-hospitalar no local e, posteriormente, foi encaminhado ao Hospital de Imaruí para avaliação médica. Motorista do Fiat, de 40 anos, não sofreu ferimentos. E atenção, motorista estava embriagado e motociclista não tinha CNH em acidente que matou mulher. Polícia Militar Rodoviária divulgou detalhes do acidente que matou uma mulher de 59 anos na madrugada de ontem em Laguna. Segundo a corporação, a motorista do carro envolvido na colisão estava embriagado, enquanto o motociclista não possuía carteira nacional de habilitação e utilizava tornozeleira eletrônica. O acidente aconteceu por volta da meia-noite na rodovia Francisco Fernandes Pinho, antiga SC-436, no bairro Mato Alto. De acordo com a Polícia Militar Rodoviária, a motocicleta seguia pela rodovia quando o motorista de um Kia Cerato, de 49 anos, tentou ultrapassar e atingiu a traseira da moto. Na sequência, o motorista perdeu o controle do carro, saiu da pista e bateu contra um poste. O teste do bafômetro realizado nele apontou 0,48 miligramas de álcool, além de hálito compatível com o consumo de bebida alcoólica. O motociclista, de 26 anos, deixou o local após a colisão e foi localizado posteriormente no bairro Vila Vitória. Ele foi detido e encaminhado ao hospital para avaliação médica. A Polícia Militar Rodoviária também confirmou que ele não possuía CNH e utilizava tornozeleira eletrônica. Uma das passageiras do carro, Maria Nilda Ferreira, de 59 anos, morreu no local. O corpo foi velado ontem, domingo. Princípio de incêndio em empresa de carvão é controlado pelos bombeiros. Um princípio de incêndio na rede elétrica de uma empresa de carvão foi controlado pelos bombeiros voluntários na manhã de ontem, 3 de maio. A ocorrência foi registrada por volta das 11:30 na rua Ismael Tomás Preve, no bairro São Gabriel, às margens da SC-441. Os bombeiros realizaram combate direto às chamas e conseguiram extinguir rapidamente o fogo. Após o controle do incêndio, a equipe fez uma vistoria no local e não encontrou outros riscos. Ninguém ficou ferido nesta ocorrência. Foram essas as ocorrências do Centro Policial deste fim de semana, aqui no Show do Rádio.
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0: 7:52, Show do Rádio manhã de segunda-feira. Queremos mandar um bom dia especial para a Gorete. Alô, Gorete, do bairro Passagem, me encontrou aí, né? E disse: olha, Antônio Bento, estou sempre ligada. Alô, Gorete, aquele abraço. Também a Salete, dona Salete Souza, Briciane, bairro Oficinas. Alô, dona Salete, tudo certinho? Aquele abraço, obrigado pelo carinho da audiência. Bom dia também para a dona Terezinha, senhor tenor da Sertão da Estiva. Alô, João, é isso aí, o João tem também sempre ligado conosco. Bom dia especial também para o nosso amigo Luiz Ângelo. Alô, Luiz Ângelo, o pai da Bia em Caruru, tudo certinho? Encontrei ele também no centro. Seu Marcelo, sempre ligados conosco. Vamos então ao intervalo, Show do Rádio volta já.
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0: Ok, de volta, 7:57 agora. Um abraço aqui a Maria Nunes Bento, Lúcia Nunes Bento, Andresa Mendes também, bom dia, uma boa semana. O Ricardo Marques, tá gelado, né, ô Ricardo? Tá friozinho hoje, temperatura marcando aí por volta de 13 graus neste momento aqui em Tubarão, bem diferente do que tem acontecido aí nos últimos dias. Juliano Antunes, bom dia. Também o Dilnei, alô Dilnei, grande abraço, bom dia. É, o Ricardo Marques novamente, a dona Marilda Gomes Calegário também, a toda essa galera. Aquele abraço e uma boa semana. Vamos agora saber como é que fica o tempo nas próximas horas em Tubarão e também na região com o Daniel Panobianco.
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2: A semana começa com a atuação do ar polar em todo o estado de Santa Catarina. Por isso as temperaturas estão muito baixas e o vento constante potencializa a sensação de resfriamento. Nas próximas 24 horas, um cavado, área de baixa pressão, vai se formar justamente sobre nós. E as simulações numéricas indicam a possibilidade da volta da chuva à maior parte dos municípios. Chuva que pode render até a próxima sexta-feira, acumulados importantes acima de 50 milímetros em vários pontos do estado. Por conta deste cavado e do ar polar que atua em toda a nossa região, teremos uma semana com ampla sensação de frio. Principalmente as temperaturas máximas não devem subir tanto nas próximas tardes. A possibilidade de chuva seguirá bastante elevada em toda a nossa região, pelo menos até o próximo domingo, no dia 16. A máxima hoje, portanto, não passa de 15 graus e o frio nesta terça-feira chega a 8 graus em Águas Mornas, Anitápolis, Araranguá, Armazém, Braço do Norte e Tubarão. Daniel Panobianco, da agência PD Radar, com exclusividade para Tubá FM.
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0: Agora 8 horas com pontualidade. O Giovanni Martins chegando passo a passo para evitar fraudes e pagar o IPVA com segurança em Santa Catarina. Diga aí, Giovanni.
3: O calendário de pagamento do IPVA em Santa Catarina se estende entre os meses de janeiro e dezembro, com datas definidas conforme o final da placa do veículo. As alíquotas são de 2% para carros e utilitários nacionais ou estrangeiros e 1% para motocicletas e similares, veículos utilizados no transporte de carga passageiros e os destinados à locação. A base de cálculo do IPVA é o valor de mercado do veículo e leva em conta a tabela FIPE, Fundação Instituto de Pesquisas Econômicas. O contribuinte tem 3 alternativas para o pagamento do IPVA em Santa Catarina. Cota única, o imposto deve ser quitado até o final de cada mês, de acordo com o final de cada placa. Placa com final 9, por exemplo, vai até 30 de setembro. Parcelamento em 3 vezes sem juros. O pagamento da primeira cota deve ocorrer até o dia 10 de cada mês, de acordo com o final de cada placa. Placa com final 0, por exemplo, tem até o dia 10 de outubro para pagar a primeira parcela. Parcelamento em até 12 vezes pelo cartão de crédito. O pagamento por meio de uma empresa credenciada. Esta opção se dá por operação financeira semelhante ao empréstimo e tem incidência de custos de financiamento, incluindo juros e demais encargos acrescidos às parcelas. Os catarinenses também podem pagar o IPVA utilizando o Pix. Para gerar seu QR Code Pix, o cidadão deverá utilizar apenas o Detran Digital, sistema oficial de pagamento do Detran de Santa Catarina. O acesso ao Detran Digital só é permitido com o login via gov.br, uma exigência que ajuda a diferenciar o sistema oficial de sites falsos criados para golpes. A Secretaria de Fazenda e o Detran de Santa Catarina não enviarão QR Code Pix por qualquer canal, não será enviado e-mail nem SMS com código do Pix. Caberá sempre ao cidadão emitir seu próprio QR Code por meio do Detran Digital. Após a leitura do QR Code com o aplicativo de banco ou instituição de pagamento, aparecerá a informação de que o pagamento é destinado à Secretaria de Estado da Fazenda, em conta do Banco do Brasil. Se aparecer outro destinatário, interrompe o pagamento. Calendário de pagamento do IPVA 2026 em Santa Catarina. Final placa 8, primeira cota 10 de agosto, segunda cota 10 de setembro, terceira cota 10 de outubro. Cota única 31 de agosto, licenciamento em 31 de outubro. Final placa 9, primeira cota 10 de setembro, segunda cota 10 de outubro, terceira cota 10 de novembro, cota única 30 de setembro, licenciamento 30 de novembro. Final placa 0, primeira cota 10 de outubro, segunda cota 10 de novembro, terceira cota 10 de dezembro, cota única 31 de outubro e licenciamento 30 de dezembro. Repórter Giovanni Martins.
0: Ok, valeu, Giovanni. Agora 8:03. Eu vou em intervalo comercial. Na sequência tem o Ramon Silveira com as informações do trânsito. E a gente tem uma entrevista também com o Ademir Ramos Dias, é professor de jiu-jitsu, faixa preta também. É um projeto bem interessante, né? De jiu-jitsu integrativo, né? Direcionado para crianças do espectro autista. Falando um pouquinho sobre o seu livro também sobre este assunto. Intervalo é rápido, eu volto já.
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11: Cinco minutos, seu show do rádio, manhã de segunda-feira. Vamos agora acionar ele, Ramon Silveira, com o trânsito.
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12: Vamos então, Bruno, tudo bem? Amigos do Show do Rádio, com as informações do trânsito. Aqui em Tubarão, trânsito já com filas na rua São João, bairro São João, em Concesa. Nós temos o trânsito também, olha aí, parado pertinho da rodovia Ivani Freta Moreira. Parado também na Januário Correia Bittencourt. Temos o trânsito parado na rua Felipe Schmidt, de encontro com a Avenida Rodovalho, para sair na Tubalcaim Faraco, ponte da antiga Fragoma. Trânsito intenso na rua Luiz Martins Colasso, em Tubarão. Entrada na cidade, trânsito bem movimentado aqui nas pontes do centro. Trânsito moderado em Capivari, na rua José Antônio Fagundes, em Capivari de Baixo. Voltando a Tubarão, nós temos vias interditadas. Parte da Avenida Marcolino Martins Cabral interditada para obras. Também a rua José Evaristo Fogaça. Está interditada também a Mádio Vitoretti. Interditada a José Espíndola. Também Antônio Lapoli Sobrinho. Nós temos aqui, inclusive, nós temos mais vias interditadas para obras, como a engenheiro Aníbal Torres Costa. Trânsito movimentado ali pertinho. Aqui na Lauro Miller. Trânsito com lentidão na Lauro Miller, pegando a rua da Escola Técnica também, na Padre Bernardo Freuser, onde temos aí movimento neste momento. Rua do Hospital Vidal Ramos, mais tranquila. A Getúlio Vargas, Beira Rio, trânsito tranquilo. Trânsito movimentado nas pontes aqui do Morrotes, Paulinho Mai e Ponte do Quartel, com grande movimento, inclusive na Avenida Pedro Zappellini. Falando em trânsito, volto com vocês nos estúdios.
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0: Ok, Ramon, obrigado pelas informações. Agora 8:08, vamos à nossa entrevista, recebendo aqui o professor de jiu-jitsu, faixa preta também, o Ademir Ramos Dias. É uma pauta bem interessante de jiu-jitsu integrativo, um projeto dele, né? Direcionado a crianças com autismo. Ademir, seja bem-vindo aqui ao Show do Rádio, bom dia, tudo bem?
13: Muito obrigado, bom dia.
0: Pois é, para quem não conhece o teu trabalho, então acho que a gente podia começar a fazer uma espécie de apresentação, né? Quem é você, há quanto tempo como professor, tua história dentro do jiu-jitsu, como é que surgiu a ideia desse projeto, enfim, uma história breve tua.
13: Meu nome é Ademir.
0: Te falo mais próximo ao microfone, tá?
13: Eu sou pai atípico, tenho dois filhos autistas. Sou professor de jiu-jitsu, tenho em torno de uns 4 anos e sou faixa preta, quer dizer, sou faixa preta há uns 4 anos e treino jiu-jitsu há uns 13 anos mais ou menos, uns 12 ou 13 anos. E eu tenho, quando eu comecei, a gente descobriu, teve o diagnóstico do Anthony, né, do meu menino, né, a gente já começou as intervenções, começou as terapias, e aí eu comecei a perceber, né, que dava para utilizar o jiu-jitsu como uma forma terapêutica, né, fazer, isolar alguns movimentos, algumas coisas e usar ele de forma terapêutica. E aí eu comecei a fazer umas brincadeiras com ele em casa, entendeu? E aí eu peguei e pensei, se eu posso, né, vamos de certa forma tratar o meu filho, eu posso fazer para outras crianças. E aí eu tive a ideia de abrir uma academia e começar a botar isso aí em prática. Uhum. E aí depois eu pensei, uma forma de divulgar, eu acabei escrevendo o livro, né? Jiu-Jitsu como ferramenta de inclusão. Até para usar para outras crianças que não têm neurodivergência, né? Também serve, né? O jiu-jitsu, ele serve para qualquer idade, como eu tinha conversado contigo antes de começar aqui, né? Que o jiu-jitsu, a gente costuma dizer que o jiu-jitsu é para todos, independente de idade, de condição física, de qualquer tipo de condição, o jiu-jitsu é para todos. Uhum. Tatame sempre recebe todo mundo, de braço aberto.
0: Que tem senhor lá de 60 e tantos anos também,
13: seu João,
0: praticando,
13: seu João,
0: né?
13: O seu João, tem outras pessoas também, a gente já teve, como eu tinha falado para ti, um colega de tatame lá que ele tinha uma deficiência na mão e isso aí nunca impediu ninguém de nada.
0: Uhum. Bom, a tua academia então não atende apenas esse público, é um projeto que acontece em conjunto com
13: atende de forma geral, porque até essa forma de inclusão, né? De tu colocar dentro do tatame uma criança típica com uma criança atípica. Eu já coloquei a minha filha numa academia convencional e acabei não dando continuidade justamente por não ter essa adaptação, entendeu?
0: Uhum.
13: Porque não só jiu-jitsu, que todos os esportes teriam que ter. Coloquei minha filha na natação e eu acabei tirando ele porque não tava beneficiando. Ele voltava super estimulado, ele não queria entrar na piscina. E eu pensei, eu vou tirar antes que aquele trauma, depois não queira entrar mais. Eu acredito que no esporte, no jiu-jitsu, seja isso aí também. Outros pais coloquem os filhos e acaba superestimulando a criança, desestimulando de ir, e não vou tirar porque esse esporte não serviu. Não é que o esporte não serviu, o ambiente não serviu, mas o esporte serve, qualquer outro tipo de esporte que tu fizer uma adaptação, serve qualquer uhum. Tanto que a gente tem as Paralimpíadas, né, que são modalidades adaptadas para atleta.
0: Mas isso é uma total novidade? A gente tem projetos semelhantes ao teu, assim? Como é que tu chegou numa metodologia que tu pensou assim, essa é ideal para esse público?
13: Eu comecei a estudar sobre as terapias ocupacionais, né? E sobre o crossfit, acho que é o crossfit, se não me engano, alguns movimentos do crossfit, algumas coisas assim que a gente já usa no jiu-jitsu, tipo uma fuga de quadril, umas coisas assim que utiliza equilíbrio, força, raciocínio, entendeu? Tem bastante, eu faço pistas assim para a criança, né? Bastante pista para ela raciocinar e ela tem um raciocínio rápido, entendeu? Justamente para estimular essa parte do cérebro.
0: Sim.
14: Beleza, professor. É bom lembrar que é uma arte marcial criada no Japão, né, e que se expandiu para todo o planeta. Aqui no Brasil, realmente tem muitos praticantes. É um esporte bom, quer dizer, para a mente, para o corpo e, acima de tudo, para a defesa pessoal, né?
13: Exatamente. E as artes marciais, elas cobram bastante disciplina. Uma coisa também que hoje falta um pouco nas crianças.

0: Não, não é assim, cara. Tu vai chegar lá, tu vai ver que é uma coisa totalmente diferente. É diferente. Eu não gosto de futebol, não jogo futebol porque a gente costuma dizer que quem treina jiu-jitsu não joga futebol. Costuma falar que é um esporte violento. Entendeu? Porque no jiu-jitsu sabe que o cara vai te finalizar no braço, ele vai te estrangular, entendeu? E no esporte, no futebol, não é isso aí que tu vê. Tu entra lá pra jogar futebol, às vezes o cara te dá um chute, troço o tornozelo, alguma coisa nesse sentido. Né? Já treinei Muay Thai também, já passei pelo Muay Thai, já passei pelo judô, já fazia uns treinos de Kung Fu com um colega meu também, então já passei por várias outras modalidades de luta, entendeu? E eu posso dizer com prioridade que, assim, ó, que a arte marcial não é um esporte violento.
1: Uhum. Professor, esta arte marcial aí, quem entra para aprender, para ser um profissional, demora muito tempo ou não?
0: O jiu-jitsu, ele é mais demorado que qualquer faculdade.
1: O que
0: é? O jiu-jitsu leva em torno de uns 12 ou 13 anos, dependendo de como for a tua intensidade de treino.
1: Não
0: 12 anos.
1: Não importa a idade.
0: Não importa a idade. Uhum. Para pegar para a graduação preta, que não é a última. Não é a última graduação. Não, é só o primeiro passo. É só o primeiro passo. Aí depois tu tens os danos, né, que são os graus na faixa preta. E aí tu vai, depois tem faixa vermelha com preta, vermelho com branco, e aí vai embora. Uhum. É um esporte interminável.
2: Certo. Né? Professor, como é que. A ideia do livro veio depois de tu já ter iniciado esse
0: já,
2: projeto?
0: Pois é.
2: Uhum. Como é que
0: eu
2: foi
0: quis,
2: construído esse
0: eu
2: livro?
0: Eu quis colocar na prática, assim, no papel, formalizar, entendeu? O que eu idealizei. E aí eu acabei escrevendo o livro, entendeu?
2: Uhum.
0: Mas fiz alguns trabalhos com algumas crianças, faço alguns trabalhos com algumas crianças justamente para pôr na prática mesmo o que eu formalizei.
2: Tá, e na prática como é que foi colocar então uma criança autista para começar a treinar jiu-jitsu? Como é que foi o início disso tudo?
0: Ah, cara, no início assim, ó, eu ficava bem travado. Eu tenho uma, né, a terapeuta do meu filho, ela me auxilia bastante, né, a Mayara Faveri. Eu vou dar uma divulgada no trabalho dela aqui, ela é uma excelente profissional e ela me ajuda bastante, principalmente no início ali, porque fica naquele certo receio, diferente o meu filho, entendeu? Com o teu filho, ainda mais que tu tá parado ali olhando, aí pesa no ombro aquela responsabilidade, eu não posso superestimular essa criança, eu não posso errar aqui, eu não posso errar ali, até porque assim, ó, cara, é um terreno muito sensível, assim, tu lidar com uma criança autista para desencadear uma crise. É muito simples, entendeu?
2: É porque tem diferentes níveis também, né?
0: Exatamente.
2: Falando da tua experiência, enfim, dos teus filhos, né? Qual é o nível de autismo que eles têm?
0: O Anthony é nível 3 e a Helena nível 1.
2: Tá, e ambos podem tranquilamente fazer tipo de aula desse?
0: Sim, sim, só que assim, aí vai depender de cada criança, entendeu? Porque eu não posso fazer uma terapia de dinâmica com o Anthony, com outra criança, porque ele não vai interagir.
2: Uhum.
0: E não vai interagir com outra criança. Já a Helena já é diferente. A Helena, ela interage, ela compete, entendeu? E aí tu sempre faz aquela competição meio que ilustrada, assim, ó. Ah, deixa o fulaninho ganhar. Ah, agora é a vez dele ganhar. Justamente para ter essa integração, a criança aprender a ganhar e aprender a perder também.
2: Essa questão de socialização é bastante
0: exatamente,
2: difícil, né?
0: Exatamente.
2: Em relação aos autistas. Tanto que os pais acho que tem um pouco de receio por conta disso. Tu percebe,
0: cara,
2: isso?
0: Os próprios pais muitas vezes acabam absorvendo esse problema de socialização. Porque se tu não tens um filho autista, entendeu? Tu não vai me entender, então cria meio que essa barreira, assim. Eu tenho um amigão meu, Tarso, ele é pai atípico também, ele, e a gente conversa bastante, a gente até conversa e ri, assim, do que os filhos fazem, assim, a princípio, ah, mas ri de uma criança autista? Não, a gente ri porque a gente é habituado, já acostumado a ver determinada mania, algumas coisas assim, a gente conversa e ri, então acaba tendo essa interação, assim, um pouco melhor, porque um entende o outro, entendeu? Quando tu tens um filho autista, tu vai me entender, porque eu também tenho um filho autista, né?
1: Beleza. A partir do momento em que o professor está orientando uma criança autista, qual a interação? É firme, forte, inteligente, no seu modo de entender?
0: Cara, assim, ó, varia. Porque assim, o autismo é como se fosse uma personalidade. Assim como cada pessoa tem uma personalidade diferente, cada autista tem um autismo diferente, vamos dizer. Então depende muito. O que que eu costumo fazer? Às vezes o pai fica, não, deixa entrar ali no tatame, deixa fazer o que quer, deixa brincar com o que quer, e aí eu vou chegando aos poucos, entendeu? Porque tem que ter essa aproximação meio cautelosa, assim, tu não pode chegar atropelando, entendeu? Até mesmo que a criança não tá acostumada contigo e tem que ter essa ambientação, depois essa familiarização contigo. A criança lá demora um pouco mais a confiar em ti. Alguns já chegam e já te abraçam. Entendeu? Tipo, tem um menino que eu tava tratando ele, que ele tava toda hora me abraçando. E era um baita de um alemão. Aí o pai dele às vezes, não, fulano, eu disse, não, deixa, deixa. Ele abraça, ele beijava, beijava, beijava. Ele ficava fazendo carinho assim na minha barba, por causa da sensibilidade. Então, as

0: penso pro pai, ah, pode achar ruim, o professor pode achar ruim, beija. Não, cara, não me importo, não.
1: É, em termos de evolução, tu tens notado, de repente, alunos que já estão contigo há mais tempo, como eles têm assim, evoluído?
0: É um trabalho que eu comecei há pouco tempo, entendeu? Uhum. E uma terapia com uma criança autista não é uma coisa imediata.
1: Entendeu? Não tem um resultado,
0: não tem um resultado
1: a curto
0: imediato.
1: Prazo?
0: Não, é uma coisa bem lenta, bem demorada mesmo, entendeu? Às vezes tu demora um pouco mais a ter resultado, mas algumas coisas tu já tem resultado de imediato, entendeu? Principalmente a socialização. Isso é uma coisa que, assim, que pesa bastante. Às vezes a criança, ah não, o fulano não vai com um estranho, só fica com o pai e com a mãe. Uma vez na casa da Mayara, eu fiz uma dinâmica de grupo ali com todos os alunos dela, entendeu? E teve um aluno que ele não saía do colo da mãe, não saía de jeito nenhum. E daqui a pouco ele estava brincando com outras crianças, e um dia só. E a mãe pegou e disse, ó, ele nunca interagiu com outras crianças.
1: Olha só.
0: Entendeu? Então, pra quem é pai atípico, cara, isso é uma evolução gigante. Tu vê o teu filho ali, pô, teu filho brincou com outras crianças, geralmente ele não brinca, uhum. Né? Eu vejo bastante casos, assim, na internet de pessoas autistas. Eu vi um caso de um rapaz que ele ficou 10 anos dentro de um quarto, entendeu? E o dia que ele saiu de dentro do quarto, os pais comemoraram, entendeu? Então, para um pai típico, uma criança, né? É normal uma criança brincar com outras, correr, pular, e para um pai atípico já não, entendeu? Qualquer passo ali, o meu filho, quando ele começou a pegar a colher na mão para comer, para nós foi uma baita de uma evolução. Isso é uma coisa que tu já pega com criança com uns meses já. Sim. Começa a pegar a colher na mão para comer. Então, para nós somos pais atípicos, qualquer evolução é comemorada.
1: Bom, a primeira evolução, então, é a questão da socialização dessa autonomia.
0: Só de entrar no tatame, às vezes. Uhum.
1: Pois é, os pais, eu acho que até por isso, né, já que se busca uma socialização, uma autonomia da criança, né, eles não devem ficar durante as aulas até para eles serem mais independentes. Geralmente eles ficam, querem ficar, qual é a orientação nesse sentido?
0: Cara, é uma coisa meio demoradinha também. Às vezes tem criança que ela passa o tempo inteiro observando o pai e a mãe. Teve uma dinâmica que eu e a Mayara nós fizemos, que foi assim, ó, ele não saia de perto da mãe. Eu falei, entra no tatame, a mãe entrou no tatame. Qual foi a dinâmica que a gente fez? Eu fiquei brincando com ele, brincando, fazendo ali os exercícios com ele, e a Mayara falou pra mãe, esconde atrás da cortina. E ele ficou um minuto sem a presença da mãe. E ele se desligou da mãe.
1: Uhum.
0: E aí, tá, agora sai, que é pra ele não procurar, pra ele saber que ela tá ali, mas ele não viu, entendeu? Então, pra nós foi uma evolução gigante, ele ficar um minuto só desgarrado da mãe. Então, são coisas pequenas, assim, que a princípio, pra quem não conhece, acha que não é uma evolução, mas pra nós somos pais atípicos, ou pra quem é terapeuta, é uma evolução gigante, entendeu?
2: Agora, professor, um detalhe muito importante é que normalmente uma criança autista tem um temperamento diferenciado de outras crianças, outros jovens. E este esporte, jiu-jitsu, é um esporte de princípios de golpes e tudo mais, posições diferentes. Não pode ampliar aí a evolução de uma criança que não é normal?
0: Tu fez uma pergunta de um preconceito que a princípio
2: não,
0: eu tinha.
2: Não,
0: meu
2: é de
0: filho.
2: Preconceito,
0: não, eu tinha.
2: Ah, tá, sim.
0: Eu tinha. Porque o meu filho, ele é grandão, ele é grande, ele é forte, ele é muito forte, cara, meu filho é muito forte. E aí todo mundo perguntava, ah, tu vai botar o teu filho no autismo, no jiu-jitsu? E eu dizia assim, cara, eu tenho medo, porque ele é grande, ele é forte. Como é que eu vou ensinar um golpe, alguma coisa assim, para uma criança que depois talvez, sei lá, vá usar com um colega, ou com a mãe, ou com o irmão? E eu sempre tinha essa coisa, bah, eu acho que não dá. E eu, praticar arte marcial, o meu sonho era ter um filho que praticasse também. Entendeu? A minha filha chegou, eu tenho uma filha de 23 anos, ela chegou a praticar judô bastante tempo, disputou campeonatos, mas depois ela não quis mais. E eu sempre quis dar continuidade, porque eu gosto, entendeu? E aí eu ficava pensando assim, bah, eu acho que não dá pra ensinar. Justamente foi aí um ponto que eu comecei a perceber. Então eu vou diferenciar a arte de outras academias e eu vou usar ele como forma de terapia. Para a criança dentro de um tatame, participando, vestindo um kimono, que às vezes a criança não quer vestir nem o kimono. Tem um colega que levou o filho dele lá e ele não quis vestir o kimono de jeito nenhum. E eu peguei e falei, não, então deixa, da próxima vez trazer ele só com a calça. Entendeu?
1: Sim.
0: Aí da próxima vez trazer ele só com a parte de cima. E aí tu vai ganhando esses passos, assim, entendeu? Mas, como eu te falei, justamente a intenção é essa, desmistificar como arte marcial por si só e fazer de forma terapêutica, entendeu? E depois nada impeça que uma criança pode disputar um campeonato, alguma coisa assim, porque a gente tem aquele rapaz lá que ganhou o MotoGP lá, que ele é autista, entendeu? Ele era autista, aquele rapaz lá. E ele venceu um campeonato mundial de MotoGP.
1: Certo. A questão do preconceito, ela, infelizmente, ela é muito intensa, muito pesada em nossa sociedade, como modo geral. No Brasil é muito pesado. É, tu sente isso no dia a dia, em relação, de repente, a pais que têm os seus filhos lá na tua academia, que vejam os filhos dele tendo aulas com crianças com espectro autista, né? Tem uma questão de preconceito, de repente, não receber bem também por parte das crianças, ou isso não existe?
0: Eu fiz a apresentação do livro na academia que eu treino, com meu professor, na turma das crianças. E as crianças sabem muito mais do que muito adulto, tá? Aí eu perguntei para os pequenininhos, 6 anos, eu perguntei para os pequenininhos, alguém tem um coleguinha autista? Ah, professor, eu tenho. E aí eles foram falando, e assim, ó, eu comecei a extrair algumas coisas deles, assim, ó, que eu fiquei surpreso.
1: Uhum.
0: Então, que as crianças estão muito mais acostumadas e entendem muito mais o autismo do que muitos adultos, né?
1: E que muitas vezes lidam com esse público também nas escolas e
0: muito,
1: tudo mais,
0: assim, então eu já tive também bastante problema com o Anthony na escola, entendeu?
1: Uhum.
0: A questão do professor 2 é uma coisa bem difícil, entendeu? É uma coisa que o Estado vai empurrando, não tem...
1: Não é o ideal, né?
0: Não vou dizer que não tem, não vou dizer que geralmente, porque eu não fiz um estudo de caso, mas pelo que eu percebi do meu filho, os professores 2 deles não eram capacitados para estar com uma criança autista. Pega ali um formado em pedagogia e bota ali.
1: Uhum.
0: Não é uma pessoa que tem uma formação específica para para tirar a criança de um ambiente de crise, entendeu? A criança entrou em crise, tá? O que que tu faz quando a criança entra em crise? Entendeu? Porque se tu não souber como intervir, a criança vai ficar, né, em crise, entendeu?
1: Sim.
0: E eu tive esse caso com o meu filho, eu tô falando do caso do meu filho, entendeu? Eu tive bastante problema na escola. A questão de medicamento, né? A escola que ele tava anteriormente queria que ele fosse dopado. Eu disse, eu não vou dopar meu filho para mandar ele para a escola. Ah, mas ele corre, ele grita. Sim, ele é autista. Ele corre, ele grita, eu falei.
1: Sim.
0: Que é o quê? Então eu tive bastante problema, assim, de ter que estar indo na escola direto. Ah, o que que houve? Ah, porque atrasou. Ah, atrasou porque o Anthony teve crise à noite e ele não dormiu, que meu filho tinha muito terror noturno. Ele passava a noite inteira como se fosse de dia. E no outro dia, se deixasse, ele passava o dia inteiro e não tinha sono. Muito problema com sono, entendeu? E aí eu tinha bastante problema de atraso na escola. Às vezes ele queria dormir 6 horas da manhã, 6:30 da manhã, meu horário que a gente acordava ele para ele ir pra creche. E aí chegava na creche dormindo, ah, por que ele tá dormindo? Ah, por que chegaram atrasado?
1: Uhum.
0: E aí não entendiam esse tipo de essa problemática, entendeu? Do que é a escola, os professores, entendeu? Não entendiam. Eu falei, você não sabe, você não entende nada sobre autismo, você não sabe que é um terror noturno. Já tive problema com comportamento sexual inadequado, né? Que alguns autistas têm. Cara, é um universo muito complexo, assim, para eu te falar.
1: É a mesma coisa que tu iniciar um projeto desse que tu iniciou sem nenhum embasamento, conhecimento
0: para
1: tratar com esse tipo de público, né?
0: Exatamente, exatamente. Entendeu? Começou dentro de casa, eu vendo meu filho, entendeu? Então, aí eu comecei a pensar o quê? Vou começar a estudar sobre.
1: Uhum.
0: Porque eu, como pai, me senti na obrigação de estudar sobre para saber o que que eu vou fazer na hora que meu filho tiver uma crise.
1: Uhum.
0: Entendeu? Só que, às vezes, os professores não têm essa preocupação. Eles acham que eles são professor só dentro da sala de aula. Mas não, tu é professor, tu é professor 24 horas.
1: O Ademir, a casa acaba sendo uma extensão, tanto da escola quanto num projeto
0: exatamente,
1: semelhante
0: exatamente
1: a esse. Enfim, como é que essa relação tua, né, com os pais das crianças com espectro autista, assim, em termos de orientações, de como lidar a partir do momento que eles passaram a iniciar o projeto
0: assim,
1: contigo?
0: Como eu te falei, eu tenho muito apoio da Mayara, ela tem quilômetros de experiência mais do que eu, entendeu? Então eu sempre vejo ela conversando com os pais, eu sempre tento copiar o comportamento dela, entendeu? Eu tento meio que por osmose aprender com ela, algumas coisas assim, entendeu? Mas a formação profissional específica eu não tenho, entendeu? Eu sou humilde em dizer que o que eu aprendo é o dia a dia com meu filho e estudos que eu faço, entendeu? Vejo bastante vídeo, a informação está à disposição de quem quer.
1: Uhum. Sim.
0: Entendeu?
1: É um trabalho conjunto, enfim.
0: Exatamente.
1: Um e o outro e...
0: Isso, exatamente.
1: Uhum.
2: Beleza. Professor, um outro detalhe também importante é que o jiu-jitsu são 4 pilares, né? A técnica, o controle, a resistência e a estratégia. Isso é para todos, né? Até para os iniciantes.
0: Isso, é como eu tinha falado, a gente costuma comparar o jiu-jitsu como um jogo de xadrez.
2: Uhum.
0: É um jogo estratégico. Então, o jiu-jitsu é uma brincadeira legal. Quem treina jiu-jitsu uma vez, cara, dificilmente sai.
2: Uhum.
0: Dificilmente sai, porque assim, ó, é uma terapia para qualquer um. Então, eu fiz acompanhamento uma vez com um psicólogo e ele dizia para mim, e ele era meu professor de jiu-jitsu. E por fim, as nossas sessões de psicologia era só falando de jiu-jitsu, entendeu? E é uma coisa legal, assim, para qualquer pessoa, qualquer idade. Jiu-jitsu não tem idade.
1: Certo, professor. Esse teu projeto mira apenas as crianças do espectro autista, ou de repente crianças com outros tipos de transtornos também podem?
0: Não, qualquer um.
1: Podem fazer.
0: Qualquer criança, entendeu? O carro-chefe seria, vamos dizer assim, o espectro autista. Ou as neurodivergências, que a gente, eu costumo falar assim, ó, quando tu fala em autismo, tu acaba excluindo outras neurodivergências, que é o TDAH, que é a dislexia, tem várias outras neurodivergências que tu acaba jogando de lado quando tu fala somente do autismo, mas não, para qualquer outro tipo de transtorno.
1: Certo. Em relação ao teu livro, né? Ele é mais direcionado, enfim, para pais, de repente, para professores, enfim.
0: Professores, para pais, para praticante de jiu-jitsu, para quem não treina, para qualquer pessoa. Né? Quem quiser
2: se inteirar. De repente, o cidadão que está interessado em adquirir o seu livro, como faz?
0: Eu posso deixar meu contato pessoal aqui na rádio, entendeu? E é só entrar em contato comigo, eu levo o livro até a pessoa.
2: Beleza.
1: É interessante, pode passar o teu contato então, para quem nos ouve nesse momento tem interesse, né?
0: É 48.
1: Boa leitura.
0: 48 998-04-1835.
2: WhatsApp
0: e o contato pessoal.
1: É interessante. Então, quem de repente não conseguiu anotar, tem interesse, pode mandar recado aqui no WhatsApp da rádio que a gente repassa depois o contato do professor, né? Bom, aqui no final da entrevista, eu acho que seria interessante uma mensagem, né? De quem conhece do assunto, vive isso, né? No dia a dia com os teus filhos. Sabe o quanto é importante um projeto como esse para desenvolvimento das crianças do espectro autista? Aqueles que de repente têm um pouco de receio, tal, será que vale a pena? Será que eu coloco meu filho ou minha filha para ter esse tipo de experiência? Qual é a mensagem que tu deixa para esses pais?
0: Cara, eu acho que tu tens que acreditar no potencial do teu filho, independente de qualquer circunstância. Entendeu? Acredita no potencial do teu filho. Se não der no jiu-jitsu, leva no outro esporte, mas não desiste. Não existe, leva no outro esporte. Não, eu não vou dizer que é só o jiu-jitsu, não, tem outros tipos de esporte, né? Espero que hajam outras adaptações para outros esportes também, que possa estar abarcando não só as pessoas com transtorno do espectro, como qualquer outro tipo de deficiência.
2: Beleza, o nosso amigo Duro, Haroldo Silva, acho que você deve conhecer.
1: Ele esteve aqui no sábado, né?
2: Um forte abraço ao Ademir.
0: O Dura, eu tive aqui no sábado, uma entrevista com ele, assim, ó. Passou acho que quase uma hora de entrevista, a gente nem viu, porque foi se descontraindo, foi muito Dura, gigante.
1: Muito interessante mesmo. Bom, já passou o teu telefone para contato, WhatsApp, né? Mas a tua academia onde aqui em Tubarão?
0: Ela fica na Coronel Cabral, acho que é Coronel Cabral, se não me engano.
1: Coronel José Martins Cabral, ali.
0: Isso, bem de esquina ali com
1: aquela agência do Correio. É naquele prédio do Correio ali na esquina.
0: Fica anexo ali, a sala 3. Não, é fácil de encontrar, fica entre o D1, o Centro, o Maitá e o Revoredo.
1: Já tá a tempo ali naquele local?
0: Em torno de uns 5 ou 6 meses, mais ou menos.
1: Tá, e a última ali, quantos alunos do espectro autista hoje contigo?
0: Em torno de uns 16, 17 alunos.
1: 17. Muito legal. Cara, parabéns pelo projeto, pelo teu livro, que seja um sucesso, que muita gente compre e seja interessante para eles, né, em termos de entender um pouquinho desse mundo, enfim, do espectro autista. E que o teu projeto cresça cada vez mais. E precisando, estamos aqui sempre à disposição, tá bom? Conversamos com Ademir Ramos Dias, professor e faixa preta de jiu-jitsu. Muito obrigado, grande abraço.
0: Obrigado, querido. Obrigado, um abraço.
1: Tá bom? 8:32, intervalo comercial rápido e a gente volta na sequência com o repórter Tubar.
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0: 8:37, aqui no WhatsApp da Supertubá, o nosso amigo o Césio. Alô Césio, aquele abraço, bom dia Antônio e Bruno, estou ligado, uma ótima entrevista com o professor, parabéns aí, e eu quero saber sobre o livro, ele deve comprar aí mais um que está interessado em comprar o livro do professor.
1: Depois eu passo o contato ali para pegar esse livro aí, tá?
0: Bom dia, Antônio e Bruno, sempre acompanhando aí, aqui, direto de Biguaçu, é o Rodinei, é aqui da região, mora em Biguaçu, região da Grande Florianópolis, dona Terezinha Mota também, alô, dona Terezinha, aquele abraço.
1: Bom, 8:38, vamos ao Repórter Tubá.
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1: Prestação de contas referente ao mês de julho do projeto Alimentação do Giassi Supermercados para a creche Joana de Ângeles é a pauta de hoje no Repórter Tubá. Diga aí, Ramon Silveira.
3: Ok, ouvintes da Rádio Tubá 104.9 FM, vamos falar sobre a prestação de contas referentes ao mês de julho, mês que passou, do projeto Alimentação do Giassi Supermercados em prol à creche Joana de Ângeles. E temos aí novos números, temos a entrega de mais um cheque aí por parte do Giassi Supermercados. Lembrando que foi uma ideia, né, do saudoso Zefiro Giassi, preocupado com as crianças carentes aqui da região do bairro Passagem, da Comasa, ali da creche Joana de Ângeles, vendo a situação que se encontrava a creche, numa situação em que ficou na época a ponto até de não ter mais condições de tocar a creche. Então o seu Zefiro na época sentiu-se tocado e criou um projeto, né, melhor do que o que a instituição, a entidade veio lhe pedir. E aí até hoje tem mensalmente esta ajuda em torno de 24, 25 mil reais, mais ou menos é o que o Giassi ajuda nesta campanha, através da campanha Alimentação. Nós vamos ouvir aí o gerente Luiz Carlos dos Santos, gerente do supermercado Giassi, também a diretora financeira do Feja, que é a Cristiane Durante Botega, e ainda o gerente de vendas da empresa Feliz, o Davis Felisberto Antônio. Primeiramente, vamos ouvir o gerente, o Luiz Carlos, do Giassi Supermercados.
4: É uma grande satisfação estar aqui novamente na Joana de Ângeles, né? A gente trouxe o cheque da prestação de conta, a gente vê assim um desenvolvimento da Joana, né? A gente vê essas crianças todas aí, eu acredito que nós todos temos de parabéns, porque a gente ajudou esse projeto, né? Ajudou a manter a instituição aqui, a escola hoje, a gente vê a diferença que está fazendo e a gente fica muito grato em relação a isso. A gente agradece o nosso fornecedor, a gente agradece o nosso cliente, a gente agradece a comunidade e eu acredito que todos estão ganhando, todos saíram ganhando, né? Obrigado a todos aí.
3: E agora nós vamos ouvir então a Cristiane Durante Botega, diretora financeira do Feja.
5: Então, eu comentei, né, aqui na apresentação da prestação de contas a importância, porque hoje nós temos 70% dos recursos vindo do setor público. E esses 30% que o privado nos proporciona, ele gera grandes efeitos aqui dentro, porque a gente consegue fazer, às vezes, mais coisas e oferecer mais, como é que eu vou dizer, benefícios às famílias, às crianças que estão aqui diretamente. Né? Então, a gente teve 3 emendas parlamentares, né, que somaram 550 mil aproximadamente, mas o custo da obra em si chegou próximo aos 700 mil. Então, a fundação vai desembolsar, está desembolsando em torno de 150 mil, mais ou menos, né? Então, tem mais uma, foi feita mais uma melhoria, além do refeitório, que foi banheiro com acessibilidade, uma adequação no sistema de esgoto, pavimentação também. E isso tudo a gente consegue graças a essas campanhas, né, que a gente tem aqui em conjunto com o Giassi e com todas essas empresas da região, que a gente consegue dar andamento e entregar um bom trabalho para os usuários aqui, né?
3: E agora nós vamos ouvir o gerente de vendas da empresa Feliz, o Davis Felisberto Antônio.
2: É, então, pra gente da indústria Feliz é sempre um prazer, né? Eu costumo dizer que a gente sempre entra aqui de um jeito e sai de outro, porque a gente vê a imensidão do projeto que é feito aqui, de todas as ações, e óbvio que ajudar isso é sempre, né, gratificante pra gente como empresa, como funcionário, como pessoa, na verdade. Então a gente só deseja que tenha o bom uso do investimento e que aprimore e seja cada vez maior essa instituição aqui.
3: Muito bem, está aí projeto Alimentação neste mês, julho que passou. Ouvimos o Davis Felisberto Antônio agora, o gerente de vendas da empresa Feliz, que é a empresa que está neste mês fazendo a parceria. Também a diretora financeira do Feixa, Cristiane Durante Botega, explicando aí a situação também da creche Joana de Ângeles, e o gerente do supermercado Giassi, o Luiz Carlos dos Santos, fazendo mais uma vez o balanço geral da entrega de mais um cheque. Você pode participar comprando os produtos da empresa Feliz no Giassi, na rede Giassi Supermercados, tá certo? Ao mesmo tempo vai estar colaborando com a creche Joana de Ângeles. Foi mais um trabalho de reportagem, volto aí com vocês nos estúdios.
0: Beleza, são 8:43. Agora vamos dar uma chegadinha em Nova Veneza, Bruno. Everton, Nova Veneza. Ontem estive lá com meu filho, Rafael, a família, né, almoçando no Dia dos Pais, e eu não conhecia Nova Veneza, olha. Nova Veneza é um charmoso município brasileiro localizado no sul de Santa Catarina, cerca de 85 quilômetros aqui em Tubarão. Dá uma hora de viagem, mais ou menos. A gente pega BR-101, depois a via rápida ali em Criciúma, passa no centro de Criciúma, passa por Rio Maina, Caravaggio, chega até Nova Veneza. Lá, a festa italiana, tudo italiano, aquele modelo italiano, uma cidade, uma das principais cidades que hoje é considerada a capital nacional da gastronomia típica italiana. Foi bom demais. E lá, quando cheguei, encontrei o Papai Noel, o Jajá Noel. Vai ter um encontro agora na sexta e no sábado dos Papais Noéis do estado de Santa Catarina. Nós conversamos com ele, ele fala nesta reportagem, Jajá Noel.
6: Tudo bem, um prazer estar falando com vocês. Deixa eu aproveitar, que já que é Dia dos Pais, mandar um abraço para todos os papais e aproveitar para fazer um convite. No próximo dia 14 e 15 de agosto, Nova Veneza vai estar recebendo o primeiro grande encontro catarinense de Papais Noéis. Nova Veneza vai estar recebendo quase 50 Papais Noéis para um grande workshop, são vários treinamentos, né? Os Papais Noéis vão estar vindo para cá para receber palestras e tal. Mas o grande barato desse encontro vai ser um grande momento que vai acontecer aqui na Praça Central de Nova Veneza, na Rua Coberta, no sábado, a partir das 18 horas. Então, olha só. Presta atenção nesse convite do Jajá Noel para vocês. No próximo dia 15, sábado, a partir das 6 horas, vai ter uma grande festa aqui na Praça Central. E o que que vai ter? Vai ter muita música, vai ter gastronomia, e mais ou menos umas 7 horas, vai ter feirinha de Natal, que eu já ia me esquecendo, e mais ou menos umas 7 horas vai ter um grande desfile. Os Papais Noéis vão vir com uma banda de duendes tocando, quase 50 Papais Noéis entrando na praça com suas Mamães Noéis e mais uma série de outros personagens de Natal, por uma grande festa. Então você é nosso convidado para essa grande festa, porque afinal de contas, Nova Veneza está virando roteiro de férias dos Papais Noéis antes da correria do Natal.
0: Beleza, aproveitando a ocasião, que fui criança, eu sou grandinho e percebo que muitas crianças estão por aqui. É o Papai Noel das crianças fazendo a alegria da garotada e inclusive dos grandinhos também.
6: Essa é uma magia bem legal. Só quem vive essa emoção de ser Papai Noel sabe o que é sentir na pele, né? Uhum. Então ser Papai Noel é uma emoção muito grande. E ao contrário do que muita gente pensa, que a gente só atende crianças, né? Leva essa magia do Natal para crianças. Eu te digo que não. O Papai Noel, ele tem um impacto muito grande na vida, principalmente de adultos, né? Quando eu apareço de Papai Noel na frente das pessoas, a gente nunca sabe que emoção vai despertar, porque eu nunca sei como é que foi o Natal dos adultos, né? E quando a gente aparece é sempre uma emoção muito grande. Então, ser Papai Noel não é um personagem, é uma missão.
0: É uma missão que nunca acaba.
6: Que nunca acaba, com certeza.
0: Ok. Aproveitando também a oportunidade, gostaria que você deixasse uma mensagem utilizando os microfones da Rádio Tubarão para toda a galera, todo o público que acompanha a nossa programação Papai Noel, Já Noel.
6: É, nós estamos em agosto, mas daqui a pouquinho eu costumo dizer, piscou, Natal já é logo ali. E eu sempre digo assim, ó, Natal é legal, Papai Noel é legal, é um momento que se você pode dar presentes, né? A gente fica preocupado em estar com uma roupa legal na noite de Natal, a gente fica preocupado às vezes em fazer aquela ceia legal, porque viu uma receita legal no Instagram. Só que Natal vai muito além disso. O que que eu sempre costumo desejar para as pessoas? Quando chegar o Natal, procure deixar boas lembranças, principalmente para as crianças. Deem bom exemplo, deem bons exemplos em casa, né? Que eu acho que esse é o principal presente que você pode dar para uma pessoa. É tão legal quando a gente conversa com adultos e pergunta qual é a imagem que você tem do Natal. E geralmente os adultos, eles não falam, ah, porque eu ganhei tal brinquedo, isso e aquilo, porque a comida foi boa. O que os adultos falam sempre é, nossos meus natais foram sempre legais, né? A grande maioria fala isso. Era um Natal que tinha amor, tinha carinho, tinha respeito entre os pais, entre os mais velhos. E eu acho que essa é a verdadeira magia do Natal. É você deixar bons exemplos, presentes materiais, aquela ceia bem legal, é legal? Claro que é legal, faz parte de toda a tradição, mas você deixar boas lembranças, boas memórias, essas não se apagam nunca.
0: Beleza, muito obrigado, um abraço.
6: E eu que agradeço, um excelente Natal para vocês e fica mais uma vez o convite para virem a Nova Veneza no próximo dia 15, a partir das 6 horas da tarde, que a magia do Natal vai estar acontecendo por aqui.
0: Beleza, Já Noel, falando sobre a sua participação ontem lá em Nova Veneza e também deste encontro dos Papais Noéis que acontece na sexta e no sábado em Nova Veneza. 8:48, vamos ao intervalo, na volta tem o Papo Reto.
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1: volta agora, 8:53, acionando ele novamente, Giovanni Martins. Declaração do BTR começa nesta segunda-feira, dia 10, com novidades para proprietários.
11: Começa nesta segunda-feira, dia 10 de agosto, o prazo de entrega da declaração do Imposto sobre a Propriedade Territorial Rural, o ITR 2026. Para este ano, uma novidade estabelecida pela Receita Federal chama a atenção. Os proprietários, pessoas físicas e empresas com imóveis que tenham área superior a 100 hectares devem realizar o envio de forma online. Para fazer o envio, o contribuinte deve acessar o portal de serviços da Receita na plataforma gov.br. Somente usuários com perfil prata ou ouro podem realizar o procedimento. O programa tradicional, instalado no computador, continua disponível para produtores rurais, pessoas físicas com área de até 100 hectares. Preenchimentos realizados de forma errada podem ser cancelados pelo fisco. Isso significa que a Receita Federal vai considerar as declarações feitas em desconformidade como se não tivessem sido entregues, o que pode gerar multa de 1% ao mês sobre o total do imposto devido, com um mínimo de R$50. André Aidar, advogado e doutor em agronegócio pela Universidade Federal de Goiás, orienta reunir todos os dados e prestar contas o quanto antes.
12: Erros ou omissões podem levar à necessidade de retificação e, em situações mais graves, à abertura de procedimento fiscal para revisão das informações que forem declaradas, né? Por isso é muito mais seguro investir um tempo aí na conferência da declaração antes da transmissão.
11: A documentação do ITR 2026 é dividida em dois grupos: identificação e posse da terra. Produtores rurais, pessoas físicas, devem apresentar seu CPF, RG e comprovante de residência atualizado, enquanto das companhias é exigido o cartão do CNPJ e o contrato social. Já referente ao imóvel, são necessários diversos comprovantes, como o número do imóvel na Receita Federal, o cadastro ambiental rural e o valor da terra nua. Maria Fernanda Message, advogada e especialista em direito ambiental, dá dicas para uma declaração devidamente preenchida.
13: Super importante que o contribuinte, ele faça a conferência da área total, das áreas que se exclui do imposto, então APP, reserva legal, servidão ambiental. Importante essa conferência e a correta utilização do valor da terra nua divulgado pelo município. O contribuinte, ele precisa analisar aonde que se encaixa essa área, se é uma área de preservação, se é uma área com uma aptidão boa, fazer esse cálculo e lançar isso no imposto.
11: Caso o contribuinte identifique algum erro após a entrega, pode apresentar uma declaração retificada até antes da análise por parte da Receita Federal. O imposto apurado pode ser pago em até 4 parcelas, respeitado o valor mínimo de R$50. O envio das declarações deve ser feito até o dia 30 de setembro. Repórter Giovanni Martins.
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0: São 8:55, vamos então ao Papo Reto. Haroldo Silva chegou encarangado, né? Tremendo de frio, porque esfriou 12 graus a temperatura neste momento, 70% a umidade relativa do ar. O tempo está meio fechadão, né? Muitas nuvens, mas a previsão, segundo o meteorologista, o Daniel, né? Aqui o nosso meteorologista, a partir de amanhã, terça-feira, e vai a semana toda, chuvinha, chuva e chuva. Aqui muito frio também, muito frio aqui no sul de Santa Catarina, sul do Brasil. Dura, muito bom dia, tudo bem?
14: Bom dia, Antônio Bento, prazer, né? Rever um amigo forte, firme.
0: Andaram me falando algumas coisas.
14: Terça-feira aqui senti falta de você aqui. Rezei até, né?
0: Você andou inventando um monte.
14: Não, é verdade. E aí, bom dia, Tom, meu grande amigo Tom, bom dia a todos os amigos telespectadores, né? E radiovintes aqui da potência da Rádio Tubá. Começou a semana, tá esquentando o lado político, tá funilando, né? E assuntos não vai faltar.
0: Dura, um alô aí pro pessoal, né? Tem umas senhoras aí,
14: Priscila,
0: senhores.
14: Ali do Revoredo, sua família, seu marido com a camisa do Brasil. É. Aí encontrei no Giasso, acho que é a dona Priscila, se eu não me engano. Sua filha também estavam ali, né? E mandando um abraço para você em especial. Me fizeram umas perguntas sobre você, mas eu não vou revelar aqui no
0: ar. Umas perguntas?
14: Não, eu queria saber um pouco mais de você.
0: Se eu sou candidato ou não?
14: Se é candidato ou não, eu disse que não, né? Não. Então, um grande abraço a todos aí. Mandaram um abraço também, que eu não anotei, mas depois eu vou descobrir aqui, eu mando outros abraços aí.
0: A mãe do Maduro também, ali em Congonhas, alô, e tantos outros ouvintes que estão ligados com
14: que fizeram um jantar legal lá no Maduro, né? Aí teve, aí eu pergunto se teve candidatos, é claro, foi agenda de candidatos, né? Circularam por lá, né? Então teve um pessoal bom aí que circulou por lá e eu vou falar durante a agenda dos candidatos. Relembrando apenas, Antônio, que os candidatos a deputado federal e estadual que queiram, né? Que quer, atenção, assessoria para vocês, né? Que queiram mandar suas agendas da semana, podem mandar aqui no Papo Reto as agendas, né?
0: Vamos divulgar.
14: E também sai na minha coluna no NotiSul, né? Então fica aberto para todos aí as agendas.
0: E o primeiro assunto aqui no nosso Papo Reto diz respeito ao candidato Flávio Bolsonaro. Ele disse o seguinte: apoie Carlos ou não use mais a nossa imagem. Flávio Bolsonaro, após Campagnolo postar um vídeo com ele.
14: Depois vão começar a fazer a interpretação daquilo que eu falo. É notícia. Você acabou de ler também num site aí,
0: no certo? Site, claro.
14: E eu tinha aqui agendado sobre isso. Depois vão dizer: ai, Dura, tá falando isso, ai, Dura. Já olha lá no WhatsApp, que alguém aqui vai dizer assim: ai, Dura, só fala disso. Não é que eu fale só disso. Não é que eu queira falar só disso. É porque é notícia. Quando eu disse aqui, quando a deputada Ana Campagnolo, certo? Ela não quis, ela já teve um arranca-rabo lá no começo, numa live da Júlia Zanata, a deputada Júlia Zanata, quando a deputada estava numa live dela, e ela estava falando do, né? Falando do Carlos, falando do Flávio e tal. E aí, de repente, entrou a Ana Campagnolo, ela buscou a Ana, falando do Seif e tal, do senador Jorge Seif. Ali, uns 3 meses atrás, nós comentamos aqui, já era um prenúncio de que há nuvens negras no ar na política de Santa Catarina dentro do PL. Bom, passou ali, mas a coisa não esfriou, esquentou cada vez mais. O caldo, a sopa nesse inverno com um pezinho de galinha é muito bom. O que que aconteceu então? A Ana Campagnolo nega, é claro, dá para perceber pelas imagens, nega apoio a Carlos Bolsonaro. Como tem muitos catarinenses também, tem muitos bolsonaristas, não é só de esquerda que nega isso, de um modo geral as pessoas estão analisando. Bom, o que que acontece? Aí deu aquela confusão do Eduardo Bolsonaro, que comanda lá dos Estados Unidos, outros daqui, aí é briga com Flávia Michele, é briga aqui, briga ali e tal e tal e tal. O que que aconteceu a última vez? A última foi um vídeo que todo mundo viu, onde estava a Carolina Detone, e lá em Itajaí, um pré-candidato a deputado estadual, se eu não me engano, ou prefeito de Itajaí, e a Ana Campagnolo estava no lado. Isso aconteceu semana passada. No momento que o prefeito ou o candidato a deputado, eu não lembro o nome, começou a falar, a dizer quem são os candidatos a senadores do PL aqui, tá certo, ele fez o trabalho dele, ele citou o número e a Ana e a Carolina Detone, depois, quando citou o nome do Carlos Bolsonaro, a Ana Campagnolo saiu do lado deles, aí a gravação foi cortada. Aí foi o estupim da situação, aí estourou toda a boca do balão. O que é que aconteceu? Carlos Bolsonaro, né? Alguma pessoal do PL se sentiram ofendidos com aquilo. Os bolsonaristas. Aí começou uma onda de traíras do Bolsonaro, turma de traidor daqui, traidor de lá. O Bolsonaro, o Jair pai, ele é uma liderança nacional, não resta dúvida disso, e muita gente fica ao lado dele para poder se beneficiar do nome e tal, porque ele tem, queira ou não queira, uma liderança do PL, do bolsonarismo, certo? E a Ana Campagnolo surfou bem lá na primeira eleição, segunda eleição e tal. E agora poderá ser a mais votada dentro do PL. O que é que aconteceu? Deram um tio break nisso. Deram um tio break. O que é um tio break? Para lá. Tu não vai mais. Aí o Flávio Bolsonaro sentiu as dores do irmão Carlos, certo? Sentiu as dores e disse, mandou um recado público. Olha, um recado público, Ana. É o seguinte, né? Eu não gostaria mais que você tocasse. Olha que grave isso, hein? A deputada que está com a tendência de ser a mais votada do PL aqui, Santa Catarina. Ô, Ana, tu não pode mais falar o meu nome em gravações e vídeo, nem o nome do meu pai, o Jair Bolsonaro, que todo mundo surfa na ondinha do Jair aí, certo? E aí, deu um entreveiro de sábado para cá. Deu um movimento muito ruim dentro do PL. Só imagina o Jorginho Melo ter que resolver todos esses problemas, né, a cada instante. O que é que aconteceu? E essa discussão foi, e ele declarou isso, colocou nas suas redes sociais, provavelmente na Meta, lá no X, e aí colocou isso, e dizendo, olha, não quero mais Ana Campagnolo falando do meu nome, se tu não aceita o meu irmão, se tu não quer pegar a candidatura do PL, que é o Carlos Bolsonaro, então também não me usa. Num ponto ele tem razão. A razão que ele tem é o seguinte: ora, ou estamos juntos ou não estamos juntos. Essa é a verdade. Ou estamos ou não estamos. Não tem que estar meio corpo. Não tem que estar pela metade. E o que aconteceu agora? Aconteceu que a Ana, imediatamente, a Ana Campagnolo, a deputada, se reportou dizendo que não tem problema nenhum, que ela quer fazer o vídeo com Carlos, quer fazer, tá, porque ela postou um vídeo do Flávio Bolsonaro com ela, sobre feminino, sobre, né, feminista e coisa parecida, sobre mulher, mas foi gravado em maio isso, e ela soltou agora, essa semana. O que aconteceu? Ela disse, não, eu nunca fui procurada para fazer um vídeo com Carlos. A equipe do Carlos não me procurou. Ah, por favor, né? Não precisa procurar. Não precisa. Eu tenho que me oferecer. Nesse lado eu tenho que dizer, olha, não me procuraram, pessoal, eu tô afim aí de fazer um vídeo com o Carlos. Só que, sem ser procurada, ela correu duas vezes. É quando fala o nome do Carlos, ela correu, aí foi o estupim da situação. Ana Campagnolo, essa semana, vai ser mais uma vez notícia, e é um perigo que ela corre, da mais votada como deputada estadual, ela já percebeu que ela corre um perigo, porque a força do bolsonarismo, do conservadorismo, é muito grande em Santa Catarina. Carlos Moisés é um exemplo disso, né? Depois, se quiser se aprofundar mais, a gente fala. Então, como dizem, os traíras de Bolsonaro, tá tendo um título assim, ó, traíras do Bolsonaro, usa o nome do Jair, fazem tudo do Bolsonaro, mas quando ele faz a indicação de candidaturas, não só de Santa Catarina, aí existe esse chove no molho, eu não vou, eu não quero, não é daqui, não é de lá. Pô, não tem nada, esse negócio não é daqui. Se você analisar São Paulo, já falei aqui, as duas candidatas ao Senado que estão na frente, a Simone Tebet e a ministra do Meio Ambiente, Marina Silva, estão na frente. Uma é do Acre, a outra é do Mato Grosso, certo? O Hélio Negão, que tava ali na cédula dele, né? Ele parece que ele tá concorrendo pelo Acre ou Amapá, né? Então, são situações que a legislação permite lá, que tal. Agora, cabe à população de cada estado analisar. São Paulo está colocando eles na frente. Santa Catarina, algumas pesquisas, está colocando o Carlos na frente. E a Ana puxa para trás, só tem que dar confusão no boteco, né? Boteco onde se discute política e não se dá a devida atenção. Vai ter problema essa semana.
0: É só dar confusão no boteco do Adão, para combinar. É isso aí. Vamos lá. Boa. Dora, na sequência, Tribunal Regional Eleitoral negou o pedido de liminar protocolado pelo vereador de Florianópolis do PSOL, Leonel Camazão. Ele pretendia retirar aí do ar publicações da deputada federal Júlia Zanatta. Explica aí, Dura, para o ouvinte.
14: Olha, o Camazão é o seguinte, é o deputado do PSOL, né?
0: Camazão, hein? Camazão. Não é Camarão, não. É Camazão.
14: Ele sempre atuante lá. Atuante de Florianópolis, vereador de Florianópolis, está sempre lá colocando ações, fazendo a justiça trabalhar realmente lá. E aí agora, a Júlia Zanatta, a deputada federal Júlia Zanatta, certo? Aqui do sul do estado, a Júlia do PL, a Júlia que, essa é ao contrário da Ana, essa ama mesmo, realmente a família Bolsonaro, tem uma entrada muito forte na família Bolsonaro. A Júlia Zanatta é casada. Vou falar de casamento. Casada com o seu marido, né, hoje, que é o... Eu não lembro o nome, me passou agora. Tá, eu vou lembrar. E aí, o que que acontece? Ela é candidata a deputada e ela tá fazendo uma eleição casada, certo? Uma eleição casada... Eu tô me lembrando, eu quero me lembrar aqui o nome. Pô, me ajude aí, vocês aí, me ajude, pelo amor de Deus.
0: Depois você fala.
14: Aí o que que é? Guilherme.
0: Guilherme.
14: Acho que é o Guilherme. O Guilherme. O Guilherme Colombo. Aí, seu nome. Aí ela é casada com ele, né? Enfim, tem uma união estável com ele. E ela é candidata a deputada à reeleição e traz ele, porque ela é muito conhecida, ela tem um nicho muito grande, né? De bolsonaristas, né? Assim como tem a Ana Campagnolo também. E aí ela pega e traz ele como candidato a deputado estadual também agora, nessa eleição. O vereador disse assim, não pode ser candidato marido e mulher, uma federal, outra estadual. Bolas, como não pode? Como não pode isso? O que que tem a ver? Ah, não pode, porque aí ela vai fazer campanha para deputado federal e ele vai, como dizer assim, na rabeira dela. E daí? Qual é o problema? Qual é o crime que tem nisso? Nenhum. Ele perdeu essa ação, né? Ele perdeu essa ação e aí o que que acontece? A Júlia pode sim fazer campanha casada, que se chama na política a campanha casada. E ela é casada junto com a União Estável com o Guilherme Colombo. E pode fazer sim essa campanha. A justiça disse, o TRE diz, pode fazer. Então, cada bobagem que se levanta em época de eleição, parece que vale tudo, parece que eles acham que a justiça escorrega, de repente, alguma coisa, deixa passar, então enche, né, de processo. Ah, fulano falou isso, ah, o sobrenome daquele lá, ah, aquele lá, não sei o quê. Ah, não. Então, eles enchem a justiça eleitoral de... pequenas coisas, não vem aquele caso da filha do vice do Flávio Bolsonaro, né? Então, olha que confusão vai dar também com o Lindenberg e a Tronic, né? Disseram que o cara tinha um filho, não sei o quê, e ele provou dizendo assim, não, para aí, tá aqui o meu DNA, ele mesmo, né? Esse promotor público, né? Ele, o Gaspar, se eu não me engano, não tem nada com isso, acusação. Agora o Lindenberg foi pedir para amenizar, não entrar com processo. Para, quando foi para entrar, vocês entraram. É o caso do vereador Camazão, né? E disse assim, olha, eu vou dizer uma coisa. Desse jeito, vocês vão entupir a Justiça Eleitoral, que tem outras atribuições e muitas, do que essas coisinhas. Bom, ganhou a Júlia Zanatta, pode fazer campanha casadinha lá com seu marido, apresentar o seu marido, dizer que ele é candidato a deputado estadual e ela é candidata à reeleição a deputada federal. Ponto final, não tem mais discussão esse papinho aí, tá certo?
0: Não tem mais. O Brás Correia, Rio Vargedo, está nos acompanhando e muita gente. Queremos agradecer o carinho da atenção e da audiência aqui no Show do Rádio Papo Reto, neste momento com Haroldo Silva. O Dura tomou posse Rogério Meregás como presidente do CONSET. O evento foi muito prestigiado na última quinta-feira. CONSET congrega várias forças da Cidade Azul. Inclusive foi lançada a campanha do Voto por Tubarão e também pela Muriel Dura.
14: Nós já falamos isso segunda-feira, sexta-feira, eu falei que eu ia retomar na segunda. Bom, primeiro o CONSET, parabéns à diretoria do CONSET, que faz um bom trabalho, né, de fiscalização, de orientação, enfim, né, regional e também local. Nesse ponto, o CONSET, eu acho que tem que aplaudir, né, todo esse trabalho. Como observatório social, né, também, que hoje vai ter nova diretoria, o observatório social faz um trabalho também muito interessante.

tem os prós e tem os contras. O Concete lançou uma campanha, vote por Tubarão e vote pela Morel. Eu entendi o que eles queriam dizer. É, a candidatura de Tubarão, vote em candidato de Tubarão. E depois vote pela Morel. É meio complicado, eu escrevi isso na minha coluna. A interpretação é dúbia. Fica... Por que que não botaram voto pela Morel? Por que que não colocaram o que é básico, o que é simples? Por que que ele queria complicar? O que que acontece? As outras cidades vão dizer assim, a pergunta é, e já está acontecendo, eu recebi 3 ligações ontem de lideranças de outras cidades que disseram assim, por que eu sou aqui, a minha cidade não tem candidato e eu quero votar na Morel? Aí eu disse, vote na Morel. Nós temos 18 candidatos na Morel, sendo 3 federais, 4 federais, né? Contando com o ex-governador Carlos Moisés. Então nós temos 4 candidatos a deputado federal. Então é só dizer assim, vote candidatos a deputado federal pela Amurel. E nós temos 15, se eu não me engano, ou 14, deputado, candidato a deputado e candidata a deputado estadual. Por que dizer que é de Tubarão? Por que? Eu não sei quem que discute isso, qual é o publicitário que eles ouviram. Será que o publicitário tem conhecimento político? Será que eles mediram o olhar lá na frente, além das fronteiras de Tubarão? Eu acho que não é por aí. Temos o César Damiani aqui na Jaguaruna, o Expedito Michos aqui no Capivari, temos o Betinho ali em Braço do Norte, o Jorge Coque apoiado pelo MDB aqui da Amurel, juntamente com a Eletrícia Besca, que é daqui, mas mora em Florianópolis, a vida toda morou em Florianópolis, mas a família daqui, filha do sempre deputado Edinho Beis. Então, fica muito, muito complicado isso. Eu acho que eles não querem, eles não ouviram. Eles não ouviram, porque eu falei antes, eu disse, olha, não é assim, analisam bem essa campanha, para, quando você coloca voto por Tubarão, você está olhando só os candidatos daqui, mas eles precisam dos votos. Os candidatos de Tubarão precisam dos candidatos da ANREC, da MESC, eles precisam do candidato fora de Tubarão. Ah, dura, mas é quando o candidato for lá Braço do Norte, aí a campanha é assim, vote por Braço do Norte e pela Amurel. Não, não é assim. Não é assim, na redondeza aí tem Rio Fortuna, tem São Ludogero, tem Santa Rosa, não é assim, eu tô dando a minha opinião, pode ser que eu esteja errado, não tem problema nenhum de eu voltar atrás, e só muda de opinião quem as tem, né? Quem não tem opinião, fica quieto, vira radical. Então, eu quero dizer ao Concete que publicamente aqui, nessa potência, né? Da FM, da Rádio Tubá, né? De que, Antônio? Eu acho que nós temos que fazer uma campanha, vote pelo Sul, vote pela Morel, certo? Porque nós temos, se for assim como está, nós vamos ter que questionar muitas lideranças que estão apoiando candidatura de fora. E outra coisa, pergunte para cada vereador da Morel, quem são os candidatos deles, né? Tudo de fora, porque demorou tudo, porque nós não fizemos liderança. 4 anos a gente não fez liderança. 4 anos, com exceção do Pepe Colasso, do Betinho, do César Damiani, do Expedito, que sempre disseram que eram candidatos, que eram pré-candidatos. E tem outros que não, que esperaram um pouco mais para se lançar candidatos. Então, eu acho que a campanha Vote pela Morel, ela soa mais forte, ela é histórica, ela bate com todo mundo, ela não bate só com uma cidade. Mesmo que vocês estejam certos, ah, Dura, quer votar no Expedito, tem que sair o outdoor assim, vote em Expedito, vote em candidato de Capivari e da Morel. Isso dá confusão. Agora tem outra coisa também. Tem outra coisa, entidades, que eu gosto muito das pessoas que comandam as entidades da minha cidade. Cuidado com as preferências. Cuidado com as preferências. Não pode ter preferências, tá certo? Quem lança uma campanha dessa não pode ter preferências de A, de B. Sair ali, fotinho, comentário no boteco do seu Adão e não sei.

0: Porque não pode, na minha opinião, entidades que congregam, que iniciam essa campanha que é válida, né? Se você analisar Stene Sorato, se você analisar Vonei Weber e Pepe Colasso, tiveram que buscar muitos votos lá fora em 2022 para poder se reeleger, Não foi? Se dependesse dos votos de Tubarão, o PP levou 9 mil votos em Tubarão. Sorato levou 15 mil votos. Já o Vonei levou de 3 a 4 mil, se eu não me engano, um pouco menos até. Então, se dependesse só dos nossos votos aqui, não se reelegeria, não se elegeriam em 2022. A história tem que buscar as estatísticas desde 2018. Tem que buscar para poder analisar como está. Vai ter debate. Ontem eu recebi de um candidato que disse, eu não vou adotar esse sistema não, não vou adotar. Então é muito sério, vamos conversar, tomar um cafezinho, antes de botar o outdoor aí nas cidades aí.
1: Um abraço, um bom dia para Sebastião de Souza Machado, ouvindo o Show do Rádio, o nosso debate aqui.
0: É o Pai do Tião, isso aí, o Sebastião?
1: Sebastião. E outro que está ouvindo também, longe daqui, lá nos Estados Unidos.
0: Amigo do Trump.
1: É o nosso amigo Eduardo.
0: Amigo do
1: Alô,
0: Trump.
1: Eduardo.
0: Amigo do Trump lá.
1: Ele é, bom dia amigos, trabalhando e ouvindo direto de Myrtle Beach.
0: Nossa,
1: é isso aí. Um abraço.
0: Ele inventa cada nome feio aí.
1: Aquele abraço para vocês aí nos Estados Unidos. Muitos brasileiros que são daqui, moram lá e ficam nos acompanhando. Dura, e hoje vai ter.
0: Matando a saudade.
1: E hoje vai ter debate aqui em Tubarão, lá no Versalhes, a antiga Sorgitu. Né, um pool de empresas da imprensa regional, entre blogs, jornais e rádios, né? Jorginho e Merizio não confirmaram presença dura.
0: Olha, o Merizio já é oficial. Ele não vem. Ele já fez um expediente, uma carta e disse que não viria. O Jorginho não disse nem que sim, nem que não, certo? Eu vou saber disso logo em seguida sair daqui. Mas eu acho que também não vem. Eles tiveram um debate no sábado na ND. Né, estiveram na rede ND, tiveram um debate, eu assisti um pouco o debate quando eu saí daqui, enfim, saí daqui no sábado, né, do meu programa que eu faço aos sábados aqui na Tubá. Então vai ter, no mínimo confirmado, 4 candidaturas, nós temos 7 candidatos a governo do estado, 4 confirmaram, 2, o seu Jorginho Merizio, o Merizio já disse que não vem, então 6, faltam confirmar 2. Mas de qualquer forma, eu acho que é válido o debate, de qualquer forma, é importante. A cidade passa a ser vista, né, no radar, né, dos governantes, dos candidatos, ela passa a ser radar. Então fica bom. Olha, eu desejo sucesso no debate. Eu devo estar lá hoje à noite, eu vou lá assistir cada pedacinho do debate, vai passar no YouTube, né? Nas redes sociais, de vários veículos de comunicação aí, certo? Então, vai valer a pena, de qualquer forma vai valer a pena. Por falar em debates, ontem começou a Rede Bandeirantes, começou em todo o Brasil, isso, né? Praticamente, os debates aí, né? Os debates, e eu teve São Paulo ontem.
1: Pegou
0: fogo, Haddad e o governador de São Paulo, o Tarcísio, né? Mas é um formato diferente. Vamos aguardar hoje, né? Esse debate que é muito importante. Não deixa, ele é importante porque a gente, além de ser prestigiado na região, a gente passa a conhecer melhor os candidatos aí a governo do estado.
1: Quem está nos ouvindo também, o Ricardinho Morro Grande Laguna. O Dura disse que não existe Morro Grande Laguna.
0: Existe, agora eu já sei, Ricardinho, agora eu já sei onde é que é o Morro Grande. Tu entra ali, né, ali embaixo da ponte, vai lá pro Ribeirão, para aquela região lá. Eu tive uma aula de geografia, depois que eu disse que eu não conhecia o Morro Grande ali em Laguna. Eu tive uma aula, tive que assistir umas duas aulas com Anselmo de Bonamelo e com outras pessoas aí que me disseram, não, Dura, Morro Grande fica ali e tal, tu entra por baixo do Ribeirão Pequeno, Figueira, pela Figueirinha ali, Figueira, não sei, é por ali por baixo da ponte, vai até no final ali, perto do Rio da Mar. Agora eu já sei onde é que fica o Morro Grande.
1: O outro que está nos acompanhando é o Carlão, CJ. Alô, Carlão.
0: Grande Carlão, um grande beijo a você, um abraço a toda a tua família.
1: Ele fez mais uma menção aqui, mas nesta época política a gente não pode falar. Outro ouvinte também, esperamos a visita de vocês. Adivinha quem, Dura?
0: Longo de 60?
1: O Ricardinho.
0: Ricardinho?
1: Tá ali do Morro Grande, está.
0: Vamos lá, tem um peixinho fritinho aí, uma tanhotinha. Vai ali no, na nossa lagoa aí e pega uma tanhotinha que a gente vai comer uma tanhotinha frita.
1: E é bonzinho.
0: Um pirãozinho d'água, é muito bom.
1: Lura, para finalizar o nosso papo reto de hoje, agenda dos candidatos, Dura.
0: Olha, nós já falamos aqui que quem mandar agenda
1: será
0: pelo meu WhatsApp será divulgado, sabe? Vai ser divulgado, eu não vou atrás de agenda de candidato. Depois não fique dizendo, tá gravado isso aqui, ó. O Dura só fala do Antônio Bento, que é candidato, só fala do Tom. Não, eu falo porque a assessoria deles me mandam o que é que eles fizeram final de semana. Por exemplo, a assessoria do Betinho já me mandou que na sexta-feira e no sábado andaram com Júlio Garcia aqui por essa Murel, foram tudo quanto é festa, teve uma reunião muito forte sexta-feira com o Ado, eu estava presente nessa reunião, se eu sou convidado, eu vou em todas as reuniões, de todos os partidos, ainda mais se tiver uma coxinha, né? Eu vou em todas, então, eu estive sexta-feira em Capivari, lá o Adam, né? O secretário Adam fez uma reunião lá pro Júlio Garcia e pro Betinho, muita gente presente lá, tá certo? O Expedito também, a Letrício, o César, o Jorge Có também, o Pepe Colasso, fizeram um trabalho de visitações de festas de igrejas, jantares, almoço, Dia dos Pais, enfim. Muita gente aqui, ó.
1: Opa! Tomou uma aguinha aí, Dura.
0: Não consegui, eu me afoguei agora porque eu tomei toda a minha água, Antônio.
1: Não tem mais água.
0: Antônio, aí, todos esses candidatos aí, eles aproveitam o final de semana porque tem muita festa, né? E se apresenta e cumprimenta a mesa por mesa, jantar dançante. O ritual é o mesmo de sempre. E ele se sente presente, sempre pescam aqui, pescam a família lá, pescam aqui o outro e assim fica bom. Eles aparecem, o importante é aparecer. E o João Marcelo, por último, o João Marcelo, ele teve um vídeo do Eduardo Moreira caindo no trecho oficial. O ex-governador, ex-deputado federal Eduardo Moreira, de Criciúma, Ada De Luca, aquela... Os velhos MDBs, aqueles que nunca perdem a garra do manda-brasa, declararam apoio a João Marcelo agora explícito. Agora não tem mais brincadeira. Agora é fazer vídeo e cair no trecho. Isso é muito legal, muito bom mesmo apoiar os candidatos aqui da nossa região, do sul do estado, enfim.
1: Valeu.
0: Um abraço e até quarta-feira.
1: A Josi Gislon, ela que é filha do Valcer, toda a família no Som Rock 3 de maio acompanhando também.
0: Grande abraço, 3 de maio, adoro 3 de maio. Um abraço à família do prefeito Neném também.
1: Tá bom. É isso aí,
0: até. Grande abraço, quarta. Até quarta-feira, se Deus quiser. Hoje estarei em Pedras Grandes, hoje à tarde.
1: Conversando com o prefeito.
0: Eu vou tomar Aguinaldo um café Felipe. Lá com o prefeito Aguinaldo Felipe, um cafezinho e com broa.
1: Bota café
0: com
1: nisso.
0: Com broa aí. E cavaquinho, né? É estarei isso, lá né? Hoje à tarde, lá em Pedras Grandes.
1: Beleza.
0: Um abraço.
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4: Finalizar o nosso show do rádio, a nossa ouvinte Neire Cipelo. Neire, bom dia, Antônio Dura. Recebi umas mensagens do Serginho, ele estava na sessão plenária, e lembrou de mim lá na Alesc. Que legal, valeu, Neire Cipe, os demais ouvintes. Encerrando o show do rádio, volta amanhã nesse mesmo horário. Volto logo mais a partir do meio-dia com Ramon Silveira no Jornal das 12. A seguir, tem o Camarote da Tubacão.
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6: 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A hora certa.
2: Hora certa na Tubá, 9:32.
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0: aí, turma, muito bom dia pra vocês. Estou chegando, hein? Iniciando mais um Camarote da Tubá, o Camarote da Alegria, o Camarote da Boa Música, o Camarote da Descontração. Simbora, porque segundou, hein? Hoje então, galera, dia 10 de agosto de 2026, hoje é o Dia Internacional da Superdotação. Hoje também é o Dia da Preguiça. Caiu bem numa segunda ainda, né? Hoje é dia da solidariedade cristã e é dia internacional do biodiesel. Simbora! Muito prazer, muito bom dia. Sou Bruno Vandresa, hein? Estou aqui na apresentação e sonoplastia do Camarote da Tubá, que conta com as gravações de Lucas Marcos de Carvalho e a direção geral do padre Rafael Liano.
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0: Mais bah, né, meu? Tamo no inverno, tempo bom em Tubarão. Temperatura hoje mais baixinha do que nos últimos dias aí, né? Deu uma esfriadinha, nada tão acentuado assim também. E a temperatura está marcando neste momento 15 graus e a umidade relativa do ar em 71%. Vamos lá, até as 11 horas da manhã você vem junto comigo. Participa, pede a tua música e oferece pra quem você quiser. O nosso WhatsApp aqui é o 3626-5177.

Essa. Vamos nos animar, galera, porque mais uma semana tá começando. E começar com música é muito bom, né? O meu cardápio do dia hoje traz Thiago Brado, Terra Seca, Luvanilda, pra você, hein? Chico Rei, Paraná, Canarinho Prisioneiro, pra Dona Isáurio, Paulo Carola, Lara Nunes, o Mar Serenou, alô, Dona Dionísia Mendes Vidal, pra você. Henrique Juliano, Flor e o Beija-Flor, pra Dona Rosa, lá na guarda margem esquerda. Frei Gilson, eu seguirei, pro Enio Citadinho de Alto Pedrinha. Rick Renner, filha, pro Mário da Toca. Yu Menglong, My Life, alô, Leonice Nascimento, é pra você. Perla, pequenina, Paulo Alves em Jaguaruna pediu, vai ouvir. Gilson, Casinha Branca, pra Marlene Zanelato, lá em Alto Pedrinhas. Padre Antônio Maria, pai dos pais, pra Vanilda. Oito fão pra Dona Dionísia. Tudo isso no camarote que tá só começando, vem junto. Gostou do meu repertório? Gostou do meu cardápio do dia? Quer incrementar? Quer pedir mais música aí? Tá aí, tô esperando o seu recado. Manda aí no nosso WhatsApp, tá? 3626-5177.

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E a galerinha, só começando os trabalhos aqui, né? Música linda demais, Terra Seca, Thiago Prado, pra você. Começar a nossa semana com alma leve, né? A fé renovada. Vamos que vamos, hein? Seja uma semana muito produtiva, positiva pra todos que ouvem a Tubá nesse momento, tá? Mas não sei não, tô aqui com algumas dificuldades, não sei o quê, né? Dificuldade na vida todo mundo tem, né? Espero que tudo dê certo, se ajeite aí. Vamos rezar, vamos orar, vamos fazer acontecer aí que vai dar boa. Grande abraço lá pra dona Carmen Congonhas. Dona Carmen, bom dia, mulher, tudo bem? Certinho? A da Mari, o Marcioni também lá na Congonha. Dona Duraci, aqui pertinho da rádio, dona ali na rua São José. A dona Valma disse que a dona Duraci tá sempre dançando com a vassoura ou com o rodo. Que tiver mais perto da casa e sai dançando pela casa. A mulher é atentada, rapaz. Uma noite que logo tem fim. Tipo a dona Valma, quando a dona Valma entra no estúdio aqui, meu querido. E olha que hoje é segunda-feira, dia da preguiça. E ela tá ali, ó, dançando com a vassoura. Logo você que era lá pra turma da padaria da guarda também, né? Ô Goretti, como é que tá aí? Tudo certo? Bom dia. A Julinha, um abraço lá pro Marcelo, a Niguinha, o Johnny, a Reja, a Thaís, o Renanzinho. Alô, Tassiane, tudo bem? Como é que tá a vida aí? Ô Renanzinho, muita academia, rapaz. Já já dobradinhas musicais, já já eu trago o recado de vocês também aqui, mas enquanto isso, nós vamos curtir mais uma música, mais uma a pedido dos ouvintes, é pra você, dona Isaura e o seu Paulo Carola. Vamos curtir agora, Chico Rei Paraná, Canarinho Prisioneiro.

0: te vendo aí, meu querido, na espreita, escondidinho, encolhidinho, ou no sol se esquentando no frio. E não mandando recado pra cá pedindo música. Ó, já tem um monte de participação aqui, ó. Eu sempre desafio a galera que nos ouve, mas não participa. Não perder a vergonha, vamos participar, vamos interagir também, vamos pedir a tua música aí. Tô aqui pra atender a todo mundo, tá? Não tenha medo, não tenha receio, não tenha vergonha. Tem que ser sem vergonha. E pedir a tua música, tá? Tô aqui pra atender você. Então manda aí. Nosso WhatsApp é o 36265177. Simbora, porque o programa tá praticamente só começando. Até às 11 horas da manhã, vamos nessa alegria que contagia. As músicas top de qualidade aqui, aquela mistura de ritmos que você já está habituado, acostumado a acompanhar no camarote da Tubá. Simbora! Bom, já então, dobradinhas musicais. A primeira do dia vai ser com Clara Nunes, o Mar Serenô. E depois Henrique Juliano, A Flor e o Beija-Flor. Ainda tem Frei Gilson, tem Henrique Renner, tem Yu Menglong. Tem Perla. Esse programa mais eclético do Rádio Sul Catarinense não tem comparação, meu querido. Mas enquanto isso, né? Tô aguardando seu recado, já vou trazer os recados, dobradinhas musicais, mas por hora vou dar uma pausa aqui agora, porque tem a previsão do tempo. Daniel Panobianco tá chegando, o intervalo comercial é na sequência e eu volto já.
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2: A semana começa com a atuação do ar polar em todo o estado de Santa Catarina. Por isso, as temperaturas estão muito baixas e o vento constante potencializa a sensação de resfriamento. Nas próximas 24 horas, um cavado, área de baixa pressão, vai se formar justamente sobre nós. E as simulações numéricas indicam a possibilidade da volta da chuva à maior parte dos municípios. Chuva que pode render até a próxima sexta-feira, acumulados importantes acima de 50 milímetros em vários pontos do estado. Por conta deste cavado e do ar polar que atua em toda a nossa região, teremos uma semana com ampla sensação de frio. Principalmente as temperaturas máximas não devem subir tanto nas próximas tardes. A possibilidade de chuva seguirá bastante elevada em toda a nossa região, pelo menos até o próximo domingo, no dia 16. A máxima hoje, portanto, não passa de 15 graus e o frio nesta terça-feira chega a 8 graus em Águas Mornas, Anitápolis, Araranguá, Armazém, Braço do Norte e Tubarão. Daniel Panobianco, da agência PD Radar, com exclusividade para Tubá FM.
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0: E demais estar com você aqui, iniciando mais uma semana de muita alegria, de muito alto astral, de muita música boa. Esse é o Camarote da Tubá. Sejam bem-vindos, tá? Vem no Lelelê.

0: vai se arrepender. É só música boa pra você, meu querido. Vem junto até as 11 horas da manhã. Sempre segunda, quinta nesse horário. Na sexta-feira é mais curtinho, só meia horinha, né? Das 9h30 às 10h. Trazer aqui os recados, tá, rapaziada? Então, dona Dionísia, bom dia.
1: Bom dia, Bruno, bom dia. Bruno,
0: bom dia, bom dia.
1: Bom dia, que Deus te abençoe, Bruno.
0: Três vezes, bom
1: tu
0: dia.
1: E a tua família.
0: Amém, mulher.
1: Bota
0: a sua
1: uma
0: também.
1: Música aí com Mara e Maraísa.
0: Mais Mara nada, Maraísa.
1: Maraísa.
0: Oh, o galo tá animado.
1: Não sei dizer o primeiro nome certo. É pra todas minhas irmãs.
0: Sim.
1: Tá bom? Pra Inês de Marcelino de Pouso Alto, pra Arlete, que é minha sobrinha, é filha da Inês, e pra todas minhas irmãs, Nadir, o João Marcelino,
0: certo,
1: pra todos os outros, a Marli de Capivari, pra todos eles, tá bom, Bruno? Que Deus te abençoe sempre.
0: Amém, você também.
1: Que Deus dê saúde pra ti, pra gente tá botando alguma coisa aí na Rádio Tubá, cuidando das velhinhas, tá bom?
0: Mandou mais um áudio aqui, ó.
1: Fala, é o camarote da alegria, Bruno.
0: Ó, viu, ó?
1: Tá bom? Hoje também é o dia da frente. É o que nós, que eu gosto de estar escutando.
0: Tá bom, dona Dionísia, grande abraço pra senhora, tá uma excelente e abençoada semana. Gosto muito da senhora, hein? Qualquer hora eu vou aparecer pra tomar um café da tarde com a senhora. Ou pra almoçar, é só convidar que eu vou, tá certo? Bruno, bom dia, abençoada semana pra todos nós. Bota na lista aí pais e filhos com Legião Urbana, um abraço. Recado aqui da Joana Ribeiro Felipe, hein? Lá de Santa Cruz, 13 de maio. Bom dia, Bruno. Segundo, uma semana abençoada a todos vocês. Bota na lista Querência Amada pra Turma do Arroz. Tamo junto. Tá bom? Tá anotado aqui os Valdir e Carlos Magrão. Querência Amada, valeu, Ricardo Damian. Áudiozinho.
2: Bruno, bom dia.
0: Fala, Vanilda.
2: Bom dia. Eu peço música para mim, minha filha Maria Eduarda e seu esposo Bruno, minha filha Rafaela e seu esposo Adriano, meu netinho do coração, o Pietro, as minhas vizinhas Nilda Rosa, Nilcino Revoredo, meu pai na Cabeçuda, o Teobaldo no Campestre, a dona Cleusa, a dona Terezinha, a Zelio Didi e todas as minhas amigas da Legião de Maria.
0: Pode crer.
2: Eu peço a música com César Menotti e Fabiano.
0: Tá chorando por quê?
2: Tá chorando.
0: Acertei.
2: Por quê?
0: Tá bom, valeu, Vanilda, um abraço pra ti, pra toda essa rapaziada, já já mais recados, mas agora nós vamos com a primeira dobradinha musical do dia. Clara Nunes, o Mar Serenou. Pra você, dona Dionísia, e depois pra dona Rosa da Guarda Margem Esquerda, Flor e o Beija-Flor, com Henrique e Juliano.

0: galerinha, vamos que vamos, hein? 10:09 agora, trazendo mais recados da rapaziada aqui no nosso WhatsApp.
1: Bom dia, Bruno, tudo bem?
0: Bom dia, Rosane.
1: Bruno, gostaria de te pedir a música do Bee Gees, Massachusetts, oferecer para todos os ouvintes do Camarote e para vocês aí da rádio. Um abraço.
0: Beleza.
1: Muito obrigada.
0: Valeu, Rosane, bairro Passagem, aquele abraço, mulher. Ah, só relembrando aqui, né, a gente entrevistou na sexta-feira também, o padre Edson, que tá acontecendo então hoje, e acontece amanhã também das 8 horas até as 18, sem fechar o meio-dia, o bazar do santuário, tá? Vários itens lá disponíveis, vestuário, enfim, alguns outros setores também, produtos de muita qualidade com preço baixinho aí, vale a visita, tá? Bazar do santuário rolando hoje e amanhã.

ainda permanecendo no apelo Bahia em Passagem, né? Campanha de oração Famílias Fortes em Tempos Difíceis. É a Semana Nacional da Família, tá? E hoje, às 19h30, tem celebração, né? Com oração por cura e libertação com o padre Anderson.

0: bom, chegando mais um áudiozinho aqui no Whats.
1: Bom dia, Bruno. Bruno,
0: bom dia.
1: A música aqui daquela do capa do viajante. Já quase já vem aí pra nós na obra aqui. Um abraço aí.
0: Valeu. Amigo. Participação aí do Paulo Alves lá em Jaguaruna. Jacó e Jacozinho, a capa do viajante. Pode deixar. Fica fry, não descabelai que a tua música vai, meu querido. Bom dia, Bruno. Toca isso aí pra nós. Os Monarcas com a música Tô Voltando Pra Ficar. Ô, Fabiano, salgado, aquele abraço pra ti, claro. Vou lá. Mais um áudiozinho.
2: Oi, Bruno. Bom dia, Bruno.
0: Bom dia.
2: Segundo. Ô, Bruno, pode marcar aquela música pra mim, os 10 mandamentos com um esqueci o nome dele.
0: Eduardo Costa, mulher.
2: Tudo de bom, uma boa segunda, que o Senhor abençoe. Pra ti, pra todos da Rádio Bar, um abraço a tua família e todos os teus ouvintes, tá? A festa foi boa, tchau, tchau, um abraço.
0: Valeu, mulher, grande abraço pra ti aí, seu Paulo Carola. Eduardo Costa, os 10 mandamentos do amor, tá anotado. Vamos misturar ritmos de novo aqui, ó, essa aqui próxima é pro Enio Citadinho lá de Alto Pedrinhas, Frei Gilson, Eu Seguirei, depois Rick Renner, Filha, pra você, Mário da Toca.

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1: Eu vou contar pra vocês o seguinte, tem muito camarote ainda até as 11 horas, vamos juntos.
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1: Vamos lá, galera participando aqui no Whats.
3: Ô Bruno.
1: Oi.
3: Bom dia, Bruno.
1: Bom
3: tudo
1: dia.
3: Bem? Ô Bruno, queria botar uma musiquinha aí, botar uma musiquinha pra nós aí. É do milionário José Rico. Sentimento sertanejo.
1: Beleza.
3: Nome da música. Beleza? Aí eu ofereço pra ti aí, a família, a todos da rádio, a todos os ouvintes. Beleza,
1: tá bom.
3: Bruno? Uma boa semana de trabalho aí pra vocês, tá bom?
1: Pra nós.
3: Pra todos nós, né? Valeu, muito obrigado.
1: Aí, ó, mais uma.
3: Tu não esquece de mim, seu Marvado.
1: Ah, não, é, vou esquecer, é. Fica frai, não descabelai que a tua música vai. Quando? Daqui uns dias. Oiê, bom dia. Ô Marilda, oiê pra você também, bom dia.
4: Bom dia, Bruno.
1: Tudo bom dia, Sandro.
4: Contigo, então.
1: Só vai.
4: Gostaria da música hoje, vai ser com o Bruno Marrone, Dormir na Praça.
1: Oba!
4: E com esse friozinho aí, tá bom dormir na praça.
1: Tá ótimo.
4: Valeu, um abraço.
1: Um abraço pra ti, pra Sirlei aí também, tamo junto.
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1: Olha a emoção. Olha a emoção do Diego, rapaz. Vai chorando aos prantos. Porque tá ouvindo o programa mais eclético do Rádio Sul Catarinense, o Camarote da Tubá. Esse camarote te emociona, né, Diegão? Tamo junto. Pediu música do Padre Marcelo Rossi. Pode deixar, rapaz. Pode deixar. Bom dia, gostaria de saber se você já rodou o louvor do Frei Gilson, vem com a tua glória. Dona Rosa, ainda não, tá? Pelo andar da carruagem aqui, vai amanhã. Ó, recado aqui do Padre Sérgio, hein? Hoje farei a live da semana da família às 7:30, tá? Então, a live rezando pelas famílias com o Padre Sérgio, hoje, 10 de agosto, às 7:30, transmissão ao vivo pelos meios de comunicação, Facebook, YouTube e Instagram da paróquia de oficinas. Todo mundo convidado a participar também. Vamos rezar, hein? Padre Sérgio, aquele abraço. Bom, já já eu trago mais recados. A Leonice Nascimento pediu a música do Yu Meng Long, My Life, tá? Eu fui dar uma olhada aqui pra ver quem é o cara. Na verdade, ele já não está mais entre nós, né? Faleceu bem cedo. Ele era um ator, cantor, modelo e diretor de cinema chinês. Ele foi conhecido por seus papéis em Amor Eterno e A Lenda do Mestre Chinês. E em 11 de setembro de 2025, ele infelizmente veio a falecer, tá? Vamos com a música dele então, né? Pra você, Leonice, My Life, depois pro Paulo Alves lá em Jaguaruna, Perla Pequenina.

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manhã, galera. Vamos que vamos, hein? 10h40, últimos 20 minutinhos de camarote da Tubá pra você nesta manhã de segunda-feira. Vamos chacoalhar o cabelo aí, ó. Vamos lá. Um abraço pra Joelma. Ó, mais recados da galera aqui. Bom dia, Bruno. Coloca na lista aí. Rihanna, Diamonds, Roxette e Alexia, pra nós começarmos bem a semana, top. Valeu, Andrei, tamo junto. Bom dia, Bruno, boa semana iluminada, esteja protegida por Deus aí pra todos nós, tá? Bruna Ilse, Quitéria, grande abraço pra ti, pro Louro e o Cris também, tá? Bruno, obrigado por colocar a música. Valeu, Leonice Nascimento. Sempre atendendo a todo mundo aqui, né? Então, siga você aí participando também, você que não participa, tá ouvindo todo dia, mas não manda aquele recado, aquele pedido musical, por que não mandar hoje? Aí, ó, 36265177 é o nosso WhatsApp. Segundou no camarote, valeu! Boa direita, taxista, flamenguista, feliz da vida. E abraço e obrigado aí pela carona, obrigado aí pela tua participação também, tá? Aqui do Diácono Célio da paróquia do Maitá dizendo o seguinte: bom dia, hoje os diáconos estão de aniversário, pois é, hoje dia 10 de agosto é dia do diácono, dia de São Lourenço. É, quem está de nível pede música na Tubá, então eu quero a música Colo de Mãe com Frei Gilson. Diácono Célio, aquele abraço pra ti, parabéns pelo teu dia, a todos os diáconos da nossa diocese, do Brasil inteiro, do mundo inteiro. Parabéns pra vocês, tá? E claro, vou rodar essa música aqui na sequência, tá? Então vamos com Frei Gilson, Colo de Mãe. E logo depois, a próxima quem pediu aqui foi a Marlene Zanelato, lá de Alto Pedrinhas, Gilson cantando a música Casinha Branca.

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4: E aí, galerinha, chegando aqui só pra dar tchau pra vocês, né? E anunciar mais duas dobradinha musical pra fechar o esquema hoje. Padre Antônio Maria, pai dos pais, pra você, Vanilda, e toda a turma na passagem, pra dona Dionísia, trio Parada Dura, o Boi Tufão. Gente, obrigado pelo carinho da audiência, obrigado pelas participações. Amanhã tem mais, tá? Na sequência das músicas tem Tubá Notícias com Lucas Marques e o Giovanni Martins chega logo depois com o Bola em Jogo à Tarde. Eu volto no Informalizando. Então, gente, um grande abraço e uma boa semana.

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0: 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Terremoto de magnitude 7,4 atingiu a Colômbia nesta segunda-feira e deixou feridos, causando destruição em cidades do país. O tremor chacoalhou a capital Bogotá, segundo a agência de notícias Reuters. O tremor ocorreu em São José del Palmar, no oeste colombiano, segundo a Agência Geológica dos Estados Unidos. O epicentro ocorreu a cerca de 230 quilômetros de Bogotá e a cerca de 150 quilômetros de Medellín e de Cali. A profundidade do terremoto ainda destoa entre as agências. Enquanto a americana aparece 107 quilômetros, a agência sismológica europeia fala em 95 quilômetros. A governadora de Chocó, estado mais atingido, afirmou que o terremoto causou uma destruição significante e deixou feridos, porém não especificou quantos. Núbia Carolina Córdoba Curi disse estar preocupada com réplicas e que está avaliando os danos. Uma mulher de 46 anos ficou ferida após perder o controle do carro e bater contra uma placa de sinalização e, na sequência, em um poste na manhã deste sábado em Jaguaruna. O acidente ocorreu por volta das 9h10 da manhã na rua Adalziza de Souza Hilário, no bairro Cristo Rei. A vítima estava em um Fiat Uno com placas de Santa Rosa, do Rio Grande do Sul, e relatou aos bombeiros que havia se distraído enquanto dirigia. Você encontra mais notícias em radiotubá.com.br. Com as informações, quem falou foi Lucas Marques.
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1: Onze com 4 minutos, segunda-feira, 10 de agosto. Fala galera, aquele forte abraço no ar, mais uma edição do Bola em Jogo, Tubá FM 104.9, no Rádios Net e lá no YouTube com imagens no canal da Rádio e TV Tubá. Dê o seu like, curta Bola em Jogo desta segunda com o Giovanni Martins, Lucas Marques, Oswaldo Borges, o Everton Luiz na parte técnica. No programa de hoje, destaque para a Copa Santa Catarina. Ercílio Luz se reapresenta, Leão do Sul inicia a preparação para a competição. A estreia do time tubaronense está confirmada para o próximo dia 30 em casa. Vamos falar da movimentação das equipes para a competição. No futebol brasileiro, tivemos mais uma rodada do campeonato da Série A, do Campeonato Brasileiro. O Palmeiras, que pratica o pior futebol hoje aqui no Brasil, empatou com o Internacional em casa. Não vai ganhar o título, né? Acho que quem acompanha tem um mínimo de conhecimento em relação ao futebol, vê que o Flamengo vai ser o campeão brasileiro. Isso é nítido. E tem gente que critica o técnico que está há pouco tempo, o Leonardo Jardim, tem gente que critica, não sei o quê, Boto, e o Flamengo mostrou que vai ser o campeão brasileiro da temporada. O Vasco empatou fora de casa. Outros destaques que a gente traz a partir de agora. Vamos juntos até as 11h55, 3626-5177 é o WhatsApp da Tubá.
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1: Tempo bom em Tubarão, friozinho, 17 graus a temperatura, 50% é a umidade relativa do ar. 11 com mais 6 minutos, Jardim rebate críticos, cita Felipe Luiz e projeta Flamengo na Libertadores. Quem está criticando o Jardim, hein? Quem? Lucas, bom dia. E aí?
3: E aí o quê?
1: Vem
3: bom
1: pedir
3: dia.
1: Desculpa?
3: Desculpa pra quem?
1: Pra mim e para os ouvintes.
3: Pra ti.
1: Eu ia falando que o Flamengo vai ser campeão e tu tava um tempo atrás aí chorando,
3: tá
1: sei
3: bom.
1: O quê.
3: Tá bom.
1: Que tava tudo acabado, crise no Flamengo. E a gente viu, né, no final de semana que o Flamengo tem tudo pra ganhar o título brasileiro. Até porque o adversário, o Palmeiras, pratica um futebol horrível.
3: Tá
1: um
3: bom,
1: futebol feio demais, né?
3: Isso eu concordo. Bom dia, Giovanni, Oswaldo, Tom, todo mundo ligado conosco no Bola em Jogo. Primeiro que desculpa não, né? Flamengo voltou da Copa do Mundo, elenco um dos mais caros do Brasil. Flamengo ganhou da Chapecoense e do Vitória, né? Não conseguiu ganhar do Inter e do São Paulo. Então, calma, uma coisa é uma coisa, outra coisa é outra coisa. O trabalho do Jardim, ele oscila, mas ontem foi um bom momento. Deu pra ver que parece que ele entendeu que a diretoria do Flamengo, o Boto, que tá defendendo aí, não vai conseguir trazer ninguém, e ele vai trabalhar com o elenco que tem, que já é um elenco muito bom, já é um elenco caro, o Flamengo investiu muito, tem boas peças, e dentro desse elenco ele tem que extrair, é isso mesmo, o bom futebol que foi apresentado ontem. Arrascaeta, Samuel Lino, o próprio Carrascal, né, que já aprontou das deles esse ano, mas ontem jogou bem. O Ayrton Lucas, que tem momentos, é um lateral que tem uma dificuldade imensa em correr e pensar ao mesmo tempo, mas ele ainda é um pouco acima da média aí pro Brasil. Então, dentro do material que o Flamengo tem hoje, ele tem que fazer isso mesmo, ele tem que ganhar do Vitória em casa. Ainda mais do Vitória despedaçado depois de lutar pela classificação no meio de semana. O time fisicamente já entrou entregue ontem no Maracanã. O Flamengo fez o dever de casa. Mas se tem uma coisa que eu concordo contigo, é a pobreza do futebol do Palmeiras, né?
1: Horrível.
3: Pelo amor de Deus, a bola que não joga o Abel Ferreira, não. Também com reforço. Gastou uma fortuna, um time caro, e o futebol do Palmeiras dói os olhos. É uma tristeza assistir esse time do Palmeiras. Não é campeão, né? Flamengo nem é líder do campeonato ainda, mas voltou a depender de si, porque tem um confronto direto e tem um jogo a menos. Mas não sei, viu? O time do Flamengo oscila muito, o Palmeiras joga mal, às vezes ganha jogando mal. Às vezes consegue resultados improváveis jogando mal. Então, não dá pra dizer que é campeão, né, Giovanni? Se tem um time que oscila e tem um outro que consegue resultados mesmo jogando um futebol horrível, o fato é que o campeonato não é agradável de se acompanhar, mas Não coloco o Flamengo como favorito hoje, como tu tá fazendo aí, pra tentar zicar o time
1: grande. Não, é a realidade, nada de zicar, é a verdade, né? O Abel Ferreira, pelo amor de Deus, ele é inimigo do bom futebol, né? Os caras jogam bem em outros clubes, aí vão pro Palmeiras, não jogam mais nada, aquele esquema do Abel Ferreira, não dá, né? Não dá pra aguentar Abel Ferreira e companhia. Oswaldo Borges, bom dia, tudo certo?
4: Giovanni, Lucas, Everton, que nos acompanha, tudo tranquilo, frio, mas tudo tranquilo.
1: É isso aí.
4: Ah, tem torcedor que está gostando dessa tua posição referente ao Flamengo.
1: Tem.
4: Porque tudo um que pouco. Tu torce dá o contrário.
1: Não, mas essa não tem como não acontecer. Essa situação não tem como acontecer.
3: Tá bom.
1: Aqui no futebol catarinense, as equipes já se preparam para a Copa Santa Catarina. Vocês viram? O Blumenau levou o Tinoco. Tonico Tinoco, por empréstimo, sai do Atlético Tubarão e vai para o Blumenau. Será que ele vai conseguir jogar?
3: Tomara!
1: Ou vai ser apenas para compor elenco?
3: Não sei, a impressão que eu tenho é que o Blumenau tá dando uma segurada nos investimentos para essa Copa Santa Catarina.
1: Trouxe o Diego Jardel.
3: Abriu mão de algumas peças, trouxe de volta
1: tava o Diego Jardel.
3: E se recupera. Tava parado aí, mas dispensou algumas peças com salários mais altos, até porque o projeto não deu certo nessa temporada, nenhuma das frentes, nem na Série D, não conseguiu o objetivo, que era renovar o calendário nacional pro ano que vem, e nem na Série B do Catarinense, que o objetivo era o acesso. Então vai ter que mudar, vai mexer aí o Blumenau. Tinoco é um menino talentoso, né? Mas é de altos e baixos. Na primeira passagem lá no Tubarão faltou cabeça ali em dados momentos. Nessa segunda eu não sei o que foi que faltou, se foi a parte física, o que impediu o Tinoco de continuar, porque ele teve bons jogos ali no começo, mas depois sumiu. Se teve lesão também, mas é complicado, ele não tem um campeonato bom, o Tinoco. Ele tem bons momentos dentro de algumas partidas, mas ele tem que ser mais constante, né? Espero que lá no Blumenau ele tenha um bom ambiente para conseguir render, e é mais um desses ativos aí do Tubarão, né? Como tem o próprio Giovanni, como vai ter agora o Marquinhos.
1: Marcou ontem, o Giovanni lá
3: jogadores
1: pelo...
3: que o Atlético Goianiense, que o Tubarão tá emprestando e tá buscando uma venda aí futuramente, ainda não conseguiu, né? Mas tá buscando fazer dinheiro com essas peças, enquanto o Tubarão em si não tem um calendário ainda muito constante. Eu torço para que dê certo lá o Tinoco, mas ele tem que ser mais constante dentro das equipes que ele joga.
1: É, Oswaldo, Tinoco vai jogar contra o Ercílio na Copa Santa Catarina, o atacante do Atlético Tubarão de 22 anos vai por empréstimo.
4: A carreira de futebol, a carreira de um jogador de futebol é muito interessante, porque assim, não é ser a questão de ele ser um bom jogador. Depende muito do esquema com quem tu vai trabalhar, de maneira que tu vai trabalhar. E alguns jogos que a gente fez do próprio Tubarão, continuou jogando, ainda falava, ele joga da maneira errada. Quando ele se destaca, ele está jogando certo, da maneira, das características dele. Quando ele quer sumir do jogo, certo, ele muda a maneira de jogar e procura algo que ele não sabe fazer. E isso tudo é mão de treinador, tá? Porque o treinador, quando tem um jogador que só sabe jogar do lado direito, não adianta jogar ele pro lado esquerdo, ele não vai render. E quando ele rende por aquele lado, embora às vezes ele não queira, mas tem que conscientizar ele que daquele lado ele vai fazer, ele vai render muito mais. E é isso que acontece com esse menino. O problema maior dele é quem orienta dele nos treinamentos, chamar a atenção. Esse negócio de mudar jogador de lado para lado, tu tem que tomar muito cuidado, porque nunca um jogador vai render o que ele rende de um lado, dando de lado para o outro lado. Ele vai ter uma queda, que é normal, porque nenhum jogador tem um bom pé direito e um bom pé esquerdo. Ele pode ter um bom pé direito ou um bom pé esquerdo. O outro,
1: ou nenhum dos dois.
4: Em momentos da partida, em momento do jogo, tu pode usar, mas não do dizer que ali é que vai render. E é isso que acontece com alguns treinadores. Exige, às vezes, de um jogador algo que ele não vai conseguir fazer. E aí quebra o ritmo do jogador. E aí ele fica naquela: ah, se não dá certo aqui, eu mudo de posição dentro de campo jogando. E aí ele mesmo está se prejudicando. É o que acontece com esse menino. Se eles explorar mais o lado que ele rende mais, ele vai. E outra coisa, ele é um jogador ofensivo. Ele não pode jamais, um jogador de ataque, de finalização, vir atrás para marcar. Eu acho que o futebol brasileiro hoje, só puxar um pouquinho, vamos puxar já que tu falou do Flamengo no início. Pô. Nós temos um campeonato brasileiro com equipes brasileiras, com jogadores estrangeiros.
1: Ah, não pode estrangeiro é jogar aqui?
4: Porra, mas com 9, 7 jogadores.
1: O brasileiro pode jogar fora, estrangeiro não pode. A gente pode abater o número de estrangeiros.
4: Então, é por isso que a gente tá acabando com o jogador brasileiro. Por isso que a gente tá acabando com os treinadores brasileiros. É, olha muito, o que a gente tá criando. Olha o que o Brasil tá criando.
3: A gente tinha essa impressão quando tinha limite de estrangeiros, era 3,
4: exatamente.
3: 4. A gente trazia só os melhores. Exato. Aí o cara pensava, o que que o cara via, Oswaldo? O D'Alessandro, o Conte.

0: O futebol brasileiro está se acabando nesse sentido. Nós estamos pegando nossos meninos aí que estão surgindo. Os treinadores estão querendo inventar o que o europeu está trazendo para cá, para aí, ó. Alguns anos atrás era nós que levava para lá para os caras aprender. Agora nós estamos trazendo de lá para cá para aprender. Olha quantos treinadores tem no Brasil, de fora, e os nossos treinadores estão vindo numa mesma sequência, os que estão em time de Série B, de campeonatos estaduais. Nós estamos acabando com nossos treinadores no Brasil, e nós fomos campeão mundiais com só treinadores brasileiros. Nós estamos acabando com nossos jogadores, que estão mandando para fora, e estamos acabando com nossos treinadores, não estão dando oportunidade. E eu digo uma coisa, qual é o treinador que veio de fora aqui, certo? De todos esses que estão aí, qual que veio com uma bagagem enorme, como nós tiramos alguns daqui, como um Zagallo, por exemplo? É só nós parar para pensar.
1: Mas
0: nós estamos fazendo um campeonato brasileiro para jogadores estrangeiros.
1: A gente tem que falar de Copa Santa Catarina.
0: Não, você está falando do menino, né? E eu falei por que o menino às vezes.
1: Ele não pode ser protagonista, tu não pode esperar que ele vá resolver. O Tinoco não é. Até hoje ele nunca resolveu. O Tinoco pode ser de Bruno, pode crescer, pode evoluir.
2: O menino novo que está aparecendo agora.
1: 22 anos. 22 anos é.
2: Já está na hora. Mas é o seguinte: não é querer.
1: Agora
2: não é ser engenheiro de obra própria, porque eu já falava isso desde o começo do campeonato.
0: Vai
2: o esquema do Zata atrapalhava ele, como exato, atrapalhou várias peças. Quando o Zata fazia um esquema onde ele conseguia deixar o Tinoco num contra um, assim, sobrecarrega um lado, deixa ele contra o lateral no outro, o Tinoco rendia, como rendeu, por exemplo, quando o Tubarão ganhou 4-0 do Juventus aqui. Mas quando ele dava a bola no Tinoco, fechava o time, botava três no meio campo, bola pro Tinoco resolver, aí dobrava a marcação, vinha o lateral, fechava o ponta, fechava um volante também, o Tinoco contra dois, contra três, aí não dá, ele não é craque pra driblar dois, três, se tu deixa ele num contra um, ele rende. Agora vamos ver se o técnico do Blumenau vai ter essa leitura, se ele vai conseguir montar um time onde ele vai deixar o Tinoco no ponto forte dele, que é
0: exatamente
2: e partir pra cima do lateral no um contra um em velocidade. Exato. Agora se esperar que ele vai resolver, partir pra cima de três, quatro,
1: não.
2: Aí tá ferrado, menino, né?
0: Aqui em Tubarão teve momentos que eu ainda critico. Como é que esse menino tá jogando no meio? Se ele é um jogador de lado, ele
2: não
0: tá
2: tem
0: jogando
2: passe,
0: no meio.
2: Né? Não tem visão.
0: Não
2: ali,
0: tem. Não. Ele tá tirando. Primeiro, ele tá prejudicando o meio e tá se prejudicando. Porque ele depende do meio para ele jogar, porque ele joga do lado. E o meio depende de quando ele vai no fundo e faz a jogada. Então, assim, é um jogador que tem que ser trabalhado. Essa é a preocupação. A base tem que trabalhar e tem que dar sequência depois da base quando ele sobe o time de cima. Tem que usar e aproveitar desse jogador, usar ele para num crescimento. Ele cresce dentro de uma competição, cresce como jogador. E é isso que não acontece.
1: Vamos aguardar então, Tinoco.
0: Mas é um
1: foi para
0: jogador.
1: O Blumenau. O Blumenau também se reapresenta hoje de olho na Copa Santa Catarina. Vamos ter a movimentação das equipes, né? Agora até o início da competição. A competição vai começar no dia 30. O Ercílio já confirmou que a sua estreia será no dia 30. Agora contra o Metropolitano em Tubarão. Vamos fazer o intervalo. Na volta a gente fala de Ercílio. Jogadores estão se representando hoje. Vamos ter novidades quanto a reforços. Enfim, é a preparação do Leão do Sul em busca da vaga na Série D do Campeonato Brasileiro. 3626577 é o WhatsApp da Tubar. Mensagem de texto de voz. Ou você pode deixar sua mensagem de texto lá no chat, lá no canal da Rádio TV Tubar no YouTube.
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0: 11 horas e 21 minutos. 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Quero enviar os meus sentimentos ao conhecido Mamadeira, aqui de Pescaria Brava. Eu confesso que eu não tenho detalhes e eu também não mandei mensagem, até porque não, acho que não, não é a hora para uma Mamadeira, né? Porque a postagem que faleceu ontem a filha do Mamadeira, Vanessa Fernandes, 37 anos, veio a falecer. E hoje, né, o Mamadeira, ele é muito conhecido no futebol amador aqui em nossa região. São muitas postagens, né, colocando as condolências à família do Mamadeira. Confesso que eu não sei, não tem detalhes o que aconteceu, mas o fato que a Vanessa Fernandes, filha do conhecido Mamadeira do Água Verde Pescaria Brava, faleceu. Então, meus sentimentos, nossos sentimentos neste momento difícil, não tenho o que falar, né? Perder uma filha, mas que ela possa descansar, e com certeza ela estará em um ótimo lugar. Até não tenho, se alguém tem algum detalhe que houve com ela, enfim, mas o fato é que veio a falecer e é uma notícia muito triste aqui para nossa região, para nós que falamos aqui sobre futebol. Um abraço para a galera que está por aqui acompanhando o Bola em Jogo. Bom dia, meu amigo, meu Inter morto, conseguiu empatar com o Palmeiras, o Brás lá de Gravatal. Bom dia, Giovanni, bom dia, Lucas, Osvaldo, Jorge Machado de Laguna, Vascaíno. Bom dia, Giovanni, Osvaldinho, Lucas, que dois golaços do Flamengo, hein? Grande abraço, Rodrigo, top, top. Daqui a pouco mais destaques aqui no Bola em Jogo. O Ercílio Luz, né? O Ercílio Luz inicia hoje, segunda-feira, dia 10, a preparação para a Copa Santa Catarina. Serão 20 dias, né, que o Leão terá até a estreia, que está marcada para o dia 30, um domingo, 3 da tarde, no Aníbal Costa, contra o Metropolitano de Blumenau. O Ercílio divulgou, né, a programação. Os jogadores se representaram hoje, né, para a intertemporada. De segunda até a sexta, treinos no período da tarde, sábado treino no período da manhã, domingo tem folga, e vamos ter também novidades sobre jogadores, tá? Sobre alguns jogadores que serão contratados e alguns que estão saindo, né? Saíram, enfim. Por exemplo, o Alan James, né? Ele é atacante, né? O atacante Alan James, ele foi emprestado para o CSA, Centro Esportivo Alagoano, até o fim da Série D. O CSA jogou no final de semana pela fase quartas de final e perdeu para a Uberlândia por 1-0. Agora vai ter o jogo da volta no próximo sábado lá em Alagoas, mas agora é reta final, então Alan James volta para a disputa da Copa Santa Catarina. Outros nomes que a gente trouxe aqui deverão ser confirmados ao longo da semana, ô Lucas, e a preparação do Leão do Sul inicia nessa segunda-feira.
1: Mas é curioso esse empréstimo do Alan James, né? Lá pro CSA. Vai ficar o quê? Uns 20 dias lá, menos?
0: Já for eliminado no sábado, já tá fora, já, né? Volta, né? Mas se passar, depois tem semifinal, mais duas semanas. E passando até chegar na final, vão ser mais dois jogos, enfim.
1: O melhor cenário é o quê? Um mês, assim?
2: No máximo, né?
1: Mas a impressão é que não vai chegar esse máximo. Eu até brincava aqui com o Osvaldo no intervalo. É o futebol moderno, né? Vai economizar 20 dias do salário, e tem o 13º proporcional, as férias, enfim. Véio.
2: Acho que ele tá. Acho
1: 20
2: que ele
1: dias.
2: Por causa do frio. Lá tá mais quentinho, vai lá depois volta.
1: Vai lá curtir as praias de Alagoas.
0: Chama atenção esse empréstimo. O Alan James tem contrato e vai começar a Copa Santa Catarina e não sei.
1: É um jogador importante, né? O Ercílio, por exemplo, o Luan Santos já não fica, que foi um dos caras que, assim como o Alan James, marcou muitos gols na Série B, tá indo embora aí em definitivo.
0: Tá indo pra para Minas.
1: Futebol mineiro. E aí o Alan James pode fazer falta essa questão da preparação, né? Vai perder algumas rodadas, vai perder essa intertemporada agora. Não sei até onde é benéfico, às vezes, financeiramente, ter alguma compensação ali para o Ercílio. Não sei,
0: sei, mas... Sei lá, uma parceria, abre as portas,
1: daqui a pouco... parceria, daqui a pouco vem um jogador de lá, né? Exato.
0: Sei, alguma coisa deve ter de positivo, né?
1: Alguma coisa assim.
0: Não, ilha do nada, liberaram o Alan James.
1: Só na parceria. Deve ter alguma coisa, algum combinado aí de quando o CSA encerrar a participação lá, também emprestar aí algumas peças pro Ercílio, que seria bom, né? É um time que tá na Série D do Campeonato Brasileiro, mas olhando assim, a primeira impressão, um negócio bem curioso, né? Enfim, não é catastrófico, o Alan James também já nem sempre foi titular dessa equipe, mas...
3: Mas ele é artilheiro, né?
1: Centroavantão, camisa 9, é uma coisa que não é fácil, gols, né? No futebol, faz gols. Exato. E foi bem importante jogador ao longo da Série B do Catarinense.
3: Foi muito importante, em jogos complicados, ele foi lá e decidiu.
0: O Ercílio deve confirmar os primeiros reforços nos próximos dias, né? Jogadores que, alguns que estavam na Série B do Campeonato Catarinense, e talvez outros de São Paulo, enfim. O Ercílio deve ter menos jogadores nesse elenco agora para a disputa da Copa Santa Catarina. Teve cerca de 36 durante a Série B do Catarinense.
1: Muita gente, né?
0: E deve ter agora, sei lá, 29, acredito, 30, não tem número aqui oficial, né? Mas deve ter menos jogadores para a Copa Santa Catarina. Serão 2 meses de competição.
1: Pois é curioso. Eu queria saber, a gente imagina que vamos trazer aí Diego Coppi, Rogério Correia, fazer as pazes lá, né?
0: Não, tá tudo certo. Assessoria do Ercílio.
1: Estive
0: lá
1: na sexta-feira,
0: conversou com o assessor? O pessoal da loja lá.
3: Pegasse a camisa.
0: Pegou a camisa.
1: Mas fizesse as pazes, porque o pessoal tava bravo contigo.
0: Eu comigo? O que eu fiz? Eu
3: perguntei se tu pegou a camisa.
0: Não tinha. Esgotaram. Vou esperar.
3: Já venderam
0: a nova camisa.
3: Todas?
0: Venderam. Só tinha uma G lá, G1, não sei o quê.
3: Ah, não cabia?
0: Aí não dá, né?
3: Não coube?
0: O
3: teu manequim não deu certo.
0: Então vou esperar.
3: Seu manequim não deu certo.
0: Deve chegar até a Copa Santa
3: Catarina.
0: Deve chegar novas camisas, mas.
1: Do M?
0: Claro. Tô magro, meu amigo.
1: Tô mal, hein? Meu Deus. Mas, cara, até nesse momento.
3: M serve?
0: Claro.
1: Ele quer a M, né?
3: Ele gosta de bem apertadinho.
1: Agora é o seguinte:
0: cuida de vocês.
1: Nesse momento aí, entre competições, pra fazer uma entrevista mais tranquila, tá? Eu queria perguntar pro Rogério Correa como é que ele fechava o treino, né, cara? Pô, tinha 40 jogadores no elenco, devia ficar um pessoal ali mais encostado, assim, olhando.
0: Tinha uns 4 goleiros, duas aí equipes.
1: Mas tinha uns caras ali que jogaram no 10.
0: Alguns saíram, eu nem lembrava.
1: O Tanque,
3: vários
1: o Franco,
3: jogadores.
1: Enfim, é até melhor ter um elenco mais enxuto, assim, né? Acho que facilita mais o trabalho ali do técnico no dia a dia. E eu tenho que ver agora, é o momento hoje, provavelmente estão fazendo os exames ali, né, Osvaldo? Torcer pro pessoal ter se cuidado, né, nessa intertemporada. Ganhou o título, dá uma relaxada, mas que não caiu na churrascada, nessas coisas assim, torcer pro pessoal não ter pisado
0: uma gelada, né, cara? Isso é natural, né?
1: Curtir
0: a música,
1: moderação.
0: Agora é a parte física, o preparador físico vai ter que botar essa rapaziada aí e deixar o pessoal pronto para a estreia no dia 30, né?
3: A vantagem do excesso de jogadores pro treinador no início de uma competição é porque ele tem mais possibilidade de achar as peças certas para aquele esquema dele, depois que ele já tem mais ou menos o time definido e aqueles que ele vai usar durante a competição, daí com 36, daí é muito. Mas é questão de, eu acho que até com 20, para um campeonato de 29 jogadores, até com um campeonato de 2 meses é tranquilo, eu acho que ele vai trabalhar.
1: Mais agora que ele já tem a base.
3: Exatamente,
1: né?
3: Só que ele perdeu alguns jogadores que ele vai ter que repor, né? E se não vai chegar, ele vai ter que repor.
0: Vai chegar o lateral esquerdo.
3: Vai chegar um lateral
0: esquerdo.
3: Já para o campeonato catarinense do ano que vem.
0: Santa Catarina. Agora,
3: ou
0: né?
3: Só para essa competição?
0: Eles vão agora e dependendo já fazer um contrato pensando no Catarinense do ano que vem, né, cara?
1: Porque algumas peças que já são até mais conhecidas, acho que vale fazer um contrato até pra Série A do ano que vem. Eu imagino que vai ser aí, devem chegar ali uns 4 titulares, né? Perdeu o lateral esquerdo, o Dudu, perdeu o Igor Pimenta. O ataque vai mexer bastante.
0: O Luan saiu, o Alan James tá saindo volta.
1: Acho que vai ter uma
3: Vitinho também
1: dos 4 titulares.
3: O Vitinho, sim, ele vai ter que trazer os jogadores pra brigar lá em cima, né? Até porque ele veio para um campeonato catarinense do ano que vem, ele sabe que é um campeonato muito mais forte, né? A própria direção do Hercílio Luiz sabe disso. Sim. Então, um time que vem num bom campeonato de segunda divisão tem que manter e melhorar um pouco mais devido a um campeonato futuro. Agora a gente vai ter uma noção mais ou menos na Copa Santa Catarina, né? Com a saída de alguns, outros estão chegando. A gente vai avaliando assim, a gente vai avaliando mais ou menos, e o próprio Rogério vai avaliando as Sim. condições de quem está chegando e a maneira como esses jogadores vão se sair dentro de uma competição. Isso também é importante.
1: A Copa Santa Catarina é a pré-temporada já do ano
3: Exatamente.
1: Que vem. Os clubes têm essa leitura geralmente, que eu até falei que o momento 2027 já vai começar pro Hercílio, porque tu vai montar a base. Vamos botar lá um resultado bem positivo. O Hercílio chega na final da Copa Santa Catarina, vai, acaba ali final de novembro, né? Vai ter provavelmente também umas duas semanas de intertemporada. Em dezembro o Hercílio já vai estar treinando em pré-temporada, trazendo reforços. O Campeonato Catarinense ele ficou mais curto, então tu vai chegar nas primeiras rodadas muito mais em forma do que o Figueirense, o Criciúma, o Avaí, a Chapecoense. É o momento de tu chegar nos trinques ali e roubar ponto de time grande. É o que garante a permanência, né? Quem, os times menores que começam bem, o Catarinense Série A, geralmente costuma.
3: Mas é assim, né,
4: Lucas? 10 equipes, né?
3: Mas é
4: 12 agora.
1: Mas é 10, deve ser ali uma primeira fase, dois rebaixados.
4: Quando começaram bem,
3: mas é
4: ficou
3: assim,
4: mais curto o campeonato.
3: Pra
4: morrer risco.
3: As equipes que estão disputando o Campeonato Brasileiro, elas vão até dezembro. E pelo fato delas chegar em dezembro, aí que vem esse fato.
1: Tem que
3: eles
1: dar um mês de férias.
3: Dão um mês de férias, e quando eles retornam, sim, porque tem muitos jogadores que saem, né? E aí as equipes, aí vem aquilo. O Hercílio Luiz, que vem de uma Copa Santa Catarina, já com essa preparação, já dando uma sequência de trabalho. Eles é o contrário, eles quase que desmontam para depois montar, né? Devido a esse 30 dias que é obrigatório até, né? E devido a uma competição desgastante que vão ter as equipes que estão aí nas competições do Campeonato Brasileiro.
0: Então é a Copa Santa Catarina, os jogadores se reapresentam hoje, durante a semana vamos ter novidades com certeza, vindas, as boas notícias vindas do Aníbal Costa, pelo menos é o que a gente espera. Fala, ouvinte.
5: Giovanni, Lucas, Oswaldinho. Se alguém pode me explicar onde é que teve impedimento nos três gols do Vasco?
0: Vem.
5: Eu acho que dois, até sim, mas passaram a mão. Agora ficou pior ainda essa coisa da bola. Eu acho
0: automático.
5: Só por Deus, assim vai cair mesmo.
0: Daí, foram impedimentos?
1: Quando eu falei da primeira vez que deu problema nesse sistema, porque tá chorando, porque não sei o quê. Futebol brasileiro, a arbitragem é uma bala perdida, né? Uma hora pega num time, outra hora pega no outro.
0: Tem que acabar com o VAR no Brasil.
1: O semiautomático aqui na Copa. Tu não gosta que eu fale da Copa, né? Mas na Copa do Mundo funcionou tão bem. Aí o Brasil trouxe outro sistema. O semiautomático do Brasil não tem chip na bola. O chip na bola é o seguinte, pra determinar a hora que a bola pegou no pé do cara que deu o passe.
0: Quando ela sai da...
1: O que tá dando de discordância do semiautomático no Brasil? Que a imagem que aparece lá é diferente da imagem que tá quando tu pausa a transmissão na hora do passe.
0: Ah.
1: E aí não tem essa clareza aqui, porque o sistema é outro. O sistema que no Brasil é feito com câmera de celular. Pelo amor de Deus, é tudo enjambrado aqui.
0: Não, é
1: tudo
0: fácil.
1: Do jeito.
0: Os caras complicam.
1: Por que a CBF, que tem um bilhão de orçamento, não bota o mesmo sistema da Copa do Mundo? Não, tem que trazer outro, que é com câmera, isso, que não precisa botar o chip na bola, porque é isso, porque é aquilo. Aí vai dar essa polêmica. Aí essa rodada é com o Vasco. Aí agora o cara que é rival do Vasco vai falar que é choradeira. Aí semana que vem vai acontecer, sabe com quem? Com o Grêmio. Aí o cara que torce pro Inter vai falar que é choradeira. Vai... Toda rodada vai ser isso, essa bala perdida que é o futebol brasileiro. A gente bota o VAR. Beleza, o VAR vai melhorar. Mas quem é que tá operando o VAR?
0: Não,
1: o Rafael Claus, é o Wilton Pereira Sampaio. É o mesmo cara que já fazia a besteira no campo, agora ele faz na cabine, no ar-condicionado. Agora o semiautomático, que não é semiautomático. Tem que ter também uma parte humana ali, porque não tem o chip na bola. Então o humano determina o momento que a bola bateu no pé do cara. A gente quer eliminar o erro humano, a gente tem que confiar mais na tecnologia, né? Tem que trazer um sistema melhor. Se tem um baita de um sistema que foi usado na Copa do Mundo, por que não traz esse? Traz outro lá enjambrado com câmera de celular. Então, no futebol brasileiro, eu vou até parar de reclamar, porque acho que não tem como dar certo, cara.
0: Não
1: Enquanto
0: tem.
1: Enquanto continuar
0: tá
1: desse
0: difícil,
1: jeito,
0: tá
1: não
0: difícil.
1: Tem
0: difícil. Os caras complicam, a CBF complica. Fala, ouvinte.
6: Ô, Giovanni, bom dia. Tô escutando o programa aqui. Giovanni, o meu Grêmio ganhou do São Paulo, daí ele ganhou, saiu da zona de rebaixamento, não.
0: Diz que ganhou, não tá na zona do rebaixamento, não. Deu uma melhorada, ô Jairo. Um abraço, Jairo.
1: Bom dia, Giovanni, bom dia.
0: Que?
1: A zona de rebaixamento por mim acabava hoje. Caía quem tá ali hoje.
0: Ótimo. Ah, tem um time ali que tem dinheiro agora e não pode cair.
1: Quem? Ô Giovanni, bom dia. Ô Giovanni, trocasse de time por uma camisa, cara.
0: Troquei, né, cara?
7: Tá torcendo agora por filho só porque tu ganhou uma camisa, cara.
0: Eu sou caro.
7: Meu Deus, tu é muito barato mesmo, né,
0: cara? Não, cara, é quase 200 pila, meu amigo. Ah, é. 200 pila eu já me vendi por 200. Nada a ver, cara. Um abraço ao Gilmar. Presente é prazer, presente, cara. Se o CSA for eliminado pelo Uberlândia, tem dois jogos na repescagem. Se passar pelo Uberlândia, mais dois na semifinal, passando mais dois jogos na final, Galbi. É, porque agora sobem seis, agora na Série D pra Série C vão subir seis, os eliminados agora na fase quarta de final vão jogar uma repescagem. Então, realmente, o Alan James ainda vai ficar pelo menos mais esse final de semana, depois mais dois. Então, não vai estrear, cara, não vai estrear, acredito, não vai
3: falar. Ele não joga a Copa
0: Santa Catarina. Não, vai jogar.
3: Não
0: na
3: joga?
0: Primeira rodada. Na primeira ou segunda, dependendo.
3: Eu acho que esse jogador seguinte só volta depois, se tiver que voltar.
0: Não, vai voltar. Aquele Leozinho que tá jogando no Atlético Paranaense é o mesmo que jogou no Ercílio?
3: Ele mesmo.
0: Vando de Gravatal tá perguntando. Tá bem, né, Leozinho?
7: Tá bem.
0: Ele se adaptou pelo futsal que a gente observa.
7: É, um bom jogador, assim, o talento sempre teve, né? É notável. Já era na época do futsal, aqui no Ercílio também, tinha que adaptar a questão do campo, né? Eu acho que o técnico faz certo porque encurtou mais o campo pra ele, né? O Leozinho não iria ter como virar um ponta no futebol de hoje pra fazer bate-volta, acompanhar a lateral. Você bota o Leozinho mais perto do gol, encurta o campo, prepara ele melhor fisicamente. Era notável que eventualmente daria um baita do jogador, como está acontecendo agora com o Leozinho, que é muito talentoso, viu? Questão de talento, ele é melhor do que boa parte da Série A hoje.
0: Ah,
7: e tá bem adaptado lá. O ataque do Atlético Paranaense tá legal, né? O Viveiros tá fazendo gol à torta e à direita.
0: Artilheiro brasileiro com 14.
7: Um timaço, viu? Esse Atlético Paranaense com o Odair Helman. É, deve ser alemão, né, Oswaldo?
3: Odair
7: Helman. Trouxeram pra resolver aí. Deve ser de fora, né? Deve ser
0: brasileiro. Do Vitória na semana passada.
7: A Copa do Brasil é outra coisa.
3: Faz parte. Faz
7: aí,
3: parte.
7: E o Léo Jardim, o português, que saiu pro Jair Ventura. Também saiu com Vitória, aí tu não fala.
0: Era nesse trabalho.
3: Quanto é que foi o último jogo de Palmeiras e Flamengo? Pode me dizer que eu não tô lembrado?
0: Foi 3-0 pro Palmeiras no Maracanã, fora o baile. Mas
3: foi um
0: aborto da natureza, né? Porque com o Abel, o Palmeiras fazendo um jogo assim.
3: Só tô fazendo lembrar, assim, alguns jogos interessantes que teve
0: de passada museu.
7: Mas aí quando perde, ele não fala do técnico ali.
0: Fora Abel.
7: Mas quando é o brasileiro que perde, ele não serve.
0: Fora Abel.
3: Diz a Leila que ele não sai.
0: Fora a Leila.
3: Ah, diz, não, o torcedor não quer que a Leila saia.
0: Ah, já deu.
7: A Leila já tá de malicuia pro Vasco.
3: O Vasco tá querendo levar a Leila.
0: Queremos,
3: e ela disse que vai.
0: Queremos o Boto.
3: Ah, tu quer o Boto?
0: Não, o Boto manda.
3: Vai aqui na Laguna, que tem dois, laguna, três Botos é ali. Ali, leva as tainhas pra isso rapaziada é pescar. Tá,
0: tem que fazer intervalo.
7: Final das contas, tu é vascaíno ou é palmeirense?
3: Ninguém sabe.
0: Já chorei muito pelo Palmeiras. Só
3: já chorou?
0: Só que com o Abel lá eu não tenho acompanhado, não.
7: E se a Leila for pro Vasco e levar o Abel, tu aceita?
0: Ah, eu fico aí que eu vou.
7: Fica triste,
0: vou acompanhar o Palmeiras.
3: Vai pra onde?
7: Melhor é?
3: Aí retorna.
0: Vou voltar a
3: retorna.
0: Ser fanático pelo Palmeiras.
3: Aí retorna?
0: É. A Leila não tem nada a ver com o Vasco, o enteado dela, lá o Marx lá, o não sei o que,
7: Lamáquia.
0: Tem, não tem nada a ver com ela.
7: Não tem nada a ver,
0: independentes, cara. Vocês estão.
7: A conta é a mesma, cara. É a conta conjunta. Para com
0: isso. O Vasco não pode crescer porque ele tem que.
3: Vasco?
0: Aí ele vai fazer uma máquina.
3: O Vasco ganhou contra o Fluminense agora. O Vasco tocou 3 no Fluminense, deu um baile no Fluminense.
7: Agora ele sabia o que fazer. Porque o time vai voar, vai sair da zona de abaixamento porque tá com dinheiro. O primeiro reforço é o Sosa.
0: É ruim. O Flamengo tem o Sosa no elenco.
3: Tem o Sosa também?
0: O Sosa, o time lá da.
7: Vai resolver
0: os times da Europa, queria o jogador.
7: Vai resolver.
0: Ah, eles agora o Colídio lá.
7: Aquele saiu juntado lá do River Plate. Agora traz o Sosa, que é um guinho azul com vidro elétrico.
0: Pô, o Flamengo tem inveja do Vasco, cara.
7: Vai lá,
0: do Vasco, você tem inveja do Vasco,
7: cara. Traz o cara que é terceiro reserva do River Plate.
0: Traz o Colídio.
7: Ah, porque o time da Europa queria o Sousa. Por que que não levou? Por que o Sousa
0: deixa ficou... o coitado do Vasco,
7: o Sousa ficou um mês treinando separado, esperando o Vasco arrumar o dinheiro. O Vasco teve que passar na Copa do Brasil pra ter dinheiro.
0: No Vasco.
7: Se o Vasco fosse eliminado, o Sousa ia estar treinando separado lá até agora. O time da Europa queria, deveria.
0: Vocês têm inveja do Vasco, não sei porquê.
7: Tá trazendo
0: outro patamar,
7: o Sousa, que é um guinho azul com vidro elétrico,
0: não
7: trazendo um Colídio. Não jogava no River Plate. O River perdeu o final de semana, sexto jogo consecutivo. E o Colídio não jogava.
0: E você perdeu uma mata pro River Plate.
1: Não perdeu
0: até o Rui que o Olha. Almada não quis do Flamengo, que
1: ainda tem dinheiro. O River Plate. O Flamengo tá pobre, é outra coisa.
0: Não sei.
1: Quem tá rico é o Vasco.
0: Não sei.
1: Mas aí tu vê a tabela.
0: O Vasco tem estádio. O Vasco tem estádio.
1: Tá ajudando.
3: Sim,
1: bastante.
3: Mas o estádio faz ganhar jogo.
0: O Vasco tem estádio.
1: Estádio faz ganhar jogo. Quantos gols o estádio fez pro Vasco nessa campanha?
3: Quantos
0: o Vasco ganhou Libertadores de 98. Ganhou o Mundial de 41.
3: Falou agora que não se vive de passado. Fala as coisas agora.
1: 98, tu tava no ensino fundamental. Tô vendo aqui a tabela, o Vasco tá, na 18ª.
0: Tá, mas acabou o brasileiro?
3: Como é que tá o Vasco?
0: Já acabou o brasileiro?
1: Vasco, de 21 rodadas ganhou 5.
0: Dá uma olhada qual carioca que tá na Copa do Brasil. Qual o time que representa a Copa do Brasil?
1: Vai chegar
0: do Rio de Janeiro.
1: 2024 caiu na Série, 2025 perdeu a final. Daqui a pouco vai dar certo.
0: Ganhar é detalhe, importante participar. Intervalo.
1: Ganhar é detalhe. Eu vou sair do programa.
0: Ah, por mim? Pode
1: não,
0: ir.
1: Tô falando sério.
0: Vem botar o olho no Vasco.
1: Só pra te tirar do sério, mas vou lá. Não vai se despedir de mim?
0: Vaza.
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9: A semana começa com a atuação do ar polar em todo o estado de Santa Catarina. Por isso, as temperaturas estão muito baixas e o vento constante potencializa a sensação de resfriamento. Nas próximas 24 horas, um cavado, área de baixa pressão, vai se formar justamente sobre nós. E as simulações numéricas indicam a possibilidade da volta da chuva à maior parte dos municípios. Chuva que pode render até a próxima sexta-feira, acumulados importantes acima de 50 milímetros em vários pontos do estado. Por conta deste cavado e do ar polar que atua em toda a nossa região, teremos uma semana com ampla sensação de frio. Principalmente as temperaturas máximas não devem subir tanto nas próximas tardes. A possibilidade de chuva seguirá bastante elevada em toda a nossa região, pelo menos até o próximo domingo, no dia 16. A máxima hoje, portanto, não passa de 15 graus e o frio nesta terça-feira chega a 8 graus em Águas Mornas, Anitápolis, Araranguá, Armazém, Braço do Norte e Tubarão. Daniel Panobianco, da agência PD Radar, com exclusividade para Tubá FM.
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0: nosso amigo Baiano Filho, acompanhando aqui o Bola em Jogo. Alô, Baiano. Apareça amanhã aqui no programa. Ontem foi dia 9 e ontem foi aniversário do Oswaldo, né, Oswaldo? Não sabia que tu completou mais um ano de vida ontem. 69, né? 69, ainda batendo aquela bolinha, é correndo. Saúde, né? Que legal, né? Isso que é bom. Que é bom. Isso. Parabéns aí, saúde, o resto a gente corre atrás, né?
1: Obrigado.
0: É isso aí. Algumas mensagens aqui da galera. Paulo Leal, bom dia. Ontem passaram a mão no Vasco, tem dedo do PAP, ele dorme sonhando com o Vasco, acorda pensando no Vasco. Oswaldo, como sempre, dando show de comentários, totalmente certo sobre jogadores estrangeiros no futebol brasileiro. Alô, Gilmar, eu sei que é brincadeira, tamo junto aí, o corneteiro de...
1: Gilmar é vascaíno, hein?
0: É.
1: Daquele que bota a camisa de manhã, só tira no outro
0: Será?
1: Dia. Tira pra colocar outra também no Vasco. Tá?
0: Fala, ouvinte.
2: Bom dia a todos da mesa. Ô, Giovanni, era de Paulo, né, Giovanni?
0: Por quê?
2: O Ercílio subiu, tu botasse a camisa do Ercílio, Tubarão, campeão da Copa Santa Catarina, tu não botasse, tu é Ercilista mesmo, né? É um vendido mesmo, rapaz.
0: Já me vendi.
2: Tu é louco. Cuidado, hein? Time que não tem estrutura, a pouco é de volta, hein? Sabe disso, né? Falou, um abraço.
0: Valeu, Estopa, um abraço aí pra ti.
1: Isso quer dizer que tu torce pros dois, né, Giovanni?
0: Eu quero bem do nosso futebol.
1: Exatamente.
0: Cara. Já falei aqui e por aí vai. Bom dia, pessoal do Bola em Jogo. Giovanni é flamenguista, Nutella. Um abraço a todos. Seu flamenguista, ó. Até a Rosane agora, tá me chamando de flamenguista. Aí não, daí é demais. Fala, ouvinte.
3: Bom dia, Giovanni. Manda o chorador secador aí, ó. Engoliu o choro e cuidar do Flamengo dele na Libertadores aí, ó. Cuidar da Libertadores e manda eles treinar mal um pouquinho pra jogar a Copa do Brasil. Aí fica aí falando mal do Vasco. O choro é bom, é livre. Abraço, Giovanni.
0: Valeu, Celso. Um abraço pra ti. Bom dia, trio, passando para informar que sábado vai dar início o Campeonato Municipal de Laguna, sábado no estádio Dino José no Estreito, Beira-Mar contra o Aval, sub-23 a 1 da tarde, principal às 3 horas. Beira-Mar convida todos os torcedores e simpatizantes do futebol. Obrigado pela atenção, abraço. Valeu, Joãozinho. Gilmar, daqui parabéns ao Oswaldo, o pessoal que acompanha o...
1: Mandar um abraço pro Celso também lá do Movimento de Irmão, tá sempre ligado na... com o nosso programa e toca um violão, que eu vou te contar uma coisa.
0: É. Isso é bom, tocar aquele violão. Série A do Campeonato Brasileiro, 22ª rodada, no sábado, Grêmio 2, 1 para o São Paulo, Remo 2, 2 Atlético Mineiro, Coritiba 2, 1 para Chapecoense, Botafogo 1, 1 para o Fluminense, ontem Cruzeiro 3, 1 para o Mirassol, Palmeiras 0, 0 Internacional, Bahia 0, 0 Vasco, Santos 0, 2 Atlético Paranaense, Bragantino 0, 2 para o Corinthians, Flamengo 2, 0 para o Vitória. Palmeiras lidera a Série A, ainda tem 48 pontos, o Flamengo é o segundo com 42, tem um jogo a menos e depois vai ter um confronto direto, né? Contra o Palmeiras, então pode passar o Palmeiras. Atlético Paranaense é o terceiro com 40, o Fluminense é o quarto com 35. Os quatro últimos, 17º Santos 22, 18º Vasco 22, 19º Remo 22, Lanterna Chapecoense com apenas 10 pontos. E o brasileiro, tudo certo? Tem algum destaque? Gostou de alguma coisa?
1: Acho que é rodada normal, o próprio resultado do Palmeiras dentro de casa é normal, o Flamengo ganhar dentro de casa é normal, e quem tá embaixo tá tentando fugir, mas a Chapecoense eu acho que já caiu, não tem mais como, e o restante tá brigando, os que estão embaixo brigando para o revezamento de quem fica entre os outros três que vão cair, e em cima a briga entre Flamengo e Palmeiras, alguns estão encostando, o Fluminense oscila demais.
0: O Atlético é o terceiro, o Atlético tá fazendo
1: uma grande campanha com o treinador, um time muito consciente. O Vitória também em momentos oscila.
0: Tá lá em 13º.
1: Mas assim, então o time tá 26. Desgastado porque
0: é que pode cair.
1: Mas tem pouco plantel para duas competições, é por isso que tá sofrendo. Porque o desgaste muito grande dessa equipe do Vitória. Mas o campeonato tá interessante mais na parte de baixo, né? A gente tá vendo equipes grandes brigando para não cair.
0: A briga promete aqui, ó.
1: Exatamente.
0: O 12º São Paulo 26, Aí o Vitória é o 13º, 26. O Grêmio é o 14º, 25. O Mirassol é o 15º, 23. O Internacional é o 16º, 23. Aí vem o pessoal que tá na zona.
1: Exato.
0: Santos, 22. Vasco, 22. Remo, 22.
1: Santos, Vasco, tu vê 12.
0: O Inter tá ali pertinho. O Mirassol pertinho. O Grêmio tá.
1: Também tá nessa 3 situação.
0: Pontos.
1: É.
0: O Vitória a 4 pontos. São Paulo a 4 pontos. Cara. Ainda vamos ter muitos jogos, né?
1: Exatamente.
0: Tivemos a 22ª, vamos ter ainda até a 38ª, vamos ter muitas coisas ainda, então...
1: Exatamente.
0: Eu acho que, sei lá, cara, bobear um grande cai. Hoje seriam dois, né? Santos e Vasco seriam rebaixados, terminasse hoje. Mas como a gente tem acompanhado ali, o pessoal tá perto ali. E lá em cima, Palmeiras não tá jogando nada, Oswaldo. O futebol do Palmeiras é horrível, é feio demais, cara. Palmeiras em campo com o investimento que ele tem, com os jogadores que ele tem, cara. Olha, é um sofrimento acompanhar o jogo do Palmeiras. E o Flamengo, querendo ou não, o Flamengo tem um elenco forte. Flamengo depende apenas dele, né? Dependendo, daqui a pouco, porque aí o Palmeiras segue tropeçando. O Flamengo vai ter jogo contra o Palmeiras. Acho que é Palmeiras e Flamengo, os dois que vão brigar pelo título.
1: Esse jogo vai ser em São Paulo, hein?
0: É, depois vai ter em São Paulo. Porque aí o Atlético Paranaense tem 40, já tá 8 do Palmeiras, não vejo. Pra mim é Palmeiras ou Flamengo, um dos dois vai ficar com o título.
1: É assim, as equipes grandes é interessante. O Internacional tem feito boas, essas últimas 3 partidas do Internacional, ele tem jogado muito, tem conseguido bons resultados. Ontem, um empate em São Paulo, para mim, é estratégia do adversário. O Internacional não deixou o Palmeiras jogar, isso é a grande verdade. Claro que poderia ter rendido mais porque tá jogando dentro de casa, certo? O Flamengo pegou um Vitória um pouco desgastado da Copa do Brasil. O Flamengo é que não vinha jogando bem. O Flamengo é que agora, ontem, mostrou pelo menos um pouquinho mais daquilo que ele sabe fazer. Mas o campeonato ainda tá muito indefinido nesse sentido. Para mim, não vai ser novidade se o Atlético do Paraná encostar em cima, certo? Porque se começar a oscilar, essa equipe vem numa crescente muito boa, pode encostar. Seria até interessante uma equipe igual o Atlético aparecer lá na ponta da tabela também brigando pelo título.
0: Bom dia, Giovanni Oswaldinho. O único do programa que defende o meu leão é o Lucas Marques. Convidei ele todo dia para participar do programa, porque você, Oswaldinho, e o meu irmão Gilmar são um tubarão. Ah, tá. Valeu, Roberto, do município de São Martinho. O Joãozinho de Laguna, parabéns, Oswaldo, que Deus os abençoe você sempre.
1: Obrigado.
0: Então é isso, 11h53, no meio de semana vamos ter Sul-Americana e Libertadores, né? E o brasileiro retorna no final de semana, a situação envolvendo o nosso futebol brasileiro, e a gente vai ficar de olho no futebol local com o Ercílio Luz disputando a Copa Santa Catarina a partir do final deste mês. Oswaldo, valeu pela tua participação, boa semana, vamos que vamos.
1: Abraço a todos e até sexta-feira. E hoje tem jogo na Associação.
0: Hoje tu vai.
1: Vamos lá dar uma corridinha.
0: Então tá, né? Valeu, galera.
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10: De agosto, segunda-feira, dia de São Lourenço, diácono e mártir. Um abraço para todos os diáconos permanentes, especialmente os de nossa paróquia de oficinas, diácono Nésio, Nivaldo e Fernando. Hoje também é o dia de Santa Clara de Assis, que a gente quer recordar com carinho. João 12 é o Evangelho, 24 a 26 é o versículo. Naquele tempo disse Jesus: em verdade eu vos digo, se o grão de trigo cair na terra não morrer, ficará sozinho, mas se morrer dará muito fruto. Quem se apega à sua vida vai perdê-la, e quem não se importa com sua vida neste mundo vai conservá-la para a vida eterna. Se alguém me serve, siga-me, e onde eu estou, lá estará o meu servidor. Se alguém me serve, meu Pai o honrará. Jesus disse: em verdade vos digo, se o grão de trigo que cai na terra não morre, fica sozinho. Se morre, produz muito fruto. Me lembra muito as pessoas que, esquecendo de si mesmas, ajudam na igreja e não ficam nunca sozinhos, não tem tempo para depressão, né? Os discípulos iriam ficar desorientados com a morte de Jesus, com a sua aparente derrota. Então eles precisavam ser preparados para o futuro que os esperava. Por isso Jesus falou da semente que morre para produzir frutos. Não é a morte que produz resultados. O que produz frutos, o que gera vida nova, é a coerência de vida com o Evangelho, por fidelidade a Deus e aos irmãos. Hoje celebramos São Lourenço, diácono apaixonado por Cristo. Ele via Jesus nos pobres excluídos, nos marginalizados. Os pobres o amavam. Os interesseiros em posse de bens o desprezavam. Quando quiseram que ele entregasse a riqueza da igreja, apresentou aos pobres uma única riqueza que ela tinha. Todos os pobres mesmo. Lembramos também Santa Clara de Assis. Eu mando um grande abraço para a comunidade Santa Clara, aqui do Maitá. Padroeira da televisão, seguidora de São Francisco. Senhor, abençoa cada pessoa que está nos acompanhando, onde quer que esteja, com a bênção da paz e a bênção do pão. Em nome do Pai, do Filho e do Espírito Santo. Amém.
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0: meio-dia e três, boa tarde. Estamos chegando hoje, segunda-feira, 10 de agosto de 2026. Jornal das 12 está no ar, no seu rádio. Tem a apresentação de Antônio Nunes Bento e Ramon Silveira. Trabalhos técnicos de Everton Luiz, gravações Lucas Marcos, direção geral do padre Rafael Liano.
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0: Olá, Ramon Silveira, muito boa tarde. Como está o tempo em Tubarão, região e temperatura?
2: Por enquanto, tempo bom, Antônio Bento, mas não dá para acreditar, né? Estamos com frio novamente, um frio assim meio chato, 16 graus a temperatura no centro morro da catedral.
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0: O repórter Tubá, evento gratuito em Laguna, debate NR1 e reforma tributária nesta segunda-feira.
2: Os primeiros debates para as eleições 2026 é o assunto no Papo Reto, com o melhor comentarista político, o Dura, no contraponto com Antônio Bento.
0: Na polícia, motorista estava embriagado e motociclista não tinha CNH em acidente que matou mulher em Laguna.
2: No esporte, Ercílio Luz inicia hoje a preparação para a Copa Santa Catarina, e ainda ampliação de hospital do Hospital Santa Terezinha busca reforçar atendimentos para a população de Braço do Norte.
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0: Meio-dia e seis, boa tarde para você que já está sentado à mesa, na hora sagrada, hora do almoço. Para você no trânsito agora, é o chamado horário de rush, né? É muito movimento e você tem que tomar toda a atenção para evitar os acidentes, incidentes, seja aqui na sua cidade, onde quer que você esteja dirigindo o seu automóvel, a sua caminhonete, o seu caminhão. Nossa primeira notícia, viu, Ramon e ouvintes, diz respeito ao esforço concentrado no Senado, começa nesta segunda-feira com o MP do gás de cozinha na mira. O Senado entra nesta segunda-feira em semana de esforço concentrado com a Casa, tentando equilibrar a corrida por votações e o calendário eleitoral que se aproxima. A pauta do plenário segue em aberto, mas quatro medidas provisórias já pressionam o cronograma dos senadores e uma delas tem prazo apertado. Entre as quatro MPs que aguardam análise, a que gera mais pressão é a de número 1351/2026, que libera 330 milhões em subvenção para empresas importadoras de gás liquefeito de petróleo. A medida integra o pacote do governo para conter os efeitos da guerra entre Estados Unidos e Israel contra o Irã nos preços do petróleo e perde a validade em 25 de agosto, agora, antes mesmo do segundo esforço concentrado previsto para o fim do mês. As outras três medidas tratam de créditos extraordinários para famílias atingidas por eventos climáticos extremos em Minas Gerais, em Pernambuco e na Paraíba, além de recursos para o combate a incêndios florestais. Essas têm prazo mais folgado, com vencimento em setembro e outubro. A estratégia de Davi Alcolumbre, União Brasil, anunciada em julho, prevê duas semanas de esforço concentrado antes do período eleitoral, a atual entre 10 e 14 de agosto e uma segunda entre 31 de agosto e 3 de setembro. As datas foram desenhadas para coincidir com o calendário de votações da Câmara.
2: E notícia triste, hoje um forte terremoto de magnitude 7,4 atingiu a Colômbia nesta manhã, provocando danos em diferentes cidades e deixando pessoas feridas na Colômbia. O tremor também foi sentido em Bogotá, capital do país, além de regiões do Equador, da Venezuela e até em Manaus, no Amazonas. De acordo com o Serviço Geológico dos Estados Unidos, o abalo teve origem na região de San José del Palmar, no departamento de Chocó, no oeste colombiano, a aproximadamente 110 quilômetros de profundidade. O epicentro ficou a cerca de 230 quilômetros de Bogotá e a 150 quilômetros de Medellín e Cali. O departamento de Chocó está entre as áreas mais afetadas. A governadora Núbia Carolina Córdoba Cury relatou que o terremoto provocou uma destruição significante e deixou muitos feridos. Até a última atualização, porém, não havia um número oficial de vítimas ou um balanço completo dos danos. Em Cali, pelo menos 20 prédios desabaram durante o terremoto. 20 prédios, hein? Segundo o prefeito Alejandro Eder, há relatos de que pessoas que ficaram presas sob os escombros enquanto equipes de emergência trabalham nas áreas atingidas. E é muito triste a situação, Antônio, né? Mais um terremoto aí e preocupa, né? Desta vez agora na Colômbia, o terremoto de magnitude 7,4 já atinge a Colômbia e deixa, já temos aí 20 mortos, atualizando aqui 20 mortos e feridos.
0: É, nesta mesma linha, viu, Ramon e ouvintes, parecia que não ia sobrar nada. Vendaval destrói telhados, estufas e árvores em cidade de Santa Catarina. Um forte temporal acompanhado de ventos intensos provocou estragos em diferentes localidades de Itaiópolis, no Planalto Norte, Santa Catarina, no sábado. Telhados foram arrancados, estufas de fumo ficaram danificadas, árvores e postes caíram e moradores precisaram buscar abrigo às pressas durante a ocorrência. Em alguns pontos, moradores contaram que a força do vento foi tão intensa que estruturas inteiras foram atingidas em questão de segundos. A Defesa Civil não confirmou o tipo de fenômeno que atingiu a região. Os moradores acreditam ter sido um tornado. Os registros mais fortes foram observados no Rio Vermelho 2 e no Bom Jesus. Segundo a Prefeitura de Itaiópolis, foram identificados danos em 6 residências e galpões de estufas de tabaco, além de quedas de árvores e postes de energia. Josiele estava em uma propriedade da família quando o temporal ganhou força. Segundo ele, o vento chegou de forma repentina e obrigou familiares a procurarem abrigo. Homem do céu, disse ele, o que aconteceu? Não deu tempo de correr para casa. A mulher estava dentro da cozinha e eu e os meninos lá fora. Demos graças a Deus e entramos rapidamente, né, para casa. O proprietário do terreno conta que nunca havia apresentado e presenciado algo parecido no local. Segundo o relato, mais de 10 mil telhas foram arrancadas. Arrancou umas 1000 telhas. Nunca tinha visto um troço feio assim, disse ele. Acho que é um ciclone, sei lá o que pode ter sido isso, mas foi um vento absurdo, coisa muito forte e inacreditável. Itaiópolis, hein? Esses fenômenos da natureza estão acontecendo seguidamente, agora com El Niño, que está prometendo a partir de setembro até novembro, muita chuva, vento forte. Agora,
2: já muita chuva essa semana, né?
0: Exatamente, e essa semana, a partir de quarta-feira, já tem a previsão, daqui a pouco o Daniel Panobianco, ele vai confirmar, a partir da quarta-feira deve chover forte na região sul do Brasil, mas aqui no Rio Grande do Sul, como tem sofrido o Rio Grande do Sul, hein?
2: Nossa.
0: Rio Grande do Sul, Santa Catarina e Paraná, e vai se estender também para São Paulo. Então, todo cuidado é pouco nesse período em que a gente fica muito assustado.
2: Pois é, agora são 12 horas e 14 minutos. Três apostas do nosso estado ficam a um número de faturar 164 milhões de reais. Três apostas bateram na trave e acertaram 5 dos 6 números sorteados do concurso 3.042 da Mega Sena ontem. O sorteio foi ontem. Os apostadores são de Lages, São José e Urubici. Todas as apostas eram simples, fora de bolão, hein? Simples.
0: Opa, é melhor ainda.
2: É, e feitas em loterias físicas das cidades. Cada jogador levou, né? Vai receber R$ 22.927,51 para casa. Um bolão de Fortaleza acertou os seis números e garantiu R$ 164.895.645. Os números sorteados foram 02, 35, 53, 10, 40, 05. Depois que a gente olha aqui, parece ser fácil, né? Ser fácil.
0: É.
2: Então, seis acertos, uma aposta ganhadora, R$ 164.895.645,50. Cinco acertos saíram para 246 apostas ganhadoras. Cada ganhador, né, dos 246 vai receber R$ 22.927,51. E tivemos quatro acertos aí para 13.158 apostas ganhadoras, sendo que cada um deles

0: Meio-dia e 17.
1: Laguna escolherá representantes para o Fórum de Pescadores na próxima semana. Laguna terá duas assembleias no dia 19 para a escolha dos representantes municipais que irão integrar o Conselho Gestor do Fórum de Pesca do Complexo Lagunar. Os encontros foram distribuídos em diferentes regiões para ampliar a participação das comunidades pesqueiras. Na região da ilha, a reunião será às 9 horas na Escola Vereador Jurandir Pereira dos Santos, na comunidade da Cigana. Já para as demais regiões, o encontro está marcado para as 14h30 na sede do Santa Maria, em Barranceira. As assembleias fazem parte de um calendário que percorre os 5 municípios do Complexo Lagunar. A programação começa em Pescaria Brava, nesta quarta-feira, dia 12, às 9 horas, no Salão Paroquial de Santiago, e passa ainda por Imaruí, Jaguaruna e Imbituba. A eleição definirá os representantes Laguna no Complexo Gestor, que participa das discussões e encaminhamentos relacionados ao fortalecimento da pesca artesanal e a gestão do Complexo Lagunar.
0: Meio-dia e 18, a seguir o Repórter Tubá. E o assunto de hoje, evento gratuito em Laguna, debate NR1 e reforma tributária no dia de hoje, já no Jornal das 12.
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0: Volta meio-dia e 20, tá na Tuba, tá na melhor, sempre junto de você. Boa tarde para a PID que está ligada. O Mário da Toca diz o seguinte: boa tarde. Vieram aqui a equipe de serviços públicos na comunidade da Toca na última sexta-feira, cortaram o mato das ruas, mas não recolheram.
1: E deixaram assim.
0: Está tudo espalhado, né? Uma vergonha, diz aqui o Mário.
1: É, que pena, né? Tem que cortar, podar a árvore e retirar imediatamente.
0: Ali do meio fio.
1: Não pode deixar, né, acumular. Outro dia também estava passando na margem esquerda, nas minhas caminhadas no fim da tarde, e os lojistas, muita gente, quem mora em apartamento, quem tem comércio, estava reclamando, ó, fizeram a limpeza aqui, mas só que não recolheram. Demoraram uns 2 dias para fazer o recolhimento do lixo, né? E isso aí não pode demorar. É, cortou, podou uma árvore ou fez a limpeza e imediatamente tem que passar um caminhão para recolher a sujeira.
0: Pois é. Então, vamos aguardar, né? Vamos aguardar, mas o bom é que faça a limpeza, o corte e já leve, coloque no caminhão e leve toda essa sujeira.
1: É a mesma coisa que consertaram a rua. Hoje está acontecendo aqui em Tubarão, né, a recuperação do saneamento aqui na cidade. As ruas estão sendo cortadas, pavimentos e tudo mais. Tudo ok. É uma lei federal, todos os municípios têm que fazer esse tipo de processo, né, nos municípios, só que eles estão abrindo as ruas e não estão reparando como era antes. Né? Não, a gente deixou assim, sabe para quê? Para solidificar. Sabe quem que está solidificando?

0: O teu carro, o meu carro, a motocicleta e outras coisas mais. Não, tem que ter um aparelho, um equipamento para solidificar o terreno, o local onde foi aberto ali, e de imediatamente colocar o piso, o pavimento. Esta é a realidade. Não pode esperar. Ah, passa com o teu carro, depois a gente faz. Que é isso, né?
1: Meio-dia e 22, e agora nós vamos aí ao Repórter Tubá.
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3: Hoje vamos falar sobre um evento que será realizado na próxima segunda-feira, dia 10 de agosto, na cidade de Laguna. Um evento para empresários e também para a população em geral. Um evento que vai falar sobre a nova NR, o que a sua empresa precisa saber agora e a população em geral, e também vai falar sobre reforma tributária. Vou conversar com a Viviane e com a Jéssica, que são da Hold e estão organizando esta ação. Viviane, inicialmente, tá tudo certo para a próxima segunda-feira? Vai ser em qual local? Quais são os destaques deste evento? Tudo bem?
4: Olá, tudo bem? Sim, vai ser no dia 10 de agosto, segunda-feira que vem, às 19 horas da noite. Esse evento, ele trata não só sobre a NR1, mas também sobre a reforma tributária. Como você falou, ele é voltado para os empresários, empreendedores, para toda a área contábil, né, para toda a população, ela realmente entender quais são essas mudanças que está acontecendo no sistema tributário. Ela vai ser um evento ali em Laguna, no Teatro Mussi. Para quem não conhece assim muito bem o local, ele fica bem centralizado ali, bem no centro de Laguna. E a entrada, ela é gratuita, só que você deverá levar 1 quilo de alimento não perecível.
3: Bom, e o evento acontece em Laguna, mas pessoas de Tubarão da região poderão participar.
4: Sim, com certeza. A gente realmente está abrindo ao público para aqueles que tenham interesse em realmente se atualizar um pouco, o empresário, o profissional contábil, se atualizar um pouco nesses dois temas.
3: Jéssica, sobre esses temas, são temas que estão em evidência, né? Reforma tributária e também a nova NR. São assuntos que realmente estão no dia a dia.
4: Com certeza, até porque são dois assuntos que vai mudar totalmente ali como que vai funcionar daqui para frente para as empresas, né? Principalmente da minha área, que é sobre a NR1, que é sobre o tratamento, a saúde mental do seu colaborador, e esse cuidado que a gente tem que ter um pouquinho a mais, né, com as pessoas que a gente lida no dia a dia. Então, não mais do que obrigação, mas também uma necessidade do empresário tá por dentro do que tá o seu limite e quais são os gatilhos que eu posso tratar e cuidar com todo o carinho desse colaborador.
3: Essa nova norma, que é a NR1, ela já está valendo, vai valer? O que vai mudar para o cidadão, para as empresas em geral?
4: Ela já está valendo desde maio, tá? Então, ela está em fase de adaptação. Então, a qualquer momento a sua empresa pode ser visitada, né? Pelo perito, ser fiscalizada, mas eles estão abordando isso como uma forma de correção. Então, se tiver essa visita atualmente, né? Eles vão verificar se tu tá regulamentado, de preferência, né? Com uma clínica de medicina do trabalho, um parceiro, né? Para que eles verifiquem se tu tem essa obrigatoriedade de ter um laudo e também quais são as ações que você está propondo dentro da empresa para ter esse cuidado com a saúde mental do colaborador.
3: Além da NR1, o Viviane, tem também a questão da reforma tributária, que vai impactar todo mundo, né? Está impactando, vai impactar os empresários, mas também o cidadão, né? Então todos precisam acompanhar esse tema quando a gente fala de reforma tributária, não é isso?
4: Isso, exatamente. É necessário a gente se atentar a essas mudanças, vai impactar tanto o empresário quanto o consumidor final, né? Nós. Então realmente são dois temas muito importantes atualmente para a área contábil. Então acredito que vai ser de grande importância, não só para os empresários, mas também no geral.
3: Os convidados são palestrantes, essas pessoas vão estar então passando todas as informações durante o evento, vai ser bem dinâmico?
4: Isso mesmo. A palestrante sobre a reforma tributária é a doutora Mariana Almeida, ela é especialista em direito tributário, ela faz parte da Almeida e Koch Advogados, então realmente são pessoas dentro da área que vêm estudando, se atualizando para trazer sempre o melhor, tanto para os nossos clientes quanto para os outros empresários.
3: Jéssica, também na sua área, que é a nova NR1, também vai ter um profissional que vai tirar todas as dúvidas.
4: Isso mesmo, para falar e abordar o tema ali sobre a norma, né, da NR1, a gente vai ter o Marcos Campolino, que é da Clínica de Medicina do Trabalho Nova NR, e ele já está um pouco mais aprofundado ali do que é obrigatório e o que é aconselhável. Então ele vai vir com toda a procedência, né, para estar tá passando tanto os conselhos quanto o que a empresa pode tomar de pontapé inicial.
3: Pelo que a gente fala, então, é um evento muito importante para empresários, para a população em geral, nesta próxima segunda-feira, dia 10. Algumas horas que serão importantes, serão informações, conhecimento, nunca é demais, não é isso?
4: Não, com toda certeza. Então, se atualizar é sempre disparar na frente, né? Antes mesmo de abordar isso como uma medida de correção, mas sim de proteção. Então, é bom sempre estar à frente da legislação e não contra ela.
3: Ô, Viviane, então na próxima segunda, no Cine Teatro, né, Mussi, em Laguna, a partir das 19h30, como você falou, entrada gratuita, mas com quilo de alimento para ajudar o próximo.
4: Exatamente. Não só com a intenção de informar o empresário, mas também esse outro lado que a Hold sempre busca também ajudar o próximo. Então, realmente, essa a gente juntou duas ações para que também ajudasse pessoas que necessitam.
3: Qual a expectativa? Muitas pessoas, empresários, devem participar?
4: Sim, sim. Estamos com uma expectativa bem grande. Acredito que realmente é um evento que vai impactar todos. Então, acredito que a gente vai ter um grande número de pessoas.
3: Legal. Viviane e também Jéssica, sobre o evento que acontece na próxima segunda-feira em Laguna, vocês gostariam de complementar? Tem mais algum detalhe ou é isso?
4: Não, seria somente isso, né? São dois pontos realmente cruciais e é importante. A gente também vai estar com a nossa equipe da contabilidade também, caso não clientes queiram tirar qualquer dúvida, né? E é importante também entrar no nosso site, no nosso WhatsApp e também no nossa rede social para estar confirmando presença, porque o local, ele realmente tem vagas limitadas, né? E a gente pretende encher a casa e seria interessante lá fazer a confirmação de presença.
3: É isso, Viviane.
4: É isso aí, esperamos todos vocês, vai ser uma noite de troca de conhecimento, experiências, novas atualizações, então esperamos todos vocês às 19h em Laguna.
3: Por isso a gente está falando sobre este evento que é para empresários, mas também para a população em geral, porque são assuntos que já estão tendo destaque, toda o Brasil NR1 e também a questão da reforma tributária. Nosso destaque, repórter Giovanni Martins.
0: Beleza, Giovanni, 12h28, Ramon.
1: Ok, agora vamos a saber a previsão do tempo para toda esta semana e pelo menos, né, nas próximas horas com ele, Daniel Panobianco.
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5: A semana começa com a atuação do ar polar em todo o estado de Santa Catarina, por isso as temperaturas estão muito baixas e o vento constante potencializa a sensação de resfriamento. Nas próximas 24 horas, um cavado, área de baixa pressão, vai se formar justamente sobre nós. E as simulações numéricas indicam a possibilidade da volta da chuva à maior parte dos municípios. Chuva que pode render até a próxima sexta-feira, acumulados importantes acima de 50 milímetros em vários pontos do estado. Por conta deste cavado e do ar polar que atua em toda a nossa região, teremos uma semana com ampla sensação de frio. Principalmente as temperaturas máximas não devem subir tanto nas próximas tardes. A possibilidade de chuva seguirá bastante elevada em toda a nossa região, pelo menos até o próximo domingo, no dia 16. A máxima hoje, portanto, não passa de 15 graus e o frio nesta terça-feira chega a 8 graus em Águas Mornas, Anitápolis, Araranguá, Armazém, Braço do Norte e Tubarão. Daniel Panobianco, da agência PD Radar, com exclusividade para Tubá FM.
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0: Ok, meio de 33, seguindo com o nosso tradicional Jornal das 12, tem muita gente que está almoçando agora, o meu irmão Ademir, a Noerci, a esposa, né? Aqui em Tubarão, os filhos, os netos, bem pertinho do coleiro das irmãs baianas ali. E a irmã da Noerci, o irmão, né? Abel e o Núncio, lá em Novo Biratã, no Mato Grosso, nos acompanhando, aquele abraço. E hoje de manhã mandou um recadinho também o nosso ouvinte, o Eduardo, lá dos Estados Unidos, sempre acompanhando, onde quer que você esteja, não importa a distância, a gente fica muito feliz por vocês estarem nos ouvindo.
1: Olha só o presentão que eu ganhei no De Banda com a Tubá, com o apresentador Lucas Carvalho, um cortador de cabelos da Filco. É, quem tá dizendo aqui é a dona Marilda. Marilda ganhou. E ela tá dizendo o seguinte, ó. É por isso que tem um ditado: tá na Tubá, tá na melhor. Abração a vocês, tá vendo?
0: E ela não vai mais no salão de beleza. Ela vai cortar o cabelo em casa agora.
1: E aqui, ó. Boa tarde, Antônio Bento. Boa tarde, Ramon Silveira. Jorge Machado, de Laguna. Sou vascaíno.
0: É, e outro ouvinte aqui também mandando um recadinho: o Luiz Nunes da Jágua. Alô, Jaguarona, Luiz Nunes. Os demais ouvintes: a minha irmã ali no Encruzo, Marlene, o João e a Santalina também. Você no Camacho, a Beth, o Hélio, é aí no Camacho, o Elinho aqui em Tubarão, na Toca, alô Elinho, aquele abraço. Também a nossa ouvinte, a dona Marli Machado, boa tarde Antônio Ramon, ótima semana para todos.
1: E agora ampliação do Hospital Santa Terezinha?
0: Vamos lá.
1: Né, de Braço do Norte, busca reforçar atendimentos para a população braço-nortense.
2: Saudações a você que acompanha a programação da Rádio Tubá. Dessa vez, a nossa pauta vai ao município de Braço do Norte para falar de saúde. Vamos falar de um dos equipamentos mais importantes para a saúde da nossa região da Amurel e principalmente para o Vale do Braço do Norte, que é o Hospital Santa Terezinha, o Complexo Hospitalar Santa Terezinha de Braço do Norte, que vem passando por algumas alterações no seu atendimento, vem vivendo uma fase de ampliação, que recentemente completou seu primeiro mês e já vem aumentando o número de atendimentos oferecidos à população da região. Sobre isso, vamos conversar com Vitor Habitante, que é diretor-geral do Complexo Hospitalar Santa Terezinha de Braço do Norte. Ele fala sobre esta nova fase do hospital e sobre este processo de ampliação. Vitor, diretor-geral do hospital, obrigado pela disponibilidade e por atender a Rádio Tubá. Como é que está por aí? Tudo bem?
3: Tudo bem, nós que agradecemos a disponibilidade. Lucas, bom dia a ti, bom dia aos teus ouvintes. Realmente, no último dia 29, inauguramos uma parte do nosso, da nossa ampliação aqui do nosso complexo hospitalar, sendo que no total são 4 pavimentos. Nós entregamos para a comunidade agora o térreo da nossa ampliação, com quase 1.600 metros quadrados, que comporta 10 consultórios ambulatoriais, mais uma sala de pequenos procedimentos, todo o centro diagnóstico por imagem, toda a recuperação de pacientes que fazem endoscopia, colonoscopia, que precisam de repouso depois dos exames, e mais uma nova recepção. Tudo isso não é um novo hospital, mas sim uma ampliação do hospital atual.
2: Sobre essa ampliação, o que que dá para falar desse processo, desde a abertura dessa primeira parte da ampliação e o que vem no futuro para o Hospital Santa Terezinha?
3: Lucas, nós queremos deixar em funcionamento até o final desse ano, dos 20 leitos totais de UTI que estão planejados, nós queremos deixar em funcionamento 10 leitos até o final desse ano, que fica no primeiro pavimento, mais a agência transfusional, que é onde vamos armazenar o sangue, porque hoje quem necessita de sangue aqui na região tem que se deslocar até o IMOSC em Criciúma para buscar, ou o familiar ou o próprio hospital mandar buscar. E com a agência transfusional nós teremos o estoque de sangue aqui, sendo um diferencial para quem realmente precisa com urgência do sangue. Os outros 10 leitos está previsto para o primeiro semestre de 2027, então até o final do primeiro semestre de 2027, início do segundo, a previsão é que os 20 leitos de UTI estejam à disposição da população de Brás do Norte, da região e do estado, né? Porque a UTI não é do hospital, não é da cidade, ela é do estado. Como hoje nós demandamos para ser pacientes para outros municípios, os outros municípios, hospitais de outros municípios também podem demandar para vir para Brás do Norte. E no terceiro pavimento, no segundo pavimento, aliás, mais 24 leitos de internação, que esses sim vão estar conclusos até final do ano. E no último pavimento, no terceiro pavimento, é o novo centro cirúrgico do hospital, que inclusive está em fase de tomada de preço, de cotação agora, sendo que os recursos 90% já tem garantidos, né, via emendas. Então a ideia é que se comece esse novo centro cirúrgico com 6 salas, uma nova central de material de esterilização e um auditório, que se comece agora em agosto, setembro, com prazo de conclusão de 15 meses. Então até o final do ano que vem o novo centro cirúrgico também deve estar em funcionamento.
2: Sobre a questão dos leitos de UTI, como você falou hoje, se é necessário, se algum paciente precisa, isso é demandado a outra unidade hospitalar. Vocês têm uma noção, é alta essa demanda por leitos de UTI na região de Brás do Norte? E com essa abertura, qual é a importância de ter essa disponibilidade já dentro do Vale do Brás do Norte, sem precisar demandar e deslocar para outras unidades de saúde?
3: A agilidade no tratamento do paciente, tendo o leito de UTI aqui, não precisa passar por todo o processo burocrático e necessário, né? Via contato com regulação, com outros hospitais. Então, tendo o leito de UTI, também agiliza o tratamento para o paciente. E isso pode ser um diferencial na qualidade da recuperação do paciente. Então, esse é o grande benefício, tanto a agência transfusional quanto a UTI, para proporcionar uma recuperação mais rápida e com maior qualidade, sem um tempo de demora entre sair daqui, chegar a ambulância, levar para outra instituição. Então, esse tempo com os leitos que nós teremos à disposição aqui, ele será facilitado.
2: Sobre a agência transfusional que você falou, hoje temos o centro do Hemosc em Criciúma, tem também uma unidade de coleta um pouco menor aqui em Tubarão. Com essa agência no hospital, é possível ter um estoque de sangue, ter uma disponibilidade para casos de maior urgência já serem atendidos com maior velocidade?
3: Isso, exatamente, Lucas. O objetivo da agência transfusional é exatamente isso, é ter o estoque de todos os tipos de sangue aqui, com todos os testes de hemocomponentes já disponibilizados, para agilizar o tratamento. Ah, chegou um paciente no pronto-socorro, vai para uma cirurgia, que precisa de sangue, não precisa se deslocar a Criciúma. E para te ter uma ideia, e aos ouvintes, entre a saída do hospital, a ida a Criciúma, esperar todos os testes lá no Hemosc e o retorno, se tudo correr bem, leva em torno de 4 a 5 horas para esse sangue chegar no hospital. E nós teremos esse estoque aqui na agência transfusional. É como se fosse um Hemosc com estoque de sangue, só nós não faremos a coleta do sangue, mas nós teremos o sangue estocado aqui à disposição de quem precisa.
2: Sobre o centro cirúrgico que você comentou, que é uma das demandas também que serão atendidas pelo hospital nessa expansão, a ideia é que sejam somente cirurgias de urgência ou emergência, também cirurgias eletivas. Como é que estão pensando esse centro cirúrgico?
3: Não, esse centro cirúrgico é para contemplar o aumento crescente que nós estamos tendo. Para te ter uma ideia, Lucas, ano passado nós ultrapassamos 102 mil atendimentos aqui na instituição. Então, esse novo centro cirúrgico com 6 salas é para atender todos os tipos de cirurgias, sejam cirurgias de emergência, cirurgias de média complexidade ou cirurgias de alta complexidade, que é para onde o hospital está caminhando agora com a implantação dos 20 leitos de UTI para alta complexidade. Então serão especialidades que nós teremos aqui atuais e novas especialidades para poder contemplar também a demanda crescente da necessidade e poder dar um tratamento mais humanizado para todos que precisam desse serviço.
2: Lendo sobre essa fase, a expansão do hospital tem um atendimento em muitas especialidades no momento, né? Com oftalmologia, cardiologia, ortopedia, pediatria, enfim, a ideia é de fato expandir nesse sentido, trazer especialidades nesse âmbito do ambulatório pro hospital, até para ampliar o leque de opções da população?
3: Exatamente, Lucas, nós sempre trabalhamos com a ideia aqui em conjunto com a diretoria de transformar Braço do Norte, Hospital Santa Terezinha, num polo regional, num polo em saúde no sul de Santa Catarina. É esse o nosso objetivo. Hoje no nosso ambulatório nós temos mais de 30 especialidades médicas, né? E com essa previsão de alta complexidade é sim trazer novas especialidades para que as especialidades e os profissionais que nós tenhamos aqui, os pacientes daqui, as pessoas que precisam, não tem necessidade de se deslocar a Tubarão, a Criciúma, e sim possam se deslocar ao Hospital Santa Terezinha, que terá condições de oferecer esse tratamento para a população.
2: Você comentou sobre os atendimentos do ano passado, mais de 120 mil no hospital. Como é que está hoje o Hospital Santa Terezinha na absorção dessa demanda? Questão da demanda do SUS, de outros municípios também buscando o hospital. Como é que está hoje o tamanho dessa demanda e como é que o hospital lida com ela?
3: Hoje, para te ter uma ideia, 95% dos nossos atendimentos no pronto-socorro são pelo Sistema Único de Saúde. Então, 95% dos que procuram o nosso pronto-socorro são pelo SUS. Então, a vocação do hospital, sim, ele é um hospital privado com fins filantrópicos, ele atende essa média de pacientes SUS e é continuar atendendo essa média para proporcionar essa população. Mas também precisamos equilibrar a conta, porque tu sabes que o déficit da tabela SUS, ela já vem de décadas, né? Então, tu precisa ter o atendimento não SUS também para equilibrar esse déficit que o SUS ocasiona em cada atendimento. Para te teres uma ideia, uma consulta numa porta de pronto-socorro que o hospital recebe é em torno de R$10. Não só nós, qualquer instituição do país hospitalar recebe esse valor. Então, para manter a conta e para manter a sustentabilidade do hospital, tu também tem que ter esse atendimento não SUS. Então, o foco da instituição, sim, é SUS, mas nós temos que equilibrar essa conta e, equilibrando essa conta, a gente consegue proporcionar um atendimento com cada vez mais qualidade para a população, com equipamentos mais modernos, com novas especialidades, para beneficiar quem mais precisa, que é a comunidade, né, Lucas?
2: Nessa busca pelo equilíbrio das contas, até contra essa defasagem da tabela do SUS, a questão das cirurgias seria um caminho? Até as cirurgias eletivas, até um pouco do apoio do governo do estado que precisa dar andamento nessa fila, é um caminho para ajudar a equilibrar a conta do hospital?
3: Com certeza é um caminho, e isso ajuda muito a equilibrar essa sustentabilidade, né, para equilibrar esse déficit, para a gente atingir a sustentabilidade. O caminho das cirurgias é um dos caminhos, né? A área do centro cirúrgico de um hospital, ela é sempre uma área que se faz o possível para rentabilizar o hospital e equacionar esse déficit. Então, essa campanha do governo para a parte de cirurgias, essa campanha de cirurgias, ela é sempre muito bem recebida pelos hospitais. Ainda mais que tem um incremento de valor sobre o valor da tabela SUS. Então, isso ajuda muito e motiva muito tanto o hospital quanto os profissionais médicos também a realizarem cada vez mais cirurgias. E agora, com a UTI, com o novo centro cirúrgico, nós também começaremos a fazer cirurgias de alta complexidade.
2: Ainda dentro desse âmbito financeiro, desse equilíbrio, a sustentabilidade do hospital, quando a gente observa os trabalhos do Hospital Santa Terezinha, a gente tem a impressão de que a comunidade de Braço do Norte, o meio empresarial, até a questão das emendas parlamentares com representantes da região se fazendo presente, buscam movimentar, buscam auxiliar nessa luta pela sustentabilidade. De fato é isso, diretor? De fato a sociedade de Braço do Norte da região, os representantes se engajam nessa luta por melhorar e manter o Hospital Santa Terezinha?
3: Ótima pergunta, Lucas. Se engajam sim, a comunidade daqui, os empresários, as cooperativas, os profissionais liberais, a comunidade em si mesmo, as prefeituras, elas participam desse engajamento para que a gente consiga proporcionar um melhor atendimento à comunidade. E aqui no Hospital Santa Terezinha, nós sempre prezamos pela transparência, né? Pela transparência da gestão. Trabalhamos sobre três pilares sempre, de gestão, inovação e planejamento. Então, com isso, em conjunto com esse apoio da comunidade, que é tão fundamental, que é tão necessário, estamos conseguindo trazer para o Vale do Braço do Norte uma saúde que tem muito para melhorar, mas já melhorou muito. E para te ter uma ideia do nível de atendimento, há 6, 7 anos atrás, o hospital atendia 59 mil pessoas. Então, e o ano passado nós fechamos com 102 mil pessoas, então quase 45, 50% a mais em poucos anos de atendimento. Então, isso também demonstra um nível de confiabilidade, um nível de engajamento muito, muito grande. E nós só conseguimos atingir isso, Lucas, porque temos esses parceiros. Esses parceiros que tu citou e todos os outros que acreditam no trabalho dessa diretoria do hospital, do corpo clínico, dos colaboradores, que acreditam na credibilidade que o Hospital Santa Terezinha possa proporcionar e está proporcionando na sua gestão.
2: Diretor Vitor, sobre os assuntos que conversamos, a ampliação do hospital, uma parte já em funcionamento e outras em breve também disponíveis à população, o atual atendimento do Complexo Santa Terezinha e também esse apoio da comunidade, algum ponto que não abordamos e você gostaria de trazer a audiência da Rádio Tubá, o microfone à sua disposição.
3: Obrigado mais uma vez, Lucas. Sim, inclusive estamos agora, o nosso novo estacionamento atrás do hospital está em fase final de conclusão, são quase 180 vagas nessa primeira etapa que vão estar à disposição também, estacionamento todo com iluminação, ou seja, propício para os pacientes, para os familiares, para os acompanhantes. Vamos ter um L ponto também aqui no hospital que está em fase de projeto junto à ANARC para liberação, para começar a construção. E assim que nós mudarmos o novo centro cirúrgico, o atual, para esse novo que nós comentamos no final do ano que vem, a nossa emergência também vai passar por uma reforma, vai mudar de lugar, vai ser uma nova emergência com previsão de quase 900 metros quadrados, para justamente proporcionar uma qualidade e um atendimento cada vez melhor, porque a emergência é a porta de entrada da instituição. Então, esses são os projetos a curto e médio prazo, tudo isso para beneficiar que é quem mais precisa, que são os pacientes e o familiar. É esse o nosso objetivo aqui, cuidar cada vez mais e melhores das pessoas que precisam.
2: Diretor, obrigado pela disponibilidade, pela conversa, e contem com a Rádio Tubá para divulgar os assuntos da saúde de Braço do Norte, do Hospital Santa Terezinha e dessa nova fase que está vivendo esse complexo hospitalar importante para a saúde da nossa região. Um abraço, viu?
3: Abraço, nós que agradecemos a disponibilidade, o hospital também está à tua disposição, e de antemão deixar um agradecimento a todos esses parceiros, a nossa comunidade, aos nossos colaboradores e aos nossos médicos que realmente pegam junto para transformar o Hospital Santa Terezinha, a saúde da região, num polo em saúde que beneficie a todos. Obrigado, forte abraço, fica com Deus.
2: Muito bem, conversamos com o Vitor Habitante, diretor-geral do Complexo Hospitalar Santa Terezinha de Brás do Norte, que vem vivendo uma fase de ampliação, já com uma parte dessa ampliação inaugurada e o restante nos próximos meses, com novidades, com leito de UTI, com ampliação do centro cirúrgico. Um equipamento importante aqui para nossa região, que é o Hospital Santa Terezinha de Brás do Norte, assunto na reportagem aqui da Rádio Tubá.
1: Tomara que tão logo tenhamos aí uma melhor reestruturação e também teremos, né, ali os leitos de UTI. Tomara que sejam 20, né?
0: É, já está acontecendo, né? A ampliação do Hospital Santa Terezinha de Brasil Norte, assim como outros hospitais aqui da região, é de suma importância, porque a Amurel, com cerca de 400 mil habitantes, 18 municípios, precisa, evidentemente, de melhorar a área da saúde, porque a demanda é enorme. A maioria dos doentes, dependendo da situação da complexidade, vem para onde? O Hospital Nossa Senhora da Conceição. Então, a ampliação, o melhoramento do Hospital Santa Terezinha, hospital ali também de Armazém, hospital de 3 de Maio, todos esses hospitais automaticamente diminui, né, a intensidade de pacientes no Hospital Nossa Senhora da Conceição. Sem contar, é claro, que a UPA 24 horas de Tubarão está prestes a ser inaugurada, né?
1: Cada cidade que tem o seu hospital tem que ter no mínimo 10 leitos, deveria ter, né? Mas vamos lá, chegaremos lá, tomara. 12:55. Depois do intervalo, nós vamos ter aqui, né, uma entrevista com a secretária de saúde de Pedras Grandes.
0: É, daqui a pouco entrei em contato com ela, secretária da saúde de Pedras Grandes, a Patrícia Mendes Souza. Eu estive em Pedras Grandes recentemente e ouvi muito elogio por parte do atendimento na área básica da saúde de Pedras Grandes. Mas daqui a pouco a gente traz mais detalhes, a própria secretária falando. Vamos então ao intervalo, a gente volta já.
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8: Sicoob informa a hora certa. 12:56 na Rádio Tubá.
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0: Beleza, 12:57, seguindo com o nosso Jornal das 12. Antes, né, da secretária de Pedras Grandes, a Patrícia Mendes Souza, fazer um balanço aí geral das suas atividades em Pedras Grandes, nós temos aqui um áudio, né, também, com relação à CBMSC, que abre inscrições para interessados em atuar como guarda-vidas no próximo verão catarinense, quer dizer, o Corpo de Bombeiros Militar do Estado de Santa Catarina. Vamos à notícia.
11: O Corpo de Bombeiros Militar de Santa Catarina deu início à publicação dos editais de abertura de cursos de guarda-vidas civil voluntário. Os certames têm como objetivo selecionar candidatos para a atuação nas praias e balneários catarinenses na próxima temporada de verão. Há formações disponíveis para quem vai trabalhar na função pela primeira vez e também cursos para recertificação de voluntários que já executaram o serviço anteriormente. Os processos são divididos de acordo com o município onde os guarda-vidas serão alocados. O comandante da 1ª Região Bombeiro Militar de Santa Catarina, Coronel Zevir Aníbal Cipriano Júnior, orienta.
12: Os interessados, eles devem acessar o site do CBMSC e buscar o município de seu interesse. Os editais estão sendo publicados de forma escalonada e também estão disponíveis os editais para o curso de recertificação de guarda-vidas civis voluntários. Boa sorte e que tenhamos uma excelente operação Estação Verão.
11: Durante a última operação Estação Verão do Corpo de Bombeiros Militar de Santa Catarina, 2.053 guarda-vidas foram mobilizados, atuando em 429 postos nas praias e balneários catarinenses. Em pouco mais de 2 meses, o trabalho resultou em mais de 3.000 salvamentos, 2.000 crianças localizadas e 13 milhões de ações preventivas, como orientações, realizadas junto aos banhistas. Para atuar como guarda-vidas civil voluntário, é preciso cumprir requisitos de idade, aptidão física, comportamento e não possuir antecedentes criminais, como detalha o comandante da 1ª Região Bombeiro Militar de Santa Catarina, Coronel Zevir Aníbal Cipriano Júnior.
12: São requisitos para concorrer à vaga: ter no mínimo 18 anos na data do início do curso, comprovados por documento oficial de identificação, estar apto fisicamente, comprovado mediante a apresentação de atestado médico no momento do teste de aptidão física, o TAF, lembrando que esse atestado deverá ser emitido para o prazo máximo de 30 dias antes da realização do teste de aptidão física, possuir histórico comportamental compatível com a conduta do guarda-vidas civil voluntário, caso tenha prestado serviço em temporadas anteriores, não ter sido excluído do serviço voluntário do CBMSC em qualquer dos seus projetos ou programas institucionais, estar em dia com os deveres do serviço militar obrigatório, no caso dos candidatos brasileiros do sexo masculino, e não possuir antecedentes criminais e ser aprovado na investigação social.
11: Os prazos para inscrição nos editais dos cursos de guarda-vidas civil voluntário variam conforme a modalidade e cidade de escolha dos candidatos. Os certames se encontram no portal de documentos do Corpo de Bombeiros Militar de Santa Catarina na internet, no endereço documentoscbmsc.cbm.sc.gov.br. De Florianópolis, da Rede de Notícias Acaerte, Cadu Reis.
1: Agradecemos, Cadu, 1 da tarde e a gente volta já com mais notícias.
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0: Uma e três. Seguindo com o nosso Jornal das 12. Vamos agora. Aí o áudio da secretária de saúde de Pedras Grandes, Patrícia Mendes Souza. Pela informação que a gente recebeu de Pedras Grandes, está muito bem a área da saúde, a saúde básica de Pedras Grandes, comandada pela secretária Patrícia. Nós conversamos com ela, ela fala aqui no programa.
18: É uma grande satisfação poder falar um pouco sobre a saúde do nosso município de Pedras Grandes e principalmente sobre o trabalho, né, que vem sendo realizado diretamente para cuidar da nossa população. Quando a gente fala em saúde pública, a gente não está falando somente de consultas, exames ou medicamentos, né? Estamos falando de pessoas, estamos falando de famílias, de crianças, de idosos, de gestantes, de pessoas que precisam de um acompanhamento e muitas vezes chegam até a nossa unidade de saúde em um momento de preocupação ou dificuldade. E é justamente por isso que o nosso compromisso é fazer com que a população de Pedras Grandes tenha cada vez mais acesso a uma saúde de qualidade, humanizada e resolutiva. E uma coisa que eu considero primordial na saúde de Pedras Grandes é o atendimento humanizado. Então é o que nós preconizamos aqui, o que nós trabalhamos todos os dias, capacitamos as nossas equipes para que a gente possa ofertar esse atendimento humanizado para a população. Sabemos, né, que administrar a saúde de um município pequeno como o nosso traz muitos desafios. Os recursos são limitados, temos também dificuldades para contratar alguns profissionais especialistas, além de demandas por consultas, exames, né, e especializados, né, que é uma demanda sempre crescente. Mas mesmo diante das dificuldades, estamos trabalhando sempre para organizar os nossos serviços, né, e buscar soluções eficientes para a nossa população. Hoje, podemos dizer que a saúde de Pedras Grandes, ela vem avançando muito. E esse avanço, ele começa primeiramente pela atenção básica, né, que é a porta de entrada do cidadão no Sistema Único de Saúde. As nossas equipes têm acompanhado a população, tanto nas unidades de saúde, mas também a domicílio. Além das diversas ações de prevenção que realizamos, né? Pois o nosso objetivo não é esperar somente que a pessoa fique doente para procurar o serviço de saúde. É trabalhar também com a prevenção, né? Acompanhamento, a promoção de saúde, a qual nós viemos desenvolvendo diversas campanhas, além de atividades que nós realizamos, né, principalmente na área educacional, né, com o programa do PSE, que é o Programa Saúde na Escola. Eu sempre digo que quando plantamos uma semente nas nossas crianças, essas sementes, elas vão se tornar bons frutos lá na frente, né? Outro ponto importante que nós estamos desenvolvendo é o acesso aos especialistas. Sabemos, né, que muitas vezes uma consulta com um especialista, um exame mais específico, pode representar uma espera, né, ou até mesmo a necessidade de deslocamento da população para outro município. Diante disso, nós implantamos o serviço de teleconsultoria e teleinterconsultas com especialistas. Essa ferramenta, ela permite que os nossos profissionais possam discutir casos, né, com especialistas e buscar uma segunda avaliação, sem que em determinadas situações o próprio paciente precise se deslocar imediatamente. Como, por exemplo, no serviço de neurologia. Nós tínhamos um gargalo nessa especialidade, né, o estado não nos dava porta de acesso e nós resolvemos, né, então, implantar esse serviço na neurologia, zerando a nossa fila de espera, né? Nós tínhamos já uma fila crescente e nós não tínhamos para onde encaminhar esses pacientes, e esse serviço, né, fez com que a gente conseguisse resolver de forma resolutiva e assertiva as dificuldades desses pacientes, efetuando, né, um tratamento especializado, né, evitando comprometimento, né, futuro. Então essa foi uma especialidade que nós iniciamos e hoje nós podemos dizer que temos zero fila, né, nessa área da neurologia. Vale lembrar também que nós somos pioneiros na telemedicina, que hoje é uma realidade na maioria dos municípios. Foi um grande passo na nossa saúde pública, pois a população começou a ter acesso a médico clínico e também pediatra 24 horas por dia, 7 dias por semana. Hoje, outros municípios da região da Murel e também do estado, né, passaram a implantar esse mesmo serviço. Não posso deixar de citar também a nossa farmácia básica, né, garantindo o abastecimento contínuo dos nossos medicamentos que fazem parte da nossa relação municipal. Hoje, não temos falta de nenhum medicamento na rede, a nossa Remume, ela está completa, né, e então podemos dizer que isso também é um grande marco para nós, né, porque além de nós ofertar o atendimento, nós também preconizamos o tratamento através dos medicamentos. Temos desenvolvido, conforme eu citei, né, diversas ações, né, de prevenção, entre elas de vacinação, de conscientização, atividades voltadas à saúde da mulher. Temos hoje implantado no município também o serviço de atividade física para os idosos, né? Nós iniciamos com 20 idosos e hoje nós temos aproximadamente, né, 200 idosos que fazem atividade física. O serviço, ele é disponibilizado também nos municípios, nos bairros do interior. Então, isso acabou, né, trazendo muita qualidade de vida para as pessoas e, consequentemente, diminuindo, né, então, a nossa fila, ou zerando a nossa fila no setor de fisioterapia. Um outro trabalho que eu considero bastante importante é a ecoterapia. Nós implantamos também um serviço de ecoterapia no município no início do ano, proporcionando diversos benefícios para os pacientes, em especial as crianças autistas. Ele representa, né, mais uma possibilidade de cuidado e desenvolvimento para quem precisa desse tipo de atendimento, onde tem vários especialistas que atendem nesse programa, né, como fonoaudiólogo, nutricionista, fisioterapeuta, terapeuta ocupacional, psicólogo, entre outros. E também estamos, né, melhorando a nossa estrutura física, né, a nossa estrutura, ela está sendo ampliada, né, o nosso centro de saúde está sendo ampliado, uma obra estimada em quase 2 milhões de reais, com projeção de finalização agora para o final de 2026. Essa obra, ela é praticamente toda de recurso próprio, e por isso, né, e isso vai nos trazer um espaço físico mais apropriado para que a gente possa estar desenvolvendo ainda mais atividades e serviços voltados para a nossa população. Além de estar sempre modernizando e adquirindo equipamentos, a manutenção da nossa frota de veículos também, ela é sempre contínua, para que a gente possa estar ofertando um serviço de transporte também humanizado para a população que dela precisa, Então, hoje nós temos os pacientes de oncologia, qual a gente procura sempre dar um atendimento diferenciado, onde o paciente já vai, já tem um transporte para retornar. Também os pacientes de hemodiálise, e os demais, o nosso transporte de plantão noturno que nós temos também, oferecemos diariamente, 7 dias por semana, 24 horas por dia, a gente também tem esse transporte, à noite temos esse equipamento à disposição também da nossa população. Diante disso, quero agradecer aí a rádio pelo espaço, a todos que estão nos ouvindo, dizer que a nossa missão é cuidar das pessoas e fazer com que a saúde de Pedras Grandes continue avançando e que a nossa população possa, contar cada vez mais com os serviços públicos de qualidade, próximo e humanizado. Quero também fazer um agradecimento aqui especial também ao nosso prefeito municipal, Aguinaldo Felipe, que não mede esforços em angariar recursos, em atender as nossas necessidades aqui, em apoiar as nossas ações e os serviços de saúde. Então, meu muito obrigado a todos vocês e ficamos à disposição. Um grande abraço.
0: Beleza, tá então a secretária, um relato da Secretaria de Saúde do município de Pedras Grandes, Patrícia Mendes Souza, onde falou sobre os investimentos. Aliás, não é investimento, é fazer com que a população tenha o seu direito à área da saúde. É tal da coisa, a gente sempre comenta aqui que em todos os serviços pode esperar por um dia, dois, três, uma semana. Uma rua com buraco, ela pode esperar por uma semana. Uma pessoa com dor tem que ser atendido imediatamente.
1: Imediatamente.
0: Tem que fazer os procedimentos de alta, baixa, média complexidade. Não pode demorar. Então, por isso que nós queremos cumprimentar aqui o prefeito Aguinaldo Felipe e também a secretária, fazendo um belo trabalho. Quando eu passei por lá, por Pedras Grandes, na semana passada, e as pessoas, olha, Antônio Bento, a nossa área da saúde básica aqui está muito bem organizada, incentivada pelo prefeito e pela secretária e toda a equipe. Então, parabéns.
1: Saúde e obras e educação, E depois o restante, vem na sequência aí. Saúde não pode faltar, com toda certeza. 1:16 é hora da polícia.
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20: Na polícia, a Polícia Militar Rodoviária divulgou detalhes do acidente que matou uma mulher de 59 anos na madrugada de domingo em Laguna. Segundo a corporação, o motorista do carro envolvido na colisão estava embriagado, enquanto o motociclista não possuía carteira nacional de habilitação e utilizava tornozeleira eletrônica. O acidente aconteceu por volta da meia-noite na rodovia Francisco Fernandes Pinho, antiga SC-436, no bairro Mato Alto. De acordo com a polícia, a motocicleta seguia pela rodovia.

0: Uma das passageiras do carro, Maria Nilda Ferreira, de 59 anos, morreu no local. O corpo foi velado ontem. Outra passageira, de 21 anos, sofreu ferimentos graves e foi encaminhada ao hospital. Um homem de 28 anos, que estava no banco dianteiro, relatou dores no pescoço, mas recusou atendimento médico. Os dois veículos foram removidos ao pátio e o poste atingido na colisão precisou ser reparado pela Celesc. Outras em destaque, um motorista fugiu de uma abordagem da polícia militar na noite de ontem no bairro Oficinas, em Tubarão, e acabou batendo o veículo contra o muro de uma residência. Segundo a PM, o condutor realizava manobras perigosas durante a fuga, chegou a subir na calçada e perdeu o controle do veículo. Após a colisão, ele abandonou o carro e fugiu para uma área de mata onde não foi localizado. Durante a ocorrência, os policiais apreenderam quase 18 gramas de maconha. Um homem de 19 anos que estava como passageiro permaneceu no local e foi liberado. O veículo foi recolhido ao pátio por irregularidades no licenciamento. Um princípio de incêndio mobilizou os bombeiros voluntários na manhã de ontem em uma empresa de carvão localizada às margens da SC-441 no bairro São Gabriel, em 13 de maio. A ocorrência foi registrada por volta das 11:30. Equipes dos bombeiros voluntários de Jaguaruna, Sangão e 13 de maio foram acionadas após o início das chamas na rede elétrica do estabelecimento. Os bombeiros realizaram combate direto ao fogo e conseguiram controlar a situação rapidamente. Após a extinção do fogo, os socorristas fizeram uma vistoria na empresa e não encontraram outros pontos de risco. Ninguém ficou ferido na ocorrência. Uma mulher de 47 anos, identificada como Juscelia Ferro Pandini, morreu após se afogar em um açude na localidade de Rio Bonito Alto, em Lauro Miller, na tarde do último sábado. Segundo o relato do marido aos bombeiros, Juscelia havia ido até o açude próximo à residência para alimentar os peixes, enquanto ele saiu para alimentar o gado. Ao retornar, ele encontrou a esposa submersa próximo à margem. O homem retirou a vítima da água e iniciou as tentativas de reanimação, mas ela não apresentava sinais vitais e não resistiu. Devido ao difícil acesso ao local, os bombeiros utilizaram a viatura para chegar até a ocorrência. E um indivíduo de 21 anos foi preso após ser flagrado com cocaína, maconha e dinheiro em espécie no bairro Vila Esperança, em Tubarão. O fato ocorreu na noite do último sábado. Segundo a polícia militar, a guarnição abordou o homem durante rondas realizadas pela região. Com ele, os policiais apreenderam 14 porções de cocaína prontas para venda e um celular. Conforme a PM, durante buscas em uma residência, os militares encontraram mais 222 gramas de droga, além de 89 gramas de maconha, uma balança de precisão, materiais usados para embalar entorpecentes e R$ 800 em espécie. Com isso, o indivíduo foi detido e encaminhado até a Delegacia de Polícia Civil. Foram essas as informações da polícia no Jornal das 12.
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2: Vamos lá, a Kátia nos passou as informações. Atendimentos adultos na emergência, 156. Adultos no pronto atendimento, 22. Pediátricos na emergência, 26. Pediátricos no pronto atendimento, 1. Nascimento, 7. 4 meninos e 3 meninas e, infelizmente, registro de 2 óbitos.
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3: E vamos então falar de esporte. Hercílio Luz inicia hoje preparação para a Copa Santa Catarina, Giovanni.
0: O Hercílio Luz inicia hoje a preparação para a Copa Santa Catarina. Ao longo da semana teremos novidades no estádio Aníbal Costa. Eu falo do Campeonato Brasileiro da Série A. Tivemos no final de semana a 22ª rodada. No sábado, Grêmio 2, 1 para o São Paulo. Remo 2, 2 para o Atlético Mineiro. Coritiba 2, 1 para a Chapecoense. Botafogo 1, 1 para o Fluminense. Ontem, Cruzeiro 3, 1 para o Mirassol. Palmeiras 0-0

0: para o Internacional. Bahia 0, 0 para o Vasco. Santos 0-2 para o Atlético Paranaense. Bragantino 0-2 para o Corinthians. Flamengo 2, 0 para o Vitória. Na classificação, Palmeiras lidera com 48 pontos. O Flamengo é o segundo com 42. Atlético Paranaense é o terceiro com 40. O quarto é o Fluminense com 35 pontos. Os quatro últimos: 17º Santos, 22. 18º Vasco, 22. 19º Remo, 22. Lanterna Chapecoense com apenas 10 pontos. São as informações com o repórter Giovanni Martins.
1: Beleza, Giovanni, 1:23. Olha, para no finalzinho do programa, né? As centrais elétricas em Santa Catarina Celeste, que abre a partir da próxima sexta-feira, 14, as inscrições para um novo concurso público em Santa Catarina. O processo seletivo prevê a formação de cadastro de reserva para cargos de níveis médio, técnico e superior. As inscrições poderão ser feitas até o dia 23 de setembro deste ano, exclusivamente pela internet, no site da banca responsável pela organização do concurso. A prova objetiva está prevista para 1º de novembro. Os salários iniciais variam de R$ 2.709,97 a R$ 6.905,11, conforme o cargo e a formação exigida. Os aprovados no concurso também terão direito a vale-refeição ou alimentação de R$ 1.830. Para nível médio, a oportunidade para eletricista na função de eletricista de linha viva. O cargo tem jornada de 40 horas semanais e salário de R$ 2.709,97, além do benefício de alimentação. Para concorrer, é necessário ter ensino médio completo e carteira nacional de habilitação na categoria C. Os candidatos aprovados e contratados passarão por um curso de formação oferecido e custeado pela Senesc, com duração de 3 meses.
2: Parabéns a você que está hoje de aniversário, dia 10 de agosto de 2026. Saúde, né? Tudo de bom, que Deus abençoe os aniversariantes do dia de hoje. Vem por aí, boletim de notícias da Rádio Vaticano, depois de Infonobalizando, 2:30 eu volto com o balcão. E o Antônio volta
1: amanhã, a partir das 7 com o Bruno, no Show do Rádio. Tchau e boa segunda a todos.
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12: Louvado seja nosso Senhor Jesus Cristo.
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12: Esse é o boletim de notícias da Rádio Vaticano, Vatican News, em língua portuguesa, nesta segunda-feira, 10 de agosto, nos estúdios Silvone José. No Ângelus de ontem, domingo 9 de agosto, mais um veemente apelo do Santo Padre em favor da paz, com um olhar para a trágica situação no Sudão, expressando sua proximidade espiritual com todo o povo daquele país, e o pedido de uma cessação dos ataques sobre os civis por parte da Rússia e da Ucrânia, lembrando que a guerra apenas gera mais guerra e provoca enorme sofrimento. É hora de interromper a espiral de violência e dar espaço à diplomacia e ao diálogo para abrir caminho à paz. Raimundo Lima.
13: I continue to follow with concern the tragic situation in Sudan, especially in the city of El Boeid. In expressing my spiritual closeness to all the people of the nation, I renew my appeal to those in authority to guarantee humanitarian corridors for the civilian population. 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
14: Continuo acompanhando com preocupação a trágica situação no Sudão, especialmente na cidade de El Obeid. Ao expressar minha proximidade espiritual com todo o povo daquele país, renovo meu apelo às autoridades para que garantam corredores humanitários para a população civil. Ao mesmo tempo, exorto a comunidade internacional a apoiar os esforços destinados a alcançar um cessar-fogo imediato. Rezemos para que o Senhor sustente aqueles que sofrem, converta os corações daqueles que semeiam a violência e conceda a tão esperada paz. Foi o veemente apelo do pontífice no Ângelus deste domingo, 9 de agosto, ao manifestar sua proximidade espiritual com todo o povo daquele país africano que já de há muito vem sofrendo com as violências, pedindo um cessar-fogo imediato. O olhar do Santo Padre voltou-se também para outra realidade de sofrimento, desta vez na Ucrânia e Rússia, de onde continuam a chegar notícias dolorosas de pessoas inocentes mortas e feridas, frisou o Papa.
13: Tragici episodi si susseguono, anzi si moltiplicano, provocando sempre più vittime civili, tra cui anche bambini.
14: Episódios trágicos se sucedem, ou melhor, se multiplicam, causando cada vez mais vítimas civis, entre as quais também crianças. Faça-me próximo das famílias das vítimas, dos feridos e de todos aqueles que sofrem por causa do conflito em curso. Diante de tanta dor, renovo um apelo veemente para que se respeite o direito humanitário e cessem, por ambas as partes, os ataques que atingem alvos civis. A guerra apenas gera mais guerra e provoca enormes sofrimentos. É hora de interromper a espiral de violência e dar espaço à diplomacia e ao diálogo para abrir caminho à paz. após ressaltar a presença de muitos jovens que escolhem dedicar alguns dias de férias a atividades formativas e de amizade como um sinal de esperança. Leão 14 lembrou o evento dos jovens franciscanos que teve a alegria de encontrar na última quinta-feira em Assis, recordando em seguida que nestes dias o calendário litúrgico propõe algumas figuras luminosas de santos e santas, convidando-os a conhecê-las melhor e a se deixarem entusiasmar por estas testemunhas exemplares do Evangelho.
13: Ieri, il grande San Domenico, fondatore dei Frati Predicatori. Oggi, Santa Teresa Benedetta della Croce, Edith Stein, carmelitana uccisa ad Auschwitz e copatrona di Europa. Domani, San Lorenzo, diacono della Chiesa di Roma. Dopodomani, Santa
14: Ontem, São Domingos, fundador dos Frades Pregadores. Hoje, Santa Teresa Benedita da Cruz, Edith Stein, carmelita assassinada em Auschwitz e copadroeira da Europa. Amanhã, São Lourenço, diácono da Igreja de Roma. Depois de amanhã, Santa Clara de Assis, que abandonou uma vida confortável para seguir Jesus, pobre e humilde, seguindo o exemplo de seu conterrâneo, São Francisco. Queridos jovens, deixai-vos inspirar por essas testemunhas exemplares do Evangelho. Quando o mestre entra no barco, a tempestade acalma e então brota espontaneamente do coração dos discípulos a profissão de fé: tu és realmente o Filho de Deus. Foi o que ressaltou o Santo Padre aos fiéis e peregrinos reunidos na Praça São Pedro ao explicar o Evangelho deste 19º domingo do tempo comum, no habitual encontro dominical do Ângelus. Na alocução que precedeu a oração mariana, Leão 14 ateve-se ao Evangelho do dia, Mateus capítulo 14, versículos 22 a 33, em que Jesus, caminhando sobre as águas do mar da Galileia, vai ter com os discípulos no meio de uma tempestade. Após o milagre dos pães e dos peixes, ressaltou o Papa, o mestre obriga os seus discípulos a embarcar e ir adiante para a outra margem, enquanto ele se retira no monte sozinho para rezar. Longe da costa, porém, encontram-se à mercê do vento e têm dificuldade em avançar. Depois de uma experiência bem-sucedida, na qual tinham sido protagonistas de um sinal prodigioso, encontram-se agora impotentes e assustados perante a ameaça das ondas e do vento contrário. No final da noite, Jesus vai ao encontro deles sobre as águas agitadas e, assustados, confundem-no com um fantasma. Mas ele diz-lhes: tranquilizai-vos, sou eu, não temais.
13: A presença del Signore cambia tutto. Pietro addirittura riesce a fare alcuni passi sopra le onde verso di lui.
14: A presença do Senhor muda tudo. Pedro chega até mesmo a dar alguns passos sobre as ondas na direção dele. Depois assusta-se, começa a afundar e Jesus salva-o. Quando o mestre entra no barco, a tempestade acalma e então brota espontaneamente do coração dos discípulos a profissão de fé: tu és realmente o Filho de Deus. Para chegar a este ponto, prosseguiu o pontífice, não lhes bastou assistir a um milagre, nem ter tido bom êxito diante das pessoas. Tiveram de passar pela experiência da própria fraqueza, reconhecendo nela a presença de Deus. Só assim conseguiram verdadeiramente abrir os olhos e o coração à sua proximidade, reencontrando a paz mesmo no meio da tempestade.
13: Um giorno, tempo dopo, Jesus dirá loro: se avrete fede e non dubiterete, se direte a questo monte, levati e gettati nel mare.
14: Um dia mais tarde, Jesus diz-lhes: se tiverdes fé e não duvidardes, se disserdes a este monte: tira-te daí e lança-te ao mar, assim acontecerá. E foi precisamente isso que eles experimentaram no lago. A paz de Cristo, que tinha estado na montanha a rezar, alcançou-os no meio da fúria das águas. Com efeito, observou Leão 14, este milagre ensina-nos algo importante. Em primeiro lugar, a não nos vangloriarmos pelo sucesso e a nunca nos considerarmos superiores aos outros, depois a não perdermos a esperança, nem mesmo nos momentos de escuridão, quando nos sentimos impotentes perante os problemas que, apesar dos nossos esforços, nos fazem pensar que estamos a recuar em vez de avançar.
13: In qualsiasi circostanza, Gesù non ci abbandona. E se lo accogliamo umilmente nella barca della nostra vita, con la preghiera.
14: Em qualquer circunstância, Jesus não nos abandona. E, se o acolhermos humildemente no barco da nossa vida, através da oração, dos sacramentos e da escuta da palavra, nele encontraremos a paz, a luz e a força para o nosso caminho. Que Maria nos ajude a viver assim, com confiante abandono em Deus, ela que foi proclamada bem-aventurada pela sua fé, rezou por fim o Santo Padre. Honduras é um dos países do mundo onde ser forçado a deixar a própria casa não significa necessariamente cruzar uma fronteira. Muitas pessoas permanecem dentro do país, deslocando-se de cidade em cidade, de bairro em bairro, em busca de segurança, longe da violência, das ameaças e dos efeitos cada vez mais severos da crise climática. No entanto, esta emergência permanece amplamente distante dos holofotes internacionais. Segundo o ranking do Conselho Norueguês para Refugiados sobre as crises de deslocamento mais negligenciadas do mundo, cujo relatório foi publicado em 10 de junho, Honduras ocupa o sexto lugar entre as situações humanitárias que recebem menos atenção em relação à gravidade das necessidades. Tal posição ilustra o paradoxo de um país onde milhares de pessoas vivem em condições precárias permanentes, cujo sofrimento luta para encontrar espaço no debate global. Os deslocamentos internos em Honduras são resultado de uma combinação de fatores que se acumulam ao longo do tempo: a violência ligada ao crime organizado, ameaças de gangues, extorsão e controle territorial por grupos armados obrigam inúmeras famílias a deixar suas casas. Para muitos, partir não é uma escolha, mas a única opção para se proteger e proteger seus filhos. Ao contrário das grandes crises de refugiados que cruzam fronteiras e atraem a atenção da mídia, os deslocados internos muitas vezes permanecem invisíveis. Não aparecem em imagens dos êxodos em larga escala, não chegam necessariamente aos campos de refugiados e, frequentemente, nem recebem a ajuda necessária. Então, mudam-se para outros bairros ou municípios, continuam a viver em condições de insegurança, sem a certeza de poder reconstruir uma vida estável. Ao longo dos anos, a capital Tegucigalpa, São Pedro Sula e outras áreas urbanas acolheram milhares de pessoas que fugiam das áreas mais afetadas pela onda de violências. Muitos dos recém-chegados instalam-se em subúrbios, já assolados pela pobreza, a fim de encontrar trabalho, moradia digna e acesso a serviços essenciais. Tudo isso torna-se mais um desafio diário. Logo, os deslocamentos nem sempre são uma solução definitiva. Muitas vezes, são apenas o primeiro passo em uma longa fase de vulnerabilidade. Depois, a crise de segurança é agravada por uma crise ambiental. Honduras está entre os países mais expostos aos efeitos das mudanças climáticas na América Central. Furacões, inundações, secas prolongadas e perdas de safras agravam as dificuldades das comunidades rurais, sobretudo das que dependem da agricultura para sobreviver. Quando uma família perde suas terras ou não consegue mais cultivar, o deslocamento torna-se muitas vezes uma consequência inevitável. Os furacões Eta e Iota, que atingiram o país em 2020, deixaram um longo rastro de destruição, danificando casas, infraestruturas e meios de subsistência. Milhares de pessoas foram obrigadas a deixar suas casas, temporária ou para sempre. No entanto, também depois da emergência imediata, muitos continuaram a se defrontar com as consequências de tais eventos, em um contexto onde a reconstrução era difícil e os recursos disponíveis limitados. A crise hondurenha destaca que os deslocamentos modernos têm mais de uma causa. As guerras e conflitos armados não são os únicos fatores que obrigam as pessoas a partir. A violência diária, o colapso econômico, as prisões ambientais e a falta de oportunidades também podem transformar uma casa em um lugar de onde fugir. Um dos aspectos mais críticos é precisamente a falta de atenção internacional. As emergências que não ultrapassam os confins nacionais tendem a receber menos ajuda, menos interesse da mídia e menos pressão política. Assim, os deslocados internos permanecem presos em uma zona cinzenta, perderam a segurança de seus lares e tão pouco são reconhecidos como vítimas de uma crise humanitária. O caso de Honduras recorda que o deslocamento não é simplesmente um movimento geográfico, mas uma perda profunda de estabilidade, de futuro e de senso de pertença. Por trás de cada deslocamento, as pessoas só procuram um lugar para viver sem medo. Estar em sexto lugar no ranking de crises esquecidas do Conselho Norueguês para Refugiados significa, sobretudo, uma coisa. Milhares de histórias permanecem sem ser ouvidas, enquanto o mundo concentra sua atenção nas emergências mais visíveis, em Honduras continua uma crise silenciosa, composta de partidas forçadas, fragilidades e resistência diária.

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1: Fala galera, boa tarde, aguarada. Estamos chegando com mais uma edição do Informalizando. Informação com humor no seu início de tarde, uma tarde de segunda-feira.
2: Segundou.
1: Uhul! Que animação. Hoje, 3 de agosto de 2026, galera, é dia do capoeirista. Capoeira. Não, como é que é?
2: Capoeira mata um.
1: Como é que é essa musiquinha?
2: Não sei.
1: Ah, para.
3: Paranauê,
1: Paraná.
2: Que da hora.
3: É, os caras. É, nossa, esse vídeo é muito antigo, cara. Os caras que são emão, tá ligado? Tipo, aqueles emo que tem o cabelo todo lambido só pra um lado.
1: Sim.
3: Aí eles ficam cantando Paranauê, Paranauê, Paraná. Tá ligado?
2: De cultural, né?
1: Assim. Então, você capoeirista, aquele abraço, parabéns pelo seu dia.
3: Cara, inclusive, eu queria saber se tem capoeira aqui na região, cara.
1: Tem, deve ter.
3: Porque o meu sonho é fazer capoeira, cara. Meu sonho. É, eu já sou o cara das artes marciais, né? Já fiz judô, já fiz. A única que eu ainda não me interessei tanto ainda foi jiu-jitsu, mas eu já fiz kung fu, enfim. E eu gosto muito de capoeira, cara. Meu sonho é fazer capoeira.
1: É, não sei se tem. Mas deve ter, né?
3: Deve ter, né?
2: Cara. Pelo menos. Antigamente tu via uns caras.
3: Sim, antigamente a gente ia na praça, a gente via aquele monte de gente. É, treinando capoeira. Hoje em dia é difícil, cara. É, eu não vejo
1: nada. Vamos aproveitar a audiência, vasta audiência do bar. Então, você, meu querido ouvinte, se tiver informações acerca desse tema importante, aulas de capoeira aqui em Tubarão, você comunique através do WhatsApp da rádio, porque o Everton quer ser
2: não,
1: um capoeirista.
2: Calma aí. Não, o Everton não quer ser um capoeirista. Tu tem que falar que se tem vagas para professor de capoeira, porque ele já vai chegar ensinando, entendeu?
3: Ah, tá.
2: O cara é muito bom.
1: Bom, além de ser o dia do capoeirista, é dia do tintureiro e dia do fim da censura no Brasil. Não temos mais censura, né?
3: Não temos.
1: É tudo certo. Bom, vamos até as 2h27 mais ou menos. Sou Bruno Vandreza, hein? Estou com Everton Luiz, com o Lucas Marcos de Carvalho, os trabalhos técnicos do Everton, as gravações do Lucas e a direção geral do padre Rafael Liano.
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1: Pois é, galerinha, estamos no inverno, tempo... Podemos dizer que nublado, Everton, me ajuda aí, rapaz.
3: Nublados.
2: É, parece com o sol.
3: É, com nuvens carregadas, né, cara? Tem algumas nuvens bem carregadas lá fora.
1: É, mas tá calor, né? Que coisa, rapaz.
3: Isso é um perigo, né?
1: Cai mais, né?
3: Isso é um perigo, né? Nuvem e mais calor, dá um choque térmico aí, pode vir tempestades.
1: Então, temperatura marcando por hora 28 graus e a umidade relativa do ar em 61%. Vamos juntos até as 2h27. 2h28, mais ou menos, aqui nesse programa maravilhoso. Você participa através do nosso WhatsApp, das lives só, né? Não tem lives, é live agora, live. Só no YouTube. E pode ouvir lá pelo aplicativo Rádios Net. E aí, Everton Luiz?
3: E aí, cara?
1: Boa tarde.
3: Boa tarde.
1: Certo?
3: Certo. Contigo tá bom?
1: Eu tô muito bem.
3: Ah, dá pra perceber, cara. Ah, é por quê? Fala.
1: Eu tô revoltado, assim, porque hoje. Sabe que cansa? Que cansa tu tentar organizar um churrasco pra turma?
3: É verdade.
1: Tem que pagar fundo mesmo. É estressante, cara.
3: Eu imagino.
1: Vou parar de fazer essas coisas. Eu vou. Próximo ao evento, eu vou fazer um campeonato de farmar aura, sei lá. Churrasco não tá
3: gerando assim, ó. 6-7.
1: É cheio dos gale, né, cara?
3: Cara, eu acho que tu devia só confirmar com quem sempre vai, tá ligado?
2: É, porque assim, ó, é mais engraçado porque quem iniciou a conversa desse churrasco não vai. Isso é muito bom.
3: É.
1: Quem?
2: O Giovanni fez um fogo danado.
1: Não, mas calma. O Giovanni, ele tem a sua... um problema familiar. Por este motivo, ele não...
2: Ah, é? Eu não sabia.
1: É,
2: não
1: tem uma parada ali. Mas assim, não tá bem confirmado ainda a sua...
3: ausência.
1: Presença.
3: É.
1: Ou melhor, ausência, acho que fica melhor, né? Então ele vai fazer um esforço pra estar lá.
2: Legal.
1: É. Então, mas assim, né, cara? Daí o cara vai lá, bota uma data, bota um valorzinho lá, rateio, pra todo mundo pagar, daí começa uma frescurada, ninguém responde. Ah, só vou se não sei quem for. Não sei o que. Se catar. Alô, Nico.
5: É tudo pra ti, Nico. É
1: tudo pra ti. Tu és o bode expiatório desse churrasco.
3: Coitado.
1: Ah, mas é, falando sério, é difícil, cara. Na época dos antigos, é a galera que tem uns... dos antigos, os tio, que tem uns 50 anos. Duvido se acontecia isso aí, ó. Se não, falava lá, vamos assar uma carne. Pai, não dava 10 minutos, tava todo mundo lá.
2: Era.
1: Sim. Assando carne, abrindo uns latão, conversando, falando bobagem, fazendo besteira.
3: Não, mas assim que é bom, cara.
2: Tinha gente que não era convidada, ia de chupim na parada lá.
3: É que assim, antigamente a galera não tinha tanta coisa pra fazer assim, então o que que acontecia? Chegava em cima da hora, sei lá, domingo de manhã, cara, cheguei em casa, vamos assar uma carne, ligava pra geral e geral vinha, tá ligado? Hoje em dia não. Hoje em dia, com a facilidade da tecnologia, cara, todo mundo tem alguma coisa pra fazer, cara. Todo mundo tem alguma coisa pra fazer. Então, se tu vai convidar alguém, tem que ser pelo menos uns 10 dias antes. Assim, ó, na maior das melhores das hipóteses, uns 3 dias antes, tá ligado? Que daí a galera vê se consegue. Tá ligado?
1: É pior que é isso aí, meu.
3: É isso, tá complicado. Isso. Eu, por exemplo,
1: tá perdido.
3: Eu sou um cara que não faço...
1: Z, né? E o Everton, que faz parte da geração Z, foi o primeiro lá a confirmar.
3: Sim, mas é porque eu não faço nada. Tipo, eu tenho minhas paradas pra fazer, mas eu não saio. Dificilmente eu saio de casa.
1: Eu cheguei na 40.
3: Dificilmente eu saio de casa. Então, quando tem alguma coisa pra fazer, o cara tem que ir, cara. Tem que sair.
1: Ah, mano, é isso aí, cara. Sensacional. O cara mais mandado do grupo foi o primeiro a confirmar e apagar. Tu é incrível, tiro meu chapéu pra você.
3: Tamo junto, cara. Tamo junto. É porque eu fui o primeiro. É porque quando você falou que tinha possibilidade de ter esse churrasco, eu já tinha que ir preparando o psicológico da minha esposa pra saber se eu ia conseguir ir, tá ligado?
1: Pra ver se tu queria ir.
3: Pra ver se eu queria ir. No final eu fui o primeiro a querer. Exatamente.
1: Vai que na quarta ela muda de ideia.
3: Já tá pago, não tem como.
1: Não tem como. Eu vou. Tá tudo certo.
2: E eu ia falar uma coisa, cara, que assim, ó, se tu tivesse convidado certas pessoas primeiro, tu teria mais gente, né? Mas tu não coloca ele em primeira opção, daí não tem como.
1: Ah, meu Deus do céu. É verdade.
3: A gente mandou uma mensagem, pô.
1: deixa quieto. Mas enfim, os ouvintes nada a ver tem com essa situação.
2: É verdade.
1: Mas certamente já passaram por algo similar. É, nos conte, você que está ouvindo o programa, você já teve essa mesma dificuldade que eu estou passando agora? De tentar organizar um churrasquinho com os parça, com os amigos, os colegas de trabalho, que nem todos são amigos, uns mais ou menos. E foi difícil assim? Teve toda essa dificuldade, esse drama todo, né? Responda através do WhatsApp ou da live no YouTube.
3: E pra começar muito bem o nosso programa, cara, olha só quem já tá mandando mensagem. Duvido adivinhar.
1: É o Miro, né?
3: É o Miro, mas conhecido Bica.
2: Ele acertou o número de novo.
3: Fala, Bica.
1: Ele respondeu lá no grupo se ele vai ter espaço, vai ter que olhar a agenda dele.
3: Ele disse que ia ter a agenda dele.
1: Ah, vai te catar, Miro, também.
3: Fala, Miro, fala.
6: Boa tarde, meninadas. Aqui é o Bica, mais conhecido por Miro, da Jararaca. Está aqui pela Unisul. E o resto tá tudo beleza, meu Luquinhas.
1: E aí, meu querido?
6: E o meu amigo Eltus aí também, que é o Tom.
3: Eltus.
6: E o meu amigo Luminho. Aquele abraço aí, rapaziada. O Bica está escutando vocês. Vocês não estão com saudade do Bica, não. Qualquer hora o Bica bate aí na rádio.
3: Ah, um churrasco.
6: Beleza? Né, aquele abraço, meninada, e bom começo de semana aí pra vocês aí.
1: Valeu, meu grande. Valeu. É impressão minha, não falou meu nome.
6: Amigo Luquinhas, menino que vai ter um novo programa.
1: A gente já vai falar nisso. Acho que ele não falou meu nome, né? Ô, Bica, hein? Que ingratidão.
3: Ele falou no Bruninho. Tá, Bruninho e o Altos.
1: Ah, tá. É porque tô sem fone, o fone não tá funcionando. Felipe, o fone não tá funcionando. Bom, novidade na área.
2: É.
1: A partir das 3 e quantas?
2: 3:15.
1: 3:15 até as 5 e...
2: 5 horas da tarde.
1: Às 5 horas em ponto?
2: Isso.
1: 1h45.
2: É outra coisa.
1: Tu vai aguentar 1h45?
2: Uhum.
1: De programa, muita música, muita diversão. Está de volta com locução diferenciada de banda com Atubá.
2: Yes.
1: E aí?
2: Tá lá pra... Tô animado, cara. Tô animado até.
3: Não tá tão animado quanto o como é que é o nome dele?
1: Aqui,
3: meu amigo? O Reginaldo. Você
1: foi,
3: não tá
1: ele
3: tão animado.
1: Recado ali mais cedo.
3: Ele ainda já falou aqui, ó. Tô ansiosíssimo pelo de banda com Atubá.
2: Ó. Reginaldo, que Masters.
1: Primeiro fã. Obrigado, meu querido. Ele falou que esses tempos, ele mora ali em Alto Pedrinhas, aí eles lidam com o campo, algumas plantações, de vez em quando eles matam porquinho, né? Aí ele tá deixando curar um salaminho lá, né? E quando o salame estiver bem
2: curado.
1: Acho que é maduro. Acho que é seco, né? Ele ficar secando, né? O salame defumado. Ele vai trazer um salaminho pra nós, hein?
2: Da hora.
1: É, vamos mandar ele trazer um pra ti também.
2: Eu adoraria.
1: Tá bom?
2: Reginaldo, obrigado.
1: Beleza.
3: Pô, eu gostaria de um salame também, cara. Ninguém nunca traz nada pra mim, cara.
1: Salame defumado com uma cervejinha. Ô, irmão, olha, mano.
3: Aqui é uma tapoé de frios.
2: Cala a boca, o Reginaldo. Camiseta. Mas a dona Fátima Bonete nunca me trouxe.
1: Mas o Reginaldo, ele fez torresminho também por Uruca, tá? Então a gente quer salaminho defumado e torresminho por Uruca.
3: Não, e outro dia
1: trouxeram. No mercado já tem algum, né? Tem Alto Pedrinha aqui, já compra a caixa de cerveja.
3: Outro dia trouxeram aí pros locutores cada um ganhou 1 quilo de camarão, cara. Eu fiquei com inveja, tá? Eu queria camarão também.
1: Pois é, da próxima então a gente pede pra trazer pra ti.
3: Isso.
1: Tá bom?
3: Tá bom.
1: Pior é que o Antônio Bento nem deve ter comido.
3: Não, ele, não. Nossa, deve estar lá na geladeira dele não, até agora. Ai, ele tá esperando Deus, estragar.
1: Ai, ai. Paramos aonde? A tua pauta?
2: Ia falar, tu chamou ninguém? De banda com a Tubata, não falou nada.
1: Ninguém falou nada, a gente não falou nem o tempo ainda, né? Falei, tá perguntando?
3: Falou o tempo.
1: Já falei sim, tá. Vamos cumprimentar os meus queridos amigos aqui da bancada. Everton Luiz, boa tarde.
3: Já fui, vai.
1: Já foi? Tu já deu o teu destaque?
3: Ah, vai ser opiniões não, vai ser, enfim, vocês são babados.
1: Ah, beleza. Lucas Marcos, boa tarde.
2: Boa tarde, Bruno Vandresen, boa tarde, Everton Luiz, Davi Henrique, aos ouvintes de Formalizando. Very good.
1: E aí, qual é a pauta?
2: Pauta de hoje, trouxe duas. China começa a produzir em série sua própria máquina de fazer chips e o...
1: Chips, na verdade, é o chip celular, né? Isso. Chips não, de comer salgadinho.
2: Isso. E o LeBron James pode movimentar até 2,4 bilhões na economia da Filadélfia.
1: O LeBron, hein? LeBron é top. É isso? Yes,
2: é isso.
1: Eu vou trazer a história de uma cachorrinha muito pertinha. Ela se perdeu em uma ilha. Ela ficou ilhada por 529 dias.
3: Eu vi isso aí.
1: Ela lutou contra cobras, contra vários bichinhos que estavam por lá.
3: De perigos.
1: E ela acabou sobrevivendo, cara. E ainda engordou. Encontrada mais gordinha do que ela... Ela chegou lá, tá? Depois eu vou trazer essa história aqui. Além disso, tem Pensamento do Dia, charada hoje na história, aniversário do famoso dia. Lucas Marcos, vai lá, Pensamento do Dia.
2: Pensamento of the Day. O seu amor próprio me fascina. Eu não teria essa coragem toda de sair na rua. Adoro Nossa. Seu visual. Você se veste no escuro ou foi só uma aposta?
1: Nossa.
2: Umas paradas da
1: Nossa. Pensamentos ácidos.
2: É.
1: Bom, duas em ponto agora, vamos lá, charadinha.
2: Qual a semelhança entre um gravador e um aluno preguiçoso?
1: Qual a semelhança entre um gravador e um aluno preguiçoso? Ô, Everton Luiz, tá rindo por quê?
3: O Reginaldo mandou uma mensagem aqui, cara. O bichão é um palhaço, né? Olha só, dependendo de como for de banda Quatubá hoje, eu vou largar o camarote, cê é louco. Locutor muito chato.
1: Só porque eu ia pedir umas coisinhas pra ti, cara.
3: Ah, não. Que isso, não tem como, né, cara?
1: Mas não larga, não. Pode larga, ouvir não. De manhã, pode ouvir à tarde, é diferente.
2: Não vai largar.
1: De manhã é bom, à tarde é ruim, né? Tu ouve os dois aí.
3: Isso. A amizade é tudo.
2: Fica tranquilo, cara. Eu aceito. Nem devolvo, eu só aceito.
1: Vai lá, cara. Traz a. Ah, tá. Já foi, né? Já foi a charada. Estamos perdidos hoje aqui, ó. Pai do céu. Vamos lá. 2 e 1, intervalo?
3: Bora.
1: Bora faturar, a gente vai.
3: Mas. A gente volta.
2: Yes. Yes.
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1: Rapaziada, tamo de volta, hein? 2:04, yes. Segundo e último bloco do Informalizando aqui na Super Tuba.
3: Yes, tem recado aqui, cara.
1: Oh, tem?
3: Tem recado.
1: Pode aqui.
3: Pode ler? Aqui, ó, Batalha de Jovens, manda um abraço pro Jaquinho.
1: Valeu.
3: Fala, Jaquinho. Fala, Jaquinho, aquele abraço, meu amigo, tamo junto.
1: Valeu, valeu, valeu.
3: E aqui o Ederleyzinho, ele mandou aqui.
1: Ederleyzinho.
3: A gente tava falando sobre liberdade de expressão, né? Uma parada assim. Aí o Ederleyzinho, não tem? Ué, vocês nunca ouviram falar do Alexandre de Moraes?
2: Nunca ouvi falar.
3: Nunca ouvi falar. Alô, Ederleyzinho, aquele abraço pra vocês.
2: É, tô careca de sabeja.
3: Aí o Luiz também mandou um recadinho aqui pra gente. Alô, Luiz, aquele abraço pra ti, meu querido.
1: Tamo Luiz, junto, infelizmente, viu? Tá? É, já que tu questionou ali, é um programa que tem a sua admiração. Infelizmente, a partir de hoje, então, a gente não tem mais o programa de cinema, né?
3: Não, infelizmente,
1: né? Então, como a programação da tarde já sofreu uma pequena adaptação de horário, é. Conforme a gente já anunciou, o Lucas vai estar apresentando o De Banda com a Tubá e começa às 3:15. Né? Anteriormente começava às 3:15 o programa
2: do Cineclube, né?
1: No Cineclube, né? Agora não temos mais. Então, das 3:15 até às 5 horas, você vai ouvir o Lucas Marcos no De Banda com a Tubá.
2: É, exatamente. Em algum momento até vou dizer que vou falar sobre filme. Vou, mas de uma maneira bem descontraída, não vou falar muita coisa, não. É. O foco é incomodar.
1: Tá bom, então. Vai a charadinha, relembrar
3: charada.
1: Aí.
3: Ah, tem o Digão aqui também, cara. Calma aí. Ó. Boa tarde, Jaguarada. Um grande abraço, não estarei no sábado, mas excelente encontro. Deixa
1: cara
3: pra próxima,
1: ficar Rodrigo. Com a mãe,
2: top. Não, é.
3: Aí é paia, né, Rodrigo?
2: Pessoal que a família troca.
3: Esse pessoal que coloca a família em primeiro lugar, né?
2: Lá ver alguma coisa da filha. Nada a ver, cara.
3: Esse pessoal que vê a família em primeiro lugar, né?
1: É lamentável. Eu prometo que, de minha parte, não vai se repetir. Galera que ouve, às vezes, acha que é verdade, né?
2: Não, mas gente, graças a Deus, esse ano ele vai no meu aniversário.
1: Boa, já tá na agenda, né? É em janeiro, né?
2: É.
1: Vamos lá. A charadinha aí, vai.
2: Charada, qual a semelhança entre um gravador e um aluno preguiçoso?
1: Pois então, rapaz, qual poderia ser a semelhança entre um gravador e um aluno preguiçoso?
3: O aluno preguiçoso tem cabelo e o gravador não?
1: Boa. Rapaz do céu. Não sei. Tenho nem ideia.
3: Não faço ideia, né?
2: Assim com 7-7.
1: É, participe aí. Vamos, quer julgar já, Everton?
3: Dá pra ser, cara. Calma aí, só deixa eu achar.
1: Tá, então deixa eu trazer a minha primeiro. Prepara um julgamento pra nós aí. Uma cadela surpreendeu até os responsáveis pelo resgate depois de permanecer. Que foi?
2: Não, ah, tô rindo pro
1: Everton. Vocês fazem eu rir, cara. Não dá. Que isso, cara. Vocês me desconcentram. Depois de permanecer 529 dias, aliás, desaparecida em uma ilha isolada e voltar para casa em excelente condição física. Durante todo esse tempo, ela precisou se adaptar completamente ao ambiente saudável. Selvagem, não é nada de saudável, é selvagem. Não,
3: baita ambiente saudável.
1: É porque ela estava melhor de saúde. Ela estava melhor de saúde, então fiz uma adaptação.
3: Ah,
1: aprendeu a se defender das cobras, desenvolveu habilidades de caça e encontrou na própria ilha, cara, os alimentos necessários para sobreviver. Ela tava vendo muito em casa, de certo, com o tutor, o Bear Grylls lá, né?
3: É.
1: Sobrevivente.
3: Ou largados
1: e pelados. E ela já tava aprendendo as paradas. A equipe que a encontrou esperava que estivesse muito debilitada, mas os exames mostraram justamente o contrário. Além de estar saudável, a cadela havia ganhado cerca de 4 quilos desde o seu desaparecimento. Resultado de uma alimentação rica em proteínas e do aumento de massa muscular também.
3: Agora chega em casa, ela fica doente porque não tem mais as proteínas, vai ter ação.
2: Cara, e ela vai perder diversão.
1: Depois de passar por avaliação veterinária e receber as vacinas necessárias, ela finalmente reencontrou sua família, encerrando uma longa história de desaparecimento com um final surpreendente. Ô, cara, 529 dias, hein?
3: Mas como é que ela foi, tipo, ela foi andando até a casa dela?
1: Eu não sei, cara, é numa ilha. Eu não sei como ela foi parar nessa ilha. Será que a família não foi lá acampar ou passar um final de semana e ela...
3: Desapareceu.
1: Ela desapareceu, eles até tentaram procurar, vieram embora.
3: E voltaram lá.
1: Tu vê, depois de 500... Cara...
2: É um ano e pouco,
3: né? Um ano e meio, praticamente.
1: É, praticamente, acho que até mais, né?
3: Um ano e meio.
2: Não, é.
1: 365.
3: Sim, um ano e...
1: Um ano e meio, um ano e oito, mais ou menos, cara. Já pensou? Que loucura,
2: né? E ela vai voltar traumatizada pelo seguinte, né? Porque é como um soldado que volta da guerra e não consegue mais sair, e a guerra não sai mais dele.
3: É,
2: agora ele voltou pra casa, ela voltou. Irmão, tu imagina...
3: Sempre alerta, né? Sempre alerta.
1: Ele vai querer sair matando geral, né? Caçando.
3: É.
1: Atrás do seu alimento. Se bobear, vai tentar caçar o cachorrinho e a cachorrinha do vizinho, gato.
2: É.
1: Vai gerar um transtorno aí pra vizinhança, rapaz.
2: Vai, as cobras vão começar a sumir, né?
1: Que bom, né? Isso aí é um lado bom, né? Pra comunidade, né? As cobras sumirem. É.
3: Vamos lá.
1: Todo mundo vai ficar mais seguro ali. Uhum. Né? Mas que legal, cara.
3: Bom.
1: Cachorrinho é
3: bom demais.
1: Top demais.
3: É, top.
1: 2 horas e 10 minutinhos.
3: Vamos Enfim, jogar? Vocês são babacas.
2: Yes.
3: Olha só, eu tenho 20 anos e tenho um amigo de 19 que acabou de receber um benefício do governo por ser autista nível 1. O problema é que ao invés dele gastar o dinheiro que é um salário mínimo para ajudar em casa, com os remédios, enfim, o cara já disse que vai gastar tudo a reviria, que não tá nem aí com o mundo, e o governo, e enfim.
2: Tá.
3: Enfim, na cabeça dele, ele foi castigado por ser autista e agora vai descontar isso tudo fazendo todas as coisas sem fundamento nenhum.
1: Por exemplo, o que será que ele quer fazer?
3: Ah, ele quer fazer muitas coisas, cara. Quer fazer muitas coisas.
2: Eu imagino que ele tem exemplos, mas eles não podem ser lidos.
1: Tem algum exemplo?
3: Tem vários. Nossa, tem muitos exemplos aqui.
1: Então vai.
3: Enfim, eu acredito que ele pode fazer o que ele quiser com o dinheiro dele, mas eu acho que ele não deveria fazer esse tipo de coisa que ele cita aqui. Enfim, ele é babaca.
1: Não dá pra dizer o que, que ele
3: não
1: quer fazer.
3: Não dá pra dizer, cara.
2: Então a gente já sabe que são umas coisas tenebrosas.
3: São. Gente.
1: Então ele não é autista, ele é um artista.
3: Né? Ele é um artista. É que na real, pra ele conseguir receber esse benefício, tem que ser comprovadamente laudado,
2: ele, de fato,
3: né?
2: Ele é autista.
3: Então
2: só que,
3: ele tem um laudo
1: diagnóstico, né? É o nível 1, né?
3: Então, bom, ele é autista, só que ele é um cara bem lúcido das decisões dele, dito isso. Então. Eu acho que ele é babaca.
2: Eu também acho, porque eu acho que isso não é uma desculpa pra dizer que a pessoa tem índole ou não. Assim, tem algumas que tem um grau grave que daí tu consegue entender que essa pessoa, ela não tem uma comunicação, ela vive no seu próprio mundo, ela não tem controle de certas ações. Agora, quando tu tens e tu passa... Porque pra mim é que existe esse ponto da responsabilidade humana que ele chega junto com a maturidade, que é o seguinte, tu sabe que aquilo é errado e tu continua falando que tu vai fazer mesmo sabendo que é errado. Então aí, a partir daí, pra mim já tem consciência e noção daquilo que tu tá fazendo. Uhum. Então eu acho que ele é babaca por isso, porque
3: sim,
2: ele consegue saber o que ele vai fazer de errado, entendeu?
1: E cadê o papai e a mamãe que não orientam?
3: Ele tem 20 anos, 19 anos, né? Sei lá, cara, é que essa galera aí é mais novo ainda e tá pensando muita besteira da vida. Uma hora ele vai quebrar a cara.
2: Sim.
3: Infelizmente.
2: Vai, sim. Vai. Mas é... Eu acho que é só assim que tu aprende, na verdade, né? Tu errando e sabendo que tu foi otário, que tu foi idiota e é isso aí.
3: Até alguém ir lá denunciar ele perdeu o benefício. Aí pronto, uma coisa que podia ajudar ele...
2: É. Não, mas também aí é consequência dele. Se, tipo, tem alguém, pelo menos, pra alertar isso pra ele?
3: Ah, tem esse amigo dele que tá alertando. Provavelmente vai ter os pais, hein?
2: Isso aí. É. Eu te avisei, tá lá.
3: É.
1: Tem mais um, Léo? Só um?
2: Acabou, sim, mais um.
1: Então tá, 2:13. Vamos adiantar hoje na história?
2: Vamos.
1: Vamos lá, rapaz. Ô, meu jovem, o que aconteceu no dia 3 de agosto em anos anteriores?
2: Aconteciam várias coisas super interessantes que eu
1: curto, por exemplo, muito.
2: Foi sobre a morte do autor do Coração das Trevas. Quem traz as informações?
3: É ele, né? O Claudinho da Maçã do Paz. É.
11: Em 3 de agosto de 1924, morreu o escritor Joseph Conrad, autor do livro Coração das Trevas, algumas vezes adaptado para o cinema, como no impactante filme Apocalipse Now. Filho de pais poloneses, exilados na Rússia por ativismo político, Conrad, aos 16 anos, foi para Marseille e trabalhou na Marinha Mercante Francesa. Em 1878, entrou para a Marinha Mercante Britânica, onde aprendeu a falar e escrever em inglês. Em 1890, contratado por uma empresa belga, comandou um navio a vapor no Rio Congo. Acreditou que com esta viagem estaria contribuindo para a expansão civilizatória europeia. Voltou 6 meses depois, destruído por dentro e por fora, com algo que não conseguia tirar da cabeça. Nesta época, o Congo, atual República Democrática do Congo, era propriedade pessoal do rei da Bélgica, Leopoldo II. Os congoleses eram forçados a trabalhar na extração do látex da seringueira, que era processado e vendido como borracha. Os trabalhadores, homens, mulheres e crianças, trabalhavam em regime análogo à escravidão. Lhes eram impostas cotas de produção. Quem não atingia a cota tinha as mãos cortadas, sem contar os açoites cruéis a que eram submetidos sob a alegação de rebeldia e insubordinação. Estima-se que entre 1885 e 1908 a população do Congo foi reduzida em até 10 milhões de pessoas em decorrência dos maus tratos praticados pelas empresas colonizadoras a serviço do rei da Bélgica. Joseph Conrad, diante do cenário devastador, escreveu que o colonialismo belga foi a mais vil pilhagem que já desfigurou a história da consciência humana. 8 anos depois do seu retorno da Bélgica, escreveu e publicou, em 1899, o livro Coração das Trevas, que narra a viagem do marinheiro Charles Marlowe pelo Rio Congo para resgatar Curtis, um agente de uma empresa de colonização. Quando Marlowe encontra Curtis, ele está morrendo, consumido pela febre. Em sua estada no Congo, havia se tornado um monstro em que ele próprio não se reconhecia mais. Resgatado, morreu no caminho de volta à Europa. Suas últimas palavras foram: "O horror, o horror." Esta expressão carrega o peso de tudo o que ele fez, de tudo o que a Europa fez, de tudo o que o ser humano é capaz de fazer quando o poder não tem limite.
1: Ok, valeu, professor, um abraço e até amanhã, 2:17. Agora, yes. Lucas Marcos, vai que é tu, vamos pra China.
2: Yes, vamos pra China, vou trazer aqui a notícia sobre a China.
1: China!
2: Só que, ó, vamos lá. A China iniciou a produção em série. A China iniciou a produção em série de suas próprias máquinas de litografia DUV, equipamentos essenciais para fabricar chips. No caso, não é de cometa, é chips de computador, de celulares.
1: Sim.
12: O avanço representa uma tentativa do país de diminuir sua dependência de fornecedores estrangeiros e fortalecer a indústria de semicondutores. Essas máquinas realizam uma das etapas mais importantes da fabricação de chips. Elas gravam circuitos extremamente pequenos em placas de silício, permitindo a criação de processadores e outros componentes eletrônicos. Atualmente, a empresa holandesa ASML, que é ASML, domina o mercado mundial de máquinas de litografia. Por isso, o desenvolvimento chinês representa um passo estratégico na disputa tecnológica entre China e países ocidentais. O projeto reúne especialistas de diferentes empresas chinesas ligadas ao setor de semicondutores. Entre elas estão companhias associadas a Yulian Jiancheng, ligada a Sikahia, apoiada pela Huawei e pela Shanghai Micro Electronics Equipment.
5: Ó. Oh.
12: É difícil porque daí tem que falar chinês com inglês, né? Aí sim, fica esquisito. Além disso, a produção inicial ainda será limitada. A previsão indica que a China deve entregar cerca de 5 máquinas em 2026 e aproximadamente 20 unidades em 2027. Os primeiros equipamentos devem atender grandes fabricantes chinesas de chips como ASMIC, Huahong e Shaanxin Memory Technologies. Dessa forma, o país busca criar uma cadeia tecnológica mais independente. A fabricação dessas máquinas faz parte de um grande plano da China para desenvolver sua própria indústria tecnológica. Nos últimos anos, restrições comerciais dificultaram o acesso do país aos equipamentos mais avançados do mundo. Por isso, Pequim aumentou os investimentos em pesquisas e desenvolvimento. O objetivo é criar alternativas nacionais para tecnologias que hoje dependem de empresas estrangeiras. Entretanto, a China ainda enfrenta desafios importantes. As máquinas DUV conseguem produzir chips de gerações anteriores, enquanto os equipamentos EUV continuam sendo necessários para semicondutores modernos. Basicamente, o que a China está fazendo? Tentando se desvencilhar dessa ideia de Estados Unidos. Não sei se você sabe, mas o... Como é que é o Parque do Silício? Como é que é o nome? Que é dos Estados Unidos lá? Que eles são o país que mais produz esse tipo de coisa. E isso são materiais para fazer peças de computadores e outras coisas. Chips, no caso. E coisas relacionadas a isso. Vale do Silício. Então, eles são os que mais têm silício do mundo inteiro. E por isso, vários países dependem deles para vários materiais eletrônicos. E a China está tentando se desvencilhar disso, o que é extremamente interessante, porque quando tu tens um país que domina certo tipo de produto, ele vai colocar o preço que ele quer, né? Mas quando tu tens uma concorrência mundial dessa fabricação, fica interessante, os valores diminuem. E como alguns governos, principalmente, infelizmente, o nosso teve essa tomada aí, que deixou, tomada de decisão que deixou vários componentes eletrônicos muito caros, mas muito caros, ajuda um pouco. Tu, pelo menos no fabricante, tu diminui um pouco o preço, entendeu? A um nível mais alto. Cara, a gente se ferrou bastante. O Brasil, assim, nesse ano, bicho, o Davi mesmo pode dizer pra vocês só, quanto foi difícil comprar um computador. Na minha época, o meu computador foi quase o preço do dele. E o meu é maior, é mais potente.

0: tem algumas características aqui. São pessoas que gostam de pessoas, mas apenas na dose certa. Eles podem ser sociáveis, envolventes e até falantes por um tempo, mas depois disso precisam de um tempo em silêncio para se recompor ou se sentem esgotados. Eles não se encaixam em introvertido ou extrovertido. Em alguns dias buscam conexão, em outros evitam isso completamente. A energia deles depende mais do contexto do que de rótulos de personalidade. Outra característica, eles escolhem as interações, não correm atrás delas. Eles não conversam apenas para preencher o silêncio. Quando se envolvem, é de forma intencional e geralmente mais significativa. Eles são observadores em ambientes sociais, mesmo enquanto participam, uma parte deles está observando padrões e comportamentos. Isso os torna bons em perceber as pessoas. Sim, de tu olhar para uma pessoa assim, pelos trejeitos, pela interação dela até com outras pessoas, tu saber se aquela pessoa é legal, se não, sabe? Uhum. Não é se ler melhor uma pessoa assim. Eles precisam de espaço depois de estar com outras pessoas. Até conversas agradáveis podem se tornar cansativas depois de um certo ponto. O tempo sozinho os ajuda a processar e recarregar as energias. Eles são frequentemente mal compreendidos. Alguns os veem como introvertidos, outros como distantes. Na realidade, eles apenas administram sua energia de forma diferente. Eles se abrem rápido e se retraem também com a mesma rapidez. No momento certo, podem ser muito expressivos e envolventes, mas quando a energia social deles cai, ficam quietos sem aviso, do nada. Eles não gostam de interações forçadas ou superficiais. Conversas rasas se tornam desgastantes quando se prolongam demais. Eles preferem conversas que pareçam reais e com algum propósito. Eles protegem sua energia sem precisar explicar. Podem cancelar planos ou ir embora mais cedo sem dar longas explicações. Não é falta de respeito, mas uma autorregulação. E mais uns 3 pontos aqui ainda, dá tempo? Eles se sentem confortáveis sendo mal compreendidos. Eles não tentam se encaixar em toda a expectativa. Com o tempo, aceitam que nem todos vão entender o seu jeito. Eles também se conectam profundamente com pouquíssimas pessoas. Podem conhecer muitas, mas confiam apenas em algumas. Profundidade importa mais do que frequência de interação. E por fim, eles funcionam bem em curtos períodos sociais. Podem ser confiantes, engraçados e presentes quando necessário, mas não conseguem sustentar essa energia por longos períodos sem descanso. São características aí do introvertido.
1: Eu duvido muito que isso seja bem fundamentado em pesquisas científicas e pares, tá? Porque não é, o introvertido e o extrovertido não são exatos, eles não são pessoas que sempre vão ser assim. E
0: tem... eu, por exemplo, aqui, vários pontos que eu li aqui se encaixam perfeitamente a mim, outros não. Então não é uma ciência exata, né?
1: Não é.
0: São características que são variáveis, né?
1: Assim,
0: de acordo com a pessoa.
1: E a ciência, principalmente sobre a psiquiatria, eles vão colocar, eles vão te explicar isso, por isso que eu acho que parece mais alguém que escreveu isso tirado de um blog que se sente assim do que um estudo científico, porque normalmente eles vão apresentar algumas coisas do cérebro que fazem isso acontecer até eles chegarem nos sintomas que as pessoas têm. E aí existe algumas outras coisas que me fazem desacreditar de que existe o introvertido, é que, por exemplo, quando ela diz, eles estão... eles ficam bem, como é que é? Não liga pro que. Não é que não liga pro que os outros pensam, mas é uma coisa que tu falou que me remeteu a isso.
0: Tá, eles se sentem confortáveis sendo mal compreendidos.
1: Não, isso não é humano. Isso não é humano. Simples assim, isso não é humano. Todo ser humano busca esse tipo de coisa. Com um menos grau ou com mais grau. Mas sempre.
0: Não, tem pessoas que são bem desapegadas, cara.
1: Não, mas é que assim.
0: Que não ligam pra opinião alheia em relação
1: a isso. Mas não totalmente. Porque tu pode ver que existem pessoas que elas não ligam pra todos, mas 1, 2 ou 3 sim fazem a diferença na vida dela.
0: Tá pontualmente ali, eles vão se sentir mal.
1: Sim.
0: Se não compreendidos.
1: Sim.
0: Né? Pode ser.
1: É porque a humanidade, ela não tem como haver isso, sabe? Então. Por essas e outras coisas, eu acredito mais que seja alguém querendo dizer que isso...

0: isso existe como um grupo entre outras siglas que conhecemos. Uhum. Mas não é nada. Introvertido e extrovertido não são exatos, nunca vão ser, porque as pessoas mudam de acordo com o tempo. Fora que, por exemplo, ler as pessoas é uma coisa mais dos extrovertidos do que dos introvertidos. Os introvertidos, eles conseguem observar porque eles passam o tempo não conversando. Mas a observação de uma pessoa introvertida, ela é menos assertiva do que um extrovertido, porque ele está sempre em contato com pessoas o tempo inteiro. O padrão do cérebro dele em relacionar outras pessoas é mais fácil, porque ele lida com aquele tipo de gente. Ele diz, cara, esse cara parece alguma coisa assim, eu acho que ele tá mentindo por isso. Ele não vai saber a resposta, mas ele já conhece esse padrão de muito tempo, porque ele convive com outras pessoas do tipo.
1: Sim.
0: Então, eu acho que esse introvertido, na minha opinião, é balela.
1: Pois é, aqui eu trouxe, são 12 pontos. Uns combinam mais com quem é extrovertido e outros com introvertido, ou no mesmo ponto ali, em dado momento ele tá super sociável e de repente do nada ele não está mais, então ele tava extrovertido e virou introvertido. Acho que isso é mais uma bipolaridade do que...
0: Cara, isso aí é celular,
1: pode ser um
0: velho.
1: Extrovertido com bipolaridade, ou um introvertido com bipolaridade que às vezes fica extrovertido.
0: Cara, a gente pode até chamar ele, que faz o quadro lá no show do rádio, que ele é muito gênio, eu esqueci o nome dele, psiquiatra.
1: Ah, tá, o Dr. Braulio Trescobar.
0: Dr. Braulio, eu acho que ele pode dizer uma coisa sobre isso, mas eu acredito muito, e posso estar errado, que o fato de tu perder energia de uma hora pra outra é celular, cara. É celular, é tela. Na minha opinião, porque o teu cérebro não foi feito pra processar tanta informação e ele tá num estado de alerta o tempo inteiro. Então ele vai ter que descarregar, ele vai ter que repousar em algum momento. E tu se sente mais cansado justamente por isso. Tu passa o tempo inteiro em tela. O teu cérebro, ele tá, sabe? Tipo, cara, vamos descansar um pouco. Eu tô alerta o tempo inteiro.
1: Acho que essa aqui vai ser a próxima pauta, então, da participação dele. Com
0: legal,
1: certeza.
0: Cara.
1: Vai dar uma aula sobre este assunto aí. Bom, vamos aos aniversariantes, famoso dia?
0: Yes.
1: Bom, hoje a Mayra Aguiar da Silva.
0: Ela é Mayra?
1: É Mayra. Ela é uma ex-judoca. Ela é medalha de bronze em 3 Olimpíadas consecutivas, 2012, 16 e 20. 35 anos pra ela. Esse aqui tu conhece bem, né? O Tom Brady.
0: Ah,
1: massa. Jogador de... Pô, oh, cara, o currículo dele é...
0: absurdo.
1: Sensacional, né?
0: Esse cara é um monstro.
1: Titular absoluto dos Patriots, de 2001 a 2019, ele liderou a equipe em 9 disputas de Super Bowl, um recorde da NFL, e conquistou 7 títulos, a maior marca da história da liga entre jogadores. Ele foi casado, né? Não mais, com a Gisele Bündchen. Ele completa 49 anos.
0: Parabéns.
1: E a tiazinha, Suzana Alves, atriz, 48 anos, está de aniversário hoje também. Parabéns. Bom, vai lá, charadinha.
0: Charada of the day que está aí é o que...
1: Qual é a semelhança entre um gravador e um aluno preguiçoso?
0: Os dois vivem repetindo.
1: Maravilhoso. Vamos embora. Tchau, Lucas Marcos. Um abraço e até amanhã.
0: Um abraço e até tomorrow. E depois a gente se escuta.
1: Até mais, né?
0: Até mais no Dibando Catubá. Beleza?
1: Beleza. Vamos embora. Na sequência tem Tubar Notícias. E depois, Balcão de Negócios. Tchau. Boa semana.
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0: Grande, está no ar o Tubá Notícias. A Celesc abre novo concurso público para formação de cadastro de reserva em Santa Catarina, com salários iniciais de até R$ 6.905,11. O edital contempla 8 cargos para profissionais de níveis médio, técnico e superior, com possibilidade de atuação em diferentes municípios do estado. As inscrições começam dia 14 de agosto e seguem até 23 de setembro. A prova objetiva está prevista para 1º de novembro e será aplicada em Chapecó, Criciúma, Grande Florianópolis, Joinville e Lages. Remunerações variam de R$ 2.709,97 a R$ 6.905,11 para jornadas de 20 a 40 horas semanais. Além do salário, os candidatos que forem contratados terão direito a vale alimentação de R$ 1.830 mensais, além das demais vantagens e benefícios previstos para cada categoria. Termina aqui esta edição do Tubá Notícias.
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0: muito boa tarde, tarde de segunda-feira, menos frio agora, né? De manhã tava de arrepiar. É, estamos agora com esse momento, 17 graus a temperatura no centro morro da catedral. 16, hein? Baixou mais um grau. E vai esfriar mais. Fim de tarde. É, e ainda tem previsão de chuva para mais certo quarta-feira. 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Está começando o Balcão de Negócios. A partir de agora, você pode mandar o seu anúncio pelo 3626-5177. 3626-5177. A apresentação de Ramon Silveira, trabalhos técnicos do Davi Henrique, direção geral do padre Rafael Liano. Tempo e a temperatura. 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Em Tubarão, tempo bom, 16 graus a temperatura. Olha, foi achada uma carteira na Avenida Silvio Búrigo, em nome de Felipe de Souza, carteira de motorista. Essa carteira se encontra na Metal Forte com Augustinho. Pode chamar no WhatsApp 99639-5436. Tá? 99639-5436. Vamos lá. Aqui o Jaquim tá ligado, o Dé também. Boa tarde para Marilda. E vamos ao áudio. Coloca aí, chinês.
1: Oi, Ramon. Boa tarde, Ramon. Ô Ramon, eu continuo vendendo essa morada aí, Ramon. Ela fica aqui próxima à garagem da Transporte Capivarina, tem? Maitá do centro aqui. E se alguém tiver interesse aí, dá uma ligadinha aí no 996691113. Ok, Ramon? 996691113. Valeu, Ramon. Valeu, obrigado, hein? Tudo de bom aí.
0: Alô, boa tarde, quem fala?
2: Alô, boa tarde, Ramon. Aqui é o Giovanni do Gás.
0: Ô, diga.
2: Tá, Ramon, eu tenho aquela cerca pra vender de ferro, uns 15 metros e 3 portões de correio, rodana, corrediça, tudo prontinho, Antônio. Antônio, também tem mais uma matéria, o ser humano tá
0: depressão matou. Qual é o telefone? Qual é o telefone de contato?
2: Tá, tem o celular 9956-4594.
0: Falou, tchau. Agora 2:37, ele começa a falar, tem que ser só anúncio de compra e venda, meu amigo, tá? Outros assuntos, não. Vamos lá. Vamos ouvir o áudio aqui.
3: Boa tarde, Ramon. Olha só, tem esse compressorzinho aí com motor de ar-condicionado de 12 PTU, compressorzinho de 8,5. Eu vendo ele funcionando certinho, como ele tá aí funcionando, teste na hora. Eu vendo ele no valor de R$400. Telefone para contato é 48 999 500829. Falar com o Marcos. Tá. Também tem um motor de geladeira funcionando certinho para quem quer fazer um compressorzinho aí para usar em casa, né? Também tenho ele para vender. O valor dele é R$120.
0: Então, 999-500829. Alô, boa tarde.
4: Alô.
0: Quem fala?
4: É o Pedro aqui do Vale de Baixo.
0: Fala, Pedro.
4: Eu tenho um mercado aqui e eu resolvi dar baixa, então eu não quero tocar mais. E eu tenho uma ilha e um desse laticínio. Eu tava pedindo 6.000. Mas como eu tô dando baixa agora, é barbada. Seminovo, eu tô dando por 5. Se alguém tiver interessado.
0: Você tá vendendo no mercado ou a ilha?
4: Não, eu tô vendendo a ilha e o freezer de laticínio. Eu vou alugar a sala.
0: Ah, tá.
4: Entendeu?
0: Uhum.
4: É barbada, é. Tá seminovo, bem conservado. E se quiser deixar meu telefone, se tiver alguém quiser aqui ver pessoalmente.
0: Qual é o telefone?
4: É 996. 385842.
0: Repita.
4: 996 385842. Fica aqui no lado do Star Club, aqui do terceiro idade, Cavaleiro de Baixo.
0: Uhum. Então tá certo.
4: Então tá certo.
0: Valeu.
4: Alô.
0: 2h39, 2h39. Aqui no balcão de negócios. Vendo ou troco um rack do automóvel Prisma em perfeito estado. Vendo ou troco um celular A01 seminovo pouco usado. Vendo ou troco uma fritadeira elétrica seminova. Pode ser por botijão de gás ou outras coisas do meu interesse. Tratar pelo 999-36-7595.
5: Ramon, boa tarde. Ô Ramon, tem um lote ali na guarda mais esquerda pra vender, um lote bom mesmo, bem alto da estrada ali. Esse lote aí mede 11,5 por 18, Ramon. Tem um poste também, um poste já ligado, né? A rede já tá ligada lá no terreno, no poste, no lote, né? É só construir, Ramon. Então é uma rua calçada, né? Aí pega ali a rua do posto de gasolina do Licão, é lá no finalzinho da rua. No final da rua dá de ver à esquerda o lote ali já, onde tem um poste ali. Tá bom? É um lote. Olha, é bom mesmo o lote lá. E não tá muito caro não, eu quero 100 mil reais nesse lote aí. Eu pego 50 mil de entrada e 50 mil eu parcelo ainda, irmão. Um salário por mês. Uma pessoa boa aí. Também pega um carro e negócio. Um carrinho bom, né? Tá bom, Ramon? Valeu. Meu telefone é 988-10-2536. Falar com o Janga. Valeu, Ramon. Um abraço aí pra ti, pessoal. Tudo de bom.
0: Valeu. Vamos ouvir o próximo áudio.
6: Boa tarde, Ramon. Tudo bom? É o Márcio quem tá falando. Eu tenho uma casa lá na Rua Tubarão, no Camacho. Rua Calçada. A casa 7x10, toda imobiliada, IPTU em dia. Casa montadinha para morar, tudo com calha. Ela tem garagem para dois carros, com churrasqueira. Ela vai ficar toda imobiliada, tá? A casa é casa boa mesmo. É, o interessado é ligar pro Márcio. É 99604-5155. O valor dela é 195 mil.
0: Uhum. Vamos lá. Vamos dando sequência aqui no balcão de negócios, vendendo, comprando, alugando ou até mesmo trocando, pelo 36265177. Vamos ver aqui o que nós temos. Meu nome é Sheila, tenho uma kitnet para alugar em oficinas próximo o Mendes e Machado. Entre em contato pelo 99602-3452. 99602-3452. Então, ela tem uma kitnet para alugar em oficinas, só não disse o valor da kitnet, né? Então, entre em contato pelo 99602-3452. É o telefone de contato. Vamos ouvir o áudio.
7: Ô Ramon, boa tarde, Eugenete. E aí, tudo bem? Ô Ramon, quer dar reforçadinha no meu lote lá no Sangão? Lá no centro de Sangão ali? Tá? Esse lote fica no loteamento Adelúcia Guiar. O lote mede 1460 por 2560. Ele é escriturado no meu nome certinho, Rua Lajotado. O lote está pronto para construir. Tá? É, bem pertinho do centro ali, tá? Esse lote aí eu tô vendendo ele. Eu tava anunciando aí por 115 mil, baixei para 105 no dinheiro. No dinheirinho. Aceito proposta, aceito um carro e negócio. Mas aí o valor é normal lá, tá? O telefone para contato é 99622-3375. 99622-3375 para falar com o Genésio. Ramon, obrigado, um abraço, fica com Deus.
0: Vamos lá, 2h43, 2h43. Temos aqui, ó, vamos ver. Esse aqui já foi. Esse aqui. vendo uma Mitsubishi, um automóvel Mitsubishi é a SX, é um automóvel ASX, ano 2012, da Mitsubishi, branco pérola, tração 4x4, muito bom o carro, né? Carro muito bom esse carro. Banco de couro completa, 4 pneus novos, toda revisada, com 122 mil quilômetros. Com 122 mil quilômetros. E o valor 65 mil e aceito troca. Aceito troca. Tratar pelo 996417641. 996417641. Tá certo? Beleza. Vamos com o próximo áudio.
8: Boa tarde, Ramon. Ainda estou vendendo todos com essa Aro 14, pretinha, elétrica. A bicicleta tá inteirinha, tá? A bicicleta tá novinha, novinha. E é bateria de lítio, tudo, dá pra tirar ela pra carregar fora. Ele dá para adolescente ou adulto, porque ele tem regulagem no banco, no guidon. Eu vou vender isso aí ainda, tá? O precinho aí é, ó, eu paguei dois e trezentos, eu tô vendendo hoje por 2.000. Só hoje, 2.000 aí para vender, tá bom? O telefone de contato é 3662-14 com 999918291. 999918291. Tá bom? Valeu, um abraço, tchau.
0: 2h46, voltamos já.
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0: 2:50. Vamos ouvir aqui o próximo áudio chinês. Coloca aí.
1: Ô Ramon, boa tarde. Ramon, eu tenho um lote na guarda mais esquerda, próximo à igreja, colégio, tudo próximo mesmo. Um lote escriturado, um lote grande, 13x35, é só construir. Se alguém quiser financiar, financia, pega um carrinho para facilitar o pagamento. Ele fica na guarda mais esquerda. Também tem uma plataforma e um arado de trator para vender. Se alguém tiver interesse, liga para o 996946291. 996946291. Falou, Ramon. Deus abençoe e um ótimo final de semana.
0: Aqui, vamos ouvir o próximo áudio.
2: Boa tarde. O meu nome é Paulo Roberto de Abreu. Eu estou vendendo uma geladeira em ótimo estado, gela muito bem, por R$550. O meu contato é 999066475. Muito obrigado.
0: Muito bem, deixa eu ver aqui, temos o próximo.
3: Vende-se uma propriedade no bairro São Martinho, extrema da Bipel. Estou pedindo 250 mil. Quem tiver interessado é ligar para o 991-890773 Salvacubaro. Aceito carro no negócio. Aceito proposta e mando foto. Esse número é do zap. Obrigado, Ramon, e um bom final de semana.
4: Boa tarde. Eu tenho para vender um sítio aqui em São Gabriel, 13 de maio. São 2 hectares com escritura. Tem uma casa de madeira novinha. Um terreno bem bom, bem localizado, próximo à igreja católica. Eu estou pedindo R$420 mil. Interessados, ligar para o 999-313815.
0: Estruturado, hein? Sensacional. 2:53. Alô, boa tarde.
5: Oi, alô, boa tarde, Ramon, aqui é o novo Giovanni do Gás.
0: Diga.
5: Ô, Ramon, eu tenho aqui um galpãozão aqui, tudo com laje de tapuia, ele deve medir uns 10 metros por 7 metros. Tem um compressor aqui de 500 libras, tem um furadeira de bancada, tem uma bigorna, tem uma máquina cortando esquadrilha, uma banca de trás de serviço, se alguém quiser montar aqui uma serralharia, uma chapeação, algo de mecânica industrial, é o ideal.
0: E o telefone?
5: 3623-1819.
0: Ok. Vamos lá. Vendo um lote, um no valor de 380 mil. E o lote 2 tem uma casa, valor 200 mil. Tratar com Marcos pelo 999-50-0829. 999-50-0829 é o telefone aí de contato. E fica em Gravatal? É isso? É? O lote 1 por 380 mil. Lote 2 tem uma casa por 200 mil. Por 200 mil essa casa com escritura. Então tá bom. 999-50-0829. Aqui, ó. 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Tratar no 996039572. 996039572. Vamos ouvir o áudio aqui, ó. O áudio. Vamos ouvir bem baixinho aqui, ó.
6: Ramon, boa tarde. É Bruno Ramon. Se alguém tiver uma casinha aqui no centro para alugar, eu e meu esposo estão procurando urgente uma casinha assim de madeira.
0: Então, tratar pelo 996192428. 996192428 é o telefone aí de contato. Tá certo? Então tá bom, tá na Tubá aí com um balcão de negócios, vendendo, comprando, alugando ou até mesmo trocando pelo 3626-5177, 3626-5177 é o telefone aí de contato. Vamos ver aqui o que que nós temos. O que nós temos aqui no nosso balcão de negócios. Dando sequência, deixa eu ver aqui. Dando sequência aqui no balcão de negócios. Vamos ver o que nós temos aqui demais. Nós temos o áudio da dona Neuza. Vamos ouvir então. Eu estou aqui com a dona Neuza. Dona Neuza está participando do Balcão de Negócios da Rádio Tubá 104.9 FM, quer fazer uma oferta, quer vender. Olá, Neuza, boa tarde, já que o programa vai pro ar à tarde, né? As segundas, terças, quartas e sextas. E o que que você vende?
7: Eu quero vender duas botas ortopédicas. Uma é 42, a outra é 36, o número.
0: Então tá, uma é 42 e a outra?
7: É 36.
0: E o valor de cada uma?
7: Ah, o valor é o quê? Eu acho que é R$50 cada uma, né? Que quando eu comprei custou R$100 cada uma.
0: Uhum.
7: Aí eu vendo por R$50 cada uma.
0: R$50 cada. E o que mais tem pra vender?
7: Eu tenho pra vender um monte de coisa, mas agora eu não me lembro.
0: Tá bom, então hoje é só as botas, somente as botas.
7: Somente as botas. Hoje
0: e qual é o telefone de contato? O
7: telefone é 988-660066.
0: Então, repetindo devagar.
7: É 988-660066.
0: Tô aqui com o ouvinte Zé, no balcão de negócios, ele tá participando. O que que você tá vendendo, amigo Zé?
8: Oi, bom dia, tudo bem, meu amigo?
0: Boa tarde, que o balcão é sempre à tarde, né?
8: Boa tarde, então tá mesmo, eu tô enganado. Então, assim, eu tô vendendo uma casa com dois quartos, uma suíte, uma sala bem grande, uma cozinha também grande, os quartos são bons, bem bom mesmo, toda reformadinha, prontinha de material, garagem, churrasqueira, garagem para dois carros, terreno médio 12x30, no Jardim Lindóia, ali antiga Beto. E o valor é 280 mil. É para vender mesmo, é barbado.
0: Jardim Lindóia fica próximo da onde? No bairro?
8: No jardim, na Beta, lá onde é.
0: Ah, sim.
8: Lá é Jardim Lindóia, aquele loteamento.
0: 280 mil, né? E só no dinheiro tem? Aceita alguma proposta? Tem possibilidade de acerto?
8: Conversamos. Né? Isso aí tem acerto.
0: Então, casa bom, então. Casa de alvenaria.
8: Mas é uma teteia, casa. Precisa ver.
0: A casa de alvenaria tem três quartos?
8: Quem comprar vai gostar. Não, dois quartos. Dois quartos.
0: Tem garagem? Mas
8: dois quartos grandes, dá pra fazer até um terceiro.
0: E tem garagem?
8: Garagem para dois carros, toda muradinha, tudo certinho.
0: Tá certo. E o telefone de contato?
8: 99641-2516.
0: Vamos falar bem devagar pro ouvinte que tá anotando aí, pega a caneta, pega o lápis, o papel na mão, para essa casa no Jardim Lindóia, de dois quartos, é casa de alvenaria. Repetindo o telefone?
8: O telefone 99641-2516.
0: Salve Maria, vem aí consagração a Nossa Senhora. A gente volta amanhã às 14h30. Depois da consagração, tem o Lucas Carvalho, Luquinha com o de banda com a Tubá. Tá na Tubá? Tá na melhor.
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0: Boa tarde para você que está aqui na Capela São José. Boa tarde para você que acompanha pelo nosso portal A12.com ou pelo YouTube Aparecida ao Vivo. Boa tarde para você que está aí na sua cidade, seguindo pela sua rádio local, aqui junto com a Rádio Aparecida, este momento de consagração a Nossa Senhora. Eu sou o Padre Batitini, nosso organista, o Juninho, conhecido de todos. Mais de 65 rádios associadas às emissoras por todo o nosso Brasil, transmitindo este momento de consagração à Nossa Senhora Aparecida. Em nome do Pai, do Filho e do Espírito Santo.
1: Amém.
0: O anjo do Senhor anunciou a Maria.
1: E ela concebeu do Espírito Santo.
0: Ave Maria, cheia de graça, o Senhor é convosco. Bendita sois vós entre as mulheres. E bendito é o fruto do vosso ventre, Jesus.
1: Santa Maria, Mãe de Deus, rogai por nós, pecadores, agora e na hora de nossa morte. Amém.
0: Eis aqui a serva do Senhor.
1: Faça-se em mim segundo a vossa palavra.
0: Ave Maria, cheia de graça, o Senhor é convosco. Bendita sois vós entre as mulheres. E bendito é o fruto do vosso ventre, Jesus.
1: Santa Maria, Mãe de Deus, rogai por nós, pecadores, agora e na hora de nossa morte. Amém.
0: E o Verbo se fez carne
1: e habitou entre nós.
0: Ave Maria, cheia de graça, o Senhor é convosco. Bendita sois vós entre as mulheres. E bendito é o fruto do vosso ventre, Jesus.
1: Santa Maria, Mãe de Deus, rogai por nós, pecadores, agora e na hora de nossa morte. Amém.
0: Rogai por nós, Santa Mãe de Deus,
1: para que sejamos dignos das promessas de Cristo.
0: Oremos, infundi, Senhor, vos rogamos a vossa graça em nossos corações, para que nós que conhecemos pela anunciação do anjo a encarnação de Jesus Cristo, vosso Filho, por sua paixão e morte na cruz, cheguemos à glória da ressurreição. Pelo mesmo Cristo, Senhor nosso. Amém. Você que está aqui na Capela São José, pode sentar enquanto nós cantamos para preparar um momento de meditação.

Você que está acompanhando pela rádio aí na sua cidade, você que está acompanhando pela internet, já vai deixando a água aí pronta para daqui a pouquinho darmos a bênção da água, de preferência a água filtrada, para que você possa beber, todos os que estão aí na sua casa, e você já ter a água benta aí para você beber. Você que está aqui no santuário, daqui a pouquinho a gente, na Capela São José, a gente dá a bênção da água. Hoje a igreja comemora São Lourenço. São Lourenço era diácono, ele ajudava o Papa Sisto e eles rezavam a missa nas catacumbas em Roma, porque estava tendo perseguição para com os cristãos. Era ali, era o lugar mais seguro. A guarda romana adentrou ali nas catacumbas, prenderam o Papa Sisto e levaram. Depois de 5 dias, ele foi morto. Sobrou quem? Lourenço e os outros que ficavam ajudando o Papa. O Império Romano queria pegar essas pessoas. Então, foram lá ao encontro de Lourenço, e o prefeito de Roma foi lá falar com Lourenço: olha, eu quero toda a riqueza da igreja. Lourenço pensou, falou: o senhor vai ter que dar um tempo para que eu possa juntar todos os bens da igreja e te apresentar. E ele deu esse tempo. Quando concluiu-se o tempo dado, lá volta o prefeito lá com Lourenço. Lourenço levou o prefeito lá na igreja. Quando entraram na igreja, a igreja estava cheia de gente: cego, surdo, mudo, aleijado, idosos, crianças, jovens, doentes, estava tudo ali. E o prefeito, doidinho para catar o dinheiro e a riqueza: cadê? E aí Lourenço falou: aqui está a riqueza da igreja. O prefeito gostou dessa história? Não. Prendeu Lourenço, ele foi, né, muitas vezes torturado, e aí puseram numa grelha. Quem já fez churrasco sabe o que é a grelha, né? Puseram fogo embaixo e aquecendo aquela grelha, e ali puseram Lourenço, e ele ficou ali. Lourenço tinha um senso de humor, mesmo na hora da morte. Então ele chama os guardas, fala: olha, vem aqui, me vira do outro lado, porque esse lado aqui já torrou, já queimou tudo, agora me vira do outro lado. Ele morreu martirizado. Até na hora da morte, né, a glória é muito mais importante. O corpo se desfaz na cabeça de Lourenço. E o evangelho de hoje nos fala dessa entrega. Jesus diz para os seus discípulos: se o grão de trigo não morrer, ele não vai dar frutos. Então, o grão de trigo, quando ele cai na terra, ele estoura, as sementes que vão saindo dali vão gerar novas sementes, novos frutos, porque o grão de trigo arrebentou-se. Se ele não é enterrado, se ele não é colocado para germinar, ele é só um grão de trigo. Assim nos remete a Jesus Cristo. Se o Cristo não morre, não tem os frutos. Nós somos esses frutos de Jesus Cristo, porque ele morreu por cada um de nós. Então a sua morte gerou frutos. Lourenço, quando morreu, é aí que a igreja começou a crescer. A ideia do Império Romano com Lourenço não deu certo. A ideia do Império Romano matando Jesus também não deu certo. Então, aí é que deu mais frutos, porque foram perseguidos, mortos por causa de Jesus, por causa de Deus. Então, meu irmão, minha irmã, entrega a sua vida para Deus, siga os caminhos de Deus, viva os desafios da vida em Deus.
Você que está aí em casa, pegue agora a sua água. Você que está aqui na Capela São José, pegue aí agora a sua água, segure. Oremos. Deus eterno e todo-poderoso, quisestes que pela água, fonte de vida e princípio de purificação, as nossas almas fossem purificadas e recebessem o prêmio da vida eterna. Abençoai esta água que os romeiros trouxeram ao santuário, nossos ouvintes que estão nos seguindo pela rádio, pela internet. Renove em cada um de nós a fonte da vida, de vossa graça, a fim de que nos livre de todos os males e possamos nos aproximar de vós com o coração puro e receber a salvação. E que esta água recorde para nós a água do batismo como fonte que jorra para a vida eterna. Em nome do Pai, do Filho e do Espírito Santo. Amém. Fiquemos de pé. Vamos olhar para Nossa Senhora. Você aí na sua casa, no seu trabalho, que está acompanhando pela internet, pela rádio Aparecida, tem a imagem de Nossa Senhora Aparecida aí? Não tem? Não se preocupe. Nossa Senhora de Fátima, Nossa Senhora de Lourdes, Nossa Senhora que você tiver aí, é a mãe de Salvador. Não tem nenhuma dessas? Também não tem problema. Põe a mão no coração, você que está em casa, acompanhando pela internet, e nós aqui na Capela São José, nós vamos estender as nossas mãos em direção à Nossa Senhora Aparecida e rezar. Ó Maria Santíssima, pelos méritos de nosso Senhor Jesus Cristo, em vossa querida imagem de Aparecida, espalhais inúmeros benefícios sobre todo o Brasil. Eu, embora indigno de pertencer ao número de vossos filhos e filhas, mas cheio do desejo de participar dos benefícios de vossa misericórdia, prostrado a vossos pés, consagro-vos o meu entendimento, para que sempre pense no amor que mereceis. Consagro-vos a minha língua, para que sempre vos louve e propague a vossa devoção. Consagro-vos o meu coração, para que depois de Deus vos ame sobre todas as coisas. Recebei-me, ó Rainha incomparável, vós que o Cristo crucificado deu-nos por mãe, no ditoso número de vossos filhos e filhas. Acolhei-me debaixo de vossa proteção, socorrei-me em todas as minhas necessidades espirituais e temporais, e sobretudo na hora de minha morte. Abençoai-me, ó celestial cooperadora, e com vossa poderosa intercessão fortalecei-me em minha fraqueza, a fim de que, ser

0: O Senhor esteja convosco.
1: Ele está no meio de nós.
0: Por intercessão de Nossa Senhora Aparecida, São José, São Lourenço, a bênção de Deus Todo-Poderoso, Pai, Filho e Espírito Santo. Amém. Uma salva de palmas, Nossa Senhora Aparecida. Viva Nossa Senhora Aparecida. Viva São José. Viva São Lourenço. Obrigado a você que seguiu conosco. Segue aí a programação da sua rádio local. Segue a programação da Rádio Aparecida. Você que nos acompanha pelo portal A12, pelo YouTube, Deus abençoe. E obrigado a você que veio à capela São José. Cantemos o nosso canto final. Boa tarde.

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0: pessoal, tudo muito certo com vocês? Tudo muito tranquilo, tudo suave na nave de Boa na Lagoa? Estamos começando a segunda semana do De Banda com a Tubá, com muita energia, com muita felicidade. Como é que foi o seu fim de semana? Você tá bem? Tá tudo tranquilo? Tudo de boa? Já quero desde já mandar aquele abraço maravilhoso pra você, que você aproveite esta tarde, que nós vamos até as 5 horas da tarde, com muita música, muita descontração, muita felicidade, alegria pra você e pra todo mundo. Pra todo mundo que tá acompanhando o programa, né? Este programa tem a apresentação, os trabalhos técnicos e as gravações de Lucas Carvalho. A direção geral é do Padre Rafael Liano. E como sempre digo, você participa deste programa pelo 36265177. Você deixa o seu recadinho, pede a sua música, que eu vou rodá-la com certeza, tá? Vou deixar aqui na minha lista musical e a gente vai veiculando conforme dá o tempo aqui. Belezura? Pois é, e desde já tem aquela frase que eu sempre falo no início do programa, que é: você, Jesus amado, cheguei até a esquecer já, até deu branco aqui. E eu sempre falo e eu esqueço, né? Senhoras e senhores, eu esqueci. Olha só, abre essa sua cortina, põe o café pra coar, arrasta a cadeira pro lado, porque você está de banda com a Tubá.
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0: Pois é, Tubarão está com um sol maravilhoso aparecendo. Às vezes aparece nuvem, às vezes aparece.

Parece não. São 23 graus aqui em Tubarão. A temperatura, a umidade relativa do ar é de 50%. E estamos maravilhosamente no inverno, que não parece, né? Mas esse fim de semana até deu uma friaca. Só que eu acho que vai embora também com esse aninho meio doido. A gente tem que esperar mais chuva e um lugar mais abafado, né? Um tempo mais abafado. Rapaz, eu tô muito doido. Esse fim de semana foi bom. E o seu fim de semana, como é que foi? Você me conta pelo 36265177, beleza? E pra dar uma organizada melhor, o que que eu fiz? Eu separei o primeiro bloco somente pro artista do dia. Aí a partir do segundo já fica bem organizado e a gente só vai tocando pedido. O que que vocês acham? Vocês acham boa? Porque se vocês não acham, eu continuo também. Mas pode deixar que eu vou continuar rodando pedido normalmente, tá? Mas para o artista do dia de hoje, eu trouxe algumas músicas deles, que são um dos grupos modernos, não? Porque moderno, se eu estivesse falando, eu estaria falando de 2019 para cá, a gente pode considerar isso. Mas não, é dos anos 90, pegou aí seus anos auge nos 2000, né? Começou nos 90 e pelo menos anos 2000 a gente tinha algumas músicas deles que ficaram bem famosas. Então eu vou tocando agora Fala Mansa no primeiro bloco, vou tocando músicas deles, apresentando um pouquinho da história do grupo e você vai pedindo enquanto isso, que daí eu já vou me munindo, né? O que que acontece? É bom, o artista do dia é bom porque assim, ó, eu aprendo a gostar de música nova e eu também mostro algum artista que eu gosto. Ô Bica, eu até agora não rodei nenhum artista internacional no artista do dia, tá? Todo artista do dia foi só a galera do Brasil ainda. E eu não rodei nenhum rockzinho ainda, olha que eu gosto de nenhum de nós, tá? Só Skank, mas Skank é tudo, né? Skank é ska. Enfim, aí o que que faz? O artista do dia, ele serve pra eu rodar aqui as músicas deles que eu gosto. Se alguém tiver uma sugestão de artista do dia, eu vou dar uma olhada e eu já coloco também aqui o artista. Ah, vamos colocar samba? Vamos colocar samba. Vamos colocar pagode de artista do dia? Vamos colocar. Um abraço pro Giovanni. Mas esse bloco, ele serve pelo seguinte, porque eu também posso me organizar e eu enrolo o tempo, enquanto vocês vão mandando mais pedido e eu não fico gastando munição. Aí fica aumentando a dívida e conforme a semana passa, mais música eu tenho pra fazer. Mais pedido vem, mais música eu tenho, beleza? Funciona assim. Então vamos lá, as duas do Fala Mansa, chega de falar e depois, chega de falar com Fala Mansa, né? E depois a gente volta com recadinho, volta com mais a história da banda, nas paradinhas aqui, beleza? Você está no De Banda com a Tubá agora que são 3h25, 104.9 FM.

0: 6h31 e você ouviu Fala Mansa, Ô Chuva. É uma baita de uma música. Ela foi lançada há pouco tempo, porque várias músicas outras dele, como Shot da Alegria, Shot dos Milagres, Forró de Tóquio, tem mais Rindo à Toa, que é uma das mais famosas deles, foram todas há um bom tempo, né? Faz bastante tempo que eles tinham, porque eles surgiram, foi em 98 e foi em São Paulo. Foi por lá o Tato, que é o que eu mais conheço, o resto dos integrantes eu vou precisar ler o nome. Mas eles aí que fizeram bastante sucesso naquela época, foi perto de 2001, quando foi lançado aquele primeiro CD, que era só aquele Fala Mansa coloridinho. Eu tinha aquele CD naquela época e eu gostava bastante dessa banda, principalmente por causa do Rindo à Toa, né? Que eu peguei aquela fase ali de criança e tal, ouvindo essa música. Foi mais tarde que eu comecei a gostar de forró e comecei a gostar de ouvir, né? Porque dançar forró eu nunca soube. Eu mesmo pra dançar, só negação. Jesus amado. Mas enfim. E essa Ô Chuva é uma música até mais recente, porque eu não lembro delas. Eu posso estar enganado, pode ser que essa música até seja mais antiga, mas eu não lembro dela na época em que eu comecei a ouvir Fala Mansa dar com pau, que eu ouvia direto, né? Então eu não lembro dessa música, eu lembro dela mais recente, quando o Tato já tinha voltado de uma operação que teve na cabeça. Mas eu vou ler a história aqui e a gente vai ver se tá tudo certo. Uma banda brasileira de forró formada em 98, foi em São Paulo. É composta por Tato, que é voz e violão, Valdir no acordeão, o Dezinho na percussão e no vocal de apoio, e o Alemão na zabumba e também no vocal de apoio. Com a ascensão do forró nas noites da capital paulista, surgiu na cidade um movimento para atender a demanda das casas noturnas e do público adolescente, que se identificou de imediato com a dança e com o ritmo contagiante do estilo. Além de começarem a compor suas primeiras canções, logo nos primeiros meses de conjunto, a banda interpretava sucessos de Luiz Gonzaga e Jackson do Pandeiro, misturando sempre o chamado forró universitário ou forró de pé de serra, com as raízes da música nordestina. Até 2001, o grupo teve mais de 1 milhão de cópias vendidas no Brasil. Olha que top! Tem que começar a ler mais sobre ele, sabia? Eu não lia muita coisa. Eu só soube de algumas partes da história do primeiro CD que eu lembro, que acho que foi em 2000. Foi em 2000, 2001? Não lembro certinho, cara. Acho que eu tô muito errado. Mas eu lembro daquele CDzinho coloridinho do Fala Mansa que eu comecei a ouvir e tal. Eu tinha aquele CD, ainda tinha Piratations. Porque na época era difícil achar. Era difícil achar original, né? Mas a gente era criança, fazer o quê, né? Eu comprava. Bom, eu vou descobrindo mais coisas dele enquanto eu leio mais coisas deles, né? E vocês continuam mandando recadinho. Eu vou ler alguns que já apareceram aqui da galera que está participando. Boa tarde, amigo. Coloca na tua lista roupa nova. Qualquer uma. Um abraço, Ricardinho, do Morro Grande em Laguna. Matando aquela foto maravilhosa lá que ele tá mostrando com aquele solzão, que não tem sol, na verdade, né? Tá só o azulzinho do céu lá no mar, que tá com um pouquinho de nuvem, mas tá maravilhoso, tá bonito demais, irmão. Como diz o pai, cara, olhar o sol, só que esse não tem, olhar o sol quando você tá passando pelo mar ou por perto, assim, ó, o sol até sobe molhado de tão bonito que é. Mas enfim, ele que pediu roupa nova já tá aqui na listinha, tá? Um abraço, meu querido. Pode deixar que já tá aqui, tá? Boa tarde, Lucas. Toca Skank, é uma partida de futebol. Ótima tarde pra nós. Ótima tarde pra gente, meu querido. É o Ricardo Damian. Já deixei aqui anotadinho o seu pedido, vai rodar também. Skank é maravilhoso, né, cara? Eu não posso falar nada. Eu tenho muito CD do Skank lá, quando ainda tinha CD em casa. Eu tinha uma dessas... Que foi que me deu? Foi a mãe? Acho que foi a mãe que me deu quando eu fiz 15 anos. Ela me deu um desses rádios que tu coloca pendrive, mas era no início, assim, era muito top quando tu colocava pendrive. E tu colocava pendrivezinho e tinha o porta-CDzinho ali. Cara, o que eu escutei de Skank ali, meu amigo, até quando eu me mudei, tá? Os CDs ainda funcionavam, a capa não fechava, tinha que colocar por cima. A gente colocava um livro, alguma coisa pra ficar a tampa fechada ali pro leitor rodar certinho, mas... zero bala, escutava CD e dá com pau. Saudade do Sebo, aliás, onde eu comprei muitos álbuns do Skank. Mas já deixei anotadinho aqui, tá? E quem tá participando também é a Dona Isaura, do seu Paulo Carola. Fala, minha querida, tu que manda, diga aí.
1: Oi, Luquinha, boa tarde, Luquinha.
0: Boa tarde.
1: Segundou,
0: Lívia.
1: Segunda com sol, bastante fria.
0: Tá muito frio.
1: Luquinha, aqui dá dentro de marcar não tá... aquela música pra mim, que era uma música bem barulhenta hoje, tá? Pra quem gosta de dançar, é pra dançar. Aquela música, mano. Como é que é o... A Festa dos Insetos com Gilead. Acho que vai gostar essa daí.
0: Festa,
1: tá bom, meu
0: céu.
1: Querido?
0: Pode deixar, minha querida.
1: E o domingo foi bom, graças a Deus.
0: Ah,
1: pra
0: que
1: mim,
0: bom.
1: Velho, fomos almoçar em casa da minha filha.
0: Um sarguinho
1: de neto, genro.
0: Ah, coisa boa. Dia dos pais é maravilhoso.
1: Já trouxe nós pra casa de volta. Casalzinho pegou uma caminha com aquela, aquele fiozinho pra que melhor.
0: Coisa,
1: né?
0: Boa demais,
1: mano. Olha. Bom, tá? E o resto é tudo certinho, meu querido. Abraço, tudo de bom. Uma boa tarde de segunda-feira de serviço.
0: Amém.
1: Tá com bastante sucesso, tá?
0: Obrigado, minha flor.
1: Com certeza tem. Um abraço a tua família, a todos os teus ouvintes, tá bom, meu querido?
0: Obrigado.
1: Beijão,
0: meu querido.
1: Tudo de bom. Senhor abençoe.
0: Amém. Uma boa tarde pra ti também, tá, minha querida? Ela mandou mais um segundo de áudio que era ela escutando ali, mas obrigado, tá, dona Isaura? Tudo certo. E foi bom, que bom. Que bom que seu fim de semana foi bom, que bom que você aproveitou, porque Dia dos Pais é maravilhoso, né? É bom a gente passar todo mundo junto. Eu passei com meu paizinho, fui lá, foi a família toda na avó, se encontramos com mais os meus tios, todo o pessoal, tava tudo lá reunido, galinha ensopada maravilhosa, carninha ensopada também, que meu amigo, massa. Com o que mais? Que foi com uma farofinha de bacon, meu Deus do céu, maravilhoso. Um baita de um almoço. Depois a gente se reuniu, cara. A gente se deitou tudo junto lá e ficamos assistindo filme de Jackie Chan junto. Já que a gente fazia tempo que não assistia nenhum filme. Aí a família inteira viu o filme, né? Na verdade, eu fui o único que vi inteiro. A mãe e o pai apagaram no meio do filme. Mas, depois de tanta falação, vamos rodando mais música, porque esse é um programa musical, né? Então a gente tem que rodar música. E o que vai rodar agora? Vão ser mais duas do Fala Mansa, Shot dos Milagres e, em seguida, Pra Valer. Agora que são 3h38, você está no De Banda com a Tubar.

6h45 e já vamos pro intervalo comercial, o primeiro intervalo comercial do programa. Agora nós vamos, na verdade, primeiro pro Bar Notícias, que vem chegando aí com o meu amigo Ramon Silveira, em seguida a previsão do tempo, o intervalo comercial e logo logo a gente já volta, porque no próximo bloco a gente tem Morena Luxuosa, que a Dona Isaura pediu, e também já tem Do Fundo da Grota pro Sidney Eusébio. Tem mais musiqueta rodando, porque agora a gente entra nos pedidos. Então 3626-5177, você manda o seu pedido pra mim, manda o seu recadinho no programa que a gente vai rodar de coração. A gente roda, mesmo que demore um pouquinho, tá na lista. E tá na lista, tá na lista. Você sabe como é que é, né? Vai rodar. Vamos lá, 3626-5177, você participa. Agora que são 3h46, você está no Dibana com a Tubana 104.9 FM.

0: tarde, está no ar o Tubá Notícias. A campanha de oração Famílias Fortes em Tempos Difíceis começou neste domingo, dia 9, no Santuário Santa Terezinha, no bairro Passagem, Tubarão. A celebração de abertura às 19h30 foi presidida pelo padre Edson Miller e reuniu um grande número de fiéis, deixando o santuário lotado. Marcando também o Dia dos Pais, a primeira noite contou com uma bênção especial para os pais. Durante a celebração, também foram abençoadas as chaves de casas e apartamentos em um momento dedicado à proteção dos lares e das famílias. A campanha segue até o próximo dia 15, sábado, com uma programação especial a cada dia e a participação dos padres Jerônimo da Rosa, Antônio Vander, Ronei, Anderson Pitts e Valdemar Grou. A proposta é reunir as famílias durante toda a semana para momentos de fé e oração, com intenções especiais em cada celebração. A programação completa está disponível nas redes sociais da paróquia. E atenção, defesa de Vorcaro quer resetar relação com o STF para negociar nova delação. Agora reforçada com o criminalista Daniel Bialski, a defesa de Daniel Vorcaro quer redesenhar cada passo do caso Master, na esperança de restabelecer a relação com o Supremo Tribunal Federal e criar as condições para uma terceira proposta de delação premiada. Os advogados já solicitaram uma audiência com o relator do caso, o ministro André Mendonça, tida como um dos primeiros passos nessa direção. Termina aqui esta edição do Tubá Notícias.
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4: A semana começa com a atuação do ar polar em todo o estado de Santa Catarina. Por isso, as temperaturas estão muito baixas e o vento constante potencializa a sensação de resfriamento. Nas próximas 24 horas, um cavado, área de baixa pressão, vai se formar justamente sobre nós. E as simulações numéricas indicam a possibilidade da volta da chuva à maior parte dos municípios. Chuva que pode render até a próxima sexta-feira, acumulados importantes acima de 50 milímetros em vários pontos do estado. Por conta deste cavado e do ar polar que atua em toda a nossa região, teremos uma semana com ampla sensação de frio. Principalmente as temperaturas máximas não devem subir tanto nas próximas tardes. A possibilidade de chuva seguirá bastante elevada em toda a nossa região, pelo menos até o próximo domingo, no dia 16. A máxima hoje, portanto, não passa de 15 graus e o frio nesta terça-feira chega a 8 graus em Águas Mornas, Anitápolis, Araranguá, Armazém, Braço do Norte e Tubarão. Daniel Panobianco, da agência PD Radar, com exclusividade para Tubá FM.
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3: Estamos de volta para o segundo bloco do Divã do Catubá, na Super Tubá 104.9 FM, agora que são 3:53 da tarde. Você está ligadinho comigo até as 5, então mande o seu pedido, 36265177, deixe o seu recadinho que eu vou ler aqui no programa, vou anotar o seu pedido, deixe a sua mensagem de amor também, não tem problema. E tem muito pedido, na verdade, eu já vou estendendo o meu abraço ao pessoal de Capivari de Baixo, a dona Malvina, pro Sandro, que tá sempre acompanhando o camarote, eu também tô tentando trazer ele pra cá, se ele ouvir de tarde. Um abraço pra quem mais, Jesus? Eu conheço tão pouca gente por nome, é muito mais por apelido, né? Um abraço pro Veto, mas pra quem? Pro Geiso, pra Joyce, que hoje tá de aniversário, parabéns, minha querida, um abraço pra todo mundo, nem sei se eles estão escutando, né? Mas a gente manda um abraço, porque vai que... Um abraço pro meu pároco, já estendo a todos os padres, ao padre Eduardo Bittencourt e a todos os padres também, um grande abraço. Aliás, eu não fui na missa nesse domingo, cara, tem que ir. É ruim, né? É ruim, parece que falta alguma coisa quando a gente falta a missa, né? Eu tenho que ir. Fiquei de acordar cedo, mas aí fiquei a madrugada inteira aproveitando, né? Aí não tem como acordar domingo cedo, né, meu filho? Não tem. Estendo meu abraço pro Bica, que ouviu um bloco do programa e acha que eu sou extremamente louco por rock and roll. Um abraço ao Bica. E agora nós vamos rodando os pedidos, né, da galera que já tinha pedido há um bom tempo e pra galera que já pediu. Então vamos lá, vamos pra esse bloco que a galera tá esperando, que é pra rodar tudo aquilo que pediram, né? Vamos lá. Morena Luxuosa, quem pediu foi a Dona Isaura. Eu coloquei Dona Isaura com o Breninho Santos. Espero que eu tenha acertado. Dos dois, foi que eu mais confiei. Porque o outro era o Porca Véia. E Porca Véia é meio complicado. Porque às vezes a letra não é das boas, né? Porque eles são meio complicadinhos. Então eu coloquei Breninho Santos, Morena Luxuosa. Em seguida, Banda Terceira Dimensão, Valsas. Você está ouvindo onde? Na 104.9 FM. Então participa. Manda sua música também, tá bom? Que eu vou rodar. Vai aqui na lista. Às vezes roda hoje, às vezes roda amanhã. Mas na lista tá. Independente disso, só ficar ligadinho que você ouve a sua música, beleza? Então vamos para as duas e depois a gente volta para mais recado, mais fuzuê. O importante aqui é fazer bagunça, meu querido. É fazer bagunça e aproveitar essa tarde sorrindo, de orelha a orelha, entendeu? 3:55, você está no Divã do Catubá, na 104.9 FM. Dona Isaura, ouve, hein?

0: Obrigado, gente. 4 e 5, você está acompanhando de Banda Catubá e eu tô devendo alguns abraços que a galera já me mandou aqui. Boa tarde, Lucas, manda um abraço pro Jaquinho e pra Ana. Um abraço pro Jaquinho e pra Ana. Um abraço pra todo mundo que tá acompanhando o, ia falar informalizando, o de Banda Catubá. Quem mais tá mandando um recadinho aqui, que mandou? Boa tarde, peço uma música pros meus filhos com a cantora Nalva Aguiar. Dia de formatura, Arena de Pedrinhas. Mas essa formatura foi há muito tempo, né? Porque eu não lembro de nenhuma música da Nalva. Ah, mas eu rodei uma aqui agora ainda. É, só o Zé fala, né? Rodei uma da Nalva Aguiar que tô falando. Oi, Lucas, peço pra tocar a minha Colcha de Retalhos, Arena de Pedrinhas. Uma de cada vez, minha querida. Uma de cada vez, mas eu deixo anotadinho, não tem problema. A dona Marilda, boa tarde, Lucas. Estamos sempre ouvindo aqui em oficinas. Abração. Obrigado pelo presentão. Que isso? 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E eu te pergunto, dona Marilda, você já raspou o cabelo com essa música, com esse barbeador? Pra saber se ele é bom? Porque é bom, né? Raspar o cabelinho ali é massa, eu gosto. Boa tarde, Lucas. Manda um alô pra Alto Pedrinhas. Toca na hora do flashback. A World Without You. Com Julian Roxane. Dance Mix. Vou ver essa aqui, meu querido. Vou ver essa daqui. Mas pode deixar, Reginaldo De Pinheiro, um grande abraço. Que essa fica aí sim pro flashback, tá? Pro quadro, na verdade, No Meu Tempo Que Era Bom. O quadro do Antônio Bento. A galera está participando pelo telefone e deixou de participar. O que a gente vai rodar agora? São dois pedidos. Agora vem o Baitaca do Fundo da Grota. Quem pediu foi o Sidney Eusébio. E em seguida eu já coloquei mais outra gaúcha pra deixar as duas parelhas, beleza? Vai vir em seguida Garotos do Fandango, Esse é o Meu Rio Grande. 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

0: 4h15, estamos indo pro intervalo comercial para depois a gente ir pro terceiro bloco. E para vocês verem como a minha energia tá em dose baixa, que eu até esqueci da enquete do dia de hoje, cara. Por isso eu já vou deixar então a enquete no meio do programa, que eu deveria ter feito no início, né? Mas eu esqueci. Então a enquete de hoje é justamente sobre isso. Você já pescou no trabalho? Na verdade é só uma pergunta, não chega nem a ser uma enquete, né? Você participa? Deixando seu recadinho no 36225177. Quando eu digo pescar no trabalho, é aquele pescar que você tá assim, ó, você tá com sono, tá com energia baixa, que você não controla, né? Mas você tem que se manter acordado. Mas o sono, ele tá brabo, né? Aí você tá aqui, ó, sentado de boa, de repente você fecha o olhinho e vai caindo assim, ó, vai caindo. Aí você acorda, de repente puxa a cabeça pra cima e vem uma tainha junto, entendeu? É esse pescar que eu tô falando. Você já pescou no seu serviço? 36265177, deixa o seu recadinho no nosso WhatsApp, peça a sua música, conte para mim se você é um grande pescador, tá? E depois eu mando mais recadinho, já tem uma galera participando aqui. Belezura? 36265177, a gente vai pro intervalo comercial, agora que são 4h16, e depois a gente volta com mais pedido, mais recado, e por mais que eu esteja com sono, mais alegria também, tá bom?
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3: Estamos de volta com o De Banda com a Tuba, agora que são 4h18, você está acompanhando mais música, mas eu tô tentando ficar acordado. Jesus amado, que negócio tá ruim. Sabe quando tu dorme ruim, cara? Acordei umas 4 vezes hoje, de madrugada, daí tu fica se esperneando, né? Parece que fica dançando até tu achar uma posição boa pra dormir. E aí é difícil, cara, porque daí passam umas 2 horas, umas 3 horas, você fica meio que enrolando ali, né? Se bem que eu for uma hora no máximo, assim, ó, entre um sono e outro. E aí tu fica acordando direto e parece que tu não dormiu 100%, sabe? E antes, aí, quando tem aquele horáriozinho que sobra, né, que horáriozinho depois do almoço, tu descansa, cara, dou aquela fechadinha de olho e faço igual a segurança, assim, ó. Coloco na frente uma palavra cruzada, cruzo os bracinhos aqui, ó, e fico aqui, ó, sentadinho de boa. E aí sim, aí eu vou em Nárnia, aí eu durmo e apago mesmo. Mas 3626-5177, você deixa o seu recado, deixa o seu pedido no De Banda com a Tuba. Eu não faço distinção. A única coisa que eu faço é não rodar um pedido de cada vez pra gente só alinhar. Ah, vai rodar uma música gaúcha? Então roda 2 gaúchas. Vai rodar uma música romântica? Então roda 2 músicas românticas. O negócio é esse, vamos rodando um pedido e mais outra pra complementar, porque daí a pessoa já fica naquele sentimento, já fica naquela energia. 4h20, um horáriozinho ruim. E um abraço agora pra quem? A dona Marilda já foi, já participou, já mandou o recado, né? O abraço foi o Reginaldo De Pierre, já pediu. Arina, já coloquei as suas 2 músicas, mas eu coloquei uma no meio ali, ó, pra não colocar 2 pedidos seguidos, tá? Então já vou deixar aquele horário reservado ali pra quem fizer mais um pedido. Mas isso é depois do primeiro pedido da dona Arina, tá? Você que não participou ainda, 3626-5177, faz favor, né? E o Bica, que ficou reclamando esse sábado que não gostou porque ouviu 2 rock and roll, ele não mandou nada. Nenhum pedido. Eu tô rodando música das antigas aqui, que eu já tô só poeira aqui. Vamos lá então, porque agora o próximo pedido foi o Rudimar que me pediu. Ele que pediu Tá De Mal com Nalva Aguiar. E em seguida eu preparei uma do Robertão, Amada Amante. Então, Tá De Mal Contigo, de Nalva Aguiar. E em seguida, Roberto Carlos, a galera vai à festa, vai à festa.

0: 4h27, eu gostei dessa música da Nova, Rodimar. Eu sou muito suspeito que eu gosto de muita música que o pessoal não gosta, cara. Mas eu gostei. Das antigas 76, né? Bah, gostei da música, cara. Gostei, de verdade. Talvez em algum momento eu escute essa música, se tiver no Spotify, vou estar ouvindo. Ou coloca no YouTube mesmo e que se vire. Mas vamos lá, você está no De Banda com a Tubá. 3625177, eu tô muito sono, cara. 3625177, mande o seu recadinho. Quem tá mandando aqui pra nós o recado é a Dona Isaura. Dona Isaura, eu quero ouvir o seu áudio, tá? Quero ouvir certinho. Então vou até colocar o fone de ouvido aqui pra eu ouvir com mais atenção. Fala, Dona Isaura.
1: Boa tarde, meu lindinho.
0: Boa tarde, minha querida.
1: Ô, Luquinha, eu vou pedir uma música pra ti. Eu custa pedir música, já pedi, já não pedi.
0: Já rodou.
1: Já me chamo de chato.
0: Tu já rodou. Já rodou.
1: Ô, Luquinha, eu queria pedir uma música pra ti, que eu quero oferecer pra todos os meus amigos.
0: Pode pedir.
1: Todos meus amigos e minhas amigas. Pra, tá. Principalmente pra quem tem o coração bom, né? Pra quem semeia semente boa.
0: Ah, que bom.
1: Eu
0: não,
1: quero pedir pra quem não tem... a música... Sempre semeando bem.
0: Tá sempre, bom? Sempre semeando bem.
1: Sempre semeio bem.
0: Tá.
1: Então,
0: pode deixar.
1: Essa música eu quero oferecer pra todos meus amigos, minhas amigas, pra ti, pra quem tá escutando.
0: Querida.
1: A música é muito linda. A música é do Moraci Gonçalves.
0: Tá.
1: Tá bom?
0: Tá bom.
1: Mas ver se roda, porque eu vou te contar o teu programa, essas musiquinhas. Aí que eu não gosto mesmo.
0: Ó, tá rodando.
1: Gosta de música também,
0: já,
1: essas músicas.
0: Já rodou teu
1: de
0: pedido.
1: Igreja, de... Essas músicas assim.
0: Pede, ué.
1: Tá bom?
0: Pede.
1: Pede. Muito ruim, mas eu quero pedir que Deus te abençoe.
0: Amém.
1: Uma ótima
0: Amém.
1: Semana pra ti.
0: Pra todos nós.
1: Bastante saúde e felicidade, tá bom? Seja bem feliz na tua vida.
0: Amém, amém. Pra todos nós, Dona Isaura. Vocês estão falando, mas tá rodando um monte de pedido, tá? Tá rodando um monte de pedido. Primeiro bloco ainda foi... Primeiro bloco é só pra me organizar aqui. Mas tá rodando um monte de pedido. O que teve já de música antiga já rodando? De Roberto Carlos, rodou agora. Nalva Guiar. Teve até o teu próprio pedido. Morena Luxuosa já rodou lá. Não é capaz. Eu me mato de rir. Eu me mato. Pode deixar, Dona Isaura. Pode deixar, é o Moraci, né? Depois eu vou aqui procurar certinho. Deixa comigo, mas já tá anotado o seu pedido, beleza? Vamos lá pra quem mais tá pedindo aqui. Quem foi que pediu o recadinho? Jesus. A Dona Isaura foi a última. Eu que tô viajando aqui. A Dona Isaura foi a última que enviou o recado. Dona Isaura, o seu pedido tá anotado, tá beleza? Tá rodando, já rodou. Se, ó, é como eu falei pro Bica. Se tá rodando o pedido que tu não gosta, pede música que tu gosta e vai rodar. O Luiz, ó, o Luiz disse que não gostou porque rodou umas músicas, ele queria umas músicas mais antigas. Rodou uma música antiga, ele pediu e agradeceu ainda. Rodei a música que ele pediu, rodei uma das antigas aí pra ele gostar. E tô rodando tuas músicas, querida. Tô rodando, tá tudo bonitinho, tá? Rodou bastante coisa da hora. Dito isso, vamos curtindo então o programa? Vamos lá, qual é o próximo pedido? Quem pediu Roupa Nova foi o Ricardinho do Morro Grande, lá em Laguna. Ele disse qualquer uma do Roupa Nova. Então eu peguei Deixa o Amor Acontecer, do Roupa Nova. Em seguida, Maurício Manieri com Meu Bem Querer. Agora que são 4h30, você está no De Banda com a Tubá.

4h38, estamos no programa de Banda Catubá na 104.9 FM. E você participa pelo 3626-5177, mandando seu recadinho. Meu Deus do céu! Mandando seu recadinho. Jesus amado, isso não. Manda aqui pra mim, 3626-5177, que eu vou ler o recadinho, vou anotar a música pra rodar, tá? Boa tarde, meu amigo, manda um alô aqui pro Deda Kazan, aqui do Andrino. E aí, meu querido, tudo certo? Tudo tranquilo? Tudo de boa? Faz tempo que eu não te vejo, hein? Como é que tá a vida? Tudo beleza? Quem tá participando também é a Ruth, ela diz assim, ó: oi, Lucas, é a Ruth de São Gabriel de 13 de Maio. Amo esses programas de vocês, você e o Bruno, são tops. Toca uma música do Leonardo, Se Onde Existir Amor. Pera aí que eu já vou anotar essa musiquinha aqui, tá beleza? Pra eu, pra mim e pro meu esposo, pra curtir hoje. Ontem ele trabalhou, por favor. Parabéns pro seu trabalho, adoro você e vocês informalizando. Muito top demais, parabéns. Obrigado, minha querida, obrigado de coração, tá? Tô fazendo esse programa pra mim e pra todo mundo, porque eu adoro fazer alegria, né? E obrigado por ouvir Informalizando, que é um programa que a gente se mata de tanto rir, né? Pode deixar, eu não te garanto que vai rodar hoje, porque já tem bastante pedidinho na frente. E a gente logo em seguida vai pro último bloco, né? Porque, ó, a gente vai rodar. Acho que eu só vou conseguir rodar uma música, só o pedido que me fizeram do Skank, que daí eu não vou conseguir rodar a segunda, a gente já vai pro intervalo comercial em seguida de Skank, tá? E aí depois já entra o quadro dos anos 80. Então, eu vou deixar anotadinho aqui, tá, Ruth? Se Deus quiser, amanhã roda, tem alguns pedidinhos na frente, mas amanhã roda. E pode deixar, que eu vou deixar anotadão aqui, bonitinho, beleza? Musiquinha da boa, muito obrigado por você estar ouvindo a gente, obrigado pela sua audiência, pela sua participação, e faça você também a mesma coisa, 3626-5177. Manda o seu recado, que eu leio aqui, manda uma carta de amor pra quem você ama, manda pedido de música, tamo aí, meu querido, o negócio é alegrar a tarde. Bom, quem me pediu a música foi o Ricardo Damian, ele que pediu É Uma Partida de Futebol com Skank. Então eu vou deixar aqui essa música rodando, em seguida a gente vai pro intervalinho comercial, belezura? E depois a gente volta com aquele quadro No Meu Tempo Que Era Bom, só as músicas dos anos 80, 70 e 80 pra você.

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2: Quatro e 47, é muito bom ouvir essa vinheta com a voz do Antônio. Um abraço pra ele, meu querido. Vamos tocando esse quadro que eu tanto amo, que roda as músicas dos anos 70 e 80, e isso eu não nego que é bom demais, meu Deus. Ouvir, ver aquele filme do Stallone tocando aquelas músicas de fundo. Top Gun. Ah, eu me encarno demais. E o meu querido amigo Reginaldo De Pieri, que é o único que pede pro quadro, e você também pode pedir música pra esse quadro, tá? Se você tem uma música dos anos 70 e 80, dessa vibezinha que tá tocando aqui de fundo aqui, ó. Se você tiver uma música pra pedir, pode pedir 3625177 que eu atendo, tá? Então vamos rodando aqui a música que ele pediu, que eu tenho que dar uma olhada, que é... Deixa eu ver aqui, ó. Bad Boys Blue, A World Without You, com a Michelle. Vamos tocando essa, em seguida vem Kansas, Dust in the Wind, e depois vem Rick Astley, mas antes eu venho pra me despedir, tá? Primeiro, então vamos tocando esse pedido aqui, dos anos 80, A World Without You, pro nosso querido amigo Reginaldo De Pinheiro. Escuta aí, meu querido, disse é bom. 4h49.

4h54, eu vou me despedindo ao som de A World Without You, da banda Bad Boy Blues. Eu vou deixando o Rocksérie, que foi quem me pediu, foi a Ruth. Ela disse, então roda Rocksérie. Então já vou estar na saideira mesmo. A gente já roda essa música Spending My Time, do Rocksérie. E eu me despeço de vocês. Até amanhã. Muito obrigado pela participação. E lembrando que 3h15 estaremos de volta até as 5 horas da tarde. Um grande abraço. Fui!

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0: um minuto. Muito boa tarde. Tudo que foi notícia em Tubarão e região nesta segunda-feira, o dia 10 de agosto de 2026, você confere agora no Tubar Notícias, última edição. Você nos acompanha em 104.9 FM, também estamos no ar em radiosnet.com.br, mais um mês onde a Rádio Tubar é líder na audiência, tanto no FM quanto no Radiosnet. Também disponível o nosso aplicativo para sistemas Android e iOS e também o nosso canal do YouTube, onde estamos ao vivo também com imagens. Você confere as lives da Rádio Tubar diretamente dos nossos estúdios na região central de Tubarão. O programa tem a apresentação deste que vos fala, Lucas Marques, trabalhos técnicos de Davi Henrique, gravações de Lucas Marcos de Carvalho, reportagens de Ramon Silveira e Giovanni Martins e direção geral do padre Rafael Uliano.
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0: Tempo bom, tempo ensolarado em Tubarão. A tarde foi de temperatura agradável, agora 14 graus na Cidade Azul. A mínima prevista para hoje, 8. Amanheceu com friozinho e deve anoitecer também, com a temperatura caindo e a máxima de 16. Não há previsão de chuva para a noite desta segunda-feira aqui na nossa região. Tem previsão de chuva para o restante da semana, mas essa chuva, que prometeu vir em quantidades maiores, está felizmente desviando aqui da nossa região nos últimos dias. Quem sabe permanece dessa forma aí nos dias seguintes. 0 milímetros de chuva nesta segunda, podemos ter 1 milímetro amanhã na terça. 63% é a umidade relativa do ar.
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0: Você vai ouvir no programa de hoje: jovem de 19 anos é encontrada morta em Sangão. Companheiro é o principal suspeito. O repórter Tubar, evento gratuito em Laguna, fala sobre a NR1 e a reforma tributária nesta segunda-feira. 9 anos após a operação Ouvidos Moucos, marcada pela morte do reitor da UFSC, Luiz Carlos Cancelier, todos os réus do processo foram absolvidos. Sobre isso, vamos conversar ao vivo com Acioli Cancelier. Projeto Alimentação da creche Joana de Ângeles faz prestação de contas do mês de julho. Os detalhes com Ramon Silveira. Justiça determina a indenização de R$75 mil após homem beijar menina de 11 anos à força no sul de Santa Catarina. Tem também a previsão do tempo com Daniel Panobianco e as últimas do esporte com Giovanni Martins. Está começando o Tubar Notícias, última edição.
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0: Agora 5h04. Muito boa tarde para você ligado conosco aqui na Super Tubar 104.9 FM. A gente agradece sempre o privilégio da sua audiência, a turma que estava ligada já no De Banda com a Tubar com o colega Lucas Marcos de Carvalho, curtindo música boa, interação, bom humor. E agora segue conosco para as informações do Tubar Notícias, última edição. Você que tá na estrada, já saiu do trabalho, tá voltando para casa, seja aqui dentro de Tubarão ou nos municípios da região, ou para quem segue na labuta, vai até mais tarde, tá curtindo a Rádio Tubar, pode, claro, mandar seu recado. Nosso WhatsApp sempre à sua disposição, 4836265177. Tem alguma reclamação, alguma questão que você quer que a reportagem da Tubar aborde, ou só quer registrar a sua audiência, receber um abraço aqui da nossa locução, manda o recado de novo no 4836265177. Também o chat da nossa live do YouTube, estamos sempre de olho nos recados da audiência. Vamos até 6h com as informações, tudo o que foi notícia na região da Amurel nesta segunda-feira. Caso grave que está ainda tendo repercussão, que a gente trouxe aqui nas manchetes: uma jovem de 19 anos foi encontrada morta em Sangão. O companheiro dela é o principal suspeito. O município de Sangão registrou um trágico caso de violência contra a mulher. A jovem Joviana Evelyn Jankowski, de apenas 19 anos, foi encontrada morta nesta segunda-feira no interior de uma residência localizada no bairro Santa Apolônia. O companheiro da vítima é apontado pelas autoridades como o principal suspeito. De acordo com as informações preliminares apuradas pelas autoridades, a principal linha de investigação aponta que a jovem teria sido assassinada na semana passada. Após o crime, o corpo de Joviana teria sido deixado dentro do imóvel por vários dias, sendo descoberto e o fato levado ao conhecimento da polícia apenas ao decorrer desta segunda-feira. Assim que a ocorrência foi confirmada, guarnições da Polícia Militar foram acionadas para o isolamento da cena do crime e iniciaram rondas pela região na tentativa de localizar o paradeiro do homem. A Polícia Científica e o Instituto Médico Legal foram chamados para realizar a perícia no local e o recolhimento do corpo. O caso agora está sob a responsabilidade da Polícia Civil, que instaurou um inquérito para apurar a dinâmica da morte, além de trabalhar na captura do suspeito. Ainda sobre este caso, temos a primeira atualização, que foi a captura do suspeito de assassinar essa jovem de 19 anos. A Polícia Civil prendeu na tarde desta segunda-feira José Gustavo Rabelo de Souza, de 21 anos, apontado como autor do feminicídio que tirou a vida de sua namorada de 19 anos em Sangão. A captura foi confirmada pelo delegado responsável pelo caso, Murilo Silveira da Cunha, ao jornal Razão. Abre aspas, estamos com o suspeito na delegacia, fecha aspas, declarou o delegado. O jovem era considerado foragido desde o início da manhã, quando o corpo da vítima, identificada como Joviana Evelyn Jankowski, foi localizado. Antes de ser detido, informações preliminares apontam que José Gustavo teria entrado em contato com familiares, confessado o assassinato e revelado que estava escondido em uma área de matagal. As circunstâncias exatas da captura, se ele se entregou ou foi localizado pelas equipes, ainda serão detalhadas pela polícia. A elucidação do crime foi motivada pela persistência da mãe da vítima. A jovem havia saído de casa na última quinta-feira para ir à faculdade e, na sequência, a um bar com amigos. Ainda durante a noite, a mãe recebeu uma mensagem informando que a filha dormiria na casa do namorado, mas desconfiou imediatamente do texto, acreditando não ter sido escrito pela jovem. Durante todo o fim de semana, o celular da garota continuou enviando mensagens incoerentes. Na manhã desta segunda, a mãe decidiu ir pessoalmente até a residência do suspeito. No local, uma parente do jovem afirmou que o casal havia ido à praia. Sem acreditar na versão, a mãe registrou um boletim de desaparecimento e acionou a Polícia Militar. Ao chegarem à casa, os policiais precisaram arrombar a porta de um dos quartos, que estava trancada à chave. No interior do cômodo, a jovem foi encontrada já sem vida, enrolada em cobertores. Os levantamentos iniciais da Polícia Científica apontaram indícios de extrema frieza. Os peritos identificaram pequenas lesões no rosto da vítima e estimaram que o corpo estava no local há um período de um dia e meio a dois dias. Esse dado sugere que o suspeito continuou utilizando o celular da vítima, se passando por ela, para responder à família quando a jovem já estava morta. A causa exata da morte ainda depende da conclusão dos laudos periciais e o caso segue sob investigação da Polícia Civil. José Gustavo permanece sob custódia na delegacia e deverá passar por audiência de custódia nas próximas horas. Caso gravíssimo ocorrido aqui na nossa região, uma jovem de 19 anos encontrada morta dentro da residência do namorado de 21 no município de Sangão. Ele já foi capturado, como acabamos de informar, e agora a gente aguarda outros desdobramentos sobre esse caso gravíssimo que chocou aqui a nossa região e que, claro, sempre é motivo de lamento, uma vida ceifada aos 19 anos e gera novamente essa preocupação com os dados alarmantes de feminicídios e de violência contra a mulher aqui no estado de Santa Catarina. 5:10, 5:10. A gente vai agora para o giro da nossa reportagem. O Giovanni Martins vem chegando com os detalhes do Repórter Tubá, evento gratuito em Laguna, debate NR1 e reforma tributária nesta segunda-feira. Vamos ouvir as informações.
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3: Hoje vamos falar sobre um evento que será realizado na próxima segunda-feira, dia 10 de agosto, na cidade de Laguna. Um evento para empresários e também para a população em geral. Um evento que vai falar sobre a nova NR, o que a sua empresa precisa saber agora e a população em geral, e também vai falar sobre reforma tributária. Vou conversar com a Viviane e com a Jéssica, que são da Hold e estão organizando esta ação. Viviane, inicialmente, tá tudo certo para a próxima segunda-feira? Vai ser em qual local? Quais são os destaques deste evento? Tudo bem?
4: Olá, tudo bem? Sim, vai ser no dia 10 de agosto, segunda-feira que vem, às 19 horas da noite. Esse evento, ele trata não só sobre a NR1, mas também sobre a reforma tributária. Como você falou, ele é voltado para os empresários, empreendedores, para toda a área contábil, né, para toda a população, ela realmente entender quais são essas mudanças que está acontecendo no sistema tributário. Ela vai ser um evento ali em Laguna, no Teatro Mussi. Para quem não conhece assim muito bem o local, ele fica bem centralizado ali, bem no centro de Laguna. E a entrada, ela é gratuita, só que você deverá levar 1 quilo de alimento não perecível.
3: Bom, e o evento acontece em Laguna, mas pessoas de Tubarão da região poderão participar.
4: Sim, com certeza. A gente realmente está abrindo ao público para aqueles que tenham interesse em realmente se atualizar um pouco, o empresário, o profissional contábil, se atualizar um pouco nesses dois temas.
3: Jéssica, sobre esses temas, são temas que estão em evidência, né? Reforma tributária e também a nova NR. São assuntos que realmente estão no dia a dia.
4: Com certeza, até porque são dois assuntos que vai mudar totalmente ali como que vai funcionar daqui para frente para as empresas, né? Principalmente da minha área, que é sobre a NR1, que é sobre o tratamento, a saúde mental do seu colaborador, e esse cuidado que a gente tem que ter um pouquinho a mais, né, com as pessoas que a gente lida no dia a dia. Então, não mais do que obrigação, mas também uma necessidade do empresário estar por dentro do que tá o seu limite e quais são os gatilhos que eu posso tratar e cuidar com todo o carinho desse colaborador.
3: Essa nova norma, que é a NR1, ela já está valendo, vai valer? O que vai mudar para o cidadão, para as empresas em geral?
4: Ela já está valendo desde maio, tá? Então, ela está em fase de adaptação. Então, a qualquer momento a sua empresa pode ser visitada, né? Pelo perito, ser fiscalizada, mas eles estão abordando isso como uma forma de correção. Então, se tiver essa visita atualmente, né? Eles vão verificar se tu tá regulamentado, de preferência, né? Com uma clínica de medicina do trabalho, um parceiro, né? Para que eles verifiquem se tu tem essa obrigatoriedade de ter um laudo e também quais são as ações que você está propondo dentro da empresa para ter esse cuidado com a saúde mental do colaborador.
3: Além da NR1, o Viviane, tem também a questão da reforma tributária, que vai impactar todo mundo, né? Está impactando, vai impactar os empresários, mas também o cidadão, então todos precisam acompanhar esse tema, quando a gente fala de reforma tributária, não é isso?
4: Isso, exatamente. É necessário a gente se atentar a essas mudanças, vai impactar tanto o empresário quanto o consumidor final, né? Nós, então realmente são dois temas muito importantes atualmente para a área contábil, então acredito que vai ser de grande importância, não só para os empresários, mas também no geral.
3: Os convidados são palestrantes, essas pessoas vão estar então passando todas as informações durante o evento, vai ser bem dinâmico?
4: Isso mesmo. A palestrante sobre a reforma tributária é a doutora Mariana Almeida, ela é especialista em direito tributário, ela faz parte da Almeida e Coque Advogados, então realmente são pessoas dentro da área que vêm estudando, se atualizando para trazer sempre o melhor, tanto para os nossos clientes quanto para os outros empresários.
3: Jéssica, também na sua área, que é a nova NR1, também vai ter um profissional que vai tirar todas as dúvidas.
4: Isso mesmo. Para falar e abordar o tema ali sobre a norma, né, da NR1, a gente vai ter o Marcos Campolino, que é da Clínica de Medicina do Trabalho Nova NR, e ele já está um pouco mais aprofundado ali do que é obrigatório e o que é aconselhável. Então, ele vai vir com toda a procedência, né, para estar passando tanto os conselhos quanto o que a empresa pode tomar de pontapé inicial.
3: Pelo que a gente fala, então é um evento muito importante para empresários, para a população em geral, nesta próxima segunda-feira, dia 10. Algumas horas que serão importantes, serão informações, conhecimento, nunca é demais, não é isso?
4: Não, com toda certeza. Então, se atualizar é sempre disparar na frente, né? Antes mesmo de abordar isso como uma medida de correção, mas sim de proteção. Então, é bom sempre estar à frente da legislação e não contra ela.
3: Ô, Viviane, então na próxima segunda, no Cine Teatro, né, Mussi, em Laguna, a partir das 19h30, como você falou, entrada gratuita, mas com um quilo de alimento para ajudar o próximo.
4: Exatamente. Não só com a intenção de informar o empresário, mas também esse outro lado que a Hold sempre busca também ajudar o próximo. Então, realmente, essa a gente juntou duas ações para que também ajudasse pessoas que necessitam.
3: A expectativa, muitas pessoas, empresários devem participar?
4: Sim, sim. Estamos com uma expectativa bem grande. Acredito que realmente é um evento que vai impactar todos. Então, acredito que a gente vai ter um grande número de pessoas.
3: Legal. Viviane e também Jéssica, sobre o evento que acontece na próxima segunda-feira em Laguna, vocês gostariam de complementar? Tem mais algum detalhe ou é isso?
4: Não. Seria somente isso, né? São dois pontos realmente cruciais e é importante. A gente também vai estar com a nossa equipe da contabilidade também, caso não clientes queiram tirar qualquer dúvida, né? E é importante também entrar no nosso site, no nosso WhatsApp e também nossa rede social para estar confirmando presença, porque o local ele realmente tem vagas limitadas, né? E a gente pretende encher a casa e seria interessante lá fazer a confirmação de presença.
3: É isso, Viviane?
4: É isso aí, esperamos todos vocês, vai ser uma noite de troca de conhecimento, experiências, novas atualizações, então esperamos todos vocês às 19h em Laguna.
3: Por isso a gente está falando sobre este evento que é para empresários, mas também para a população em geral, porque são assuntos que já estão tendo destaque em todo o Brasil, NR1, e também a questão da reforma tributária. Nosso destaque, repórter Giovanni Martins.
0: Muito bem, obrigado Giovanni. A pauta importante sobre a nova norma trabalhista NR1 e também essa atenção das empresas agora também com este lado da saúde mental. Importante o evento, este debate em Laguna. 5h18. A gente volta daqui a pouquinho e vamos bater um papo com a Cioli Cancelieri.

0: quase uma década depois, todos foram inocentados. A gente vai falar sobre isso, também tem mais informações da região, a gente volta já aqui no Tubá Notícias, última edição.
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0: 5 horas com 21 minutos, 5:21, Tuba Notícias, última edição de volta. 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A Justiça Federal de Santa Catarina absolveu 6 réus em um dos processos relacionados à Operação Ouvidos Moucos, que investigou um suposto desvio de recursos públicos no ensino à distância da Universidade Federal de Santa Catarina. Deflagrada em setembro de 2017, a ação ganhou repercussão nacional após o suicídio do reitor da UFSC, na época, Luiz Carlos Cancellieri, que chegou a ser preso na investigação. A gente repercute muito disso e na época repercutiu muito na imprensa, aquela coisa chamativa, aquela operação extremamente midiática, e é justo que a imprensa repercuta da mesma forma a absolvição de todos os réus envolvidos nesse processo. Tá conosco na ponta da linha o Acioli Cancellieri, que é irmão do Luiz Carlos Cancellieri, é uma família aqui de Tubarão. O Luiz, referência em educação, um trabalho reconhecido na UFSC, e o Acioli mantém viva a memória do Luiz e sempre vem conversando conosco na repercussão dessa questão. E agora, com a absolvição dos réus envolvidos nesse processo, a gente conversa, fala sobre memória, fala sobre tudo isso que aconteceu e o que a gente pode também aprender como país, como justiça, de todo o caso que envolveu essa operação Ouvidos Moucos. Acioli, obrigado por nos atender, pela disponibilidade, por estar conosco aqui na Rádio Tubá. Como é que está por aí?
1: Boa tarde aos ouvintes da Rádio Tubá. Agradeço ao convite, mais uma oportunidade de jogarmos luz neste caso tenebroso que envolveu os professores da Universidade Federal de Santa Catarina e levou à morte o meu querido, o nosso querido irmão Luiz Carlos Cancellieri de Olivo. Eu falo nosso porque está aqui ao meu lado o jornalista Júlio Cancellieri, também nascido em Tubarão, que acompanha bastante de perto este caso.
0: Muito bem, manda um abraço pro Júlio, um colega nosso, tem trabalhos de referência na comunicação aqui na nossa região e mostra a extrema competência de todos vocês, do Luiz, de você, Acioli, do Júlio, da família Cancellieri.

0: é muito reconhecida aqui na nossa região. Acioli, gostaria de questionar a você, quando surge uma notícia como essa, da absolvição dos réus envolvidos no processo, qual é o sentimento da família? Volta da indignação? O que vocês sentem quando leem uma manchete como essa da absolvição total dos réus que foram investigados nesse processo?
1: Primeiro vamos esclarecer, não houve absolvição total de todos os réus, né?
0: Sim.
1: São dois inquéritos, num dos inquéritos 6 pessoas foram absolvidas, né? Então, incluindo 2 professores da Universidade Federal de Santa Catarina. Mas é bom lembrar também que outros 6 réus que foram presos junto com o meu irmão ainda estão sofrendo o processo. Quase estamos, quase 9 anos, né? Em outubro, setembro vai fazer 9 anos da Operação Ouvidos Moucos. E ao longo desses 9 anos, esses 6 professores que foram presos junto com o reitor ainda sofrem processo. Então, o sentimento meu, da família, né? E dos professores da universidade, é de esperança que em breve todos os que foram atingidos pela Operação Ouvidos Moucos sejam absolvidos. E esperança maior minha, do Júlio e da família, é que o Estado reconheça que errou com relação ao reitor Cancelier. Errou e reconheça que a principal causa que levou à morte dele foi a falsa acusação de ser o líder de uma quadrilha que teria desviado dinheiro da Universidade Federal de Santa Catarina.
0: Um ponto que a gente fala sobre este processo de absolvição, outros ainda seguem nesta batalha, como detalhou o Acioli. Esse processo, e a gente sabe que muitas vezes, Acioli, o Estado brasileiro demora nesse reconhecimento. A gente vê muitas vítimas ainda da ditadura militar que agora vem tendo o reconhecimento, recebem esse, de fato, pedido de desculpas do Estado brasileiro. Algumas têm até o reconhecimento na sua certidão de óbito como uma morte causada pelo Estado brasileiro. Vocês têm algo nesse sentido, esse trabalho por um reconhecimento, por um pedido de desculpas, digamos assim, do Estado brasileiro? É uma expectativa, é algo que vocês trabalham aí para os próximos anos para receber algum tipo de reconhecimento nesse sentido?
1: Veja, esse tipo de reconhecimento ele pode demorar, né? Temos um caso recente do jornalista Vladimir Herzog.
0: Sim.
1: 50 anos após a morte dele, foi reconhecido que ele não morreu como foi na época anunciado, teria suicidado. Na verdade, o que o Vladimir Herzog foi é enforcado na própria prisão. Demorou 50 anos para que acontecesse o reconhecimento. Nós acreditamos que não vamos esperar tanto tempo para que o Estado reconheça que foram alguns agentes do Estado que causaram a morte do meu irmão. Esse reconhecimento é sempre uma esperança. Nós não temos nenhuma ação judicial contra o Estado, até porque vamos aguardar, primeiramente, que todos os envolvidos sejam inocentados pela justiça. Como o meu irmão morreu, não existe um processo contra ele, mas o reconhecimento é sempre aguardado e é uma esperança que nós temos. Esperamos que não demore 50 anos.
0: Senhor, sobre este processo, a operação, isso é reconhecido que foi uma operação espalhafatosa, extremamente midiática, enfim, é um fato que era muito comum na justiça brasileira naquele recorte, nesse período de tempo. Na sua visão, como familiar, como alguém que acompanhou muito de perto essa questão, o que fica de lição para a justiça brasileira, para esses processos investigativos de uma operação que foi muito midiática, que estampou as manchetes e que acabou se desdobrando dessa forma? O que é justiça? O que a gente pode aprender de lição desse caso?
1: Eu vejo que a morte do meu irmão, ela desencadeou uma série de consequências positivas para a própria justiça, né? Lá em, no ano 2018, se não me engano, foi aprovada uma lei no Congresso Brasileiro, passou na Câmara e no Senado, o relator foi o senador Requião, senador Requião, Roberto Requião do Paraná, que foi uma lei que hoje se chama Lei Cancelheira, em homenagem justa ao meu irmão. Uma lei que proíbe a condução coercitiva quando ela não seja tipificada, porque a condução coercitiva que ocorreu com o meu irmão, com os outros professores, e que, como você bem frisou, era comum à época, há cerca de 10 anos ou um pouco mais, hoje não mais é permitida. Eu acho que isso foi já um avanço e uma consequência de como o Estado agia naquele momento, né? Por outro lado, as operações midiáticas, como a Lava Jato, a Ouvir dos Moucos e tantas outras operações que tinha por objetivo não descobrir corrupção, mas alavancar uma série de agentes do Estado que estavam envolvidos num projeto político, né? Tanto que o principal deles todos, que é o atual senador Sérgio Moro, que foi o inspirador da Lava Jato, o inspirador da Ouvir dos Moucos, ele virou um político profissional, ministro da Justiça, senador, e agora concorre ao governo do estado do Paraná. Então, eu vejo que a justiça hoje, ela está de uma forma um pouco mais cautelosa quando atua para investigar alguma denúncia, não só baseado numa denúncia, mas por fatos concretos. Então, eu vejo que 10 anos depois, nós estamos realmente num estado de direito, onde as pessoas não mais são perseguidas e caluniadas e vítimas de fake news, como foi o meu irmão.
0: Assim, eu li na semana passada o seu artigo no Diário do Sul, que é o nosso único jornal impresso diário aqui da região, e você falava ali sobre todo esse processo, mas falava um pouco também sobre memória, sobre quem foi o Luiz Carlos Cancelheiro. Como é que está o coração, essa saudade hoje em dia, 9 anos depois desse caso? O que que dá para a gente falar sobre o Luiz Carlos, que além de vítima desse processo, era uma pessoa muito reconhecida na educação, tinha uma trajetória muito consolidada na UFSC e no meio acadêmico aqui da nossa região? O que a gente pode relembrar 9 anos depois desse caso?
1: Veja, eu, Júlio e Cal, nós somos filhos de um casal aí de Tubarão, um casal humilde, que não tinha educação formal, mal e mal sabiam ler. Todos três nós conseguimos superar a pobreza e nos tornamos profissionais formados pela própria Universidade Federal de Santa Catarina. O auge desse envolvimento com a educação foi o nosso irmão se tornar o reitor da maior universidade de Santa Catarina. Para nós, ainda hoje, o Cal está na nossa memória, não vamos esquecer muito. O que sentimos é que ele foi ceifado dentro de uma circunstância de falsas acusações que levou desta vida, onde ele tinha muito ainda a contribuir com a educação. Isso é uma marca que nos marca profundamente e nos deixa infeliz, mas a lembrança do Cal como uma pessoa que estava voltada para a educação, com grandes projetos para a própria universidade, isso, a morte dele não vai apagar isso, não.
0: Muito bem. Acioli, o microfone da Rádio Tubá à sua disposição, se quiseres deixar um recado final, um registro final, e seguiremos acompanhando todo o andamento desse processo. Como você falou também, os réus de um segundo processo seguem na luta pela sua inocência reconhecida e sempre trazendo viva a memória do tubaronense Luiz Carlos Cancelheiro. O microfone à sua disposição.
1: Primeiro, agradeço mais uma vez essa oportunidade, né, de relembrar para os tubaronenses que o tubaronense Cal foi vítima de um erro judiciário. Segundo, eu, Júlio e toda a família, temos certeza da inocência, sempre tivemos. O que nós esperamos agora é que o Estado reconheça que errou e peça desculpas. Obrigado pela oportunidade.
0: Muito bem, um abraço e conte conosco aqui na Rádio Tubá. Conversamos com a Cioli Cancelier, irmão do então reitor da Universidade Federal de Santa Catarina, o Luiz Carlos Cancelier, o CAL, foi alvo da Operação Ouvidos Moucos e que faleceu há quase 9 anos, em setembro de 2017. A gente traz o caso novamente à tona pela absolvição de 6 réus em um dos processos dentro da Operação Ouvidos Moucos, que teve grande repercussão aqui no estado de Santa Catarina. 5:34, vem chegando o Daniel Panobianco com a previsão do tempo. Ainda hoje tem reportagem, tem o giro das informações aqui na nossa região. O Tubá Notícias, última edição, volta já.
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3: A semana começa com a atuação do ar polar em todo o estado de Santa Catarina. Por isso, as temperaturas estão muito baixas e o vento constante potencializa a sensação de resfriamento. Nas próximas 24 horas, um cavado, área de baixa pressão, vai se formar justamente sobre nós. E as simulações numéricas indicam a possibilidade da volta da chuva à maior parte dos municípios. Chuva que pode render até a próxima sexta-feira, acumulados importantes acima de 50 milímetros em vários pontos do estado. Por conta deste cavado e do ar polar que atua em toda a nossa região, teremos uma semana com ampla sensação de frio. Principalmente as temperaturas máximas não devem subir tanto nas próximas tardes. A possibilidade de chuva seguirá bastante elevada em toda a nossa região, pelo menos até o próximo domingo, no dia 16. A máxima hoje, portanto, não passa de 15 graus e o frio nesta terça-feira chega a 8 graus em Águas Mornas, Anitápolis, Araranguá, Armazém, Braço do Norte e Tubarão. Daniel Panobianco, da agência PD Radar, com exclusividade para Tubá FM.
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8: Sicoob informa a hora certa.
9: Rádio Tubá e a hora certa, 5:38.

0: 8:39, Tubá Notícias, última edição no ar para você ligado conosco aqui na 104.9 FM. Pessoal, ligado conosco, mandando um recado também no WhatsApp no 36265177. Abraço pra turma curtindo a programação aqui da Super Tubá. No nosso giro da reportagem, quem chega agora é Ramon Silveira. Projeto Alimentação da Creche Joana de Ângeles faz prestação de contas do mês de julho na parceria com o Giassi. Vamos ouvir as informações.
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2: Ok, ouvintes da Rádio Tubá 104.9 FM, vamos falar sobre a prestação de contas referentes ao mês de julho, mês que passou, do projeto Alimenta Ação do Giassi Supermercados em prol à creche Joana de Ângeles. E temos aí novos números, temos a entrega de mais um cheque aí por parte do Giassi Supermercados. Lembrando que foi uma ideia, né, do saudoso Zefiro Giassi, preocupado com as crianças carentes aqui da região do bairro Passagem, da Comasa, ali da creche Joana de Ângeles, vendo a situação que se encontrava a creche, numa situação em que ficou na época a ponto até de não ter mais condições de tocar a creche. Então o seu Zefiro na época sentiu-se tocado e criou um projeto, né, melhor do que o que a instituição, a entidade veio lhe pedir. E aí até hoje tem mensalmente esta ajuda em torno de 24, 25 mil reais, mais ou menos é o que o Giassi ajuda nesta campanha, através da campanha Alimentação. Nós vamos ouvir aí o gerente Luiz Carlos dos Santos, gerente do supermercado Giassi, também a diretora financeira do Feja, que é a Cristiane Durante Botega, e ainda o gerente de vendas da empresa Feliz, o Davis Felisberto Antônio. Primeiramente, vamos ouvir o gerente, o Luiz Carlos, do Giassi Supermercados.
3: É uma grande satisfação estar aqui novamente na Joana de Ângeles, né? A gente trouxe o cheque da prestação de conta, a gente vê assim um desenvolvimento da Joana, né? A gente vê essas crianças todas aí, eu acredito que nós todos temos de parabéns, porque a gente ajudou esse projeto, né? Ajudou a manter a instituição aqui, a escola hoje a gente vê a diferença que está fazendo e a gente fica muito grato em relação a isso. A gente agradece o nosso fornecedor, a gente agradece o nosso cliente, a gente agradece a comunidade e eu acredito que todos estão ganhando, todos saíram ganhando, né? Obrigado a todos aí.
2: E agora nós vamos ouvir então a Cristiane Durante Botega, diretora financeira do Feja.
4: Então, eu comentei, né, aqui na apresentação da prestação de contas, a importância, porque hoje nós temos 70% dos recursos vindo do setor público. E esses 30 que o privado nos proporciona, ele gera grandes efeitos aqui dentro, porque a gente consegue fazer, às vezes, mais coisas e oferecer mais, como é que eu vou dizer, benefícios às famílias, às crianças que estão aqui diretamente. Né? Então, a gente teve 3 emendas parlamentares, né, que somaram 550 mil aproximadamente, mas o custo da obra em si chegou próximo aos 700 mil. Então, a fundação vai desembolsar, está desembolsando em torno de 150 mil, mais ou menos. Né? Então, tem mais uma, foi feita mais uma melhoria, além do refeitório, que foi banheiro com acessibilidade, uma adequação no sistema de esgoto, pavimentação também. E isso tudo a gente consegue graças a essas campanhas, né, que a gente tem aqui em conjunto com o Giassi, com todas essas empresas da região, que a gente consegue dar andamento e entregar um bom trabalho para os usuários aqui, né?
2: E agora nós vamos ouvir o gerente de vendas voz da empresa Feliz, o Davis Felisberto Antônio.
1: É, então, pra gente da indústria Feliz é sempre um prazer, né? Eu costumo dizer que a gente sempre entra aqui de um jeito e sai de outro, porque a gente vê a imensidão do projeto que é feito aqui, de todas as ações. E óbvio que ajudar isso é sempre, né, gratificante pra gente como empresa, como funcionário, como pessoa, na verdade. Então a gente só deseja que tenha o bom uso do investimento e que aprimore e seja cada vez maior essa instituição aqui.
2: Muito bem, está aí projeto Alimentação neste mês, julho que passou. Ouvimos o Davis Felisberto Antônio agora, o gerente de vendas da empresa Feliz, que é a empresa que está neste mês fazendo a parceria. Também a diretora financeira do Feixa, Cristiane Durante Botega, explicando aí a situação também da creche Joana de Ângeles, e o gerente do supermercado Giassi, o Luiz Carlos dos Santos, fazendo mais uma vez o balanço geral da entrega de mais um cheque. Você pode participar comprando os produtos da empresa Feliz no Giassi, na rede Giassi Supermercados. Tá certo? Ao mesmo tempo vai estar colaborando com a creche Joana de Ângeles. Foi mais um trabalho de reportagem. Volto aí com vocês nos estúdios.
0: Muito bem, obrigado, Ramon. Um importante trabalho da creche Joana de Ângeles no bairro Passagem, e essa parceria ainda mais importante com o Giassi no projeto Alimentação. Importantíssimo a prestação de contas do mês de julho e também a parceria já anunciada com os produtos do mês de agosto. 5:45, giro de notícias. Justiça determina indenização de R$75 mil após homem beijar menina de 11 anos à força em Santa Catarina. Um homem foi condenado a pagar R$75 mil em indenizações por danos morais a uma menina de 11 anos, a mãe dela, após beijar a criança à força do lado de fora de um mercado no sul de Santa Catarina. O processo tramita em segredo de justiça e cabe recurso da decisão. Conforme os autos, a mãe fazia compras no estabelecimento quando o homem abordou a menina na área externa. Ele pressionou a criança contra uma parede e a beijou à força. A situação foi presenciada pela irmã da vítima e por outra testemunha que estava no local. Em depoimento, o homem confirmou que beijou a menina. Ele alegou, porém, que estava embriagado e acreditava que ela fosse maior de idade. Os argumentos não foram aceitos pela justiça. Na decisão, a justiça considerou que a embriaguez não elimina a responsabilidade pela conduta nem o dever de indenizar. O entendimento também foi de que a alegação de desconhecimento da idade da vítima não interfere na responsabilização civil pela abordagem e pelo constrangimento físico. A defesa também sustentou que os fatos deveriam ser analisados somente na esfera criminal. A tese foi rejeitada porque a responsabilidade civil pode ser reconhecida independentemente da criminal. A sentença aponta ainda os impactos provocados pelo episódio na menina. Segundo a decisão, ela precisou de acompanhamento psicológico e passou a apresentar crises de choro, ansiedade, dificuldades para dormir, isolamento social e medo de sair de casa. A justiça também reconheceu o chamado dano moral reflexo em relação à mãe. O entendimento foi de que ela acompanhou o sofrimento da filha e os impactos emocionais provocados pelo episódio, que também justifica uma indenização. Do total estabelecido pela justiça, R$50 mil deverão ser pagos à menina e R$25 mil à mãe, com acréscimo de juros e correção monetária. A decisão é de primeira instância e ainda pode ser contestada por meio de recurso. Então, a punição na justiça no âmbito civil foi de R$75 mil de indenização, e a gente aguarda, é claro, a punição também no meio criminal. Caso lamentável aqui na nossa região sul de Santa Catarina, e claro que o município não é informado pelo caso tramitar em segredo de justiça. 5:48, uma pausa rápida e o Tubar Notícias, última edição, volta já.
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0: horas com 50 minutos, 10 minutos para as 6 horas da noite. Tuba Notícias, última edição, de volta para você ligado conosco aqui na nossa Super Tuba. Seguindo no giro da reportagem, missão ao Paraguai abre novas oportunidades para Santa Catarina.
1: A missão catarinense ao Paraguai abriu uma nova frente de negócios em Santa Catarina e o país vizinho. Durante a agenda em Assunção, representantes catarinenses discutiram comércio, logística, infraestrutura, tecnologia e investimentos. A Federação das Indústrias de Santa Catarina, a Fiesc, participou das negociações. Entre os principais assuntos estiveram a rota do milho e o uso dos portos catarinenses no comércio exterior paraguaio. Para o presidente da Fiesc, Gilberto Seleme, a aproximação cria oportunidades para os dois lados.
2: Foi muito importante essa reunião com o ministro. Nós colocamos a oportunidade de parceria entre o governo do estado de Santa Catarina, entre a indústria de Santa Catarina, o governo do Paraguai e a indústria paraguaia. Tanto nós fornecermos tecnologia para eles, insumos, e eles também fornecer alguma coisa importante.
1: A relação comercial já movimenta valores próximos nos dois sentidos. Em 2025, Santa Catarina exportou 445 milhões e 100 mil dólares para o Paraguai e importou 464 milhões de dólares. O milho está entre os produtos de maior interesse para Santa Catarina e abastece a cadeia de proteína animal do Oeste. Por isso, a rota do milho ganhou espaços nas conversas. Os portos catarinenses também entram na agenda como alternativa logística para o Paraguai acessar outros mercados.
2: A rota do milho foi uma das muito comentada ali, que nós precisamos pouca coisa para conseguir essa rota do milho que funcione. Também nós oferecemos os nossos portos, nós temos grandes portos lá, que pode ser a conexão da Ásia, de outros países, para as importações e exportações do Paraguai.
1: A missão também tratou de construção civil, infraestrutura e investimentos. O próximo passo será aprofundar essa aproximação. Em novembro, técnicos do governo de Santa Catarina e da Fiesc devem realizar estudos sobre as oportunidades discutidas. No mesmo mês, representantes paraguaios devem visitar Santa Catarina. A Fiesc pretende receber a delegação para um workshop ou seminário voltado aos negócios entre os dois mercados. De Florianópolis, da Rede de Notícias Acaerte, Bárbara Amaral.
0: Muito bem, obrigado, Bárbara. As informações desta parceria sondada entre Santa Catarina e o Paraguai. Ainda no giro das informações, agora no âmbito da segurança, acidentes em sequência mobilizam equipes de resgate na BR-101. Dois acidentes ocorridos em sequência mobilizaram equipes de emergência na manhã desta segunda-feira na BR-101 em Sombrio. As ocorrências foram registradas por volta das 9 horas da manhã no quilômetro 438 no sentido sul, na região do bairro Furnas, e envolveram um caminhão, um veículo de apoio a obras e, no segundo acidente, um carro e outro caminhão. O primeiro acidente aconteceu quando um caminhão atingiu um veículo que prestava apoio a obras realizadas na rodovia. Segundo informações repassadas pelo Corpo de Bombeiros de Sombrio, 3 pessoas ficaram feridas. Uma delas foi atendida pela concessionária da rodovia e outras 2 pelo Serviço de Atendimento Móvel de Urgência, o SAMU. Com o impacto, um passageiro do caminhão foi arremessado para fora do veículo. Placas e materiais utilizados na sinalização da obra também foram lançados em direção à via marginal e atingiram trabalhadores que estavam no local. Enquanto se deslocavam para atender a ocorrência, os bombeiros encontraram um segundo acidente cerca de 150 metros antes do ponto da primeira ocorrência. Como as 3 vítimas do primeiro caso já recebiam atendimento, as equipes priorizaram o resgate das pessoas envolvidas na segunda colisão. O segundo acidente envolveu um Renault Sandero e um caminhão Mercedes-Benz Acelo. No carro estavam 2 mulheres de 58 e 21 anos. A motorista de 58 anos estava consciente e conseguiu sair do veículo por meios próprios, mas apresentava confusão. A passageira de 21 anos também estava consciente e estável, porém ficou presa no automóvel. Para retirar a jovem, os bombeiros precisaram abrir a porta do lado do passageiro com um equipamento expansor. Após o resgate, as 2 mulheres foram encaminhadas ao Hospital Dom Joaquim. O motorista do caminhão envolvido na segunda colisão estava consciente e orientado e recusou atendimento. Após os resgates, os bombeiros realizaram a limpeza da pista, retiraram os detritos deixados pelos acidentes e espalharam cal nos pontos onde houve derramamento de óleo. Teve repercussão ao longo da tarde esse caso pela questão de serem dois acidentes com uma distância aí de 150 metros na BR-101 no município de Sangão, aqui no sul de Santa Catarina. 5 horas com 55 minutos, vamos agora com as últimas do esporte. Quem chega conosco é Giovani Martins.
3: O Ercílio Luz inicia hoje a preparação para a Copa Santa Catarina. Ao longo da semana teremos novidades no estádio Aníbal Costa. Eu falo do Campeonato Brasileiro da Série A, tivemos no final de semana a 22ª rodada. No sábado, Grêmio 2, 1 para o São Paulo. Remo 2, 2 para o Atlético Mineiro. Coritiba 2, 1 para a Chapecoense. Botafogo 1, 1 para o Fluminense. Ontem, Cruzeiro 3, 1 para o Mirassol. Palmeiras 0, 0 para o Internacional. Bahia 0, 0 para o Vasco. Santos 0, 2 para o Atlético Paranaense. Bragantino 0, 2 para o Corinthians. Flamengo 2, 0 para o Vitória. Na classificação, Palmeiras lidera com 48 pontos. O Flamengo é o segundo com 42. Atlético Paranaense é o terceiro com 40. O quarto é o Fluminense com 35 pontos. Os quatro últimos, 17º Santos 22. 18º Vasco 22, 19º Remo 22, Lanterna Chapecoense com apenas 10 pontos. São as informações com o repórter Giovani Martins.
0: Obrigado, Giovani, com as informações do esporte. A reapresentação do Ercílio Luz, que agora tem foco na Copa Santa Catarina, estreia no dia 30 de agosto contra o Metropolitano. E também o Campeonato Brasileiro da Série A, que está pegando fogo. Palmeiras na liderança, o Flamengo na cola e a briga lá na zona do rebaixamento com grandes clubes envolvidos. Tem o Vasco, o Santos, o Inter, o Grêmio, sempre de olho na Série A do Brasileirão. Com isso, a gente vai chegando ao fim do Tuba Notícias, última edição desta segunda-feira. Agradeço de coração o privilégio da sua audiência, você que esteve ligado conosco durante toda a nossa programação informativa. Vem chegando agora os Sinos da Catedral, na sequência a Turma do Esporte com o Show de Bola. Segue conosco na 104.9 FM. Aquele abraço.

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Senhor anunciou a Maria, e ela concebeu do Espírito Santo. Ave Maria, cheia de graça, o Senhor é convosco. Bendita sois vós entre as mulheres, e bendito o fruto do vosso ventre, Jesus. Santa Maria, Mãe de Deus, rogai por nós, pecadores, agora e na hora de nossa morte. Amém. Eis a serva do Senhor, faça-se em mim segundo a vossa palavra. Ave Maria, cheia de graça, o Senhor é convosco. Bendita sois vós entre as mulheres, e bendito o fruto do vosso ventre, Jesus. Santa Maria, Mãe de Deus, rogai por nós, pecadores, agora e na hora de nossa morte. Amém. E o Verbo divino se encarnou e habitou no meio de nós. Ave Maria, cheia de graça, o Senhor é convosco. Bendita sois vós entre as mulheres, e bendito é o fruto do vosso ventre, Jesus. Santa Maria, Mãe de Deus, rogai por nós, pecadores, agora e na hora de nossa morte. Amém. Rogai por nós, Santa Mãe de Deus, para que sejamos dignos das promessas de Cristo. Oremos. Infundi, Senhor, como vos pedimos, a vossa graça nas nossas almas, para que nós, que pela anunciação do anjo conhecemos a encarnação de Cristo, vosso Filho, pela sua paixão e morte na cruz, sejamos conduzidos à glória da ressurreição. Por nosso Senhor Jesus Cristo, vosso Filho, que é Deus convosco na unidade do Espírito Santo. Amém. Hoje é segunda-feira, dia 10 de agosto, e a igreja celebra São Lourenço, ele que foi diácono e é mártir da igreja lá no início da nossa fé. O Evangelho de João, no capítulo 12. Naquele tempo, disse Jesus a seus discípulos: em verdade vos digo, se o grão de trigo que cai na terra não morre, ele continua só um grão de trigo, mas se morre, então produz muito fruto. Quem se apega à sua vida, perde-a. Mas quem faz pouca conta da sua vida neste mundo, conservá-la-á para a vida eterna. Se alguém me quer servir, siga-me, e onde eu estou, estará também o meu servo. Se alguém me serve, o meu Pai o honrará. Palavra da salvação. Glória a vós, Senhor.

quero hoje começar olhando com você para uma das imagens mais bonitas que Jesus usou em toda a sua pregação. Ele diz assim: se o grão de trigo que cai na terra não morrer, ficará sozinho, mas se morrer, produzirá muito fruto. Veja o momento em que ele diz isto. Nós estamos a poucos dias da paixão, nós estamos a poucos dias da cruz, da sua entrega por amor. E Jesus estava falando de si mesmo, porque ele era a semente prestes a ser lançada na terra. Perceba então a sabedoria dessa imagem. A semente, ela pode permanecer intacta, guardada, protegida, conservando exatamente aquilo que é. Mas se for assim, ela fica só e se torna para sempre apenas uma semente. Agora, para produzir fruto, ela precisa entrar na terra, ela precisa romper a própria casca, ela precisa desaparecer naquilo que era, para que daquele desaparecimento brote a espiga e o campo inteiro de trigo. E é daqui então que nasce a pergunta que hoje eu quero fazer para você. Será que a nossa vida está germinando ou apenas estamos nos preservando? Porque existe uma tentação muito humana que se parece com a semente que se recusa a ser lançada na terra, aquela semente que se recusa a ser plantada. É a tentação de gastar a vida inteira tentando não se gastar, a tentação de se preservar a todo tempo. E a pessoa então preserva o seu tempo, o seu conforto, as suas forças, os seus interesses, acreditando que a felicidade consiste em chegar ao final da sua vida intacta, totalmente preservada. E quando você segura os seus dons com medo de se gastar, existe ali um campo inteiro na sua vida que deixou de florescer. E o mais impressionante, meu irmão, minha irmã, é que com o passar dos anos, essa pessoa vai sentindo dentro de si uma espécie de vazio. Um vazio difícil de explicar, porque uma vida preservada demais, ela permanece inteira, é verdade. Só que ela termina estéril, exatamente como a semente que ficou guardada na gaveta e não aceitou ser lançada na terra. E é aqui que o evangelho hoje revela um grande segredo. Deus escreveu dentro de nós a mesma lei que escreveu dentro da semente. E há coisas que só nascem em nós quando algo em nós aceita deixar de ser o centro. Por isso hoje eu quero dizer para você uma coisa que vai na direção contrária de tudo aquilo que o mundo prega. Existe um cansaço desejável, um desgaste que é bom, o desgaste por aquilo que vale a nossa vida, por aquilo que é digno do nosso amor e do nosso tempo. É o cansaço de quem criou os filhos, é o cansaço de quem permaneceu ao lado de alguém na hora difícil, é o cansaço de quem trabalhou por aquilo que acredita. Há noites mal dormidas que carregam mais sentido do que muitos dias confortáveis. E quando você sabe por quem e por que está se gastando, o cansaço passa a carregar fecundidade, sentido, beleza. E perceba a sutileza que se esconde aqui. O que dá beleza a uma vida é entregar-se. Porque a pessoa que passa os anos apenas se preservando, ela revela que ainda anda em busca de um amor grande, e um amor grande o suficiente para merecer a sua entrega completa. Porque a felicidade do trigo está em virar espiga e tornar-se pão sobre a mesa de muita gente. E existe uma beleza profundamente humana em ser gasto, em se perder, em se cansar, em se consumir por aquilo que se ama, por aquilo que se acredita. E agora, eu quero entregar para você a sabedoria que amarra tudo isso. Todos nós já estamos nos gastando, porque o tempo, ele consome os nossos dias de qualquer maneira, de qualquer jeito. A grande questão da vida é descobrir em que estamos transformando esse tempo. Existe uma diferença enorme entre envelhecer e amadurecer, entre consumir os dias e oferecê-los, entre chegar cansado porque a vida arrastou você e chegar cansado porque você amou, porque você serviu, porque você construiu e permaneceu fiel àquilo que dava sentido à sua caminhada. Jesus, veja, o próprio Jesus, ele escolheu gastar-se por inteiro. Ele foi o grão de trigo que caiu na terra e entregou a sua vida na cruz. E daquela entrega nasceu uma colheita que alimenta o mundo inteiro até hoje. A santidade também é isso. Encontrar algo tão precioso diante de Deus que vale a pena gastar a própria existência por ele. Então hoje guarde essa pergunta do evangelho: o que merece a sua vida? O que merece o seu tempo? E que no fim da caminhada, meu irmão, minha irmã, você possa dizer: eu não passei pelo mundo tentando me preservar. Eu encontrei por quem e por que valia a pena me gastar.

Existe um jeito muito simples de descobrir o tamanho de um amor. Basta olhar o quanto ele aceita perder. O amor pequeno, ele calcula, ele mede, ele poupa. Agora o amor grande, o amor amadurecido, ele se derrama sem fazer contas e nem percebe o próprio desgaste, porque está ocupado demais em fazer o outro florescer. Por isso, o cansaço vivido por amor, ele carrega um segredo. Ele é prova de que você encontrou algo maior do que você mesmo. E a sua vida está valendo, a sua vida tem sentido, a sua vida tem beleza. E essa é uma das maiores graças que alguém pode receber nessa vida. Cansaço com beleza, desgaste com sentido. Então, peça a Deus um amor desse tamanho. Um amor que mereça as suas forças, os seus dias, o seu coração inteiro. Porque a vida alcança sua beleza quando é gasta por um amor que vale mais do que ela. Que Deus abençoe o seu dia e que os seus amores sejam dignos do seu coração. Em nome do Pai, do Filho e do Espírito Santo. Amém.

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0: Alô, amigos da Super Puma, aquele abraço. Estamos começando o nosso programa Show de Bola. E vamos aos destaques de hoje. Clubes das séries A e B aprovam novas regras contra antijogo e cera. Confederações divulgam nota para criticar a FIFA. Al-Ahly terá que mudar a defesa do Avaí contra o CRB. Jogador da Chapecoense passa por procedimento cirúrgico após noite em UTI. Maranhão vence o Brusque e se afasta do Z2 da Série C. Criciúma é derrotado após 15 jogos de invencibilidade na Série B. Figueirense busca sequência inédita desde 2022 na Série C. As informações de Fluminense e Palmeiras, jogo que vamos transmitir no próximo sábado aqui na Super Tubá, na Série A do Campeonato Brasileiro. As informações de Ercílio Luz e Tubarão também em destaque a partir de agora, aqui no programa Show de Bola, que tem a apresentação de Paulo Garcia, participação Antônio Faustino, trabalhos técnicos Davi Henrique, gravações Lucas Marcos, com a direção geral da emissora do padre Rafael Uliano. Em nome de todos, para você, muito boa noite. Alô, Antônio Faustino, boa noite.
1: Boa noite, Paulo Garcia, boa noite a você ouvinte, boa noite também ao Jean, lá no estúdio da Rádio Tubá, ele que está ligado aí com a gente também.
0: Olha, o advogado é a voz da justiça, mesmo quando todos se calam. Mensagem do Dr. Ramon Antônio, na passagem do dia 11 de agosto, Dia Nacional do Advogado. O Figueirense chega às três últimas rodadas da primeira fase da Série C com uma missão clara para alcançar a pontuação que historicamente coloca uma equipe na briga pela classificação. Vencer Caxias, Inter de Limeira e Maranhão com 21 pontos após o empate por 2-2 com a Ferroviária no Orlando Scarpelli, o Furacão chegaria então aos 30 pontos em caso de 100% de aproveitamento na reta final. A marca ultrapassaria o número mágico de 29 pontos. Em levantamento feito, essa pontuação sempre foi suficiente para estar dentro do G8 desde 2022, quando a primeira fase da Série C passou a ser disputada em grupo único. A conta não significa uma classificação automática nesta edição, já que a linha de corte depende dos resultados dos concorrentes, mas serve como referência para a disputa pelas 8 vagas. Figueirense que empatou então com a Ferroviária, um resultado que ninguém esperava no Orlando Scarpelli, mas ainda mantém chances, né? Porque segurou um pouco aí a Ferroviária.
1: Exatamente, conseguiu aqueles 2 gols no finalzinho do jogo, né? Perdia por 2-0, conseguiu chegar ao 2-2. Agora, infelizmente, o Scarpelli está sendo o grande adversário do Figueirense neste campeonato, né? Figueirense somou a maioria dos pontos fora de casa, realmente não dá para entender. Vamos pelo menos torcer de que ele continue neste momento a fazer essa estatística. Ele tem 2 jogos fora de casa agora, jogos difíceis, é verdade, mas são 2 jogos e se ele fizer 2 vitórias fora de casa, coisa que ele vem fazendo bem no campeonato, se ele fizer isso, ele volta para jogar a última rodada contra o Maranhão vivo. Agora, realmente o Figueirense tem dado muito mole no Scarpelli, né? Ontem jogou boa parte com um jogador a mais, a Ferroviária teve um jogador expulso, mas o Figueirense não conseguiu, não teve forças para buscar aquilo que ele precisava, que era a vitória. E o pior é que ele quase que ficou sem ponto algum, porque conseguiu nos acréscimos, né? Empatar o jogo e fazer 2-2, somando pelo menos um pontinho em casa.
0: Com a derrota por 2-0 para o Atlético, o Criciúma teve a sequência de 15 jogos de invencibilidade quebrada. Mesmo com o resultado, O tricolor segue na liderança da Série B e não pode ser alcançado nesta rodada. O próximo compromisso é com o Goiás, no Heriberto Yuzi, no sábado. O tricolor viu os donos da casa abrirem o placar com menos de 4 minutos, com um gol de Pedro Oliveira, após uma saída de bola errada. No segundo tempo, o Atlético ampliou com a Ponzá. E é claro que o técnico Eduardo Batista não gostou nada. Para o confronto em São João del Rei, Eduardo Batista não contou com o meia Rômulo Otero, com um trauma no joelho direito. Cauê Santos foi o escolhido para começar entre os titulares pela primeira vez da equipe do Criciúma, que não pode dar bobeira agora, né? Criciúma, ano passado, viu assim a Série A bem próxima. Esse ano está aí liderando a competição e não pode dar bobeira, tem que ir assim até o fim agora.
1: É verdade. E a bobeira foi dele e do resultado contrário também, porque ele estava a 5 pontos do Juventude, que é o segundo, era o segundo colocado, continua segundo colocado, só que agora a 2 pontos, né? Porque o Juventude venceu o Novo Horizontino fora de casa, esse Novo Horizontino que também, né? Só bate na trave, mas não sobe nunca, então, e ele acabou perdendo ontem em casa para o Juventude, e o Juventude encostou no Criciúma. Encostou, o que eu digo, é que pode resolver dentro de uma rodada. Criciúma agora tem 40 pontos, Juventude 38. Aí o Fortaleza vem ali atrás, né, com 35, Operário 35. Esse pessoal estão chegando ali no Criciúma. Mas o negócio agora é o Criciúma volta para casa, né, vai enfrentar a equipe do Goiás na próxima rodada, é fazer os 3 pontos. Se manter ali com 2 pontos de diferença do Juventude, ou até aumentando, né, porque o Juventude também vai jogar na próxima rodada, vai enfrentar o Fortaleza, que é outra equipe forte. Então, eu acredito que o Criciúma perdeu no momento que ele podia perder. Agora ele já sabe que não pode mais. Ele tem que estar vencendo para se manter ali na primeira posição, porque ele tinha aquela diferença de 5 pontos que não tirava numa rodada. Agora já tira.
0: O doutor Luiz César Pinto saúda todos os seus colegas pela passagem do dia 11 de agosto, o Dia Nacional do Advogado. O Maranhão venceu o Brusque por 2-1, jogo válido pela 16ª rodada da Série C do Campeonato Brasileiro. Os gols da partida foram marcados por André Radija, de pênalti, e Tibúrcio para o Marília. E JP Martins marcou para o Brusque. Com o resultado, o Maranhão, né? Com o resultado, sabe como é que é o apelido do Maranhão? O Bode Gregório se afasta da zona de rebaixamento e chega aos 21 pontos da 14ª posição. O Brusque perdeu a liderança da competição e fica na segunda colocação com 27 pontos. Na próxima rodada, o Maranhão enfrenta o Santa Cruz no próximo sábado, às 19h30, na Arena de Pernambuco. O Brusque encara o líder Inter de Limeira na Arena Simão, no mesmo dia e horário. Com o resultado, o Bode Gregório, o Maranhão, se afasta da zona de rebaixamento e chega aos 21 pontos da 14ª posição. O Brusque perdeu a liderança da competição e fica na segunda colocação com 27 pontos. Na próxima rodada, o Maranhão enfrenta o Santa Cruz no sábado, às 19h30, lá na Arena Pernambuco, e o Brusque encara a líder Inter de Limeira, como eu disse, na Arena Simão, no mesmo horário, em Brusque. Agora, perder pro Bode Gregório, tá louco.
1: mas o futebol é assim, o futebol é danado. E aí o Brusque acabou com essa derrota, perdendo a ponta do campeonato, né? A Inter de Limeira voltou, ela que está ali há tempo já, e ela acabou voltando à liderança, né? E o Brusque ficando na segunda posição. Quanto ao Bode Gregório, como você disse aí, ele não cai mais, né? É difícil. Tem 21 pontos, ele está a 9 pontos das equipes da zona de rebaixamento, se bem que tem gente ali, os dois vão jogar ainda, né? O Anápolis e o Confiança ainda vão jogar por esta rodada. E então eles podem subir para 15 e aí dar uma perturbada ainda em relação ao Maranhão. Mas ele deu uma folgada legal ali para essa questão da zona de rebaixamento. E olha, ele escapuliu da zona de rebaixamento e pode sonhar por uma vaga no G8, porque ele tem 21 pontos e a Ferroviária, que é a última, é a oitava colocada na zona de classificação, tem 24, então são 3 pontos de diferença. É difícil, faltam 3 jogos, né? Mas é possibilidade que ele ainda tem o Maranhão dentro do campeonato.
0: E o Brusque perdeu a liderança.
1: Perdeu. O Brusque agora é o segundo colocado, a Inter de Limeira ultrapassou, né? A Inter de Limeira soma 28, o Brusque tem 27. Depois tem o Botafogo com 26, o Guarani com 26, o Santa Cruz com 25. Então, todas essas equipes podem ultrapassar a equipe do Brusque. E lógico que o Brusque está de olho no ficar entre os 4 primeiros, né? Quem fica entre os 4 primeiros tem a possibilidade de decidir dentro de casa. E ele vem para casa agora para enfrentar nada mais, nada menos que a Inter de Limeira. Na próxima rodada, o Brusque recebe a Inter de Limeira e aí vai depender só dele para reassumir a ponta do campeonato. Agora precisa da vitória.
0: E o meia Max Alves, da Chapecoense, passou a noite na UTI e foi submetido a um procedimento cirúrgico para a realização de um dreno no tórax. Ele sofreu um trauma no confronto contra o Coritiba, no Couto Pereira, e teve diagnosticada múltiplas fraturas na costela. O problema da Chapecoense é que perde o jogo e mais um jogador foi para o hospital. Na rodada anterior, contra o Cruzeiro, na Copa do Brasil, na verdade, foi o Bolassi que acabou indo para o hospital. Agora o Max Alves. Que coisa, hein?
1: É, a Chapecoense, além de ela estar numa situação delicadíssima em termos de futebol, dentro da tabela, ela tem tido muitos problemas, né? Problemas com lesão. Você vê que tem jogador que chegou e não jogou ainda porque se contundiu quando estava se preparando, quando estava fazendo o treino. E aí teve o Bolassi, outro teve mais essa situação. Enfim, a Chapecoense, ela está passando por sérias dificuldades. Eu acredito que a Chapecoense, ela vai, se não começou ainda, ela vai começar agora a preparar a Série B de 2027, né? Porque não tem jeito, não dá. Com 10 pontos na tabela e faltando agora 17 jogos, não mais 18, não dá para a Chapecoense. A Chapecoense, ela deve se cair na realidade e se preparar para a Série B de 2027.
0: E já contrataram o motorista do Criciúma, porque eu acho que o Criciúma tem que contratar o piloto da Chapecoense.
1: Não, mas eu acho que a Chapecoense está com o mesmo motorista do ano passado, deve estar por lá ainda.
0: Não, né?
1: Não?
0: Ano passado era Série B, esse ano é Série A.
1: Pois é, o motorista que levava a Chapecoense para a Série B deve estar lá no clube ainda, trabalhando por lá.
0: Não. Arrumou um emprego em outro lugar. Lá não está. Alan Al terá que usar uma nova dupla de zaga pela primeira vez desde a sua chegada ao Avaí. O zagueiro Alisson está suspenso pelo terceiro cartão amarelo e não pode enfrentar o CRB nesta terça-feira. Alisson é titular do Avaí na temporada e iniciou jogando as 4 partidas sob o comando de Alan Al na Série B do Brasileiro. Agora, outro zagueiro terá que fazer dupla com Jefferson Maciel. Ou até pode ter uma mudança nos dois zagueiros, já que os novos atletas foram contratados e o técnico teve 2 semanas de preparação para a partida desta terça-feira. Nesta janela de transferências, o Avaí contratou os zagueiros Pedrão e Reinaldo. Esse último, inclusive, já estreou entrando no segundo tempo da derrota para a Juventude na última rodada. O Leão da Ilha também contratou um goleiro, Bruno Ferreira, e um lateral direito, João Vitor, para reforçar a linha defensiva. Além do lateral esquerdo, William, que já tinha sido contratado antes da abertura da janela. Todos esses citados já estão regularizados no boletim informativo diário, o BID, e podem estar relacionados para a partida de amanhã. Para o setor ofensivo, o Avaí contratou os atacantes Felipe Vizeu, Gabriel Cipriano, o Juan Rocha e Léo Xu. Destes, apenas Léo Xu ainda não está regularizado no BID. É esse o time do Avaí, que tem que reforçar mesmo, né? Pode, daqui para frente, arrancar em direção a uma zona muito mais confortável na tabela de classificação.
1: É, exatamente, e precisa, né? Porque está numa situação bem delicada. O Avaí já faz tempo que está na zona de rebaixamento, né? Com 20 pontos, 20 jogos e 20 pontos. É o que tem o Avaí no campeonato, é um ponto por jogo. Quer dizer, é pouquíssimo, né? Porque já é o segundo turno do campeonato, né? Já estamos aí, vai para a segunda rodada do segundo turno e tá difícil, né? Tá difícil para a segunda rodada já foi, né? Vai para a terceira rodada do campeonato e é realmente muito difícil a situação do Avaí de momento. Ele está lá na zona de rebaixamento junto com o Londrina com 20 pontos, e abaixo tem o América com 11 e a Ponte Preta com 9. Essa aqui, o que a gente fala em relação a Chapecoense na Série A, acho que também a gente pode falar em relação à Ponte Preta na Série B, né? Não tem como recuperar. Com 9 pontos, o primeiro time fora da zona de rebaixamento, que é o Ceará, tem 25. Quer dizer, a gente sabe que é praticamente impossível uma reviravolta. Mas o futebol, às vezes, ele dá algumas reviravoltas, né? Mas pensando aqui no nosso Santa Catarina, no Avaí, o Avaí precisa melhorar e rapidinho, não pode ficar muito tempo lá atrás, senão a turma da frente vai se afastando e daqui a pouco ele não tem mais como sair dali, né? Como chegar ali naquela parte de que o Avaí não vai pretender mais nada também no campeonato hoje, ele vai pretender se manter na Série B para 2027.
0: Agora estamos com 18:47. Este é o programa Show de Bola aqui na Super Tuba. Nós transmitimos aí ontem o jogo do Palmeiras contra a equipe do Internacional na Série A do Campeonato Brasileiro. Daqui um pouco, inclusive, a gente fala sobre esse jogo. E no sábado, 16:30, vamos transmitir do Maracanã, Fluminense e Palmeiras. É Série A do Brasileiro, jogaço, só jogaço na Série A do Campeonato Brasileiro. Para isso, nós já temos parceiros para transmissão do jogo. 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A ausência de John Kennedy, fora da temporada por lesão, abre mais espaço para Hulk provar que foi um bom investimento do Fluminense. Camisa 7, que até agora teve atuações abaixo do esperado, sai na frente para ser o titular no ataque para o jogo desta terça-feira, amanhã, às 19h, contra o Rivadavia, pelas oitavas de final da Conmebol Libertadores. Além dele, Cano, utilizado em algumas partidas, e Rodrigo Castilho, titular contra o Botafogo no último sábado, também são opções para Zubeldía. Até aqui, Hulk ainda não conseguiu apresentar o bom desempenho de outros momentos do futebol brasileiro. Apesar disso, o jogador é o único centroavante do Flu com participação em gols após a volta da pausa para a Copa do Mundo. Agora, ele precisa melhorar essa estatística, já que é a principal peça ofensiva do time para a sequência da temporada. Fluminense que deu uma encalhada ali, né? Depois da Copa do Mundo. E o engraçado é que os centroavantes não estão acertando no Fluminense. O Castilho, que jogava muito lá no futebol da Argentina, chegou e não disse a que veio, né? O Hulk ainda também não disse a que veio. E o Cano, depois que machucou, tá lá, à espera de uma situação melhor.
1: É, vários jogadores, né, do Fluminense estão abaixo, que estavam jogando antes da Copa do Mundo e que estão abaixo agora. Não sei se eles estavam todo mundo de olho na seleção, principalmente os estrangeiros, né, que gostam de ajudar bastante o Fluminense, não estão conseguindo. Então o Fluminense está realmente no momento de baixa dentro do campeonato. E vai enfrentar um Palmeiras que também vem meio atrapalhado no campeonato. Ele vem de derrota para a equipe do Fortaleza na Copa do Brasil, passou, mas perdeu o jogo e agora empatou em casa com o Internacional. Já havia perdido para o Atlético Mineiro, então o Palmeiras está dando umas bobeadas aí, está dando bastante esperanças para o Flamengo e para o torcedor do Flamengo dentro do Campeonato Brasileiro. Já tinha muita gente quase que desistindo dessa situação. Mas aí o Palmeiras me deixa escapar 5 pontos dentro de casa, que foi a derrota para o Galo e ontem o empate com o Internacional. O Internacional que está na beira da zona de rebaixamento e todo mundo esperava que o Palmeiras fizesse uma vitória até tranquila, não aconteceu. Então, o Abel vai ter que se virar aí para fazer voltar esse time jogar, aquele time forte, que não desistia nunca, que fazia os seus gols, nem que fosse no finalzinho, mas fazia, e não está acontecendo aí nos últimos jogos. Eu acredito que o Abel vai ter trabalho para colocar de novo o Palmeiras naquela situação que ele vinha no campeonato.
0: Bom, a gente ainda continua falando de Fluminense, que empatou contra o Botafogo, aliás, tomou um gol, eu não diria espírita, mas foi um gol que não se toma todo dia, né? Uma falta lá do lateral do Botafogo, passou pela barreira e foi no canto, no ângulo do Fábio, né?
1: É, e desviou, né? Houve desvio, por isso que o Fábio não conseguiu defender, né? O chute do jogador do Botafogo. Então, mas do Teles, né? Mas isso aí é assim, né? Esse tipo de gols acontece. Mas o Fluminense também, né? A gente já falou há pouco, o Fluminense precisa melhorar também, voltar a jogar como estava jogando antes da Copa do Mundo.
0: Será que o Zubeldia já está a perigo? Ninguém falou ainda, né?
1: Só que ontem xingaram muito ele. Nossa Senhora.
0: Mas xingaram. A torcida não está nada satisfeita.
1: Não, xingaram uma barbaridade, chamaram daquele bichinho que de duas orelhas e tudo mais.
0: É burro, então... pronto, burro.
1: Mas é que às vezes não dá, né?
0: Aí duas, o cara orelhas, tá aqui, duas orelhas todo bichinho tem. O problema é a orelha do tamanho do burro, né?
1: Até a do coelho, que é grandona também. Mas não é o caso dele. Não é o caso dele. O dele é desse aí mesmo que tu falou. Então, e porque às vezes dá aquelas caídas no campeonato e começa a aparecer esses problemas, né? Você vê, o John Kennedy está fora do campeonato. Era o centroavante do Fluminense até então. Agora está fora. Vai ter que torcer para que o Hulk entre no jogo ou o Cano volte àquela fase. E que não é fácil também. Não está fácil e pelo jeito não está fácil nem nos treinos. Tanto é verdade que o Zubeldía não escala o Hermann Cano desde o começo do jogo. Então alguma coisa tem que fazer ali no Fluminense. Eu diria que esse confronto de estrangeiros aqui, do Zubeldía contra o Abel, nesse jogo que a Tubá transmite no próximo sábado, né? O Fluminense contra a equipe do Palmeiras às 15h30, às 16h30, melhor dizendo, direto do Maracanã, vai ser um tirateima para os dois ali. Vamos ver quem é que acaba com a fase negativa. Porque o torcedor do Palmeiras, pela primeira vez eu estou vendo o torcedor do Palmeiras xingando o Abel. Não é comum isso nesse período que ele está ali.
0: 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Palmeiras, Abel Ferreira deixou o Nubank Park ontem insatisfeito com o desempenho do Palmeiras no empate sem gols com o Internacional e fazendo um alerta. O time enfrentará essas mesmas dificuldades às 19 horas da quarta-feira, quando recebe o Cerro Porteño pela ida das oitavas de final da Libertadores. Um time fechado, com marcação individual e a procura de uma transição, que são os contra-ataques. É o que o técnico espera do rival. O Palmeiras tem tido dificuldades de enfrentar equipes assim nesta temporada. Foi o caso do empate com o Internacional na tarde de ontem, por exemplo, quando o Palmeiras pouco conseguiu romper a marcação em linha de cinco. E o Abel, meio irritado, disse que o Palmeiras está enfrentando aí adversários que vêm muito fechados, na retranca e tal. Mas também o que ele quer, né? Para jogar contra o Palmeiras?
1: Ele quer o quê? Ele quer que o pessoal venha ali. É que o Abel, ele está acostumado a fazer o Palmeiras jogar no contra-ataque, todo mundo sabe disso. Tanto que ele escala três zagueiros, ele tenta chamar o adversário para contra-atacar. Para isso, o Palmeiras é muito bom. Só que os times não vão atacar o Palmeiras na casa dele. Quando o jogo é fora, na casa do adversário, até tudo bem. Aí até o adversário, ele vai procurar propor o jogo, porque está dentro de casa, a torcida exige muitos momentos. Agora, ele quer o quê? Que os caras vão enfrentar lá no Allianz e vá para cima dele, para cima do Palmeiras? Não é o caminho, né? Como diz um amigo meu, não é por aí.
0: E ontem o Abel estava irritado, chutando garrafa d'água, xingando árbitro, xingando bandeirinha. Ontem ele estava daquele jeito, jeitinho
1: dele. Não, ontem não. Irritado ele está em todo jogo, né? Eu nunca vi daquilo. Ô homem danado.
0: Bom, então tá aí, gente. Informações de Fluminense e Palmeiras que se enfrentam no próximo sábado, 16h30, com transmissão aqui pela Rádio Tubá. 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Vamos ao intervalo para voltar da sequência falando de Ercílio Luz e Tubarão aqui no programa Show de Bola.
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0: Agora 19:01, defender direitos é mais do que profissão, é missão de vida. Mensagem do Dr. Matusalém dos Santos, especializado em direito previdenciário, pela passagem do dia do advogado amanhã. Aliás, grande abraço a todos os advogados. Amanhã é dia 11, é dia nacional do advogado. Bom, vamos falar aqui do Ercílio Luz, ô Faustino. Ercílio, que é claro, vai se preparando aí, já começou inclusive os trabalhos visando a Copa Santa Catarina, e o torcedor tá que tá. Hoje muita gente, eu encontrei muita gente aí na rua e o pessoal querendo saber do Leão. E o Leão, como é que está se preparando aí? Dá para ganhar essa Copa Santa Catarina? Dá, mas é difícil, mas dá.
1: Dá, com certeza dá. Hoje o departamento de imprensa do Ercílio Luz divulgou, né, o retorno dos jogadores, a programação da semana. Aqui indica no site do Ercílio Luz de que o site de imprensa, né, do Ercílio Luz, que o elenco do Ercílio Luz se reapresentou nesta segunda-feira para o início da intertemporada, dando sequência à preparação para a disputa da Copa Santa Catarina. Hoje, de hoje até sexta-feira, os treinos acontecem na parte da tarde. Então, hoje à tarde teve treino, amanhã também tem, quarta de novo, um sábado, dia 15, o treino será no período da manhã. E no domingo, dia 16/8, daí é folga. Esta é a programação da semana, né? Que, segundo o Ercílio Luz, sujeito a alterações, porque de repente pode pintar aí um jogo treino no meio, alguma coisa assim, como essas equipes sempre se preparam. E óbvio que a gente está na expectativa de divulgação de contratações, porque o Ercílio Luz, vários jogadores, foram 14 que deixaram o grupo, né? 15 depois, porque o Alan James também foi emprestado. Então a gente sabe que muitos jogadores virão para a Copa Santa Catarina. E tá todo mundo aí no aguardo, a torcida do Leão do Sul está na expectativa para saber quais jogadores foram contratados ou estão sendo contratados para montar este grupo que vai disputar a Copa Santa Catarina.
0: Bom, com certeza, jogadores vão chegar, né? O diretor aí, o gerente de futebol do Ercílio, inclusive, o Diego Kopp, já falou, sim, que vai contratar, né?
1: Em torno de 7, segundo ele me falou, em torno de 7 contratações, no mínimo, devem comparecer. E se for 7 só, é menos da metade dos jogadores que saíram, né? Eu acredito até que possa chegar a um pouco mais, até uns 10 por aí de contratações para a Copa Santa Catarina deste ano.
0: E também nisso aí não está descartado o retorno de alguns.
1: Isto, alguns que podem de repente interessar e voltar, né? Porque esses jogadores, eles acabaram indo para os seus clubes porque eles tinham um contrato de empréstimo até após o Campeonato Catarinense da Série B. Mas com certeza os jogadores que se deram bem ali, foram vários, porque o Ercílio Luz fez uma grande campanha, tanto que foi o campeão e subiu a equipe. Eu acredito que vários jogadores ali, o Ercílio Luz se interessa e deve estar conversando com os clubes de origem.
0: Inclusive, uma pessoa que eu visitei hoje disse que o Ercílio já contratou um lateral esquerdo pro lugar do Dudu. Dudu, que para mim era um dos melhores jogadores do Ercílio aí na campanha da Série B. Diz que no interior de São Paulo o Ercílio já está trazendo aí um lateral esquerdo para a posição. E deve ser um bom jogador.
1: Sim, sim. E provavelmente o Dudu não rolou a volta dele, né? Porque senão eu acredito que o Ercílio Luz gostaria de ficar com esse jogador que fez uma grande campanha. Ele já chegou durante o campeonato, mas depois que ele entrou não teve para ninguém, né? Ele assumiu ali a lateral esquerda e não teve para ninguém mais voltar ali para aquela posição. Fez um grande campeonato, sim, o Dudu.
0: Jogador que trabalha muito bem no apoio. Eu gostava muito aí do Dudu quando ele atacava também, não só defendia.
1: Ele é bom na marcação e no ataque também, né? Ele ajuda bastante no ataque. É o tipo do lateral moderno, né? Que o pessoal hoje chama de ala. Tem que marcar aqui, mas tem que ajudar lá na frente.
0: E o Tubarão? Teve jogo treino da molecada aí no sábado, né?
1: Exatamente. Duas informações do Tubarão. Primeiro, do time profissional. O empréstimo do Tinoco para o Blumenau, né? Ele acabou sendo O Clube Atlético Tubarão informa o empréstimo do atacante Thiago Tinoco ao Blumenau para a disputa da Copa Santa Catarina. Então, o Tinoco vai ficar no Blumenau até o encerramento da Copa Santa Catarina e depois ele retorna ao Tubarão. Em relação ao Sub-16, que jogou no último sábado lá em Congonhas, né, contra a equipe do Atlético do Colégio Catarinense de Criciúma, e foram dois jogos, porque eles, o Tubarão, por exemplo, levou 30 meninos lá para Congonhas, são 30 meninos que eles têm treinando ali no Sub-16, e aí fizeram dois jogos. No primeiro jogo, e que a gente considera, ou pelo menos o que o Souza parece que considera como time principal, o Tubarão perdeu por 1-0, tomou um gol logo no comecinho do jogo e acabou não conseguindo reverter, apertou muito. Eu até fui lá dar uma olhadinha nesse jogo e apertou muito, mas não conseguiu chegar ao empate. Daí no segundo jogo, que daí utilizaram garotos, claro que a gente não sabe ainda quem é titular, quem não é titular, mas que foram utilizados um segundo grupo, vamos dizer assim, daí o Tubarão venceu por 2-0. Então o Tubarão perdeu um jogo e ganhou o outro nesses jogos contra o Atlético o Colégio Catarinense lá de Criciúma, que faz um trabalho muito bom também com a garotada.
0: Devia ser sempre assim, né? Dois jogos. Aí a gente perdia um, ganhava o outro, aí valia só o que a gente ganhou.
1: Ah, tá. Não, mas isso é bom para movimentar todos, né? Porque você leva 30 jogadores, tá certo, você pode trocar quantas vezes você quiser. Inclusive, eu estava lá acompanhando o jogo, algo interessante. O jogo não precisava parar para substituir. O jogador que ia ser substituído vinha ali na beira do campo, ia lá, o outro entrava no lugar dele e não parava o jogo. Eu pensei assim, e por que não, né, Paulo Garcia? Para que esse monte de cera que fazem aí? No futsal é assim, eu vi isso ali e achei interessante. Por que não se pensa nisso também no futebol, né?
0: Porque os caras que são pagos para pensar, eles não pensam, é por isso. Daqui um pouco, inclusive, nós vamos falar sobre as novas regras para ver se para um pouco da cera, mas, olha... se não fizer isso aí, ó, chama esse pessoal aí para dar umas aulas lá, como é que faz pro jogo andar.
1: Mas já começaram em cima dessa situação aí que você está colocando, de novas regras. Já tinha treinador na beira do campo dizendo o seguinte: ah, vocês não querem cera, mas tu para o jogo toda hora. Mas se for falta tem que parar, né? Não tem como.
0: Não, mas tem juiz, eu já falei aqui, não foi uma vez só.
1: Que segura o jogo,
0: tem juiz que,
1: né,
0: para... Ele faz mais cera que o jogador.
1: Segura o jogo.
0: Parece segura que o cara jogo, não gosta de se incomodar.
1: Faz reunião, faz... Meu Deus do céu, eu cronometrei outro dia aqui, uma falta, lá na lateral do campo, quase que no meio campo, pelo lado, lá na lateral, o cara levou 2 minutos para autorizar. Ele botava a tal da barreira no lugar, daí... Ele achava que a barreira não estava boa, ele ia lá, media de novo, aí ele botava aquele sprayzinho ali na grama, o cara não parava, ele ia lá, mandava ele voltar. Olha, realmente tem coisas no futebol que irrita, viu? A gente assistindo um jogo de futebol, principalmente pela televisão, dá uma raiva danada.
0: Pois é, o que que faz esse bocó? Ele deixa assim, ó, se a bola não está rolando, eu não estou me incomodando. Deixa assim, quanto mais tempo parado, melhor para ele. Tem árbitro que irrita mesmo. Mais do que o. Tem árbitro que irrita mais do que goleiro. Goleiro é uma tristeza. Mas vamos lá.
1: O goleiro do Internacional ontem tá todo mundo querendo o couro dele no jogo, né?
0: Pois então. Aqui o Carlos, do CJCJ, a melhor argamassa do Brasil. Gostou agora, né, Carlos? Carlos, que é torcedor do Fluminense, vai estar conosco no jogo do próximo sábado. Ele está dizendo aqui o seguinte: ô, Paulo, tem muito gringo no Fluminense, não tem mais ninguém da base. Também acha isso, Faustino?
1: O que tinha na base, o Fluminense acabou vendendo, né? Vendeu vários garotos, mas eu concordo com ele, tem realmente muitos estrangeiros. Não é no Fluminense, é no futebol brasileiro. Rapaz, tá difícil de achar um para dar entrevista que fala em português. Tá difícil a situação. É muita gente. É que subiram muito o número de estrangeiros nos clubes, né? E daí, meu, daqui a pouco não tem mais brasileiro jogando em time nenhum aqui no Brasil. Aí, ó, hashtag Itália. Por que que a Itália não está indo para a Copa do Mundo? Duas Copas seguidas, né, ou três, sei lá, que a Itália não vai para a Copa do Mundo, é porque abandonaram a base. Aí contratava um monte de estrangeiros e na hora de formar a seleção, o estrangeiro não conta. Quem joga são os jogadores de casa. E aqui no Brasil, nós já estamos passando por isso. Você vê que os principais protagonistas aí nos clubes, a maioria é estrangeiro. E nós precisamos voltar com atenção para a base. Se a CBF não se ater a isso, não chamar a atenção dos clubes, nós vamos lá na frente, a gente vai perder aquele título de único país que foi em todas as Copas.
0: O Atlético Paranaense, acho que faz uns dois times ali de estrangeiros. Colombianos, o Vasco também, né? Podia disputar o campeonato colombiano.
1: É, exatamente. Mas o Atlético, Paulo, o Atlético ele tem uma política, ele contrata, mas ele contrata jovens jogadores e ele forma bastante na base dele também, né? Se bem que ele traz meninos de fora para a base também. Mas a maioria, aí se você olhar, quem são os principais jogadores do Palmeiras? Do Internacional, do Flamengo, enfim, se você olhar para essas equipes, os principais jogadores são estrangeiros.
0: É o que está dizendo o Carlos aí, muito gringo, tem que aproveitar mais o jogador da casa. 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Vamos ao intervalo, a gente já volta com mais show de bola aqui na Super Tubar.
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0: 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Em reunião realizada hoje em um hotel do Rio de Janeiro, os clubes das séries A e B aprovaram um conjunto de regras para combater a cera. As mudanças estrearão na 23ª rodada dos dois campeonatos. Vamos a elas. 5 segundos para cobrar lateral. Quando o árbitro perceber que uma cobrança de lateral está sendo deliberadamente atrasada, ele deverá apitar e iniciar uma contagem regressiva visual de 5 segundos usando os dedos da mão. A punição: se o tempo se esgotar e o arremesso não for executado, a posse de bola passa para o adversário, que passará a ter o direito de fazer a cobrança. Eu não sei para que o cara tem que levantar a mão e começar a contar, né? Ele está vendo que o jogador está demorando, não há essa necessidade, porque é a partir do momento em que ele começar a contar. Tem árbitro aí que vai começar depois de 5 minutos.
1: É isso aí, Paulo. Eles deixam a prerrogativa. Então é isso. Um árbitro vai contar imediatamente. O outro vai simplesmente começar uma semana depois. Então não vai adiantar nada. O tal do critério vai continuar. E aí irrita um, outro fica contente e assim vai.
0: É, essa aí, nada a ver. 5 segundos para cobrar tiro de meta. Como no caso anterior, quando o árbitro perceber que uma cobrança de tiro de meta está sendo propositalmente atrasada, ele deverá apitar e iniciar uma contagem regressiva visual de 5 segundos usando os dedos da mão. Punição: caso o jogador não realize a cobrança dentro do tempo, o lance será revertido em escanteio para o time adversário. Mesma situação. Depois de algum tempo é que ele vai começar a contar.
1: Isso, a mesma coisa. E daí o cara espera, aí ele levanta um dedo, levanta o segundo, levanta o terceiro. Quando ele levanta o quarto, daí o goleiro faz a cobrança. Não vai mudar em nada.
0: 10 segundos para sair de campo em caso de substituição. O jogador a ser substituído terá 10 segundos para sair de campo após o quarto árbitro erguer a placa que indica a alteração. O árbitro irá indicar a contagem dos últimos 5 segundos com a mão levantada. A exceção se aplica ao jogador lesionado, que claramente não tenha condições de sair de campo. A punição: em caso de atraso do substituído, o jogador substituto deverá aguardar 1 minuto para entrar em campo, deixando o time infrator com 1 a menos durante esse tempo. Outra coisa que não vai dar certo: por que que não faz aí como fizeram em Congonhas aí no sábado? No futebol de salão, no futsal é assim. O cara entra, um sai, o outro entra, não precisa. Hoje tem 5, 6 árbitros trabalhando ali, em volta do campo. Pra quê esse pessoal todo trabalhando, se não dá conta de fazer uma substituição sem que o árbitro principal se envolva nisso, né?
1: Pois é, daí tu tem que parar o jogo 3, 4 minutos para fazer 1, 2 substituições. Isso não precisa. Isso não há isso. Pra quê? E outra coisa, tu tem dúvida de que as macas vão trabalhar pra caramba com esse negócio? Ah, só se o cara se machucou. O árbitro não é médico, como é que ele vai dizer se o cara machucou ou não? Vai ter que chamar a maca ou o carrinho maca pra tirar o cara. Quer dizer, vai ser um festival disso nos jogos.
0: Pois é, por que eles não chamam a gente lá? A gente cobra muito menos do que o pessoal que está lá sendo pago pra pensar, né? A gente pensa sem cobrar muito.
1: E aquela turma ganha bem, ganha bastante.

0: não manda o cara contar agora os 60 segundos também, né? Aí o juiz vai ficar o jogo inteiro com a mão erguida.
1: aí tu me diz uma coisa, tu tem alguma dúvida de que nesse minuto não vai ter jogo?
0: Nenhuma dúvida. Alguém vai curar a bola.
1: Ah, vai.
0: A lei vira em Júnior, um jogador suplente ou jogador substituído é expulso se cobrir a boca ao se comunicar com um adversário de maneira provocativa, depreciativa ou inflamatória. Aqui, eu acho que nem precisava disso, o árbitro já tinha que ir lá tomar a providência.
1: É exatamente.
0: Até porque hoje o VAR está atento ali, tem muitas câmeras. Só que essas câmeras também não servem para tudo, né? É só para algumas coisas.
1: É exatamente, e só para alguns clubes, né? Não serve para todas as situações. Então tem os negócios que não, tem um monte de coisa que fizeram aí que não precisava.
0: Tem mais.
1: Era para estar se aplicando no campeonato, já era para estar fazendo.
0: VAR para corrigir segundo amarelo, revisão de escanteio a partir de 2027 até a Copa do Mundo. O protocolo do VAR atendia apenas a 4 tipos de lance: gol, pênalti, cartão vermelho direto e erro de identificação. Agora ele terá a sua área de atuação ampliada. A partir do Mundial, o VAR poderá fazer mais uma intervenção quando o árbitro aplicar por engano um cartão amarelo que expulsará um jogador. A partir de 2027, a revisão será estendida para outra situação, quando o escanteio concedido por engano resultar diretamente em gol ou pênalti. Como são erros objetivos, o VAR pode avisar diretamente a arbitragem sem que o juiz tenha que ir ao monitor à beira do campo para interpretar o lance. Agora, vou ficar com uma pena desse pessoal do VAR, vai trabalhar uma barbaridade com mais uma intervenção.
1: É verdade, é. Agora, tem um negócio aí, do escanteio, eu sinceramente não entendi, porque ali ele diz que o VAR tem que avisar quando o árbitro marcou um escanteio e que seria tiro de meta. Ok. E por que não o inverso? Quando ele dá um tiro de meta e era escanteio, por que que não usa os dois lados?
0: Porque o pessoal que é pago para pensar não pensou nisso, Afonso. É uma barbaridade.
1: Essa turma aí tá sem orelha, não tem antena. Não,
0: aqui, daqui um ano, eles fazem mais uma reunião no hotel lá no Rio de Janeiro para aplicar mais uma, duas, três coisinhas aí.
1: Mas aí até, ó, os clubes todos estavam lá hoje, mas eles não cumprem, eles já voltam de lá pensando como é que nós vamos fazer para burlar isso aqui, aquilo ali, aquele outro. Eles vão cobrar do time adversário, mas o deles, eles querem dar um jeito de fazer diferente.
0: Ó, enquanto eles não resolverem o problema dos goleiros, enquanto não tiver um goleiro aquecendo atrás do gol, para quando um machucar,
1: isso,
0: o outro entrar imediatamente, 10 segundos ali para tirar o cara, bota para fora, entra o reserva. Eu quero ver se algum goleiro se machuca mais.
1: Não se machuca. E deixa ali, ó. E aí, mas aí como é que faz? Aí o outro goleiro não pode voltar? Claro que pode, faz quantas substituições quiser em relação ao goleiro, o cara fica ali. Ah, o jogo parou, entra a maca, tira o goleiro, o outro goleiro entra, recomeça o jogo, é isso?
0: Claro, aí se aquele titular puder voltar, volta, sai o reserva. Isso. Machuca de novo, volta de novo.
1: Exatamente.
0: Fica aquecendo ali atrás do gol, fica aquecendo 90 minutos ali. Mas eles não querem resolver. Resolver o problema.
1: Ou de repente, se o torcedor achar que aquele goleiro que machucou tá mais pereba que o outro, deixa o outro, né?
0: O treinador, né, no caso? O torcedor
1: claro.
0: Não.
1: Hã?
0: É, o não. Treinador.
1: É, não, o que eu digo é se aquele goleiro que estava jogando e que machucou estiver jogando pior que o outro, aí o treinador deixa aquele lá.
0: Claro, claro. 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Tem aqui ainda uma matéria sobre a FIFA, né? O pessoal tá brabo lá com o Carecone, com o... Três das principais confederações de futebol do mundo divulgaram uma nota conjunta criticando a FIFA. Assinam o longo texto, a UEFA, Europa, a FC, Ásia.

0: e CONCACAF América do Norte, Central e Caribe. Comunicado é mais um capítulo da guerra entre as confederações e a entidade máxima do futebol presidida por Gianni Infantino. O pessoal quer a renúncia aí do Carecone. Vai renunciar mesmo, né?
1: Ah, vai renunciar, vai. É só se fizer o impeachment dele, mas é ele mesmo quem julga. Não tem como. Mas esse negócio aí não vai ficar bom não, tá? Não vai ficar legal, porque a FIFA tá se metendo demais, né? Quer aumentar o número de clubes para o Mundial de Clubes, aumentar ainda mais o número de seleções. Daqui a pouco não tem mais, né? Só tem um ano inteiro, só vai ter Copa do Mundo de clubes e de seleções, e ninguém mais vai poder fazer as suas competições.
0: Jogos de hoje, Brasileiro Série B, Goiás e Londrina se enfrentam 19:30. Vai começar daqui um pouquinho o jogo. Na Série C, Anápolis e Guarani jogam às 20h e o Paysandu enfrenta o Confiança também às 20h. Informações para encerrarem o nosso show de bola de hoje. Antônio Faustino, até amanhã, 18:30, com mais um show de informações e comentários esportivos aqui no 104.9 FM da Super Tuba. Tchau.
1: Um abraço, Paulo. Boa noite. Tchau.
0: Um abraço, galera. Até amanhã, então. Tchau, tchau.
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0: Buchanan'da ne? Olá, você que nos acompanha, chegando até a sua casa, pela Super Rádio Tubá, também pelos canais da Paróquia São José Operário de Oficinas, hoje falando e rezando pelas nossas famílias e com nossas famílias. Atrasamos um pouquinho, mas chegamos, somos alguns ajustes técnicos para chegar até onde você está. É sempre uma alegria. Semana da Família, no Brasil, uma semana toda especial, né? Então, por que não rezarmos e pedirmos hoje também na nossa live pelas nossas famílias? Lembrando que aqui na Paróquia São José Operário de Oficinas em Tubarão, nós temos essa semana uma programação intensa. Abrimos ontem à noite com a Missa dos Pais, missa de abertura da Campanha das Talhas de Caná, Semana de Restauração das Famílias, e também a nossa primeira festa de Nossa Senhora Desatadora dos Nós, porque no próximo sábado celebramos o dia dela. Hoje temos o grupo de oração aqui na Matriz e amanhã continuamos com mais uma das talhas. Amanhã temos missa 7:30 da noite, terça-feira, pedindo amanhã também por todas as situações difíceis na sua família e, de modo especial, a bênção das alianças, a renovação do matrimônio. Na quarta-feira, na missa da noite, nós teremos também a bênção da carteira de trabalho, dos documentos, terceiro dia da campanha das talhas de Caná. Quinta-feira, o Padre Willi estará conosco e temos a bênção pelos doentes, a unção com imposição das mãos. Você é convidado a estar na quinta-feira à noite. Sexta-feira, a missa não é de tarde, é de noite, em Oficinas. Estaremos pedindo pela vida financeira, proteção contra os males e inveja, bênção da água, bênção do sal, sexta-feira, 7:30 da noite. E no sábado, às 7, o encerramento da campanha das talhas de Caná, restauração das famílias e festa de Nossa Senhora Desatadora dos Nós. Sexta-feira, 7 horas da noite, pedindo contra os vícios. Em cada noite, nós temos uma barraquinha funcionando ali no pátio para que você possa levar o seu lanche para casa ou comer, permanecer um pouco conosco. Então já pedimos pelos pais, agora temos pelos casais, trabalho, pelos doentes, bênção da água e do sal contra a inveja e os vícios. Em Oficinas, essa semana, sempre 7:30 da noite, venha conosco, é um momento de graças e bênçãos, momento de cura interior e restauração. Como nós fazemos sempre, rezamos pelas nossas famílias, começamos pedindo o dom do Espírito Santo. Rezemos então, em nome do Pai, e do Filho, e do Espírito Santo. Amém. Vinde, Espírito Santo, enchei os corações dos vossos fiéis e acendei neles o fogo do vosso amor. Enviai, Senhor, o vosso Espírito, e tudo será criado, e renovareis a face da terra. Oremos, ó Deus, que instruístes os corações dos vossos fiéis com a luz do Espírito Santo, fazei que apreciemos retamente todas as coisas, segundo o mesmo Espírito, e gozemos sempre de sua consolação. Pelo mesmo Cristo, Senhor nosso. Amém. Divino Espírito Santo, sede nosso guia e a nossa luz. Divino Espírito Santo, guiai-nos, conduzi-nos e protegei-nos. Olhai por aqueles que estão em casa agora, por aqueles que estão voltando para sua casa depois de um dia de trabalho, por aqueles que estão nos hospitais, por aqueles que estão vazios e sem sentido na vida, por aqueles que estão buscando uma direção para a sua própria vida. Divino Espírito Santo, iluminai cada pessoa, não importa a sua denominação religiosa. Aquecei o coração mais frio, guiai aquele que está no escuro, dissolvei todas as ciladas do mal. Divino Espírito Santo, olhai também para aqueles que nos acompanham desde a Matriz de Oficinas pela Super Rádio Tubá, graças ao Clube do Evangelizador. Que você possa conosco pedir a graça de Deus para a sua vida, para aqueles que não puderam por algum motivo estar acompanhando, mas você sabe, precisa que sejam tocados pela misericórdia divina. Que a Virgem Maria, Mãe de Pentecostes, interceda por nós. Ave Maria, cheia de graça, o Senhor é convosco. Bendita sois vós entre as mulheres, e bendito é o fruto de vosso ventre, Jesus. Santa Maria, Mãe de Deus, rogai por nós, pecadores, agora e na hora de nossa morte. Amém. Nossa Senhora de Pentecostes, rogai por nós. Jesus, Maria e José, a nossa família, a vossa é. Vou dar uma palhinha para você também. Quarta-feira, na missa da noite, temos uma surpresa que vai lhe auxiliar durante os próximos dias aí. Então, venha conosco. Amanhã já temos mais uma talha de Caná. Amanhã estaremos pedindo também por você que nos acompanha, mas de modo especial pelos casais, com bênção das alianças. Como é importante rezarmos, né? Mesmo que você esteja em segunda união, precisa também da direção de Deus, de uma bênção para a sua vida. Vem aqui em Oficinas amanhã, 7:30 da noite, estou aguardando você. Vamos rezar na sua intenção, na intenção daqueles que necessitam. 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Estamos tentando ajustar para chegar até você com alguns, com os recados da tela. Como nós mudamos o sistema hoje à tarde, estamos aí esperando um pouquinho para poder entrar. Nós vamos agora ao Evangelho do dia, certo, Jorge? Pedindo também que a misericórdia de Deus, pela palavra de Deus, possa chegar a todos os corações. Vamos lá. João 12, 24 a 26. O Senhor esteja convosco. Ele está no meio de nós. Proclamação do Evangelho de Jesus Cristo, segundo escreveu São João. Glória a vós, Senhor. Naquele tempo, disse Jesus aos seus discípulos: em verdade vos digo, se o grão de trigo que cai na terra não morre, ele continua só um grão de trigo. Mas se morre, ele produz muito fruto. Quem se apega à sua vida, perde-a, mas quem faz pouca conta de sua vida neste mundo, conservá-la-á para a vida eterna. Se alguém me quer servir, siga-me. E onde eu estou, estará também o meu servo. Se alguém me serve, teu Pai o honrará. Palavra da salvação, glória a vós, Senhor. Você sabe que esse evangelho é muito forte para as nossas famílias, né? Porque Jesus apresenta uma lógica que contrasta um pouco com a lógica do mundo. Qual é a lógica do evangelho? Para gerar vida, é preciso aprender a morrer para o egoísmo. E na família isso significa morrer para o eu egoísta, para fazer nascer aquilo que nós chamamos de nós, o nós. Família, quando o amor aprende a morrer, a vida floresce. Sobre isso eu queria falar com você hoje. Jesus fala do grão de trigo. O grão de trigo é cada pessoa dentro da família, poderia ser comparado. Jesus não fala de um grão que desaparece, mas de um grão que se transforma. O pai, a mãe, o esposo, a esposa, os filhos, cada um carrega dentro de si uma capacidade enorme de gerar a vida. Mas essa fecundidade aparece quando deixamos de viver apenas para nós mesmos e pensamos no outro, pensamos na outra. Jesus diz mais: se o grão de trigo não morre, continua só. E aqui está uma pergunta provocadora para as nossas famílias. O que precisa morrer em mim para que a minha família viva melhor? Precisa morrer o orgulho? A necessidade de ter sempre razão? A indiferença, a comparação, o ressentimento? A incapacidade de pedir perdão? Será que não é isso que precisa morrer em mim? Às vezes uma família não precisa de uma grande mudança. Precisa que algumas pequenas coisas morram. Terceira questão. Morrer não é deixar de ser quem nós somos. Repito, morrer não é deixar de ser quem nós somos. E é importante explicar isso. Jesus não está dizendo para outra pessoa anular a sua personalidade, os seus sonhos, a sua dignidade. Não é nada disso. Morrer é deixar morrer aquilo que impede o amor de crescer dentro de nós. Morre o egoísmo para nascer a generosidade. Morre a arrogância para nascer a humildade. Morre a indiferença para nascer a presença. E morre a mágoa para nascer o perdão. Quando olhamos para esse evangelho, nós aprendemos também que o casamento é uma escola do grão de trigo. O casamento, o matrimônio, é uma escola do grão de trigo. No casamento, o amor verdadeiro frequentemente exige pequenas mortes diárias, vamos dizer assim. Por exemplo, hoje eu vou escutar mesmo estando cansado. Hoje eu vou pedir perdão. Hoje eu vou ceder. Hoje eu vou deixar o celular e olhar mais para você na refeição. Hoje eu vou perceber que você precisa de mim mesmo quando não diz. E assim o amor vai deixando de ser apenas um sentimento e vai se transformando numa aliança, não é? Mas o evangelho também ensina que os pais precisam aprender a morrer, não é? Há uma morte muito bonita na vida dos pais. eu diria assim, morrer para o controle, vamos dizer, né? Os filhos crescem, tomam decisões, os filhos erram, escolhem caminhos diferentes daqueles que nós imaginávamos como pai e mãe. Então, educar é plantar e depois aprender a confiar que aquele grão vai encontrar o seu próprio caminho para florescer, o próprio caminho de florescimento. Jesus diz também, esse grão que morre produz muito fruto. Essa é a promessa de Jesus, não esqueça. Quando alguém dentro da família começa a mudar, a família inteira começa a mudar. Porque a minha conversão afeta positivamente todas as pessoas da minha família. Como a minha não conversão afeta negativamente, né? Então, eu mudando, outras pessoas mudam também, se beneficiam. Por exemplo, um pedido de perdão pode quebrar anos de silêncio entre irmãos que não se falavam mais. Parentes, né? Um abraço pode reconstruir uma relação que estava quebrada também. Uma conversa pode impedir um afastamento que poderia ser maior. Uma oração, às vezes, pode devolver a esperança, não é? O amor de uma pessoa pode ser o começo da transformação de uma casa inteira. De uma casa inteira. Mas Jesus diz mais: quem se apega à sua vida vai perdê-la. E aqui a gente pode ser provocado pelo Evangelho. Uma família não sobrevive quando cada um pergunta, o que é que eu ganho com isso? Família floresce quando alguém pergunta, o que eu posso oferecer? O mundo sem Deus diz para você, defenda os seus interesses. E Jesus vai dizer, entregue-se por amor. É uma lógica diferente. Família, então, nós sabemos, não é um lugar de perfeição. Talvez seja importante dizer isso, né? Não é um lugar onde ninguém erra. É o lugar onde as pessoas aprendem a recomeçar, sempre de novo. Existem feridas, diferenças, cansaço, incompreensões, conflitos, mas também existe uma graça extraordinária, a possibilidade de começar novamente, sempre recomeçar. Qual é o verdadeiro fruto? O verdadeiro fruto é a presença. Jesus disse, se alguém me serve, então siga-me. Seguir Jesus dentro da família significa perguntar então, a minha presença faz bem às pessoas que Deus colocou ao meu lado? Eu estou acrescentando ou não? Faz bem às pessoas? Porque nós podemos estar fisicamente dentro de casa e emocionalmente muito longe. Às vezes o melhor presente que um pai pode dar ao filho não é alguma coisa, é estar presente. Ontem nós fazíamos uma arte no Dia dos Pais e eu dizia isso. O maior presente que o esposo pode dar para a esposa é escutar. O de uma esposa pode ser acolher quando o marido chega cansado também. O dos filhos pode ser reconhecer o que os pais fazem e agradecer. Pequenos presentes que mudam o modo como nós nos posicionamos. A grande pergunta para terminar essa reflexão, eu creio que é essa. O que precisa morrer em mim para que a minha família volte a florescer? Depois, pensando um pouquinho, a gente vai além com essa reflexão e diz assim para você. Talvez hoje Deus não esteja pedindo que você faça uma grande coisa, um grande milagre. Talvez esteja pedindo apenas que você deixe morrer uma pequena coisa, vamos dizer assim. Uma palavra que você sempre repete, que machuca. Uma mágoa que você alimenta. Um orgulho que impede um abraço. Você ficou preso em algo que aconteceu lá atrás, às vezes uma briga por herança, por uma palavra, numa discussão, num almoço entre cunhados, cunhadas. Esse é um orgulho que impede um abraço. Uma distância que só você pode vencer tomando a iniciativa, né? Família, gente, é como grão de trigo. Quando alguém tem coragem de morrer para o egoísmo, nasce uma possibilidade de uma vida nova, um trigal novo, né? Quando o amor se entrega, Deus faz nascer fruto onde a gente só enxergava a terra. Deus faz nascer coisas maravilhosas. Na família, o amor começa a dar frutos quando alguém tem coragem de morrer um pouco para si mesmo. Eu gosto muito de refletir sobre esse texto do Evangelho, porque cada padre, cada diácono escolhe também um lema de ordenação diaconal, um lema de ordenação sacerdotal, né? Esse foi o meu lema de ordenação diaconal. Se o grão de trigo não morrer, ele fica só. Se morrer, ele produz muito fruto. E morrer pra gente é a coisa mais difícil. principalmente morrer fazendo a vontade de Deus. Não é aqui um sacrifício sem sentido, não, né? Mas para que o outro seja mais feliz. Para que o outro seja mais feliz. Algumas pessoas estão mandando recado para a gente, Jorge? Nós estamos configurando, porque estamos com uma pequena dificuldade de colocar no ar o seu pedido, mas daqui a pouco a gente coloca. Eu mando um grande abraço para a Maria Júlia, que já está acompanhando, a Dona Rosa, para o Murilo, para também o pessoal da Pastoral Vocacional que está acompanhando, o pessoal da produção das guloseimas aqui da nossa cantina de São José que está acompanhando, todos aqueles que estão conosco. É muito bom rezar com você e por você. Eu mando um abraço também para a família do Padre Eduardo, alguns deles estão conosco aqui, e todos aqueles que entraram agora. Daqui a pouco a gente vai colocando no ar os nomes de todos. Eu queria com você também agora, eu vou pedir que o Jorge coloque, vamos começar a nossa oração já, a nossa intercessão. Meditando. Meditando fizemos agora, vamos colocar então o meditando com as famílias, isso mesmo, você tem razão, Jorge, perdão. Nós vamos rezando agora, pedindo com você, por você. Hoje nós vamos pedir através do terço das famílias, tá certo? Não sei se você conhece, mas é fácil. Sempre é importante pedir para nossas famílias. Lembrando que essa semana inteira, essa é a nossa intenção, na campanha das talhas de Caná em oficinas, semana de restauração das famílias, primeira festa de Nossa Senhora Desatadora dos Nós. Terça, quarta, quinta e sexta, 7:30 da noite, com missas aqui. Sábado, 7:00 da noite, com a procissão de Nossa Senhora Desatadora dos Nós, porque é o dia dela. Vem amanhã, convide alguém. Amanhã nós temos a bênção dos casais, primeira ou segunda união, não importa, nós vamos abençoar, pedir a cura e restauração para sua casa, a bênção das alianças. Amanhã, 7:30 da noite, traga alguém. Depois, quarta, quinta, cada dia nós vamos divulgando também uma intenção. E no final da missa, amanhã nós teremos caldinho de aipim. Muita gente pediu refrigerante, caldinho de aipim na nossa barraquinha da cantina de São José. Venha conosco. Repita comigo agora: Senhor, fazei de nossas famílias semente de amor. Isso mesmo, nós queremos pedir. Um abraço para Raquel, para o Daniel, que estão acompanhando também. Vamos pedir então pelas nossas casas. Em nome do Pai, e do Filho, e do Espírito Santo. Amém. Vamos tomar as três primeiras contas do terço e rezar assim, como sempre fazemos. Pai nosso que estás no céu, santificado seja o vosso nome. Venha a nós o vosso reino. Seja feita a vossa vontade, assim na terra como no céu. O pão nosso de cada dia nos dai hoje. Perdoai-nos as nossas ofensas, assim como nós perdoamos a quem nos tem ofendido. E não nos deixeis cair em tentação, mas livrai-nos do mal. Amém. Ave Maria, cheia de graça, o Senhor é convosco. Bendita sois vós entre as mulheres, e bendito é o fruto de vosso ventre, Jesus. Santa Maria, Mãe de Deus, rogai por nós, pecadores, agora e na hora de nossa morte. Amém. Glória ao Pai, ao Filho e ao Espírito Santo, como era no princípio, agora e sempre. Amém. Em cada dezena nós temos uma intenção especial e particular. Na primeira dezena nós vamos pedir pelas famílias que precisam de união. Por isso nós dizemos: Senhor, que nenhuma família perca a capacidade de permanecer unida mesmo diante das dificuldades. Você vai rezar comigo um Pai Nosso e 10 Ave Marias e depois uma jaculatória que nós vamos repetir, está certo? Pai Nosso que estás no céu, santificado seja o vosso nome, venha a nós o vosso reino, seja feita a vossa vontade, assim na terra como no céu. O pão nosso de cada dia nos dai hoje, perdoai-nos as nossas ofensas, assim como nós perdoamos a quem nos tem ofendido. E não nos deixeis cair em tentação, mas livrai-nos do mal. Amém. Ave Maria, cheia de graça, o Senhor é convosco, bendita sois vós entre as mulheres, e bendito é o fruto de vosso ventre, Jesus. Santa Maria, Mãe de Deus, rogai por nós, pecadores, agora e na hora de nossa morte. Amém. Repita comigo agora 10 vezes, como nós dizemos sempre: Jesus, uni e protegei nossas famílias. Jesus, uni e protegei nossas famílias. Jesus, uni e protegei nossas famílias. Jesus, uni e protegei nossas famílias. Jesus, uni e protegei nossas famílias. Jesus, uni e protegei nossas famílias. Jesus, uni e protegei nossas famílias. Jesus, uni e protegei nossas famílias. Jesus, uni e protegei nossas famílias. Jesus, uni e protegei nossas famílias. Jesus, uni e protegei nossas famílias. Jesus, Maria e José, nossa família vossa é. Beata Albertina, rogai por nós. Glória ao Pai, ao Filho e ao Espírito Santo, como era no princípio, agora e sempre. Amém. A oração pode mudar o rumo de uma família, sim. Por quê? A oração muda o orante. E quando o orante muda, automaticamente também ele vai mudando ao seu redor as situações. Eu mando um grande abraço para a dona Valdira, mãe do Daniel, que está em Maruí, rezando conosco, acompanhando também. Que Deus possa abençoar. E quando o orante muda, ele é o primeiro a se beneficiar e beneficiar a sua família. É aquela velha analogia do motor de um carro que precisa ser restaurado, não apenas a lataria. Mudar por dentro, de dentro para fora. Esse é o sentido da Semana da Família, que nós já fazemos há mais de 10 anos em oficina, Semana de Restauração das Famílias. Há mais de 10 anos começamos a campanha das talhas de Caná. Cada dia há uma talha, já colocamos uma outra, e são 6 talhas. Amanhã o nome do casal, depois derramamos água benta, no final temos a bênção com o Santíssimo sobre as intenções, necessidades, fotografias, as alianças, né? Na quarta-feira vamos pedir por mais uma intenção, quinta-feira, sexta, sucessivamente até o sábado à noite. É uma semana de intercessão e de poder aqui em oficinas. Venha conosco. Nós não queremos show, nós não queremos espetáculo, nós queremos oração, joelhos dobrados. Por quê? A distância de um milagre é a distância do seu joelho até o chão. Nada mais. Nada mais. Poderíamos trazer uma banda de fora, um pregador de fora, mas eu quero que você faça um encontro é com Cristo. E Jesus é o mesmo e não muda. Entenda isso. É a sua fé que é o divisor de águas, que é o determinante. Novidade por novidade, muita gente vive em busca de placa, de igreja, disso, daquilo, e não consegue mudar. Não consegue mudar. Né? Na segunda dezena, nós vamos pedir pelas famílias que precisam de perdão. Senhor, ensinai-nos a deixar morrer o orgulho, a mágoa, o ressentimento, para que renasça o amor dentro de nossa casa, Senhor. Nós vamos rezar um Pai Nosso e uma Ave Maria novamente. Pai nosso que estás no céu, santificado seja o vosso nome, venha a nós o vosso reino, seja feita a vossa vontade, assim na terra como no céu. O pão nosso de cada dia nos dai hoje, perdoai-nos as nossas ofensas, assim como nós perdoamos a quem nos tem ofendido. E não nos deixeis cair em tentação, mas livrai-nos do mal. Amém. Ave Maria, cheia de graça, o Senhor é convosco. Bendita sois vós entre as mulheres, e bendito é o fruto de vosso ventre, Jesus. Santa Maria, Mãe de Deus, rogai por nós, pecadores, agora e na hora de nossa morte. Amém. A jaculatória dessa dezena é para você repetir conosco. Jesus, ensinai nossas famílias a perdoar. É bem fácil. Já estamos com algumas mensagens no ar. A Joyce mandando que Deus abençoe as famílias. Parabéns aos nossos diáconos. Hoje é o dia do diácono. Jesus, ensinai nossas famílias a perdoar. Jesus, ensinai nossas famílias a perdoar. Jesus, ensinai nossas famílias a perdoar. Jesus, ensinai nossas famílias a perdoar. Jesus, ensinai nossas famílias a perdoar. Jesus, ensinai nossas famílias a perdoar. Jesus, ensinai nossas famílias a perdoar. Jesus, ensinai nossas famílias a perdoar. Jesus, ensinai nossas famílias a perdoar. Jesus, ensinai nossas famílias a perdoar. Glória ao Pai, ao Filho e ao Espírito Santo, como era no princípio, agora e sempre. Amém. Jesus, Maria e José, nossa família, você. Nós conseguimos puxar, Jorge, de algum lugar?
1: As antigas não.
0: Tá, então, a partir de agora, então, se você mandou, conseguimos liberar agora. Você manda sua mensagem novamente, mesmo se você já tem escrito lá no YouTube Paróquia de Oficinas, onde mais?
1: YouTube
0: e Facebook Paróquia de Oficinas. Instagram não deu ainda, né? Mas nós conseguimos do YouTube e do Facebook Paróquia de Oficinas. A Jaqueline Mota, pela minha família, pelas almas do purgatório. Um grande abraço, Jaqueline. Ivonete Chagas, São João Margem Direita. Padre Sérgio, sua bênção para sua família. Vamos pedir então, ela está no Facebook, ok? Manda o seu recado, YouTube Paróquia de Oficinas, Facebook Paróquia de Oficinas, nós colocamos na tela. Instagram ainda não conseguimos, ele está patinando, está brigando conosco aqui, mas mudamos o sistema, vamos tentar de novo.
1: É como se não tivesse seguidores.
0: É, e temos bastante seguidores lá, né? Estamos em qual Instagram também?
1: Nos dois
0: da paróquia, o pessoal?
1: É.
0: Tá, depois a gente vai ler alguns nomes lá, então, vamos puxar por aqui, é mais simples, né? Vamos puxar por aqui, então. Vamos ver aqui. Alguns que já chegaram aqui. Gente. Acho que o meu ainda não entrou no pessoal, né? Entrou só no da paróquia. Confere lá, Jorge, por favor. No meu pessoal que não aparece. Da paróquia pode ser. A paróquia está. Está. O pessoal não. Vamos pedir por aqui por todas as pessoas que estão assistindo. Pode deixar o seu recado aqui. No meu aqui não aparece. Tem aqui o celular de hoje.
1: Não.
0: Vamos lá. Se a Notolé, esses nicks de vocês me matam, gente. Jesus é o mesmo, não muda, isso mesmo. É o mesmo ontem e hoje sempre. Zayonte, amém, amém. O pessoal está dizendo pelo meu relacionamento, a Valmir está pedindo, pela minha família, Tutu Farol. Gente, vocês botem os nomes mais fáceis para eu poder ler, gente. Pela saúde do meu pai, Alessandra, a Duda pede também. Pereira está pedindo. Mãozinha, não posso, não tem como ler aqui, tá, gente? Pedro, boa noite, Padre Sérgio, sua bênção. Um abraço, Pedro, Deus te guarde. Tamar Carvalho agora entrou também, amém, está colocando aqui. A Duda, pelo meu marido Marcelo, meu filho, que só briga, vamos pedir para que isso, essas brigas terminem. Enquanto isso, você manda pelo YouTube e pelo Facebook, Paróquia de Oficinas, eu consigo colocar na tela aqui para a gente. Um abraço para o pessoal que acompanha na Rádio Tubá. Terceira dezena do nosso terço é pelos casais. Senhor, fortalecei os esposos e esposas para que nunca deixem de cuidar um do outro e renovem diariamente a aliança de amor. Pai nosso, Ave Maria, rezemos. Pai nosso que estás no céu, santificado seja o vosso nome, venha a nós o vosso reino. Seja feita a vossa vontade, assim na terra como no céu. O pão nosso de cada dia nos dai hoje. Perdoai-nos as nossas ofensas, assim como nós perdoamos a quem nos tem ofendido. E não nos deixeis cair em tentação, mas livrai-nos do mal. Amém. Ave Maria, cheia de graça, o Senhor é convosco. Bendita sois vós entre as mulheres, e bendito é o fruto de vosso ventre, Jesus. Santa Maria, Mãe de Deus, rogai por nós, pecadores, agora e na hora de nossa morte. Amém. A jaculatória dessa dezena é essa: Jesus, fortalecei o amor dos nossos casais. Vamos lá? Jesus, fortalecei o amor dos nossos casais. Jesus, fortalecei o amor dos nossos casais. Jesus, fortalecei o amor dos nossos casais. Jesus, fortalecei o amor dos nossos casais. Jesus, fortalecei o amor dos nossos casais. Jesus, fortalecei o amor dos nossos casais. Jesus, fortalecei o amor dos nossos casais. Jesus, fortalecei o amor dos nossos casais. Jesus, fortalecei o amor dos nossos casais. Jesus, fortalecei o amor dos nossos casais. Glória ao Pai, ao Filho e ao Espírito Santo, como era no princípio, agora e sempre. Amém. Jesus, Maria e José, nossa família, a vossa é. Chegou mais algum pedido? Já nós colocamos na tela. Vamos lá. A Rosane está pedindo por ela e por todos da sua família. Vamos lá. Diga o lugar onde você está acompanhando, por favor, pessoal. Vamos lá. Laguna, Rosane, perfeito. Abençoe, Padre, meus filhos Elias e Bárbara. Marli Correia está pedindo, vamos pedir por eles também. Ela está no YouTube, Paróquia de Oficinas. No Facebook, Paróquia de Oficinas, a Malvina Pereira. Boa noite, Padre Sérgio, sua bênção. Que Deus abençoe nossas famílias. Amém. Um abraço, pessoal de São João também, que está acompanhando. E da Guarda, que hoje começou a sua Semana da Família. Guarda, margem direita, semana inteira lá também. Alenira, Jesus querido e misericordioso, piedade de nós, pela minha família, pelas famílias do mundo inteiro. Dona Alenira, um grande abraço. Ela está no YouTube acompanhando a gente. Odete Nandi, oração por meu neto Isaac, que está dando febre. Ela é do quilômetro 60, e passando essa semana na outra, aí nós temos a Semana da Família lá no quilômetro 60 também, né? É umas semanas depois. Parabéns, Padre Sérgio, pela passagem do seu aniversário. Obrigado, Rosane, foi dia 7, muito obrigado. É dia 9, meu aniversário de batismo, né? Boa noite, Padre Sérgio, meu aniversário é hoje. Ó, Luciane, um grande abraço. Agradeço a Deus por mais um ano de vida, bênção de saúde, proteção para mim, para minha família. Sou de Laguna, Deus guarde também a paróquia de Laguna, as duas paróquias, né? E também Cabeçuda. Valdineia Brini Silva, boa noite pela minha família de Tubarão, Santa Catarina. Ela acompanha no Facebook. Vamos ver, muita gente no Instagram aqui. Salomé Duarte, Jesus Maria José proteger para Ribeirão Pequeno, Laguna. Deus te guarde. Compartilha a nossa live. Rezemos pela Colômbia, que sofreu um terremoto. Gabriel está lembrando, é verdade. Inclusive, casas, igrejas caíram, as torres, né? Anitta da Vila Moema, oração pela minha família. Um grande abraço, Anitta. E o Rogério Max, participando aqui de Palhoça, Deus te abençoe. Vamos ver o que chegou aqui para mim no meu Instagram pessoal aqui. Depois o Jorge me passa o dele ali, né? Lene Bardini pela saúde do Henrico, Sirlene pela minha família, Itamar Carvalho está pedindo também, Eliane Antunes também, Sertão dos Medeiros, Gravatal, a Sandra está agora acompanhando. Vamos ver aqui se eu consigo pegar mais alguns aqui. Agora no Instagram da Paróquia de Oficinas, pelo meu relacionamento, a Duda Lemos pela sua família, Aldri Costa pelo relacionamento, que seja vontade, feita a vontade de Deus, Elisângela pela restauração da família, pela paz do mundo, a Carol está pedindo, a Michele Santos pelos filhos, a Estela Amaral pelo seu esposo, Pito Nico, a Kelly Tavares pela sua família, meu Deus do céu, tem uns nomes, é difícil pegar, Marcelo pelo Padre Sérgio, obrigado, e abenço para você também. A Gerlana está pedindo, a Sandra está pedindo, ela é de Belo Horizonte, sempre acompanha a gente, um grande abraço, Sandra. A Cíntia está, aliás, um abraço para a Cíntia, esposa do Ricardinho, também tem aniversário hoje. Aqui é uma outra Cíntia, né? Pedindo para acabar com as discussões na sua família, ok. A Carol também pede pela paz no mundo, pelo seu relacionamento, está pedindo a Audrey. A Sandra pedindo pelo fim das guerras, a Fátima pela paz no mundo. A Graf Lúcia está pedindo, é a de Brusque, Santa Catarina. Esse aqui era o Instagram da paróquia, né, Jorge, que você me passou, né? É o meu pessoal? Ah, então melhor aqui, tá. Pessoal, quem quiser me ajudar a subir um pouquinho no Instagram para ver se a gente consegue chegar até 100 mil seguidores, é só arroba psérgio. Depois o Jorge vai botar escrito em algum lugar aqui. Você inscreve lá, arroba psérgio. Todo dia tem o Evangelho do Dia. Ao meio-dia tem uma meditação sobre relacionamento familiar. Final do dia, um pequeno ensinamento para o seu coração. Arroba psérgio. Segue lá, gente. Sou de Armazém, trabalho na Ponto Sat. A Daniela, um grande abraço, pessoal da Ponto Sat. A Joinville, nós temos também Reparaújo, né? Um abraço para o Cid e para a Pati, estão acompanhando. Patrícia, pela minha família, gente, é muita gente aqui, não vai dar de falar todo mundo, não. Fátima, oração pelos meus filhos. A Cida Maria, pela sua família. E pela saúde da sua família, a Luciana está pedindo. Olha só. Vamos à terceira dezena do nosso terço. Vamos lá. Pelos casais agora. Aliás, nós já pedimos pelos casais. A quarta dezena é pelos filhos e pelos jovens. Pelos filhos e pelos jovens. Rezando o Pai Nosso e Ave Maria. Pai nosso que estás no céu, santificado seja o vosso nome, venha a nós o vosso reino, seja feita a vossa vontade, assim na terra como no céu. O pão nosso de cada dia nos dai hoje, perdoai-nos as nossas ofensas, assim como nós perdoamos a quem nos tem ofendido. E não nos deixeis cair em tentação, mas livrai-nos do mal. Amém. Ave Maria, cheia de graça, o Senhor é convosco. Bendita sois vós entre as mulheres, e bendito é o fruto de vosso ventre, Jesus. Santa Maria, Mãe de Deus, rogai por nós, pecadores, agora e na hora de nossa morte. Amém. Pelos filhos e pelos jovens, essa quarta dezena, Senhor, aumentai em nossos filhos e jovens a graça do acompanhamento, da proteção, do discernimento. Protegei seus caminhos, ajudai-os a descobrir o plano de amor que tendes para as suas vidas, Senhor. Não importa a idade que tenham. A jaculatória é simples: Jesus, guardai nossos filhos, nossos jovens. Jesus, guardai nossos filhos, nossos jovens. Jesus, guardai nossos filhos, nossos jovens. Jesus, guardai nossos filhos, nossos jovens. Jesus, guardai nossos filhos, nossos jovens. Jesus, guardai nossos filhos, nossos jovens. Jesus, guardai nossos filhos, nossos jovens. Jesus, guardai nossos filhos, nossos jovens. Jesus, guardai nossos filhos, nossos jovens. Jesus, guardai nossos filhos, nossos jovens. Jesus, guardai nossos filhos, nossos jovens. Glória ao Pai, ao Filho e ao Espírito Santo, como era no princípio, agora e sempre. Amém. Jesus, Maria e José, nossa família, vossa é. Nossa Senhora, Rainha das Famílias, rogai por nós. Algum recado chegou? Cirlei Santina, Jesus, Maria e José, nossa família, vossa é, no Facebook. Anita Maria, parabéns, Padre Sérgio, que Deus abençoe sempre com muita saúde, paz e sabedoria. Amém. Ela está no YouTube. Edith Suete, de Braço do Norte, bênção para suas famílias e parabéns pelos diáconos, pelo seu dia, um abraço. Aí é o diácono Simão, né? Aqui o diácono Onésio, Nivaldo e Fernando. Da Praia do Sol Laguna, a Ione Cipriano, um grande abraço, ela está no YouTube. A Nilceia Medeiros, Padre Sérgio, agradecer, a nossa família voltou à igreja, estamos vivendo nessa fé de Jaguaruna, amém, aleluia por isso, não é? Vamos ver mais, também pelo YouTube, pela paz da família, Jaque Moraes está acompanhando. José Capistrano, Padre Sérgio, pela minha esposa, é de oficinas, ele está acompanhando conosco. Amanhã, não esqueça, venha conosco aqui, semana de restauração das famílias e oficina, amanhã à noite, bênção dos casais e das alianças. Moro em Oficinas. Peço oração pela minha família, a Ilse diz, pelo Papa, pelo Bispo, pelo Diácono, seminaristas, padres, por todos os doentes. Amém, Ilse. Temos mais alguma? Peço oração pela minha família, pelos doentes, as almas do purgatório. Gente, ao final nós vamos abençoar a água, a roupa, prepare o copo com água, deixa aí diante do celular, diante do computador, da TV. Ana Isabel, pelos cílios, Felipe, Camila e Lucas, ela está no Facebook. Semana de Restauração das Famílias. Anita Maria, Jesus, Maria e José, nossa família, vossa é. Vamos à quinta dezena, pelas famílias que estão sofrendo. Senhor Jesus, visitai as famílias que enfrentam a enfermidade, a separação, o luto, dificuldade financeira, vício, solidão, qualquer que seja outra dor. A jaculatória é simples. Jesus, renovai a esperança de nossas famílias. Nós vamos pedir isso, porque a esperança cristã não decepciona. Digamos então, Jesus, renovai a esperança de nossas famílias. Jesus, renovai a esperança de nossas famílias. Jesus, renovai a esperança de nossas famílias. Jesus, renovai a esperança de nossas famílias. Jesus, renovai a esperança de nossas famílias. Jesus, renovai a esperança de nossas famílias. Jesus, renovai a esperança de nossas famílias. Jesus, renovai a esperança de nossas famílias. Jesus, renovai a esperança de nossas famílias. Jesus, renovai a esperança de nossas famílias. Pai nosso que estás no céu, santificado seja o vosso nome. Venha a nós o vosso reino, seja feita a vossa vontade, assim na terra como no céu. O pão nosso de cada dia nos dai hoje. Perdoai-nos as nossas ofensas, assim como nós perdoamos a quem nos tem ofendido. E não nos deixeis cair em tentação, mas livrai-nos do mal. Amém. Ave Maria, cheia de graça, o Senhor é convosco. Bendita sois vós entre as mulheres, e bendito é o fruto do vosso ventre, Jesus. Santa Maria, Mãe de Deus, rogai por nós, pecadores, agora e na hora de nossa morte. Amém. Jesus, Maria e José, nossa família vossa é. Senhor Jesus, vós dissestes que o grão de trigo precisa cair na terra e morrer para produzir muitos frutos. Disseste no evangelho de hoje: fazei morrer em nossas famílias tudo aquilo que impede o amor, o egoísmo, o orgulho, a indiferença, a mágoa, a falta de perdão. Fazei nascer em nossos lares a paciência, o diálogo, a ternura, a fidelidade, a esperança. Que nossas casas sejam lugares onde as pessoas se sintam amadas, acolhidas e perdoadas. Abençoai todos os casais, nós pedimos. Protegei os nossos filhos. Confortai aqueles que sofrem. E permanecei também junto àqueles que estão cansados. Maria, Mãe das Famílias, caminhai conosco. São José, Guardião das Famílias, protegei nossos lares. Que cada família possa ser no mundo uma pequena semente do vosso amor. Amém, assim seja, nós confiamos em vós. Amém. Não sai daí, temos os avisos, temos a bênção ainda dos objetos e da água. Algumas pessoas que mandaram um recado agora, aqui, a Shirley pelo seu filho, enteados, a Sandra pedindo pela sua família, famílias do mundo inteiro, pela minha filha Ana Flávia, Rosa Força pedindo, e vamos ver mais aqui quem chegou com seus pedidos. Qualquer um pode mandar o seu pedido. A Thaís Oliveira, o Senhor é uma bênção na vida de quem tem o privilégio de te ouvir, somos do Rio Grande do Sul. Olha, Thaís, e acompanhamos sempre que possível, continue essa missão linda, está em nossas orações. Obrigado, Thaís. Jorge, tu põe na tela o arroba do Instagram, se puder de alguma forma. Arroba PCR. São Cristóvão, Padre Sérgio, oração pela minha família, Giovana. Grande abraço, Giovana. Facebook, ela está conosco. E, olha, não, hoje foi meio corridinho para chegar até aqui. Cheguei de viagem, eu tirei o aniversário para sair um pouco da correria, da rotina, né? E graças a Deus, estamos aqui com você, porque agora continua a Semana da Família. Já abrimos ontem com o Padre Rogério, agradeço muito. Hoje também o Padre esteve aqui, o Padre Paulo, pedindo. Esses irmãos da África são fantásticos, né? Eles mostram como a igreja é universal. Esses padres que vieram trabalhar no nosso diocese são de Angola, já tivemos aqui também da Guiné-Bissau, né? Ana Cláudia está pedindo pela família, saúde e bênção. Quem mais aqui? A Terezinha, Dona Terezinha, por todos os diáconos. Estava aguardando a senhora entrar, Dona Terezinha, não tinha lhe visto ainda. Sim. E aí você, hoje nós conseguimos jogar na tela do YouTube e do Facebook. O Instagram, ele está patinando. Nós conseguimos ler aqui alguns, né, que chegaram aqui, mas nós não conseguimos migrar as mensagens do Instagram diretamente para a tela. Mas você pode também, como eu disse, seguir a gente, você que ainda não segue no Instagram. Porque isso aumentando também o número de seguidores E ajuda-nos a evangelizar, né? Nós queremos subir um pouquinho, esperamos até final aí de agosto chegar nos 100 mil seguidores, @psergio. Depois a gente bota aqui, você pode falar para o seu filho, sua filha, o que, que você tem se você segue a gente. De manhã você tem o evangelho de dia meditado, cedinho de manhã, já às vezes já de madrugada nós colocamos, ali 15 para o meio-dia a gente coloca.

0: oferecer alguma ajuda para a paróquia, para a evangelização. 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Mas se me seguir aqui, você já recebe informações de tudo aquilo que nós lançamos como semente do Evangelho através dos meios de comunicação. Queremos apenas ajudar você a seguir mais de perto o Senhor Jesus. Não temos outro interesse nenhum. Nenhum. Apenas que você seja um cristão que ame mais e mais o Senhor. Como ele disse, semana de restauração das famílias, campanha das talhas de Caná em oficinas e festa de Nossa Senhora Desatadora dos Nossos. Já abrimos ontem com a missa e a bênção dos pais. A primeira talha, o primeiro vaso, lembra daquele episódio? Uma talha, um vaso onde se encheu de água, 6 talhas e foi transformado em vinho por Jesus? Pois é. Cada noite nós colocamos um problema, derramamos a água abençoada, oramos naquela intenção, no final abençoamos com o Santíssimo Sacramento. E amanhã, terça-feira, 7:30, pelos casais, com bênção das alianças e renovação do matrimônio. Traz o maridão, traz a esposa, amanhã 7:30 da noite. Nós temos caldinho para vender ali na saída da igreja, no final da missa, se você quiser. O Grupo Luz vai estar conosco amanhã. Quarta-feira temos 2 missas em oficina, 6:30 da manhã, mas na da noite também nós temos a campanha das salas de Caná. Vamos pedir pelo trabalho, pela vida financeira, abençoar a carteira de trabalho, os documentos, os empresários, né? O Grupo Harmonia vai estar conosco. Na quinta-feira, nós teremos a intenção dos doentes, 7:30 da noite, com unção, com óleo nos doentes, imposição das mãos, o Padre William vai estar pregando conosco, né? O Grupo Luz vai estar na animação. Na sexta-feira, não temos a missa da tarde de São José, mas temos a missa à noite, né? O Padre Rogério vai estar conosco também, sexta-feira, pela vida financeira, pedindo proteção contra os males, contra a inveja, a bênção da água, exorcismo do sal, sexta-feira, 7:30 da noite. E no sábado a missa vai ser às 7, no horário de sempre, pedindo também contra os vícios, e no final nós teremos uma procissão, porque é o dia de Nossa Senhora Desatadora dos Nós, dia da Assunção de Maria, procissão com a imagem de Nossa Senhora Desatadora dos Nós ao redor da praça de oficina. Se o tempo não ajudar, a gente faz dentro da igreja, não tem problema, o importante é honrar a Virgem Maria, e o Grupo Luz vai estar também conosco. É uma semana de intercessão. A mesma coisa está acontecendo na guarda margem direita. O pessoal está fazendo com as capacidades que eles têm, com as lideranças que eles têm na guarda margem direita. Depois as outras comunidades estão fazendo outros momentos de oração. Quilômetro 60 vai fazer ainda a semana deles. Nós temos muita coisa boa. Amanhã tem missa ali na comunidade da Caixa d'Água também, 7:30 da noite, pedindo pelos pais. Não é só na matriz não que a gente faz, a gente quer que todas as comunidades sejam atingidas com o Evangelho de Jesus. Afinal, todos fazem parte da vida e da comunidade paroquial. O Instagram liberou agora? Ah, Senhor, vamos botar alguns pedidos. Ó, pessoal do Instagram liberou agora, no final. Vamos botar alguns pedidos. Lembrando que sábado, nossa diocese faz 71 anos, né? 71 anos, é isso mesmo. Sábado temos missa também na Gruta do Quilômetro 60, 5 horas da tarde. É o dia de São Tarcísio, missa também no São Tomé. Vamos ver alguns que chegaram pelo Instagram, Jorge?
1: Tá vindo ainda.
0: Tá vindo ainda. Pessoal, você que mandar para o Instagram, a gente consegue puxar agora, no instante final. Valdir Neves, Vandrese, pela minha família, meu irmão que passa por uma doença, vamos pedir, ele está no Facebook. Terezinha Mota, Deus continue abençoando sua vocação e vida, Padre Sérgio. Obrigado, Deus te abençoe também. Mande um abraço a Rosilda Souza, penso pelos meus 6 filhos e netos de Sombrio, Morro da Glória, olha só. Muito bem. Vamos abençoar a água então, a bênção dos objetos. E seguindo aqui, obrigado a você que entrou, nem que seja agora no final, obrigado a você que acompanhou pela Rádio Tubá. Não sei quem está hoje na técnica na Rádio Tubá, deixa eu ver se eu consigo puxar aqui pelo WhatsApp quem está lá. Um abraço pro Quinho, que é festeiro. Quarta-feira é a noite do pastel, quem está lembrando aqui também, né? Um abraço também, mais uma vez, pro Murilo que está acompanhando, pra Pati, que está acompanhando a gente. Quem mais aqui mandou o recado? Um monte de gente aqui. Mas não dá para ler o nome de todo mundo, é muita coisa aqui. Tome água, por favor. A nossa proteção está no nome do Senhor, que fez o céu e a terra. Ouvi, Senhor, a minha oração e chegue a vós o meu clamor. Jesus, nós pedimos porque confiamos que o teu poder e as suas promessas podem agir na vida de cada pessoa. Mesmo que esteja afastada da igreja, isso pode ser o momento da graça para que essa pessoa volte, Senhor Jesus. Por isso, abençoa esta água que está sendo apresentada. Que ela seja remédio, proteção para os lugares onde for aspergida, libertação para os que estão nos vícios. Senhor Jesus, que esta água seja, depois de abençoada, um canal de vossa graça e misericórdia, cura para os doentes. Que ela afaste toda a inveja de nossas famílias. Que aspergida com fé, na invocação.

do vosso santíssimo nome, pelo poder da oração, ela traga as bênçãos espirituais e materiais. Por Cristo Jesus, na unidade do Espírito Santo. Amém. Toma um gole da água. Lembrar para você agora a bênção dos objetos e mais uma vez um convite. Venha conosco amanhã à noite em oficinas, a bênção dos casais, das alianças, 7:30 da noite. Avise alguém, convide alguém, campanha das talhas de Caná. Semana de restauração das famílias e oficinas. Você que é devoto de Nossa Senhora Desatadora, primeira festa de Nossa Senhora Desatadora dos Nós. Venha amanhã à noite, 7:30, não perca. Deixa anotado no celular, depois quarta, quinta, sexta noite e sábado à noite. Todos os dias, uma corrente de oração. Mesmo que você não possa não ter vindo ontem, não deu, sei lá. Venha então, amanhã. Traga o seu pedido, coloque dentro da talha e nós vamos abençoar, derramar água benta, abençoar com o Santíssimo Sacramento. Nós acreditamos que tudo pode ser mudado pela oração. Essa é uma promessa bíblica e nós cremos muito. Vamos pedir então a bênção sobre você. O Senhor esteja convosco, Ele está no meio de nós. O Senhor Jesus esteja ao teu lado para te defender e diante de ti para te conduzir, atrás de ti para te guardar, acima de ti para te abençoar, dentro de ti para dar a saúde do corpo e da alma, abaixo de ti para te sustentar nas quedas. Pela intercessão de todos os santos e santas de Deus, que reine a paz dentro de tua casa, uma noite tranquila e saúde. Que o Senhor proteja os que estão distantes do seu coração, distantes de você, mas não do seu coração. Que Ele guarde sua vida. Abençoe-vos o Deus Todo-Poderoso, Pai e Filho e Espírito Santo. Amém. Um beijo no seu coração. Segue a gente no Instagram, @psergio. Se puder, nos ajude. Mas amanhã, sobretudo, venha conosco à noite em oficinas. Nós aguardamos você. Amém. Obrigado. Obrigado a quem nos acompanhou pela rádio, pela internet. Fique com Deus.

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Ouvindo o que teu filho tem a dizer nesse primeiro dia da semana, nesta segunda-feira. Naquele tempo, disse Jesus a seus discípulos: não penseis que vim trazer a paz à terra. Não vim trazer a paz, mas a espada. De fato, vim separar o filho de seu pai, a filha de sua mãe, a nora de sua sogra. E os inimigos do homem serão os que serão seus próprios familiares. Quem ama seu pai ou sua mãe mais do que a mim não é digno de mim. Quem ama seu filho ou sua filha mais do que a mim não é digno de mim. Quem não toma sua cruz e não me segue não é digno de mim. Quem procura conservar a sua vida vai perdê-la. E quem perde a sua vida por causa de mim vai encontrá-la. Quem vos recebe, a mim recebe. E quem me recebe, recebe aquele que me enviou. Quem recebe um profeta por ser profeta, receberá a recompensa de profeta. E quem recebe um justo por ser justo, receberá a recompensa de justo. Quem der, ainda que seja apenas um copo de água fresca, a um desses pequeninos, por ser meu discípulo, em verdade vos digo, não perderá a sua recompensa. Quando Jesus acabou de dar essas instruções aos 12 discípulos, partiu daí a fim de ensinar e pregar nas cidades deles. Palavra da salvação. Estando nós nos festejos de Nossa Senhora da Glória, a Semana da Família, aprendemos de Jesus precisamos tomar a nossa cruz, abraçá-la com ardor missionário e segui-lo. Assim, para que sejamos dignos também do seu perdão, da sua misericórdia. Por isso viemos todos aqui reunidos no início dessa semana, oferecer àqueles que nos pedem oração, Jesus. Os doentes, todos os pecadores, os presos, aqueles que deixaram escorregar por entre as mãos as coisas boas, Jesus. Tende misericórdia, Senhor.

com nossa missionária Maria Batista, Jesus. Te pedimos que encha sempre de graça o coração do casal.

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1: Está no ar a voz do Brasil. As notícias do governo federal que movimentaram o país no dia de hoje.
2: Olá, boa noite.
3: Boa noite para você que nos acompanha em todo o país.
2: Segunda-feira, 10 de agosto de 2026.
3: Vamos aos destaques do dia.
2: Agosto Lilás, mês de conscientização pela prevenção e combate à violência contra a mulher.
3: Hoje vamos falar das principais formas de violência e como denunciar.
2: Atualmente existem em todo o país 495